0: Weeknd, Ariana Grande e também Billie Eilish. Por aqui, Dinho Oliveira, até a meia-noite, horário de Brasília.
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0: Japan, Water, rolou também Coolio, Gangsta's Paradise, Tate McRae e Coldplay, BTS, My Universe.
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0: Me Dou Jaquete, Kiss Me More, também Tame Impala e Jenny, além do Paralamas do Sucesso e Magic Rude. Na sequência tem as 7 melhores da Pan. 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

0: Som do Nat Roma Neva aqui na número 1 do Brasil, Reggae Sua Fé, também o Dire Straits, o clássico da Pan aqui, Walk of Life. A gente abriu com a melhor da semana, ela Langley, Chosen Texas. Não saia daí, daqui a pouco tem muito mais aqui na Jovem Pan.
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0: New Radicals, também Loli Yang e Seu Jorge.
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0: É, e o Fontaines DC tá de novo na pista com o single Where Is Gone, que promete agitar o pop internacional. A banda escolheu dueto com a espanhola Rosalía para promover Dopamine Chamber, novo álbum de inédita dos irlandeses que vai ser liberado nessa sexta-feira, hein? E Cherry Crow decidiu divulgar o recém-lançado Pick You Up de uma forma bem diferente. Sem turnês à vista, a cantora abriu uma conta no Substack, onde promete interagir direto com seus fãs, além de resgatar faixas inéditas dos seus arquivos, até hoje mantidos em segredo. Para mais notícias como essas, é só acompanhar a Conexão Jovem Pan a qualquer momento na número 1 do Brasil.

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0: Mas Lewis Capaldi também teve o Charlie Brown Jr. Não sai daí, daqui a pouco tem uma pra gente lembrar com a Natalie Imbruglia.
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Brasil. É mais um Clássicos da Pop começando a partir de agora, por aqui. Muito prazer e com licença, essa que vos fala, Pri Oliveira. Abrindo clássicos de hoje, passando aí pelos anos 90. Do que você lembra dos anos 90? Tinha Backstreet Boys com Everybody. Você curtia também outros clássicos que você vai ouvir e relembrar logo mais, como Information Society, Madonna, Aha, Man at Work e Contando. Sobe o som.

0: Jovem Pan número 1 do Brasil e o som do Ahá, I've Been Losing You. Chega pra você agora em mais um clássico do Men at Work, Who Can It Be Now?
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é o Jovem Pan número 1 do Brasil e o som do Pretenders, Back on the Chain Gang. Pra quem não sabe, essa música ela traz aí uma história de resiliência, até porque não deixa de ser uma homenagem. Fizeram essa música em homenagem a um dos

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0: 4h59. Olá, bom dia para você. Hoje é quinta-feira, dia 15 de outubro de 2026. Seja bem-vindo, bem-vinda aqui à programação da Jovem Pan. O Jornal da Manhã, primeira edição, está só começando com os principais assuntos que movimentam esta quinta-feira. Vamos então aos destaques da edição de hoje. O Senado aprova a PEC do fim da escala de trabalho 6x1 com redução da jornada para 40 horas semanais e sem cortes de salários. A proposta recebeu 75 votos favoráveis e apenas Hamilton Mourão foi contra. Lula comemora a aprovação como conquista histórica dos trabalhadores. O presidente disse que a mudança representa mais tempo para viver, descansar, estar com a família e acompanhar o crescimento dos filhos. A pesquisa Quest mostra Flávio Bolsonaro com 46% das intenções de voto e Lula com 44%. O levantamento indica empate técnico entre os dois candidatos dentro da margem de erro. Ministro Cássio Nunes Marques antecipa a liberação do canal Exército do Lula no WhatsApp. O presidente do TSE havia estabelecido um prazo de 48 horas para o retorno. Campanha do PT aciona o TSE contra a Meta e questiona o alcance de publicações de Nicolas Ferreira, que é aliado de Flávio Bolsonaro. A equipe também critica a inteligência artificial da plataforma, que estaria se recusando a produzir imagens da campanha de Lula. Flávio Bolsonaro faz campanha em Porto Alegre e promete retomar obras de contenção contra enchentes. O presidenciável anunciou que vai participar do debate deste domingo com Lula, promovido pela Bandeirantes e pela Jovem Pan. Agora são 5h01. A edição de hoje do Jornal da Manhã começa destacando que, em uma vitória para o governo Lula, o Senado aprovou a PEC que acaba com a escala 6x1 a 11 dias da eleição. Acompanhe os detalhes da votação na reportagem do Bruno Pinheiro.
1: Logo na chegada, o presidente do Senado, Davi Alcolumbre, indicou que as duas votações da PEC do fim da escala 6x1 seriam no mesmo dia. Em cena rara, o próprio Alcolumbre saiu da mesa e foi ao plenário conversar com o relator Omar Aziz. Em uma vitória inicial do governo, os senadores dispensaram o intervalo obrigatório entre os dois turnos. Antes da primeira votação, o presidente do Senado disse que era necessário coragem para discutir a mudança.
2: São 5 dias de trabalho e 2 dias de descanso. À primeira vista, pode parecer uma mudança sutil. Mas para quem acorda cedo, pega ônibus lotado, cumpre sua jornada e volta para casa no fim do dia, esta mudança é gigantesca. Um tema dessa dimensão exige coragem para enfrentar os desafios, responsabilidade para avaliar seus efeitos e disposição republicana para construir caminhos.
1: O relator da PEC, Omar Aziz, admitiu que há preocupações por parte das empresas, mas celebrou o apoio unânime à redução da jornada.
3: O que nós estamos fazendo não é uma bondade, é dignidade. É uma mãe solo que às vezes tem um filho deficiente e tem que sair de casa para trabalhar.
1: O coordenador da campanha de Lula à presidência, senador Camilo Santana, exaltou o papel do presidente Lula na discussão e a importância da medida para os trabalhadores.
4: E eu quero dizer aqui que isso é uma luta histórica de um grande homem trabalhador que hoje dirige esse país, chamado Luiz Inácio Lula da Silva, o nosso presidente da República. Que é uma bandeira do presidente, a luta do presidente, numa articulação com o presidente Hugo Mota, para que votasse naquela casa, uma articulação com o presidente Alcolumbre, que eu queria parabenizar, presidente, pela sua coragem e decisão de votar essa PEC hoje, nessa semana. Eu queria lhe parabenizar, porque eu sei o quanto tentaram que essa votação não acontecesse agora. É importante dizer isso para o povo brasileiro, Muitos da oposição tentaram que essa votação não acontecesse agora, nesse período, antes do segundo turno.
1: O líder do PL, Carlos Portinho, anunciou que ele e Flávio Bolsonaro votariam a favor. Carlos Portinho alertou, porém, que é preciso olhar o lado de quem emprega.
5: O senador Flávio votará sim. E vocês vão ver ali, naquele painel, o voto sim do Flávio Bolsonaro. Não vão ver o voto sim do Lula, mas vão ver o voto sim do Flávio Bolsonaro. E vão ver essa PEC ser promulgada nessa casa, no Congresso Nacional, com o voto de todos, porque é para o bem do trabalhador. E quando os impactos vierem, que será no novo governo Flávio Bolsonaro, nós iremos tratar também desses impactos. E com os instrumentos que a gente já usou e deu certo, e outros que certamente vamos modular de setor a setor, para que a gente possa, com instrumentos como a desoneração da Folha e outros, nada a ver com essa proposta aqui, estamos convergentes. A gente possa mitigar qualquer efeito danoso para a nossa economia.
1: Após 5 horas de discussão, o Senado aprovou o fim da escala 6-1 em 2 turnos, com o mesmo placar, 75 votos a favor e apenas 1 contrário. Davi Alcolumbre e a base de Lula festejaram no plenário.
6: Está aprovada a proposta em segundo turno.
1: Com a aprovação, o trabalhador terá direito a repouso semanal remunerado de 2 dias, um deles aos domingos, sem redução salarial. Além disso, o texto reduz a jornada máxima de trabalho semanal de 44 para 40 horas. Algumas das mudanças serão implementadas de forma progressiva. Parte dos senadores defende ajustes para diminuir os efeitos das novas regras sobre as empresas e setores mais dependentes de mão de obra. A aprovação do fim da escala 6-1 foi vista como uma vitória pelo governo, que aposta em todas as alternativas para tentar reverter a vantagem de Flávio Bolsonaro em uma busca de uma virada inédita no segundo turno das eleições. Uma das mais entusiasmadas era a deputada Érica Hilton, autora da proposta.
7: O senador Flávio Bolsonaro, que quer ser presidente do Brasil, e não será. Não será presidente do Brasil, porque se ele se tornar presidente do Brasil, a escala 6-1 vai voltar. Porque o que o Flávio Bolsonaro defende é a PEC das horas trabalhadas, com a desculpa de que o trabalhador vai negociar com o patrão. Se ele virar presidente do Brasil, no dia seguinte, não tem mais escala, volta a ter escala 6-1. E eles estão dizendo agora que apoiam o fim da escala 6-1, porque acham que vão ganhar as eleições. E que se ganhar ganharem as eleições, no dia seguinte, com a força que construíram no Senado e na Câmara, serão capazes de retroagir esse direito. Não iremos retroceder e não iremos cair nessa farsa. Cadê o senador Flávio Bolsonaro? Cadê os argumentos dele no plenário no Senado? Cadê a fala dele para os trabalhadores, para as mulheres que amargam essa escala, para as mães atípicas do Brasil? Não deu as caras.
1: Já o líder do Planalto no Congresso, senador Randolfo Rodrigues, alertou para os projetos menos favoráveis aos trabalhadores. Ele citou como exemplo a proposta do líder da oposição, Rogério Marinho. O texto indica a possibilidade de um regime flexível, em que o empregado receberia de acordo com as horas que fossem trabalhadas.
8: Esse é o mesmo debate que teve no Senado há 140 anos, quando o Senado funcionava no Palácio Conde dos Arcos, lá no Rio de Janeiro. Tinha alguns senadores de partidos escravagistas que defendiam que tinha que modular o fim da escravidão. Os herdeiros deles estão falando a mesma coisa agora.
1: A redução da jornada vai agora à promulgação. Nesta quinta, o Senado deve votar também a PEC da segurança que passou na CCJ.
0: O presidente Lula, por sua vez, comemorou a aprovação no Senado da PEC do fim da escala 6-1, que vai garantir ao trabalhador 2 dias de folga na semana. Acompanhe os detalhes com André Anelli.
9: Lula comemorou a aprovação da PEC da redução da jornada de trabalho com postagem nas redes sociais. Abre aspas. Hoje é dia de comemorar uma conquista histórica de milhões de trabalhadores e trabalhadoras. O fim da escala 6x1 é mais do que uma mudança na jornada. É mais tempo para viver, descansar, estar com a família, acompanhar os filhos crescerem, cuidar de si e aproveitar a vida. Quem trabalha tanto para construir o Brasil também merece ter tempo para viver. É uma vitória dos trabalhadores e trabalhadoras. Fecha aspas.
10: Eu tenho certeza que uma conquista como essa jamais será revogada, porque não foi uma conquista burocrática, foi uma conquista que saiu da rua e de um desejo histórico do povo trabalhador. Portanto, eu quero parabenizar o povo que foi para a rua, quero parabenizar os senadores e as senadoras que votaram favorável, porque o povo merece respeito e conquistar esse respeito.
9: Segundo o Ministério do Trabalho, 37 milhões e 200 mil seletistas cumprem jornadas de 44 horas semanais e 14 milhões e 800 mil trabalham na escala 6x1. De Brasília, André Anelli.
0: Enquanto isso, o setor industrial critica a aprovação da PEC que acaba com a escala de trabalho 6x1. Acompanhe com Paulo Edson Fiore.
11: A Confederação Nacional da Indústria criticou a aprovação da PEC que acaba com a escala de trabalho 6x1 e reduz a jornada semanal de 44 para 40 horas sem corte salarial. Na avaliação do setor industrial, a medida aprovada pelo Senado Federal causará perdas econômicas, demissões, repasse de custos para a população e inflação em todo o país. Para a CNI, a mudança aprovada em pleno período eleitoral representa um retrocesso para o Brasil, que já sofre com baixa produtividade e falta de competitividade no mercado internacional. O presidente da entidade, Ricardo Alban, pontuou: "Lamentamos que a votação tenha sido feita sem mais debates com a sociedade brasileira e entendemos que os impactos dessa medida não foram devidamente mensurados." Levantamento da CNI mostra que a redução da jornada para 40 horas semanais com manutenção dos salários elevará os custos de produção em até 267,2 bilhões de reais e que os preços para o consumidor terão alta de 6,2% em média, impactando nas compras em supermercado, por exemplo, que podem ficar 5,7% mais caras. Já a Federação das Indústrias do Estado de São Paulo questionou a aprovação da medida em meio à disputa presidencial. Em nota, o presidente da Fiesp destacou: "Nossa posição sempre foi a de que um tema dessa magnitude exigia debate profundo e fora do calendário eleitoral, sem o risco de se tornar uma PEC boca de urna. Segundo Paulo Scaffi, a PEC trará impactos no funcionamento de setores essenciais, como saúde, educação, transporte, supermercados e químico. E destacou que o mesmo vale para a migração ao trabalho informal, o aumento direto no boleto do condomínio e tantas outras despesas que vão pesar no bolso dos brasileiros e nos custos das empresas. É importante relembrar que nenhum país do mundo engessou a escala de trabalho na sua Constituição. Decisões assodadas têm um preço alto e, infelizmente, essa conta será paga por toda a sociedade", completou o SCAF. A Associação Brasileira de Bares e Restaurantes também se manifestou, dizendo que os impactos dessa medida são gravíssimos e ainda pouco conhecidos pela sociedade. Isso se traduz não só em custos, mas na falta de atendimento, na precarização de serviços e em diversos outros impactos para a vida de todos. Nos bares e restaurantes, o gasto com funcionários deve subir cerca de 20%, destacou a Abrazel. Para as empresas privadas, a PEC prevê transição de apenas 60 dias e a entidade acredita que é um prazo incompatível com a manutenção dos serviços e com o próprio funcionamento de muitos negócios em um país com escassez de mão de obra.
0: Agora são 5 horas e 13 minutos, seguimos aqui com o Jornal da Manhã. A gente muda de assunto porque a cidade de São Paulo ainda se recupera dos transtornos causados pela chuva. O túnel do Anhangabaú ficou alagado e motoristas precisaram sair correndo para fugir da enchente. No caso mais grave, uma pessoa morreu depois que uma casa desabou na Zona Norte. Repórter Matheus Dias tem os detalhes.
12: O temporal começou no meio da tarde, com muito vento e granizo na região central. Rapidamente, toda a cidade entrou em estado de atenção para alagamentos. Na Zona Norte, um morador morreu quando um deslizamento atingiu uma casa. Segundo o Centro de Gerenciamento de Emergências, apenas na região da Sé, choveu mais de 48 milímetros. Era tanta água que estações do metrô ficaram alagadas. O Terminal Bandeira, no Vale do Anhangabaú, também foi tomado pela enxurrada. De acordo com a prefeitura, em apenas 40 minutos, choveu o esperado para 11 dias em outubro naquela área. O resultado, uma cena que há muito não se via. O túnel do Anhangabaú inundou. Por volta das 4 horas da tarde, os motoristas que passavam pelo túnel perceberam que a água começou a subir. Em pouco tempo, já não era mais possível andar para frente. Os motoristas tentavam dar ré. Os carros só boiavam. O Marco Antônio é comediante e motorista por aplicativo. Ele foi um dos que ficaram presos.
13: Eu tava numa corrida e aí eu, na entrada do túnel, tava chovendo muito forte. Na entrada do túnel tinha um carro da CET, só que como ele deixou a gente passar, achei que não tinha problema. Só que quando eu cheguei no meio do túnel, o túnel não tava andando mais, a galera não tava andando mais. Eu pensei, pô, tá rolando um trânsito. Só que aí começou a encher d'água o túnel. Começou a encher d'água, eu tô encharcado, cara. E aí, eu tava com uma passageira, uma senhora de 50 e poucos anos. Ela se desesperou, saiu do carro. Eu, no desespero, tentar salvar o carro, tava tentando dar ré, não tava conseguindo. O carro boiou. No que ele boiou, ele morreu. Aí eu falei, agora eu preciso sair, que senão quem vai morrer sou eu.
12: Desespero foi tanto que o motorista, mesmo de muleta, por conta de uma cirurgia recentemente realizada no fêmur, teve que sair do carro pela janela.
13: Na hora que eu tentei abrir a porta não tava abrindo, cara. Eu tô nessa situação, eu tô de muleta, eu quebrei o fêmur. E eu tive que fazer um baita esforço, eu tive que sair pela janela, cair na água. Tem inclusive um vídeo que depois eu te mando, de eu tentando tirar o carro, registrar, e eu tentando sair. Eu fiquei no meio do monte de carro ali, eu não tava conseguindo sair, cara. Nossa. Aí eu tava tentando sair, achei mesmo, que, juro por Deus, cara. A água, dá pra, não sei se dá pra ver aqui, a água, eu saí, a água tava no meu peito já. E aí eu consegui empurrar os carros que estavam boiando, fui até a beirada do túnel e fui andando pra fora. A água cobriu o carro, eu achei realmente que era o fim, graças a Deus não era. Mas, cara, desesperador, desesperador. Eu nunca passei nada parecido.
12: Guilherme Stark passou pelo mesmo drama. E quando voltou, encontrou o próprio carro em cima da barreira de concreto.
14: Em 2 minutos, a água começou uma enxurrada muito forte. Aí quando eu vi o carro da frente, era um CET. Na hora que o CET saiu pela janela, eu falei, alguma coisa está errada. Aí eu comecei a acompanhar a água. Em 2 minutos, já estava na porta, foi quando eu pulei do carro. Aí que eu pulei, o carro boiou. Só que aí tinha muita gente ainda na água que conseguia sair. Porque se o pessoal tivesse ido para a faixa esquerda, todo mundo tinha ido embora. Só que eles entraram em pânico e começaram a dar ré. Aí no que eles deram ré, todo mundo travou aqui. Aí quem eu consegui, eu coloquei para frente. Aí o pessoal salvou.
15: Assim como o Guilherme, que esperou 3 horas para que o guincho conseguisse acessar o túnel aqui no Vale do Anhangabaú, para que pudesse retirar o carro dele daqui, outros vários motoristas tiveram os mesmos impasses. Segundo informações da Guarda Civil Municipal, entre os mais de 40 carros que boiaram durante a enchente aqui, cerca de 12 bateram, sofreram colisões. As informações também da GCM é de que 4 pessoas foram resgatadas, mas que não há nenhuma vítima fatal. O resumo do episódio para motoristas como o Guilherme é de uma tremenda dor de cabeça.
14: Eu achei que meu carro era esse. Aí quando eu vi ali, falei, vamos ver o estrago. Mas eu acho que não aconteceu nada, se Deus quiser.
12: Em nota, a prefeitura disse que o túnel do Anhangabaú conta com 6 bombas para drenagem de água, que dessa vez não deram conta, devido ao volume de água elevado. Com o túnel fechado, o trânsito travou e o rodízio de veículos foi suspenso.
0: E olha, tem alerta ainda, porque o tempo em São Paulo deve permanecer instável até a sexta-feira. Acompanhe a previsão com a participação aqui da Camila Yunes.
16: Olha, Nonato, a chuva chegou com força aqui na capital paulista, né? Muito bom dia para você, bom dia a todos que estão com a gente aqui no Jornal da Manhã. Na tarde desta quarta-feira, volumes expressivos foram registrados aqui na cidade de São Paulo, pelo menos 65 milímetros até o fim da tarde. Isso é um volume de chuva muito grande. A gente, inclusive, tem algumas imagens que foram registradas pelo nosso repórter cinematográfico Newton Santos, que mostram nessas imagens a intensidade da chuva aqui na capital paulista. Foram ventos muito fortes registrados também. De acordo com o Corpo de Bombeiros, tivemos notificações de quedas de árvores, enxurradas, desabamentos. Então, uma chuva que provocou transtornos. Por volta das 4 horas da tarde, inclusive, a Defesa Civil Estadual emitiu aquele alerta pelo celular, falando que a chuva estava se espalhando pela capital paulista e orientando para que a população procurasse um local seguro. Então, chuva forte na cidade de São Paulo que foi registrada, ficou toda a capital paulista em estado de atenção pelo Centro de Gerenciamento de Emergências Climáticas, inclusive o bairro da Vila Mariana lá na Zona Sul chegou a ficar em estado de alerta com um transbordamento de córregos. Como eu disse, volume de chuva muito grande e para hoje, Nonato, a gente ainda tem esses volumes expressivos, pode chover aproximadamente 60 milímetros mais uma vez, então deve ser uma chuva muito parecida com o que a gente viu acontecendo ontem, mas a diferença é que agora pela manhã a gente já está vendo essa chuva que vai se espalhando também pelo dia de hoje. Isso aqui na capital paulista, mas não só na cidade de São Paulo, porque tem condição de temporais em praticamente todo o território paulista, centro-sul de Minas Gerais, na divisa ali de São Paulo com Rio de Janeiro também tem cenário de perigo emitido, esse alerta emitido pelos meteorologistas da Climatempo. Os volumes podem ser mais elevados nesses locais. E como a gente vem falando ao longo dos últimos dias, vários sistemas atmosféricos estão atuando e provocando essa condição de temporais. Então, região centro-oeste do país também toda pintada de vermelho, norte de Mato Grosso do Sul, Goiás, Mato Grosso, condição de temporais para o dia de hoje. Pode chover também em áreas do norte do país, Rondônia, Amazonas e lá na região sul. A chuva vai perdendo força, mas ela ainda pode acontecer em áreas do norte do Rio Grande do Sul, Santa Catarina e também do Paraná. Mas lá no interior nordestino, Nonato, continua aquele padrão atmosférico de tempo firme e tempo mais seco também. Sem condição de chuva por lá, pode ter algumas instabilidades em áreas do litoral do Ceará, mas não são volumes tão expressivos. E lá no oeste gaúcho também sem condição de chuva para o dia de hoje. E vamos dar uma olhadinha nas temperaturas máximas para esta quinta-feira, porque a chuva vai chegar por lá no estado do Tocantins, mas as temperaturas ainda continuarão elevadas, máxima de 39 graus em Palmas. Em Cuiabá, dá um pequeno alívio, as precipitações máxima de 32. Aqui na cidade de São Paulo, a máxima não passa de 25 graus e em Porto Alegre, máxima de 21. E Nonato, toda essa chuva, ela acaba provocando transtornos, a gente sempre fala isso, mas está trazendo um alívio para os mananciais. Olha só o sistema integrado metropolitano operando com 56% da capacidade. O Alto Tietê tem 55%, o Cantareira, que é o principal, que abastece aqui a região metropolitana de São Paulo, opera com 44%. Parece um volume bem menor, né, do que o Cotia, por exemplo, com 96%, mas a gente já vê essa recuperação do sistema Cantareira, que sofreu bastante nos meses, especialmente da estiagem. Represa Guarapiranga, né, o sistema Guarapiranga com 94% da capacidade, Rio Claro com 55%, Rio Grande 97% e o sistema São Lourenço operando com 74% da capacidade. Então, o lado positivo, né, dessas precipitações que ajudam a aliviar os reservatórios aqui do estado de São Paulo. Mas claro que também nós temos esses alertas, porque hoje tem condição de chuva forte aqui em São Paulo. Bom dia para você, Nonato, e até amanhã.
0: Camila Yunes, sempre com a gente, atualizando aqui a previsão da meteorologia para os próximos dias. Jornal da Manhã, 5h23.
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0: É 5 horas e 25 minutos. E nós voltamos a falar da chuva que atingiu São Paulo, porque ela provocou alagamentos na região do Ibirapuera, na zona sul da capital paulista. O lago do parque transbordou, invadiu carros e causou prejuízo para os motoristas. A reportagem é do Misael Mainetti.
25: Viaduto Tutóia, zona sul da capital paulista. A área, próxima ao Parque Ibirapuera e Avenida 23 de Maio, foi uma das mais afetadas pela grande quantidade de chuva registrada em um curto período. O Centro de Gerenciamento de Emergências Climáticas colocou a subprefeitura de Vila Mariana em estado de alerta. Um dos principais problemas foi o transbordamento do córrego Sapateiro, registrado na altura da Avenida 4 Centenário. Na região do córrego, o acumulado chegou a 67 milímetros. Carros foram tomados pela água.
26: O alagamento atingiu vários tipos de veículos, entre eles também motos. Aqui desse lado, a gente anda ainda com dificuldade por causa do barro que ficou no chão, mas a gente vê o estrago que foi causado no motor desse veículo. Ó, tudo tomado pela água, ainda tem barro, folha, sujeira. E eu conversei com a dona do carro, que é uma motorista de aplicativo, e ela estava com passageiros na hora que tudo aconteceu, e adivinha, agora vai ter que lidar com prejuízo.
25: É o que conta a Kelly, motorista de aplicativo, e o marido, Alexandre.
27: Estava com dois passageiros. E eu tinha acabado de pegar eles no hospital em Santo Amaro, ele doente, né? Bem obeso, né? Dificultou para ele descer no meio da água, foi um sufoco.
28: Ela me ligou de vídeo e aí assim, bate o desespero, né? Porque a gente chegou, inclusive, numa hora da ligação, a ligação falhou, ficou o celular pro teto do carro, eu falei, meu, ferrou, o que aconteceu, né? E eu não conseguia mais falar com ela, aí você lá com a sensação de não conseguir fazer nada, né? Sem querer saber, eu falei pra ela, abandona o carro e vai pra um lugar mais alto que você pode, né? Que a vida é mais importante, por mais que a gente sabe de todo o prejuízo que gera, todo o transtorno que gera pra agora colocar a casa em ordem, mas assim, a primeira coisa que eu pensei é no desespero que ela tava, né?
25: Alguns motoristas e passageiros tiveram que sair pelas janelas dos veículos.
29: Muito rápido, 10 minutos, a água estava praticamente no capô do carro.
26: Pedro Patrone mostra pra gente o carro. Você desceu do carro e todo mundo foi para esse canteiro aqui, é isso?
29: É, aí tinha mulher grávida que eu vi, criança, começaram a correr aqui pro morro. para esse morrinho aqui e assim, mas muito desesperador, né? É muito rápido, não dá tempo, você não sabe se recua com carros, assim, e aí tem vários carros que vão batendo um no outro, né, com a água, então assim, é bem...
1: Cena de filme.
29: É, não imaginava viver isso não.
2: Na verdade foi tudo muito rápido, e nunca tinha acontecido isso comigo antes. E parou, eu achei que fosse só trânsito normal, aí quando eu olho, a água começou a descer, tanto do barranco quanto da estrada. Eu falei, vai ser normal. Só que não foi. Quando eu vi, já estava no pneu, o carro da frente já começou a boiar, aí o pessoal já começou a descer do carro, e eu tive que fazer a mesma coisa. E aí, quando eu vi, já estava em cima do carro.
25: O lago do Parque do Ibirapuera transbordou, provocando alagamentos em várias vias do parque. Fato que não acontecia há pelo menos 6 anos. O trânsito ficou impedido por algumas horas. Depois, uma das vias foi liberada. Felizmente, na região da Vila Mariana, ninguém ficou ferido.
0: Agora a gente fala da política nacional. O candidato Flávio Bolsonaro cumpriu agenda no Rio Grande do Sul e falou sobre a retomada de obras na região. Acompanhe os detalhes aqui na reportagem da Karine Hillary.
3: Em agenda no Rio Grande do Sul, Flávio Bolsonaro visitou o bairro Sarandi, uma das regiões atingidas pelas enchentes de 2024, e criticou a atuação do governo federal na reconstrução do estado. O candidato do PL acusou o presidente Lula de não cumprir as promessas feitas à população gaúcha e disse que a região foi abandonada.
4: Para me comprometer de verdade, de ajudar a prefeitura a fazer todas as obras e dar todo o suporte que for necessário para que o Sarandi fique protegido, para recuperar essa área que foi abandonada pelo governo Lula, alguém que tentou explorar a dor do povo gaúcho, a dor aqui do Sarandi, atrás de votos. Ele fugiu da sua responsabilidade de presidente da República.
3: No local, o candidato prometeu retomar obras de contenção de cheias e ampliar o financiamento a agricultores que perderam terras com as inundações. Flávio também defendeu a conclusão de ferrovias que liguem o centro-oeste ao sul do país, a fim de facilitar o escoamento da produção.
5: E vendo em loco esse local que ficou submerso em 2024, com a tragédia, o transbordo aqui, né, das águas do rio, e um lugar que foi abandonado pelo governo federal. O Lula veio aqui, prometeu um monte de coisa, não fez nada. Eu estou vendo aqui me comprometer com as autoridades e perante o Brasil de retomar todas as obras de contenção para que evitem essas enchentes que acontecem aqui, dos diques, de retomar o financiamento aos agricultores que perderam também suas terras, retomar toda a estratégia de ferrovias aqui que foi abandonada também por esse governo. Está no nosso plano de governo conclusão também da malha ferroviária que vem do centro-oeste aqui para os 3 estados da região sul.
3: A agenda em Porto Alegre reuniu aliados políticos. Entre eles, o governador eleito pelo estado, Luciano Zucco, o prefeito Sebastião Melo, governadores de outros estados, deputados e senadores. Depois da visita a Sarandi, o candidato participou de um ato de campanha no centro da capital gaúcha. O senador não mencionou a PEC 6x1 no discurso, que era discutida na mesma hora. Flávio Bolsonaro aproveitou para criticar a PEC da segurança, aprovada na CCJ do Senado, e defendeu uma proposta alternativa que abriria caminho para a redução da maioridade penal.
4: Nesse momento, Lula, está sendo votada uma PEC da segurança pública no Congresso. Tarcísio, a PEC que o Lula mandou para o Congresso da Segurança Pública, ela era para combater a polícia. E a gente no Congresso já mudamos ela. Ela vai ser para proteger os cidadãos ordeiros e as pessoas inocentes. Já mudamos a redação dela. E eu fiz uma emenda lá agora. Nossa bancada fez uma emenda, sabe qual? Redução da maioridade penal para 16 anos de idade.
3: O senador garantiu ainda que um eventual mandato dele não representa uma ameaça à democracia.
0: O plenário do Senado deve votar hoje a PEC da Segurança Pública. O texto, que avançou na Comissão de Constituição e Justiça da Casa, é a aposta do governo Lula para reduzir a violência no país. Quem tem detalhes para a gente é o repórter André Anelli.
1: A reunião da Comissão de Constituição e Justiça do Senado, que analisou a PEC da Segurança Pública, durou menos de 10 minutos, com o relator, senador Rogério Carvalho, propondo apenas ajustes na redação, que foram aprovados de forma simbólica. A proposta já teve o texto principal aprovado em setembro, mas havia um conjunto de 3 destaques, 3 emendas para a votação. O presidente da CCJ, senador Otto Alencar, declarou prejudicados esses destaques para a votação por conta da ausência dos respectivos autores. Com isso, Otto Alencar anunciou que a matéria seguiria para a votação em plenário.
6: Todos tiveram essa consciência que é uma matéria importante para o Brasil, né, importante para combater o crime organizado, as diversas formas de violência. Pelo que o Davi me falou ontem, nós temos condição de aprovar ainda nesse período. Antes do segundo turno das eleições. O projeto é esse, vamos trabalhar por isso, trabalhar muito para antes do segundo turno, da conclusão do segundo turno, entregarmos essa matéria para que ela seja promulgada e o presidente possa criar o Ministério da Segurança Pública no Brasil.
1: A PEC da Segurança, que foi encaminhada pelo Poder Executivo, altera a Constituição e estabelece o Sistema Único de Segurança Pública, o SUSP, para reorganizar as polícias, definir competências dos entes federativos e fortalecer a integração entre os órgãos responsáveis pelo setor. O texto prevê mais recursos para o combate à criminalidade, com a inserção do Sistema Único de Segurança Pública na Constituição e a criação do sistema de políticas penais. A medida também torna o regime penal mais rigoroso, com penas em segurança máxima, sem progressão de regime e confisco de valores. As punições serão proporcionais à posição hierárquica de líderes e integrantes de facções e milícias. A oposição não gostou e promete agir. O PL e outros partidos contrários ao governo querem incluir 2 alterações sobre redução da maioridade penal para 16 anos na maior parte dos crimes e para 14 anos para crimes hediondos, tortura, tráfico de drogas, terrorismo, organização criminosa e associação criminosa. O candidato Flávio Bolsonaro defendeu as alterações.
7: Bom, bateu o desespero no Lula, nunca fez nada pela segurança pública, agora faltando poucos dias da eleição, ele tenta emplacar a PEC da segurança pública. O nome é bonitinho, né? Mas sabe que o conteúdo que vem de lá é nada. Os bandidos sempre ficam felizes quando o Lula fala em segurança pública. Então vamos aprimorar essa proposta que está hoje sendo votada no Senado e vamos fazer uma emenda muito importante. Finalmente, vamos botar uma emenda para a redução da maioridade penal para 16 anos. A mudança já começou e muito antes de Flávio Bolsonaro ser presidente, a gente já vai começar a consertar esse Brasil.
1: Em nota, a Associação Nacional dos Delegados de Polícia Federal manifestou preocupação com uma alteração de última hora no texto da emenda constitucional. Segundo a entidade, a mudança pode abrir espaço para ampliação das atribuições de investigação criminal das polícias legislativas, provocando sobreposição de competências e insegurança jurídica. A ADPF pede que o trecho seja retirado durante a votação em plenário. A PEC da Segurança é uma das prioridades de campanha do presidente Lula, que condiciona a aprovação da medida à criação do Ministério da Segurança Pública, que vai ser desmembrado da pasta da Justiça. De Brasília, André Anelli.
0: E a campanha de Lula à reeleição, né, reagiu à recusa da inteligência artificial da Meta em gerar uma imagem do petista, enquanto atendeu a um pedido semelhante envolvendo Flávio Bolsonaro. A equipe do presidente acionou a justiça e acusou a Big Tech de interferência na disputa eleitoral. Entenda essa história aqui na reportagem do Misael Mainetti.
25: Sem agenda de campanha, Lula participou no Palácio do Planalto de uma cerimônia para regulamentar o marco legal dos jogos eletrônicos. O governo anunciou um pacote de incentivos ao setor, com crédito a juros menores, mecanismos de incentivo fiscal e uma chamada pública de 200 milhões de reais para apoiar startups e projetos de inovação. Também foi criada a plataforma Game Brasil para divulgar a produção nacional. As medidas foram anunciadas há 11 dias do segundo turno, em um setor com forte presença do público jovem.
8: As crianças e os adolescentes cresceram. Muitos deles, em vez de apenas esperar o próximo lançamento de algum sucesso estrangeiro, decidiram inventar os próprios jogos. E o que era só diversão foi aos poucos virando um pequeno negócio que cresceu e que virou uma indústria. Transformação representada por vocês, que hoje estão aqui, desenvolvedores, gamers, pesquisadores, CEOs, integrantes de associações do setor. Com a regulamentação do marco legal dos jogos eletrônicos, estamos dando um passo adiante para transformar o potencial criativo brasileiro em uma indústria forte, inovadora e competitiva.
25: A pauta de tecnologia também foi tema de reclamações da esquerda. A polêmica começou depois de testes com a Meta, ferramenta de inteligência artificial disponível no WhatsApp. Pedidos para criar imagens eleitorais com o nome de Lula e o número 13 foram recusados pelo sistema. Mas quando comandos semelhantes foram feitos com o nome de Flávio e o número 22, a inteligência artificial chegou a gerar material relacionado ao candidato do PL. Em um dos testes, o sistema criou uma bandeira verde e amarela com referência ao candidato do PL, enquanto um pedido semelhante envolvendo Lula havia sido bloqueado. A campanha petista também questiona restrições temporárias a ferramentas disponíveis no perfil de Lula no Instagram. O coordenador da campanha de Lula, Camilo Santana, cobrou uma postura mais dura do Tribunal Superior Eleitoral e enfatizou a comunicação sobre esse ocorrido com outros países.
9: Nós acabamos de fazer agora à tarde uma reunião com mais de 12 países, companheiros e companheiras de 12 países, de partidos, de entidades internacionais em defesa da democracia, para que a gente possa denunciar isso internacionalmente, porque nós não podemos admitir essa interferência que está ocorrendo aqui das Big Techs, principalmente da Meta, nessas eleições. A gente está tomando várias medidas importantes, medidas na área judicial, né, entrando junto ao TSE e pedindo para que o TSE tome as medidas cabíveis e as providências em relação a isso. Nós não podemos desequilibrar essa eleição. Essa eleição precisa ser imparcial em relação a isso.
25: Em reunião hoje, a coligação vai levar as reclamações em relação à Meta aos observadores internacionais que acompanham as eleições. O PT alega suposta interferência da empresa na eleição. A campanha também acionou o TSE em uma série de pedidos, cobrando tratamento igualitário entre as campanhas por parte da plataforma.
26: O episódio coloca em cena a inteligência artificial, justo agora que a gente se aproxima do segundo turno. Cabe ao Tribunal Superior Eleitoral analisar as alegações feitas pela campanha do presidente Lula.
25: A Meta deverá prestar esclarecimentos à Justiça Eleitoral. A plataforma nega qualquer intenção de beneficiar uma das campanhas.
0: Jornal da Manhã, agora 5h42.

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8: 34 minutos. Em meio aos impactos da guerra no Oriente Médio, a Petrobras já recebeu 16 bilhões.

0: Primeira quinzena do mês de julho, esses programas de subvenção, subsídio, desoneração, vem sendo renovado sistematicamente pelo governo. A última parcela, 2,3 bilhões para o diesel, pouco mais de 467 milhões de reais para a gasolina. Como esses programas, como eu disse, vêm sendo reeditados, essas medidas provisórias sendo republicadas, reeditadas, tem muito mais a receber pela frente. Na última sexta-feira, o governo federal anunciou um programa de ampliação desses subsídios e desonerações a um custo de mais de 5 bilhões de reais. Estamos falando aí de um aumento do subsídio para a gasolina, que vai para 89 centavos por litro. No caso do óleo diesel, esse subsídio adicional também é significativo, de mais R$ 1,40 por litro. E para o etanol, o subsídio aumenta de 25 para 43 centavos por litro. Esse tem sido o modus operandi, né, a estratégia do governo federal para evitar que os efeitos da guerra, da alta do Brent, cheguem com força aqui nos postos, nessas tábuas de preço que mostram preços de derivados de petróleo em patamares bem significativos no Brasil e também em todo o mundo, companheiros.
1: Este é o Rodrigo Viga. Na política, o canal Exército do Lula, criado no WhatsApp para postagens de apoio ao candidato à reeleição, voltou ao ar na noite de ontem. Detalhes com o repórter André Anelli.
2: A decisão aconteceu após o deputado federal André Janones pedir a liberação do chamado Exército do Lula, sob o argumento de que o canal é formado por pessoas comuns que não são parte da campanha do presidente Lula e, por isso, não estaria sujeito à exigência de registro no TSE como ferramenta oficial de propaganda eleitoral. Ainda assim, o deputado afirmou que decidiu formalizar o registro para evitar controvérsias. Na avaliação de Janones, como a comunidade foi formada pela adesão voluntária dos eleitores, exigir formalidades de registro de canais de apoiadores contraria o princípio da intervenção mínima da Justiça Eleitoral e restringe de forma desproporcional a liberdade de expressão. O deputado também cobrou o tratamento igualitário em relação à campanha adversária, que, segundo ele, mantém uma ampla rede de canais no WhatsApp sem sofrer bloqueios cautelares. A exemplo do canal Tropa do Flávio BR, com cerca de 1,5 milhão de integrantes.
1: E para a comentarista Dora Kramer, a atuação dos tribunais superiores cria situações que têm mais atrapalhado que ajudado os candidatos Lula e Flávio Bolsonaro. Acompanhe.
3: Os atritos e decisões contraditórias que no primeiro turno tomaram conta do Supremo Tribunal Federal, nesta etapa final contaminaram a justiça eleitoral. A chamada guerra de liminares se instalou no TSE, que no lugar de cumprir o papel de instância de moderação e organização do pleito, virou uma fonte de conflitos. Na verdade, talvez seja a principal fonte de conflitos. Isso tem a ver com o aumento de ações levadas ao tribunal, esse número de ações é inédito esse ano, tem a ver com o uso das novas ferramentas digitais e com o abuso, claro, de desinformação por parte das campanhas. Mas a conturbação também tem a ver com o posicionamento político de juízes. No primeiro turno, isso aconteceu em favor do presidente Lula e agora está acontecendo de maneira inequívoca em benefício de Flávio Bolsonaro. A interferência da justiça, a gente viu, foi ruim para Lula. E agora pode também ter um efeito negativo para Flávio Bolsonaro. E por que esse efeito negativo? Porque isso dá ao eleitorado a impressão de que o candidato quer ganhar no tapetão.
1: E Minas Gerais, que é o segundo maior colégio eleitoral do país, voltou ao centro da disputa pela presidência da República. Há duas semanas do segundo turno, Lula e Flávio Bolsonaro preparam novas agendas no estado para conquistar votos decisivos no resultado final. Quem tem mais detalhes para a gente do assunto é a Fernanda Siqueira.
4: A corrida pelo Palácio do Planalto ganha um novo capítulo em Minas Gerais. De olho no eleitorado mineiro, o presidente Lula do PT e o senador Flávio Bolsonaro do PL tentam intensificar as articulações para ampliar o apoio na reta final da campanha. No primeiro turno, Flávio terminou à frente de Lula no estado. Foram 48

0: 48,24% dos votos para o senador contra 43,33% do atual presidente. Uma diferença de mais de 588 mil votos. Agora, os dois candidatos apostam em novas mobilizações, seja para fortalecer a base de apoio, como no caso de Flávio Bolsonaro, como para conquistar eleitores, no caso do candidato à reeleição. Lula tem agendas previstas para esta sexta-feira em Juiz de Fora, na Zona da Mata e em Patinga, no Vale do Aço. A estratégia petista é tentar diminuir a diferença em regiões onde Flávio teve desempenho expressivo e ampliar a vantagem onde já saiu na frente. Em Patinga, cidade do Vale do Aço, o desafio do Lula é recuperar espaço em uma região historicamente marcada pela força do movimento sindical, já que por lá recebeu apenas 31% dos votos válidos. É o que explica o estrategista eleitoral Rodrigo Bueno.
1: Lula vai a Patinga não buscar aplausos, mas sim buscar reduzir a diferença de votos. Patinga já foi um berço do sindicalismo e já foi governada pelo PT. Hoje, Patinga é uma cidade que dá 61% dos votos ao bolsonarismo e toda a região também, conforme a sua principal cidade. Então, essa ida do Lula a Patinga, ela tem um sentido simbólico para quê? Para que essa diferença, de fato, seja reduzida, né? Em Minas, a eleição terminou 48% para Flávio e 43% para Lula. A ideia é que isso se reduza numa eleição que vai ser muito apertada num cenário nacional, Minas Gerais faz toda a diferença.
0: Do outro lado, Flávio Bolsonaro também quer ampliar a vantagem em Minas Gerais. A previsão é de mobilizações em cidades estratégicas com a participação de aliados políticos, entre eles o deputado federal Nicolas Ferreira, do PL. Para o estrategista eleitoral, a ideia é fortalecer a presença nas ruas e buscar votos tanto em municípios onde o senador ficou atrás de Lula no primeiro turno.
1: Flávio Bolsonaro venceu em Minas, mas perdeu em alguns lugares muito específicos, como por exemplo, em Juiz de Fora, que é a cidade que o PT sempre venceu e Lula perdeu apenas uma vez, em 94, para a FHC. A ideia de Flávio é que a diferença seja reduzida nesses lugares, numa eleição que vai ser muito polarizada e que ele, diminuindo essa diferença de 5 a 6 pontos em cada um desses lugares, ele consiga aumentar a sua diferença em Minas Gerais, que é um ponto muito estratégico e que todos aqueles presidenciáveis que vencem em Minas, vencem no Brasil. Então a ideia de Flávio é justamente essa, reduzir a diferença nos lugares onde ele tem perdido, para que nos lugares onde ele venceu, ele continue com essa base maior.
0: Para o cientista político Adriano Cerqueira, não é à toa que Minas Gerais está na mira dos candidatos para este segundo turno das eleições.
2: O eleitorado de Minas representa 10,3% do eleitorado nacional. Estão falando mais de 16 milhões e 300 mil pessoas. Tem uma outra característica importante, que é a sua regionalização. Minas não concentra o seu eleitorado em alguma parte do estado. A região com maior concentração eleitoral em Minas, que é a região metropolitana, né, em torno da capital Belo Horizonte, correspondem só a 28% do eleitorado. O sul de Minas com 14% do eleitorado. O sul de Minas com muita dispersão. Zona da Mata, 10% do eleitorado. Norte de Minas, né, longe também, concentra aí em torno de 8% do eleitorado. Triângulo Mineiro, quase 8% do eleitorado também. E aí, Vale do Rio Doce, Vale do Aço, um pouco mais próximo à capital, 7% do eleitorado. Então, são regiões diversas, um eleitorado com características diversas. Para conseguir conquistar o eleitorado mineiro, você tem que trabalhar não apenas uma região, mas várias regiões.
0: Diante desse cenário, a expectativa é de que as agendas se intensifiquem até a votação de 25 de outubro, quando os brasileiros voltem às urnas para decidir quem vai ocupar a presidência da República. Repórter Fernanda Siqueira.
3: Agora a gente fala de negócios aqui no Jornal da Manhã. A Amazon está em negociações para comprar a startup de inteligência artificial Descartes. O Alan Gani tem os detalhes desse negócio bilionário.
4: O negócio é avaliado em cerca de 7 bilhões de dólares, o equivalente a aproximadamente 35 bilhões de reais. A informação foi publicada pelo jornal Wall Street Journal. Fundada em 2023, a Descartes tem sede em São Francisco, na Califórnia, e desenvolve tecnologias voltadas à inteligência artificial, com aplicações em vídeos e simulações de ambientes virtuais. Entre os produtos da empresa está o Lucy, modelo capaz de editar vídeos em tempo real. A startup também desenvolve o Oasis, uma tecnologia que cria ambientes simulados, com possíveis aplicações no treinamento e nos testes de robôs e sistemas de direção autônoma. Em maio deste ano, a Descartes foi avaliada em quase 4 bilhões de dólares, depois de uma rodada de investimentos de 300 milhões de dólares. A NVIDIA, gigante do setor de chips, participou da captação como investidora. A movimentação reforça a disputa entre as grandes empresas de tecnologia pelo desenvolvimento de inteligência artificial. Para a Amazon, a aquisição pode ampliar o portfólio de soluções e fortalecer a posição da companhia em um mercado que exige investimentos cada vez maiores em software, processamento e infraestrutura. A Descartes também havia sido avaliada para uma possível aquisição pela Anthropic, mas a empresa desistiu de avançar com o negócio. Até o momento, a compra pela Amazon não foi concluída. O valor de 7 bilhões de dólares segue como uma estimativa para a operação em negociação. E o desfecho depende do andamento das conversas entre as empresas.
3: Jornal da Manhã, 5 horas e 56 minutos.
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3: Um ótimo dia para você que está chegando agora aqui à programação da Jovem Pan. Já estamos entrando na segunda hora do Jornal da Manhã, primeira edição. Hoje é quinta-feira, dia 15 de outubro de 2026. Seja muito bem-vindo, bem-vinda aqui à nossa programação. Daqui a pouco tem muita análise também dos principais assuntos que movimentam o noticiário. E o principal destaque, né, dessa quinta-feira é porque, em uma vitória para o governo Lula, o Senado aprovou a PEC que acaba com a escala 6x1, isso há 11 dias da eleição. O Bruno Pinheiro tem os detalhes para a gente.
16: Logo na chegada, o presidente do Senado, Davi Alcolumbre, indicou que as duas votações da PEC do fim da escala 6x1 seriam no mesmo dia. Em cena rara, o próprio Alcolumbre saiu da mesa e foi ao plenário conversar com o relator Omar Aziz. Em uma vitória inicial do governo, os senadores dispensaram o intervalo obrigatório entre os dois turnos. Antes da primeira votação, o presidente do Senado disse que era necessário coragem para discutir a mudança.
17: São 5 dias de trabalho e 2 dias de descanso. À primeira vista, pode parecer uma mudança sutil, mas para quem acorda cedo, pega ônibus lotado, cumpre sua jornada e volta para casa no fim do dia, esta mudança é gigantesca. Um tema dessa dimensão exige coragem para enfrentar os desafios, responsabilidade para avaliar seus efeitos e disposição republicana para construir caminhos.
16: O relator da PEC, Omar Aziz, admitiu que há preocupações por parte das empresas, mas celebrou o apoio unânime à redução da jornada.
18: O que nós estamos fazendo não é uma bondade, é dignidade. É uma mãe solo que às vezes tem um filho deficiente e tem que sair de casa para trabalhar.
16: O coordenador da campanha de Lula à presidência, senador Camilo Santana, exaltou o papel do presidente Lula na discussão e a importância da medida para os trabalhadores.
19: E eu quero dizer aqui que isso é uma luta histórica de um grande homem trabalhador que hoje dirige esse país, chamado Luiz Inácio Lula da Silva, o nosso presidente da República. Que é uma bandeira do presidente, a luta do presidente, numa articulação com o presidente Hugo Mota para que votasse naquela casa, uma articulação com o presidente Alcolumbre, que eu queria parabenizar, presidente, pela sua coragem e decisão de votar essa PEC hoje, nessa semana. Eu queria lhe parabenizar, porque eu sei o quanto tentaram que essa votação não acontecesse agora. E é importante dizer isso para o povo brasileiro. Muitos da oposição tentaram que essa votação não acontecesse agora, nesse período antes do segundo turno.
16: O líder do PL, Carlos Portinho, anunciou que ele e Flávio Bolsonaro votariam a favor. Carlos Portinho alertou, porém, que é preciso olhar o lado de quem emprega.
20: O senador Flávio votará sim. E vocês vão ver ali, naquele painel, o voto sim do Flávio Bolsonaro. Não vão ver o voto sim do Lula, mas vão ver o voto sim do Flávio Bolsonaro. E vão ver essa PEC ser promulgada nessa casa, no Congresso Nacional, com o voto de todos, porque é para o bem do trabalhador. E quando os impactos vierem, que será no novo governo Flávio Bolsonaro, nós iremos tratar também desses impactos. E com os instrumentos que a gente já usou e deu certo, e outros que certamente vamos modular de setor a setor, para que a gente possa, com instrumentos como a desoneração da folha e outros, nada a ver com essa proposta aqui, estamos convergentes, a gente possa mitigar qualquer efeito danoso para a nossa economia.
16: Após 5 horas de discussão, o Senado aprovou o fim da escala 6x1 em 2 turnos, com o mesmo placar, 75 votos a favor e apenas 1 contrário. Davi Alcolumbre e a base de Lula festejaram no plenário.
21: Está aprovada a proposta em segundo turno.
16: Com a aprovação, o trabalhador terá direito a repouso semanal remunerado de 2 dias, um deles aos domingos, sem redução salarial. Além disso, o texto reduz a jornada máxima de trabalho semanal de 44 para 40 horas. Algumas das mudanças serão implementadas de forma progressiva. Parte dos senadores defende ajustes para diminuir os efeitos das novas regras sobre as empresas e setores mais dependentes de mão de obra. A aprovação do fim da escala 6x1 foi vista como uma vitória pelo governo, que aposta em todas as alternativas para tentar reverter a vantagem de Flávio Bolsonaro em uma busca de uma virada inédita no segundo turno das eleições. Uma das mais entusiasmadas era a deputada Érica Hilton, autora da proposta.
22: O senador Flávio Bolsonaro, que quer ser presidente do Brasil, e não será. Não será presidente do Brasil, porque se ele se tornar presidente do Brasil, a escala 6x1 vai voltar. Porque o que o Flávio Bolsonaro defende é a PEC das horas trabalhadas, com a desculpa de que o trabalhador vai negociar com o patrão. Se ele virar presidente do Brasil, no dia seguinte, não tem mais escala, volta a ter escala 6x1. E eles estão dizendo agora que apoiam o fim da escala 6x1, porque acham que vão ganhar as eleições. E que se ganhar as eleições, no dia seguinte, com a força que construíram no Senado e na Câmara, serão capazes de retroagir esse direito. Não iremos retroceder e não iremos cair nessa farsa. Cadê o senador Flávio Bolsonaro? Cadê os argumentos dele no plenário no Senado? Cadê a fala dele para os trabalhadores, para as mulheres que amargam essa escala, para as mães atípicas do Brasil? Não deu as caras.
16: Já o líder do Planalto no Congresso, senador Randolfo Rodrigues, alertou para os projetos menos favoráveis aos trabalhadores. Ele citou como exemplo a proposta do líder da oposição, Rogério Marinho. O texto indica a possibilidade de um regime flexível, em que o empregado receberia de acordo com as horas que fossem trabalhadas.
23: Esse é o mesmo debate que teve no Senado há 140 anos, quando o Senado funcionava no Palácio Conde dos Arcos, lá no Rio de Janeiro. Tinha alguns senadores de partidos escravagistas que defendiam que tinha que modular o fim da escravidão. Os herdeiros deles estão falando a mesma coisa agora.
16: A redução da jornada vai agora à promulgação. Nesta quinta, o Senado deve votar também a PEC da segurança que passou na CCJ.
3: Repercussão disso. O setor industrial criticou a aprovação dessa PEC que acaba com a escala de trabalho 6x1. Os detalhes com Paulo Edson Fiore.
24: A Confederação Nacional da Indústria criticou a aprovação da PEC que acaba com a escala de trabalho 6x1 e reduz a jornada semanal de 44 para 40 horas sem corte salarial. Na avaliação do setor industrial, a medida aprovada pelo Senado Federal causará perdas econômicas, demissões, repasse de custos para a população e inflação em todo o país. Para a CNI, a mudança aprovada em pleno período eleitoral representa um retrocesso para o Brasil, que já sofre com baixa produtividade e falta de competitividade no mercado internacional. O presidente da entidade, Ricardo Alban, pontuou: "Lamentamos que a votação tenha sido feita sem mais debates com a sociedade brasileira e entendemos que os impactos dessa medida não foram devidamente mensurados." Levantamento da CNI mostra que a redução da jornada para 40 horas semanais com manutenção dos salários elevará os custos de produção em até 267,2 bilhões de reais e que os preços para o consumidor terão alta de 6,2% em média, impactando nas compras em supermercado, por exemplo, que podem ficar 5,7% mais caras. Já a Federação das Indústrias do Estado de São Paulo questionou a aprovação da medida em meio à disputa presidencial. Em nota, o presidente da Fiesp destacou: "Nossa posição sempre foi a de que um tema dessa magnitude exigia debate profundo e fora do calendário eleitoral, sem o risco de se tornar uma PEC boca de urna. Segundo Paulo Scaffi, a PEC trará impactos no funcionamento de setores essenciais, como saúde, educação, transporte, supermercados e químico." E destacou que o mesmo vale para a migração ao trabalho informal, o aumento direto no boleto do condomínio e tantas outras despesas que vão pesar no bolso dos brasileiros e nos custos das empresas. É importante relembrar que nenhum país do mundo engessou a escala de trabalho na sua Constituição. Decisões assodadas têm um preço alto e, infelizmente, essa conta será paga por toda a sociedade, completou o SCAF. A Associação Brasileira de Bares e Restaurantes também se manifestou, dizendo que os impactos dessa medida são gravíssimos e ainda pouco conhecidos pela sociedade. Isso se traduz não só em custos, mas na falta de atendimento, na precarização de serviços e em diversos outros impactos para a vida de todos. Nos bares e restaurantes, o gasto com funcionários deve subir cerca de 20%, destacou a Abrazel. Para as empresas privadas, a PEC prevê transição de apenas 60 dias e a entidade acredita que é um prazo incompatível com a manutenção dos serviços e com o próprio funcionamento de muitos negócios em um país com escassez de mão de obra.
3: Esse é o principal destaque do noticiário, sem dúvida nenhuma, no dia de hoje. E é assunto para a gente trazer aqui o Túlio Nassa para comentar com a gente nesta manhã de quinta-feira. Túlio, assunto estava aí rolando, parece que a novela agora finalmente tem o seu final. Diga, Túlio.
0: Ainda bem que o assunto hoje é quase monotemático, que a gente não tem que falar da vitória do Palmeiras de ontem, que o senhor até esqueceu de tirar sarro de mim aqui, né?
3: É que isso está virando tão rotina que eu falei, deixa para lá, tá tudo bem, tomar um golzinho ali no final, poderia ter trazido um resultado um pouco mais tranquilo para São Paulo, mas ainda assim uma vitória no Maracanã é sempre deliciosa, meu caro Túlio Nassa. Agora, não tem sido muito delicioso os reflexos disso para o setor industrial. Queria te ouvir sobre essa questão da PEC da escala 6x1, ô Túlio. O que ela representa, principalmente nesse momento político pelo qual a gente está passando, que foi uma verdadeira disputa aí do presidente Lula com a sua oposição para aprovar ou não isso nesse momento, não? Mais uma vez, bom dia para você.
0: Bom dia, meu caro. Obrigado pela recepção, sempre muito gentil e generosa. Bom dia também à nossa audiência, sempre muito qualificada aqui no Jornal da Manhã. Olha, Nonato, essa questão da votação do fim da escala 6x1 tem duas camadas, né? A primeira delas é eleitoral. Na camada eleitoral, foi uma jogada inteligente do presidente Lula colocar essa matéria para ser votada 11 dias da eleição. Foi muito conveniente a ele, eleitoralmente. Não foi conveniente ao interesse público, porque votar essa matéria a 11 dias da eleição significa deturpar, significa turvar a discussão técnica que deveria ser feita. Por essa razão, inclusive, a direita sinucada não conseguiu travar a discussão necessária que deveria ser feita em torno da questão, porque a votação dessa questão ela traz graves consequências e graves problemas. Então, de outro lado, nós temos o mérito, nós temos a questão técnica. E no mérito, na questão técnica, eu vou me recordar aqui de Otto von Bismarck, que dizia o seguinte, que os países inteligentes aprendem com a experiência dos outros, os países medianos aprendem com a própria experiência, e os países idiotas, esses não aprendem nunca. O que acontece? Se nós olharmos para a experiência internacional, nós vamos verificar que a França já fez essa canetada também, essa redução de jornada na canetada, a chamada Lei Aubry, lá na década de 2000, e a França era o 13º melhor IDH do mundo. IDH é aquele índice que mede as condições humanas, as condições aos trabalhadores. Ela, com essa canetada, provocou uma saída de empresas para a Inglaterra. Hoje é a 30ª melhor IDH do mundo, ela caiu muito no IDH. Ao passo que a Irlanda, que tinha graves problemas sociais na década de 2000, foi para a linha da liberdade econômica, liberdade nas relações trabalhistas, na discussão entre empregado e empregador. Hoje a Irlanda apresenta os melhores índices de IDH, apresenta os melhores salários, as melhores jornadas de trabalho. Então a Irlanda foi no caminho certo, aquele que propiciou aos trabalhadores melhores condições. Se nós olharmos para a nossa experiência, nós vamos ver que o Brasil já deu essa canetada também na Constituição de 88, reduziu a jornada de trabalho também na mão grande. O que, que aconteceu? O Brasil era o país que mais crescia entre a década de 30 e 80 no mundo. O Brasil estagnou depois de 88, parou de crescer, parou de se industrializar, a produtividade diminuiu. Hoje o Brasil é o 90º país em produtividade no mundo, um número terrível. Então nós precisaríamos, na verdade, aprender com a experiência dos outros e com a nossa própria experiência. E eu digo isso não é para o mal dos trabalhadores, é para o bem dos trabalhadores. É olhar para aquilo que funcionou, que permitiu aos trabalhadores terem melhores condições. Mas, infelizmente, nós só discutimos rótulo, nós não discutimos conteúdo, especialmente há 11 dias do segundo turno da eleição mais importante do país.
3: Daqui a pouco o Túlio está de volta com outros assuntos para a gente entender melhor o movimento do noticiário nessa manhã. O Dia Mundial da Alimentação é comemorado amanhã, sexta-feira. E um dos projetos relacionados ao tema é o Cozinha Alimento, que capacita profissionais e combate também o desperdício. Acompanhe os detalhes aqui na reportagem da Camila Yunes.
1: Sabe o que fazer com aquela abobrinha que está quase perdendo na geladeira? Que tal aproveitar e fazer um bolo? Isso mesmo, você não ouviu errado. Acredite se quiser, mas este bolo de chocolate com cobertura cremosa é feito com legume, uma versão tão gostosa quanto a tradicional e mais nutritiva. Este outro bolo foi feito com casca de manga e geleia de frutas. Essas iguarias são algumas das produções do projeto Cozinha Alimento, uma iniciativa da Secretaria de Agricultura e Abastecimento do Estado de São Paulo, que tem como objetivo promover a segurança alimentar e nutricional, capacitar profissionais e combater o desperdício. O Cozinha Alimento foi implementado em 289 municípios paulistas. Por meio da capacitação, são oferecidos cursos gratuitos de gastronomia para qualificar moradores e incentivar o empreendedorismo. O secretário executivo da Agricultura e Abastecimento do Estado de São Paulo, Diógenes Cassaoca, destaca a importância do projeto.
2: A gente pega cada alimento regional para fazer a sua divulgação. Então, lá em Presidente Prudente, a gente tem a batata doce, em outras regiões, a gente tem a mandioca, a gente tem os cintos lá para cima da região da Noroeste. Então, o Cozinha Alimento ele traz toda essa dimensão. A pessoa faz a sua cozinha, uma forma de conseguir renda, e ela faz do produto local da sua região uma forma de poder divulgar também a cultura, a agricultura, através da cultura alimentar.
1: A primeira-dama da cidade de Araçatuba, Priscila Zanatta, acompanha de perto os efeitos que o projeto causa para a população.
4: O Cozinha Alimento é um programa maravilhoso, que nós temos aproveitado muito. Nós fizemos 16 cursos esse ano, foram 256 formandos que passaram ali pelo programa e tiveram a sua vida transformada através da qualificação, da capacitação desse programa.
1: A nutricionista Michele de Lima conta como foi levar o projeto para as escolas de São José dos Campos, numa parceria para explicar a relação da diabetes com a alimentação.
5: A gente trouxe os alunos da rede de ensino municipal, do ensino fundamental, são crianças de 6 a 14 anos, para dentro do fundo social, onde fica o Cozinha Alimento. E lá eles foram agraciados com esse projeto, onde tinham estações, né, que os alunos da faculdade Anhanguera montaram para que eles conhecessem melhor o diabetes de uma forma lúdica, como que eles poderiam melhorar o autocuidado, né, autonomia e alimentação. E aí eles também foram para o Cozinha Alimento para preparar uma receita.
1: O objetivo da Secretaria de Agricultura é ampliar o programa para 300 municípios.
3: Agora a gente muda de assunto mais uma vez aqui no Jornal da Manhã. São 6h19, hora da gente trazer aqui a movimentação da nossa reportagem. Um temporal deixou um morto e provocou alagamentos em toda a cidade de São Paulo nesta quarta-feira. A água, inclusive, invadiu túneis, estações do metrô e o terminal Bandeira, além de arrastar carros e causar transtornos no trânsito. Repórter Danúbia Braga participa aqui com a gente ao vivo. Tem mais informações para a gente a respeito desse cenário que acompanhamos ontem, principalmente no final da tarde, né, Danúbia, com a chuva intensa em vários pontos da cidade de São Paulo. E o que é pior, a previsão diz que ainda pode ter mais chuva vindo por aí, né? Bom dia para você, bem-vindo aqui ao Jornal da Manhã.
6: Exatamente, Nonato. Cenário de caos ontem à tarde, né? Em pouquíssimo tempo. Para a gente ter uma ideia, em 40 minutos, de acordo com os dados da Prefeitura de São Paulo, choveu o esperado para 11 dias. E aí a consequência foi aquele caos ontem à tarde. Muito bom dia para você, bom dia a todos que nos acompanham aqui no Jornal da Manhã. Expectativa para hoje é de que também tenha uma chuva forte, então um alerta já emitido por parte da Defesa Civil, mas a gente fala um pouquinho sobre tudo que a gente acompanhou ontem, né? Esse cenário de caos, muita chuva concentrada em alguns pontos da cidade. Eu, pelo menos, tenho um relato pessoal, moro na Zona Oeste, choveu, foi forte, uma chuva intensa, mas por pouco tempo, pouquíssimo tempo. E aí não podia imaginar o estrago que estava acontecendo em outras partes da cidade, Zona Sul da capital paulista, região central, né? O túnel ali do Vale do Anhangabaú completamente cheio, chegou a água até o teto dos veículos, as pessoas tiveram que deixar os seus carros. E aí aquele caos, depois que a água baixou, a gente via assim um cenário de destruição, né? Porque o prejuízo ficou todo para os proprietários dos veículos. No Parque do Ibirapuera também alagou tudo. A gente essa semana tem em São Paulo, evento do São Paulo Fashion Week, também a entrada, as imagens mostrando ali a água no nível da catraca, né, que dava acesso então ao desfile. Um cenário terrível e também muitas quedas de árvores registradas por volta das 5h30 da tarde. Mais de 41 mil imóveis estavam sem energia elétrica. O temporal acumulou 42 milímetros de chuva na região central, o volume que corresponde a 37% dos 112 milímetros previsto para o mês inteiro na capital paulista. E aí, a força da água provocou diversos alagamentos. A gente sempre fala, né, sobre aquelas placas que a prefeitura já tem em alguns pontos estratégicos de São Paulo, que é área de alagamento, e ontem aconteceu justamente isso. No túnel, por exemplo, do Vale do Anhangabaú, o impacto foi o maior registrado. 26 carros e 2 ônibus ficaram completamente submersos. Depois o nível baixou e aí a gente vê, né, que as pessoas ficaram presas ali, em meio aos carros, e todo aquele cenário mesmo, que parece coisa de filme. De acordo com a prefeitura, então, as interdições do túnel começaram por volta das 3h38 da tarde. A administração municipal informou que 6 bombas instaladas no local funcionaram ininterruptamente, sem problemas registrados, mas que a capacidade de vazão não foi suficiente para o volume de água. Ainda de acordo com a prefeitura, o sistema é monitorado 24 horas por dia por sensores e também por câmeras, e um caminhão de bombeamento emergencial foi mobilizado para que pudesse então reforçar a drenagem. As equipes também de limpeza urbana foram ali deslocadas para esses locais onde a gente viu maior destruição. Os dados do Centro de Gerenciamento de Emergência Climática, então, da Prefeitura de São Paulo, mostrando que o temporal atingiu diferentes regiões da capital paulista. Na Brasilândia, infelizmente, a morte de uma moradora que teve a casa atingida por deslizamento de terra. De acordo com a estação meteorológica, também na região da Sé, 48,5 milímetros de chuva, o maior índice da estação registrado. Na sequência vem Vila Nova Cachoeirinha com 21,5 milímetros, Ribeirão dos Meninos com 17,2 milímetros, Oratório com 16,8 milímetros de chuva e na Vila Madalena com 12 milímetros de chuva. Defesa Civil faz um alerta então já para essa quinta-feira, então quem nos acompanha aqui no Jornal da Manhã, fique atento, porque no período da tarde já tem, principalmente na faixa leste do nosso estado, Grande São Paulo, Baixada Santista e Vale do Ribeira, os volumes podem chegar até 80 milímetros de chuva ao longo do dia dessa quinta-feira. Litoral Norte, no Vale do Paraíba, a previsão é do acumulado de 70 milímetros de chuva. Já Campinas e Sorocaba, esperado de 50 a 70 milímetros de chuva. E aí, claro, com esses volumes previstos, reforça a possibilidade de transtornos provocados por conta desse solo já encharcado, de um grande volume de chuva num curto período de tempo, então não dá tempo dessa drenagem, de escoar essa água toda. E aí o resultado, a gente viu o cenário de ontem e também pode acompanhar deslizamento de terra, enxurrada. Então fica o alerta para toda a população, principalmente para a nossa audiência que nos acompanha, para prestar atenção no período da tarde, se puder evitar alguns locais, evitar transitar em alguns locais onde a gente já sabe que tem esse risco maior, é muito importante. Volto com você, Nonato.
3: Danúbia Braga atualizando para a gente essas informações em São Paulo e trazendo mais uma vez esse alerta aí para a possibilidade de chuva forte no dia de hoje na capital paulista. Jornal da Manhã, são 6h25.
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3: Jornal da Manhã, 6 horas e 29 minutos. O plenário do Senado deve votar hoje a PEC da Segurança Pública. O texto, que avançou na Comissão de Constituição e Justiça da Casa, é a aposta do governo Lula para reduzir a violência no país. Quem tem detalhes para a gente é o André Anelli.
15: A reunião da Comissão de Constituição e Justiça do Senado, que analisou a PEC da Segurança Pública, durou menos de 10 minutos, com o relator senador Rogério Carvalho propondo apenas ajustes na redação, que foram aprovados de forma simbólica. A proposta já teve o texto principal aprovado em setembro, mas havia um conjunto de 3 destaques, 3 emendas para a votação. O presidente da CCJ, senador Otto Alencar, declarou prejudicados esses destaques para a votação por conta da ausência dos respectivos autores. Com isso, Otto Alencar anunciou que a matéria seguiria para a votação em plenário.
17: Todos tiveram essa consciência que é uma matéria importante para o Brasil, né, importante para combater o crime organizado, as diversas formas de violência. Pelo que o Davi me falou ontem, nós temos condição de aprovar ainda nesse período. Antes do segundo turno das eleições. O projeto é esse, vamos trabalhar por isso, trabalhar muito para antes do segundo turno, da conclusão do segundo turno, entregarmos essa matéria para que ela seja promulgada e o presidente possa criar o Ministério da Segurança Pública no Brasil.
15: A PEC da Segurança, que foi encaminhada pelo Poder Executivo, altera a Constituição e estabelece o Sistema Único de Segurança Pública, o SUSP, para reorganizar as polícias, definir competências dos entes federativos e fortalecer a integração entre os órgãos responsáveis pelo setor. O texto prevê mais recursos para o combate à criminalidade, com a inserção do Sistema Único de Segurança Pública na Constituição e a criação do sistema de políticas penais. A medida também torna o regime penal mais rigoroso, com penas em segurança máxima, sem progressão de regime e confisco de valores. As punições serão proporcionais à posição hierárquica de líderes e integrantes de facções e milícias. A oposição não gostou e promete agir. O PL e outros partidos contrários ao governo querem incluir 2 alterações sobre redução da maioridade penal para 16 anos na maior parte dos crimes e para 14 anos para crimes hediondos, tortura, tráfico de drogas, terrorismo, organização criminosa e associação criminosa. O candidato Flávio Bolsonaro defendeu as alterações.
18: Bom, bateu o desespero no Lula, nunca fez nada pela segurança pública, agora faltando poucos dias da eleição, ele tenta emplacar a PEC da segurança pública. O nome é bonitinho, né? Mas sabe que o conteúdo que vem de lá é nada. Os bandidos sempre ficam felizes quando o Lula fala em segurança pública. Então vamos aprimorar essa proposta que está hoje sendo votada no Senado e vamos fazer uma emenda muito importante. Finalmente, vamos botar uma emenda para a redução da maioridade penal para 16 anos. A mudança já começou e muito antes de Flávio Bolsonaro ser presidente, a gente já vai começar a consertar esse Brasil.
15: Em nota, a Associação Nacional dos Delegados de Polícia Federal manifestou preocupação com uma alteração de última hora no texto da emenda constitucional. Segundo a entidade, a mudança pode abrir espaço para ampliação das atribuições de investigação criminal das polícias legislativas, provocando sobreposição de competências e insegurança jurídica. A ADPF pede que o trecho seja retirado durante a votação em plenário. A PEC da Segurança é uma das prioridades de campanha do presidente Lula, que condiciona a aprovação da medida à criação do Ministério da Segurança Pública, que vai ser desmembrado da pasta da Justiça. De Brasília, André Anelli.
3: Túlio Nassa, segurança preocupação número um da sociedade. Normalmente as pesquisas apontam isso. E a gente tem essa possibilidade de votação da PEC da segurança hoje, com alguns pontos aí que a oposição quer inserir. Mas, de qualquer modo, parece que, nesse sentido, os dois espectros políticos caminham juntos aí, entendem a importância do assunto. O que é que pode vir por aí? Isso pode trazer benefícios para a gente a longo prazo, principalmente com o endurecimento de penas, com a prisão em regimes diferenciados para alguns líderes de organizações criminosas. Como é que você está vendo essa discussão e essa PEC da segurança, meu caro?
0: Olha, Nonato, infelizmente eu estou vendo com um pouco de pessimismo. Eu vou explicar por quê. De novo, o Brasil não olha para a experiência internacional. Se nós verificarmos o que aconteceu no México, por exemplo, o México hoje é o país mais violento do mundo, né? Dominado pelo narcotráfico, até mais do que acontece aqui no Brasil. O México, há 15 anos atrás, lá com o governante de esquerda, lá o Andrés Obrador, ele fez uma reforma também, uma PEC deles lá da segurança pública, e unificou a segurança pública, centralizou a segurança pública na União Federal. O que, que aconteceu com o México? O México só piorou os índices de criminalidade. Por quê? Num país com milhares de habitantes, a segurança pública tem que ser descentralizada, ela tem que ter capilaridade, tem que ter inteligência, tem que existir em cada unidade da federação, em cada município, um sistema municipal forte de segurança. Agora, países que adotaram outra linha, como a Argentina, por exemplo, que também tem graves índices sociais, tem uma segurança muito melhor. A segurança na Argentina é descentralizada. Então, a experiência internacional nos mostra que a segurança centralizada ela é pior do que a descentralizada. Ela traz números piores. E a nossa PEC aqui, ela propõe isso, uma maior centralização da segurança pública em torno da União. O que a União deveria fazer? Qual que é o papel dela realmente na segurança pública? São três papéis. Primeiro, ela deveria controlar as fronteiras. O Brasil não tem produção de droga. O Brasil recebe droga dos países vizinhos e recebe pela fronteira. E essa fronteira que tem que ser fiscalizada. E isso é responsabilidade da União, inclusive com o uso das Forças Armadas. E nós não fazemos isso direito, né? Segundo, o próprio combate ao tráfico de drogas é de competência da União também. Não precisa de PEC nenhuma para isso, porque são crimes interestaduais. São crimes que assolam o Brasil por inteiro. Aliás, são crimes internacionais, né? Porque o tráfico de drogas não se limita aqui. E terceiro, recursos. A União deveria destinar recursos públicos para que estados, municípios pudessem também ter esse combate à violência. Então, infelizmente, nós estamos indo para o caminho errado da experiência internacional. Nós estamos indo para o caminho da centralização. De outro lado, existem algumas questões nessa proposta que aí sim podem trazer uma certa melhoria, né? Como, por exemplo, a redução da maioridade penal. Se nós olharmos para os países mais seguros do mundo, todos eles têm uma idade penal menor do que 18 anos, menos o Brasil, que está de novo na contramão, também o endurecimento de penas, também a questão dos presídios especializados para tentar conter o crime organizado, que graça e reina dentro dos presídios também, e portanto, nós temos aí duas camadas dessa PEC, a grande maioria é ruim, Nonato, infelizmente, e alguns detalhezinhos, algumas emendas ali, pode melhorar um pouco a situação. Então, no balanço final, meu sentimento é de pessimismo.
3: A gente volta aqui a falar de eleição na programação do Jornal da Manhã. A Quest divulgou a primeira pesquisa eleitoral para o segundo turno presidencial. Vamos conferir aqui os dados apresentados. Intenção de voto para presidente. Flávio Bolsonaro tem 46% das intenções, de acordo com a pesquisa Quest. Lula, 44%. Indecisos, 1%. Brancos e nulos ou não vão votar somam aí 9% de acordo com a Quest. A gente tem mais um recorte dessa pesquisa da Quest, indicando aí a transferência de votos. E aí a história que aparece é a seguinte, ó. Eleitores de Caiado votariam em Lula 23%. 42% entendem que devem votar em Flávio Bolsonaro. 2% vão votar brancos ou nulo e não votarão 33%. Aliás, indecisos são 2%, 33% brancos ou nulos. Já os eleitores de Renan Santos, 14% devem votar com Lula, 40% com Flávio Bolsonaro. 3% estão indecisos e 43% vão anular ou votar em branco. Os eleitores de Augusto Cury, 34% votariam com Lula, segundo a pesquisa Quest. 30% vão de Flávio Bolsonaro, 6% estão indecisos e 30% em branco ou nulo. Temos ainda os demais candidatos, 33% votando em Lula nessa chamada transferência de votos, 38% em Flávio Bolsonaro, 7% estão indecisos e 22% votarão brancos ou nulos. Em relação aos ausentes no primeiro turno, né, se forem ao segundo turno, 43% votariam em Lula, 38% em Flávio Bolsonaro, 2% seguem indecisos e 17% continuarão com brancos ou nulos. E um terceiro recorte que a gente traz aqui da Quest em relação aos votos válidos. Flávio Bolsonaro com 54%, Lula com 53%. Aliás, a rejeição, não são os votos válidos, é a rejeição esse quadro. Então a gente tem Flávio Bolsonaro rejeitado por 54%, Lula rejeitado por 53% dos avaliados pela Quest. Eu lembro que a pesquisa eleitoral entrevistou 2.154 eleitores entre os dias 10 e 13 de outubro. Margem de erro, 2 pontos percentuais para mais ou para menos. Nível de confiança é de 95%. O levantamento está registrado no TSE sob o número BR-08729-2026. E é assunto para a gente ouvir mais uma vez aqui o Túlio Nassa com a gente. Bom, ô Túlio, a gente tem essa pesquisa da Quest, indicando aí, se a gente pegar os números frios, um empate técnico, né, pegando a margem de erro em segundo turno, mas chama a atenção também o índice de rejeição, né, dos dois candidatos muito elevados também, empatados aí nessa rejeição, tecnicamente 54 para o Flávio, 53 para o Lula. E a transferência de votos ali que a gente observou também são alguns recortes da Quest. Qual é a tua impressão? Qual é a tua avaliação? Seguimos naquela toada de que a eleição parece que será muito acirrada e decidida ali no voto a voto, meu caro?
0: Olha, Nonato, a eleição ela está muito polarizada mesmo. Então, existe metade da população que defende a esquerda, metade que defende a direita. Mas no meio do caminho aí existe o eleitor despolarizado, que é o eleitor que decide a eleição, né? Então, ao olhar para as pesquisas, eu olho com uma certa parcimônia, né? Eu não olho uma pesquisa isoladamente, até porque a Quest errou muito no primeiro turno, né? Colocou uma vitória de Lula. Já a GERP, que saiu ontem, foi divulgada, acertou, foi uma das poucas que acertou no primeiro turno. Tá certo que a diferença é pequena, mas então, olhando um saldo de todas as pesquisas, a gente percebe que há uma certa vantagem considerável de Flávio Bolsonaro. Por quê? Porque o eleitor despolarizado, esse eleitor que não é nem lulista nem bolsonarista, ele tende a migrar mais para Flávio Bolsonaro. O eleitor, por exemplo, que vota em Caiado, que vota em Renan Santos, o eleitor que vota em Cury, ele se divide. Mas os outros, o eleitor que vota em Zema, ele migra mais para Flávio Bolsonaro. Então a tendência no segundo turno é de uma vantagem de Flávio Bolsonaro. E se nós olharmos todas as pesquisas, elas sempre mostram uma certa vantagem, mais do que mostrava no primeiro turno. Agora, nós temos também 20% de eleitores indecisos, né? Ou de eleitores que não vão votar. E esse é um número considerável aí que Lula está tentando tirar essa vantagem. É uma vantagem pequena, mas é difícil de ser tirada.
3: Túlio Nassa comentando com a gente aqui a pesquisa Quest, a mais recente. Hoje deve sair mais uma avaliação dos candidatos em relação ao segundo turno. Jornal da Manhã, 6h41.
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1: Ao da manhã, 6h46. Vamos a destaques internacionais agora, porque um conflito entre militares e possíveis integrantes do Estado Islâmico deixou vítimas no norte da Nigéria. Nosso correspondente internacional, Luca Bassani, participa aqui com a gente, tem outros detalhes e informações a respeito do assunto. Estado Islâmico, Luca, a gente sempre ouviu falar do Boko Haram atuando no nordeste nigeriano e agora a informação de que o Estado Islâmico também estaria tendo uma ação por ali. Eu lembro que acho que há 10 anos, 8 anos, houve uma divisão também do Boko Haram e uma parte foi para o Estado Islâmico. Talvez isso explique, não? Bom dia e bem-vindo.
2: Exatamente, Nonato, muito bem informado sobre essa divisão, que de fato aconteceu durante a última década, quando o grupo temido e terrorista islâmico Boko Haram teve uma divisão interna, uma dissidência, com alguns jihadistas se ligando ao Estado Islâmico, fundando o Estado Islâmico da África Ocidental. E nesse sentido, há uma guerra entre eles, uma espécie de guerra civil, se assim podemos dizer, entre terroristas, mas também contra o próprio exército da Nigéria e as forças antiterrorismo do país. De acordo com as informações mais recentes, o Estado Islâmico, esse grupo do Estado Islâmico, matou 15 soldados desta facção antiterrorista, né, dessa divisão antiterrorista, melhor dizendo, na cidade de Borno, que é o epicentro há cerca de 17 anos deste terror, de sequestros de mulheres e também da morte sistemática de cristãos que estão na região de divisa, inclusive é considerado um dos casos de tentativa de limpeza étnica. São mais de 100 mil cristãos mortos durante a última década só na Nigéria e também mais de 10 mil igrejas vandalizadas ou destruídas por conta desses grupos. De acordo com as autoridades nigerianas, eles não têm tido muito sucesso em coibir estes ataques. Inclusive, os Estados Unidos atacaram ano passado a Nigéria para tentar acabar com algumas posições, algumas bases dos terroristas, mas isso não foi bem sucedido. Ou seja, um país que tende a ser logo mais o terceiro mais populoso do mundo, continua tendo divisões sectárias bastante grandes dentro do seu território e com isso acaba complicando a situação socioeconômica para o futuro, já que há também a tentativa de alguns desses grupos de separatismo, de divisão territorial, o que obviamente seria muito negativo para um país com tantos recursos naturais como é a Nigéria, com vastas quantidades de petróleo, gás natural e outros minérios, algo que é preocupante na visão das Nações Unidas, mas que há décadas se tenta resolver e não consegue, pelo menos até agora.
1: Luca Bassani, direto da Europa, atualizando para a gente essas informações. São 6h49. Está na hora do É da Sua Conta, nossa parceria aqui com o Banco PicPay. Renata Flores já está aqui com a gente para a gente dar sequência aqui nos nossos conteúdos especiais durante essa Semana da Criança. Mas a gente já sabe, né? Quinta-feira é dia da gente falar para o empreendedor também, Renata. E é uma época muito popular para os negócios, não? Bem-vinda.
3: Oi, Nonato, lá para quem nos acompanha. Justamente, você tem toda a razão, porque além do Dia das Crianças, que mexe bastante com o mercado, também estão aí as festas de final de ano, marcadas por presentear quem a gente ama, e hoje eu quero falar especificamente sobre o mercado de brinquedos que atrai tanto os pequenos quanto os adultos.
1: Ah, isso é verdade. Inclusive tem muito adulto comprando aí joguinho de tabuleiro, alguns games voltados especialmente para adultos, jogos colecionáveis ou brinquedinhos colecionáveis, seja por nostalgia ou pura diversão mesmo, né, Renata?
3: Nossa, já

0: apresentou muito bem o cenário, o Nonato. Você sabe que tem uma pesquisa apresentada na maior feira de brinquedos da América Latina, que é a Abrin 2024, mostrou que 76% das pessoas entre 18 e 65 anos são consumidoras potenciais de brinquedos. Então, para quem empreende nesse mercado, fica aí o alerta. Olhar só para o público infantil pode significar deixar boas oportunidades de venda de lado, como você mesmo já explicou.
1: Pois é, eu vou te confessar um segredo. Eu comprei outro dia um carrinho antigo, retrô, para ficar na minha casa. Mas a minha pergunta é a seguinte: como é que o empreendedor pode chegar a esses dois públicos? Tem dica, Renata?
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1: Ótimas dicas, Renata Flores, trazendo aqui para a gente. Falamos do mercado de brinquedos para você, empreendedor, na nossa parceria com o Banco PicPay no É da Sua Conta. Amanhã tem mais, Renata, até lá.
0: Amanhã eu volto, Nonato.
1: Valeu, até. Agora a gente fala de saúde. Exercícios físicos e ingestão de proteínas são duas formas de desacelerar a perda de massa muscular com o avançar da idade. Acompanhe com o Márcio Atala no quadro Viva Bem.
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3: Olá, ouvintes e espectadores da Jovem Pan. Nunca se falou tanto sobre a importância de ganhar massa muscular. Depois da terceira, quarta década de vida, é normal que a gente vá perdendo massa muscular. Esse processo se chama sarcopenia e ele vai acontecer com todo mundo. Ele é irreversível. O ponto é que a gente pode ganhar massa muscular. Como? Com uma atividade física de força e um bom consumo de proteína. Isso pode fazer com que a gente ganhe até mais massa muscular do que a gente vai perder nesse processo de envelhecimento. Por isso, investir em atividades físicas que promovam o ganho de massa muscular é fundamental. Musculação, pilates, ginástica funcional, crossfit, ao gosto do freguês. Importante que, no mínimo 2 vezes na semana, ela seja incorporada ao seu estilo de vida. Gostou dessa dica? Vai lá no meu Instagram, arroba Márcio Atala, e deixa a sugestão para um novo tema do Viva Bem.
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1: Vamos conferir o que os jornais destacam nas edições de hoje, começando aqui com o destaque do Estado de São Paulo. O Senado aprova emenda constitucional que extingue a jornada de trabalho 6x1. E aí, foto também do alagamento em São Paulo. Do Estadão, vamos para a Folha de São Paulo. O destaque de hoje da Folha: Senado aprova fim da escala 6x1 em vitória de Lula a 11 dias da eleição, também com imagens da chuva em São Paulo. E, por fim, Jornal O Globo, editado no Rio de Janeiro. Na mesma linha, Congresso aprova o fim da escala 6x1 e reduz a jornada de trabalho, ou seja, é o tema que domina o noticiário dos principais jornais do país. A única diferença é a foto do Globo, que hoje traz foto dos parlamentares votando o fim da escala 6x1. São temas que você acompanha diariamente aqui na programação do Jornal da Manhã. Agora são 6 horas e 55 minutos.
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0: Bom dia, muito bom dia. Estamos começando mais um Jornal da Manhã. Hoje, quinta-feira, dia 15 de outubro, né? São 7 horas e 11 minutos. Tá começando mais um Jornal da Manhã aqui pela Jovem Pan no 100,7. Eu sou Natália Barros, eu tô aqui do meu lado, tenho aqui do meu lado minha companheira de bancada Camila Bibiano, Wesley Costa na técnica, o Maílson Franklin junto com Geraldo Salgueiro nas ruas de Maceió, as nossas queridas das redes sociais, Ana Luísa Leão e a Ana Júlia, e a Júlia, né?
1: Júlia Azevedo.
0: E a Júlia Azevedo, e a gente segue aqui com a nossa programação desse nosso quintou. Uma quinta-feira muito bonita pra gente começar ela, muito bem informada. O céu tá muito, muito bonito, o dia tá muito, muito bonito. Um dia especial, um dia importante, que a gente quer começar ele junto com você. Muito obrigada pela sua companhia, obrigada pela sua audiência, pelas mensagens que vocês nos mandam e nos ajudam tanto a pautar aqui o nosso Jornal da Manhã. Vamos embora que tá começando o nosso quintou. Camila Bibiano, muito bom dia, como é que você tá hoje?
1: Muito bom dia, Natália, bom dia, Wesley, bom dia também a todos os nossos ouvintes, né, que estão aqui acompanhando a gente nesse Jornal da Manhã, hoje nessa quinta-feira, dia do professor também, né? Muita gente de folga no dia de hoje, com esse feriado acontecendo tanto nas escolas como nas faculdades, então o pessoal está descansando, isso reflete até no trânsito, né? Que está bem mais tranquilo no dia de hoje, no instante deu para chegar aqui nos estúdios do Jornal da Manhã, da Jovem Pan, então muita gente vai poder aproveitar o dia de hoje com esse trânsito mais tranquilo, mais ameno, sem as escolas e sem as faculdades funcionando. Mas vamos seguindo, né? Então, parabéns para você, professor, educador, que faz a diferença nesse Brasil, que tem uma responsabilidade gigantesca, nosso respeito, assim, enorme por vocês e pela profissão que vocês exercem. Enquanto isso, a gente segue aqui na labuta, né? Até as 8h30 da manhã, tem Jornal da Manhã, tem muito trabalho, tem muita informação, porque ontem foi um dia que pegou fogo, né, Natália? Então,
0: nossa,
1: muita gente mobilizada, toda a classe política de olho também no Congresso Nacional, com a votação muito importante do fim da escala 6x1, né, Natália?
0: Pois é, viu, Camila? A gente vai falar muito sobre isso hoje, né? Sobre essa mudança histórica nessa escala do trabalhador brasileiro, né? A mudança da escala de... o fim da escala 6x1 para darmos início a essa nova escala de 5 dias trabalhados com 2 dias de folga, redução também nessa carga horária, mas tudo isso a gente vai trazer aqui para você daqui a pouquinho.
1: Tem que ter muito detalhe, né?
0: É muito detalhe, mas Camila, vai ser um bloco inteiro só sobre esse assunto. A gente que vem falando sobre isso já há um bom tempo, né? Essa semana principalmente nós intensificamos esse assunto, né? Trouxemos uma advogada trabalhista para falar sobre isso, para explicar um pouco mais sobre essas mudanças que poderiam ocorrer para o trabalhador brasileiro, para o empresário também, e a gente vai falar um pouco mais sobre isso. Mas vamos seguindo, viu? Vamos seguindo. Como Camila falou, a gente vai até as 8h30, tem muito assunto para colocar aqui para vocês. Dito isso, vamos para as principais manchetes do dia. Lula consegue o fim da escala 6x1 no Senado e campanha ganha fôlego na reta final.
1: Cássio Nunes, presidente do TSE, antecipa a liberação do canal Exército do Lula após PT pedir suspensão de tropa do Flávio.
0: Flávio Bolsonaro discute com empresários plano para elevar idade de aposentadoria e rever o Bolsa Família.
1: E a maioria do MDB apoia Flávio Bolsonaro, mas Norte e Nordeste declara apoio a Lula no segundo turno.
0: Com proposta do governo Lula, a Câmara aprova aumento do teto do MEI para R$140 mil.
1: Além disso, mensagens em celular de Daniel Vorcaro citam Cássio Nunes e relatam quarto com 5 meninas em festa privada.
0: É isso aí, Camila Bibiano, meu querido ouvinte, está começando mais um dia de notícias nesta quinta-feira, então você fica aqui com a gente, fica sintonizado que tudo isso e muito mais você confere aqui no Jornal da Manhã.
1: E olha, ouvinte, a sua participação aqui com a gente é muito importante. Você pode enviar sua mensagem aqui para o WhatsApp do Jornal da Manhã. Mande para a nossa produção a sua sugestão, o seu reclame, as suas dúvidas, seus pensamentos aí sobre a escala 6x1, o fim da escala 6x1, sobre alguns assuntos também que vamos trazer no dia de hoje aqui com o Maílson. A gente quer saber a sua opinião. Tudo isso você faz pelo número 829-9932-7591.
0: Repete, Camila, por favor.
1: É o 999-327-591.
0: Tá aí, né? Esse é o contato da nossa produção e aí nossa equipe está sempre a postos recebendo as suas mensagens. Agora a gente vai dar um bom dia muito especial para o nosso querido Maílson Franklin nas ruas de Maceió. Bom dia, Maílson, como é que você está hoje?
2: Bom dia, Natália Barros, bom dia, Camila Bibiano, bom dia aos ouvintes do programa Jornal da Manhã. Hoje é quinta-feira. Dia 15, né, de outubro de 2026, chegou a quinta-feira, véspera de sexta-feira, final de semana chegando, momento esperado por todos, né? Estou bem, graças a Deus, Camila, né, e Natália. Vamos começar a minha participação de hoje trazendo informações do trânsito aqui da nossa capital alagoana.
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2: Trânsito em Maceió, para quem vem pela parte alta da nossa capital, pela Avenida Duval de Góes Monteiro e Avenida Fernandes Lima, o trânsito flui normalmente, mas com intensidade, aquele trânsito pesado, né, sentido centro da nossa capital. Avenida Valde Ananias, aqui na região do Poço e Jaraguá, o trânsito flui normalmente. Mesma coisa acontece na Avenida da Boarque de Macedo, tá bom? Avenida Leste-Oeste, há registro de trânsito intenso sentido bairro da Cambona. Mesma coisa acontece para quem vem no sentido contrário, para quem vem do Feitosa, né, sentido praias. Há registro de trânsito pesado naquelas imediações. Avenida Menino Marcelo, a Via Expressa, o trânsito intenso, né, para quem vem também para a parte baixa de Maceió. A mesma coisa acontece pelo litoral norte, para quem vem pela Avenida Gustavo Paiva, tá bom? Esse é o trânsito da nossa cidade.
0: Caiu nossa conexão com o Maílson, Camila Bibiano.
1: Que Mas ele quinto. Conseguiu falar sobre o trânsito, né?
0: Já falou, complementou aí as suas informações. O céu tá bonito, né? É. Se olhar só pro céu, a gente já tem uma ideia.
1: Solzão, céu azul, tá massa, sim.
0: Mas acho que ele volta, não volta, Wesley? Vamos tentar de novo?
2: Okay.
0: Olha ele.
2: Vamos, é da conexão. Vamos passar a informação do tempo aqui para nossa capital e para o estado de Alagoas. Vamos lá.
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2: Maceió está fazendo 27 graus, tempo predominantemente ensolarado, a mínima é de 24 e a máxima será de 30 graus. Calor, viu? 30 graus para essa quinta-feira. Não há previsão de, né, para hoje. As rajadas de vento estão a 24 km por hora. Então, hoje, sol, hoje é dia de praia. Se você está de folga, está de férias, leve a família para as praias aqui de Maceió, conheça o litoral norte, litoral sul, Agreste, Sertão, Zona da Mata, porque hoje não há previsão de chuva, apenas sol, aquele tempo agradável. E o verão ainda não chegou, estamos na primavera. Mas isso aqui é o nosso Nordeste, é o nosso clima, é Alagoas, é Maceió. Eu sou Maílson Franklin, trabalho ao lado do Geraldo Salgueiro. Daqui a pouco eu volto com mais informações pelas ruas da cidade.
0: Tá aí essas primeiras informações, né, do trânsito, do tempo. Como eu ia falando, Camila, o céu tá tão limpinho que realmente hoje vai fazer aquele calor agradável do pré-verão, né? Como a gente sempre fala aqui no Nordeste, aqui no nosso estado, só tem inverno ou verão. A primavera já é um prenúncio de como é que vai ser o próximo, a próxima estação. E aí a gente já está sentindo esse calor. Vamos seguindo aqui com a nossa pauta política principalmente. Ontem foi um dia histórico, né, Camila Bibiano?
1: Com certeza.
0: Um dia histórico para o trabalhador brasileiro, para as pessoas comuns, né, do nosso dia a dia, para as pessoas que trabalham nessa, vem trabalhando há tanto tempo nessa escala de 6 dias de trabalho, uma folga na semana. Um dia muito histórico e muito, uma luta muito lutada, podemos dizer assim, né? Porque é uma pauta que vinha sendo tratada no nosso Congresso Nacional já há bastante tempo, né? Um assunto que saiu de uma reclamação, de uma insatisfação de um trabalhador comum, de um balconista de farmácia, né? Um trabalhador como tantos milhões que a gente tem aqui no nosso país, e ele elevou essa voz e ele lutou por isso, inclusive se transformou agora, né? Chegou à nossa Câmara dos Deputados, ele agora é um deputado federal, e que é o Rick Azevedo, junto com a Erika Hilton, por exemplo, que foi pelo menos essa dupla principal, né, que encampou essa luta para a mudança dessa escala, né, de 6x1 para 5x2. E você que está ouvindo a gente agora, né, que tem muitas dúvidas, que às vezes não entende muito, mas o que é isso, escala 6x1? A gente também veio trazendo ao longo dos dias, os 6 dias que você trabalha, um dia de folga. Essa luta era para que você possa folgar 2 vezes na semana. Ontem eu estava aqui explicando, né, Camila, que não necessariamente todas as pessoas do Brasil e todos os negócios do Brasil vão funcionar apenas de segunda a sexta-feira e fechar aos fins de semana. É por isso que funciona uma escala, né, de equipe, uma escala em cada empresa, vai de acordo com essa organização interna. E o que aconteceu ontem, eu digo que foi muito histórico, porque a grande massa, quem faz esse país funcionar, são essas pessoas. São essas pessoas, muitas mulheres, muitas mães de família que saem das suas casas, muitas vezes ainda está até escuro. Aqui no nosso estado, na nossa cidade principalmente, talvez a gente não tenha tanta noção de como esse processo no dia a dia dessas pessoas, porque aqui a gente mora numa cidade pequena, não é uma capital, mas é uma capital menor, e aí a gente ainda tem um trânsito, apesar de às vezes complicar um pouco, não é como uma cidade como São Paulo, como o Rio de Janeiro, Salvador, Recife, e aí a gente talvez não tenha tanto essa dimensão. Mas você que está acompanhando a gente agora, você pode não trabalhar nessa escala. Ah, não, mas eu trabalho no escritório, eu trabalho de segunda a sexta. Mas com certeza você tem algum familiar que trabalha nessa carga horária. Com certeza você tem uma mãe, um namorado, uma esposa, uma pessoa próxima a você que tem esse ritmo de vida. E isso é uma vitória para todo mundo. Mesmo quem não vai ser diretamente afetado, atingido com essa mudança dessa escala, de alguma forma também vai chegar até você. Então, você que trabalha numa farmácia, você que trabalha num supermercado, você que trabalha num hotel, num restaurante, numa lanchonete, num shopping, na loja do shopping, vocês são os principais trabalhadores que terão esse benefício dessa mudança, que é descansar um dia mais. Então, surgem muitas dúvidas nesse momento, surge um medo de, por exemplo, ai, vai ter mudança no meu salário, ai, vai aumentar o desemprego, as empresas, elas vão quebrar. Calma, não é assim. Esse terrorismo é justamente para que o apoio fique cada vez menor a essa pauta. E ao contrário. É o contrário, porque as pessoas elas vão ter mais disponibilidade, as pessoas elas vão ter mais tempo para fazer o que elas quiserem nesses 2 dias de folga dela. Então, quando você parar para pensar que essa mudança é uma mudança histórica e que vai alterar, inclusive, o seu ritmo de vida com a sua família, o encontro familiar. Quantas pessoas, por exemplo, em dias de domingo, ou no sábado, por exemplo, que a família está ali reunida, está sentada para almoçar e está todo mundo ali descansando, sabe aquele pós-almoço, bem que dá aquela preguiça? E aí as pessoas que trabalham no shopping, ai, tô saindo, vou trabalhar, e deixa a família e vai trabalhar. Quantas pessoas trabalham numa casa de família, né, as domésticas especificamente, que só podem visitar a sua família um dia na semana, por exemplo, por conta dessa escala. Então é uma mudança muito grande, é uma quebra inclusive de paradigma. E no geral, né, muita gente que critica, que está com raiva, que só está colocando dificuldade, para um pouquinho para refletir. Para um pouquinho para refletir quem é que faz esse país andar, como é que se faz esse país andar também, e que são essas pessoas que fazem essa máquina de girar. Ontem, na votação, teve um senador do Rio de Janeiro, chamou muita atenção esse discurso dele. Ele estava achando ruim porque ele falou: quem vai tirar o meu lixo? Mas no meu condomínio a gente vai ter que mudar isso, porque no meu condomínio não vai ter gente suficiente para trabalhar. E aí a gente pensa exatamente o que é que esperam essas pessoas que são contra essa mudança na escala, que são contra o trabalhador comum brasileiro ter 2 dias de folga na semana. Elas querem que essas pessoas continuem ali numa carga horária exaustiva para tirar os lixos dela, para abrir o portão para elas passarem. Os empregos, eles vão permanecer. Vai ter gente tirando lixo, vai ter gente abrindo e fechando portão, vai ter gente fazendo faxina, vai. Mas com um pouco mais de dignidade, que é o que todo trabalhador merece. E ontem teve essa votação, terminou muito tarde, né? Foi uma votação, além da votação histórica, da pauta ser histórica, mas a votação, a quantidade de senadores que votaram pelo fim da PEC também chamou muita atenção. Fala um pouco mais sobre isso pra gente, Camila.
1: Pois é, Natália. Foi nessa quarta-feira que acabou a escala 6-1, garantindo aí os 2 dias de folga para a semana. A proposta foi aprovada por 75 votos a favor e um contra nos 2 turnos de votação. O senador Hamilton Mourão, do Republicanos do Rio Grande do Sul, foi o único a votar contrário a essa proposta. Há 11 dias do segundo turno, a aprovação da PEC por ampla maioria é uma vitória para o presidente Lula e todo o governo, né, que transformou o tema, inclusive, em bandeira de campanha. A PEC do fim da jornada 6-1 altera a Constituição para diminuir as horas de trabalho semanais de 44 para 40 horas. Também estabelece que é necessário garantir 2 dias de folga remunerada, um deles preferencialmente aos domingos. A grande mudança é garantir que os trabalhadores tenham 2 dias de descanso semanal, sem a possibilidade dessa redução salarial. A oposição ao governo tentou alterar a PEC do fim da escala 6-1 para retirar a redução da jornada proporcional para trabalhadores que hoje já trabalham menos de 40 horas por lei específicas, né? A emenda, no entanto, foi retirada após um acordo. Para que os trabalhadores brasileiros cheguem às 40 horas semanais com esses 2 dias livres, haverá um período de transição. Então, para você que ainda não está entendendo como é que funciona, né? Tem esse período de transição, não vai ser semana que vem, pessoal, já está valendo. Calma, que tem toda essa questão organizacional, tanto para as empresas como para os trabalhadores. Em 2 meses, a redução da jornada semanal para 42 horas, com 2 dias de repouso semanal, vai funcionar assim. E em 1 ano, após esses 2 meses, vai ter a redução da jornada semanal para 40 horas. Então, provavelmente, no início de 2027, final de 2026 para 2027, vai ter essa redução de 2 horas. E depois de 1 ano, já em 2028, é que vai ter a redução completa para 40 horas semanais. A mudança não será aplicada para trabalhadores com ensino superior que ganhem por mês mais de 2,5 vezes, né, o teto do INSS. Ou seja, quem ganha mais de R$ 21.188 por mês. O presidente presidente do Senado, Davi Alcolumbre, abriu a sessão desta quarta-feira, dizendo que a votação depois do primeiro turno cumpre um acordo feito com os senadores. Alcolumbre afirmou ainda que cada senador deveria votar conforme a sua consciência. Ele falou que nesse momento milhões de trabalhadores e trabalhadoras acompanham essa sessão com esperança. São pessoas que conhecem na própria rotina o valor de um dia a mais de descanso. E aparentemente essa fala, né, do presidente do Senado surtiu efeito com esse tanto de votos sim para o fim da escala 6-1. A sessão contou, viu, Natália, principalmente com discursos a favor da mudança na escala de trabalho. Um senador que foi aplaudido foi Paulo Paim, do PT do Rio Grande do Sul, que defende há anos a redução da jornada para 40 horas. Paim se aposenta da vida pública no fim desse ano e já havia dito que queria votar essa matéria antes de deixar o Senado. Ele falou, inclusive, de entrar para a história de cabeça erguida. Por outro lado, o líder do PL no Senado, Carlos Portinho, criticou o que ele chamou de falta de dados para entender os impactos nos setores econômicos, mas disse que um eventual governo de Flávio Bolsonaro pode corrigir isso. A votação representou uma vitória do presidente e candidato à reeleição, Luiz Inácio Lula da Silva, como a gente falou, já que apoiadores do petista buscavam desde a semana passada acelerar esse processo para aprovar a mudança na escala de trabalho antes do segundo turno das eleições presidenciais. Por outro lado, Flávio Bolsonaro e seus aliados falaram abertamente contra a PEC por muito tempo. O candidato do PL defende uma proposta alternativa de pagamento por horas. Nesse modelo, o trabalhador só receberia por hora trabalhada e poderia ter o seu salário diminuído de forma proporcional. Com o tema ganhando tração nessa campanha eleitoral e com as cobranças públicas de Lula, na terça-feira, Flávio afirmou que se posicionaria conforme a vontade da maioria do povo e votou aí favorável ao fim da escala. O senador e candidato a presidente, no entanto, votou à distância, não compareceu ao Senado na quarta-feira, não falou nada, né, Natália? Não se pronunciou, não deu discurso como os outros parlamentares, mas votou à distância, né? O PL liberou também a bancada para cada senador votar como desejava, né? Enquanto falavam de mudanças depois das eleições, eles se apegam muito a isso, de que a PEC passou, de que a PEC foi aprovada, mas que se Flávio Bolsonaro ganhar, vai sim ser revista alguns pontos, vão trazer outras alternativas. Afinal, esse é o discurso que eles apresentam para os empresários que são contra, né, esse fim da PEC, Natália. Então, tem muita coisa ainda que pode acontecer e a gente vai ficar observando, inclusive, como é que vai ficar o eleitorado para esse segundo turno com esse fim da escala 6-1. Então, estamos todos ansiosos para as próximas pesquisas, para entender o impacto também dessa medida no eleitorado, no segundo turno, se quem se absteve também vai voltar a querer ir para as urnas e decidir aí um lado para o Brasil, né, Natália?
4: Pois é, viu, Camila? Você falou aí da pressão, né, do Flávio Bolsonaro para apoiar. Mas que também nos bastidores, a gente também falou isso aqui ontem, né? Ele vem falando para os empresários que, não, calma, eu sendo eleito, eu vou fazer toda uma revisão dessa PEC. E isso a gente vai tratar daqui a pouquinho, porque a gente vai para o intervalo agora. Mas esse assunto de fim da escala 6-1 não acabou aqui no Jornal da Manhã. E a gente vai trazer ainda muito mais informações sobre isso. A gente vai para o intervalo e volta daqui a pouquinho.
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10: Estamos de volta com o nosso Jornal da Manhã aqui pela Jovem Pan 100,7. Que bom que você está aqui com a gente, está acompanhando essas primeiras notícias do seu quintou. Como eu falo sempre, uma quinta-feira muito bonita para a gente estar bem informado. Camila Bibiano, vamos falar de novo com o Maílson Franco?
11: Vamos, Maílson Franco, sim.
10: Tem mais notícia para a gente.
12: Pois é, Natália Barros, Camila Bibiano, de volta aqui pelas ruas da cidade. Olha só, Natália e Camila, no último dia 9, né, de outubro, o governo federal, ele baixou uma portaria, um decreto, na verdade, zerando os tributos federais incidentes sobre a importação e a comercialização de gasolina e suas correntes por 30 dias. Né, podendo ser prorrogado após esse período. Então, na última sexta-feira, dia 9 de outubro, foi baixado esse decreto, zerando, né, os tributos federais do combustível, principalmente do etanol. Aí, deixa eu explicar para as pessoas, né, para os motoristas que estão ouvindo aqui, né, o programa Jornal da Manhã. Veja bem, com esse decreto, né, que foi baixado pelo governo federal, ficou prorrogada a desoneração do etanol hidratado. Antes era 0,19 centavos por litro e ficou ampliado a subvenção econômica aos produtos e às cooperativas de produtores do etanol hidratado, que sobe de 0,25% para 0,43 centavos, na verdade, perdão, subiu de 0,25 centavos para 43 centavos por litro, ou seja, um aumento aí praticamente de 43 centavos por litro do etanol na bomba, tá bom? Só que eu percorrendo alguns postos de combustíveis aqui na cidade, eu ainda não vi essa diferença. Eu não sei se os próprios empresários, donos de postos, não baixaram o combustível. Um exemplo, o etanol ele chegou a R$ 5,00, R$ 5 e pouco. Antes dessa decisão, antes do decreto, o etanol estava a R$ 4,99, né? Tava, em alguns postos estava a R$ 5, outro estava a R$ 5,10, R$ 5,15, em alguns postos estava a R$ 4,70. Eu passei em alguns postos aqui, na Comida do Leão, né? No bairro da Pajuçara, e o etanol está a R$ 4,97. Está variando, um posto de R$ 4,97, o outro R$ 4,98, eu encontrei posto de R$ 4,95 e encontrei um de R$ 4,69. Ou seja, está variando o preço do etanol aqui nas bombas, nos postos de combustíveis em Maceió. Em relação à gasolina, manteve-se o preço. A gasolina em alguns postos está R$ 7,00, R$ 7,10, né? Eu já vi um posto aqui de R$ 6,99, tá bom? Então, o diesel também, houve uma redução por 30 dias, né? A segunda medida que foi baixada pelo decreto do governo federal é o diesel de uso rodoviário, que passaram a receber de R$ 1,40 por litro por um período de 30 dias. O valor se soma aos R$ 2,12 por litro já em vigor na portaria, no decreto que foi baixado no dia 9 de outubro. Ou seja, é um decreto que é válido por 30 dias para o diesel rodoviário, para o caminhão, para o ônibus, né? Aqueles veículos que fazem transporte rodoviários aqui pelo país. Em relação ao etanol, a gente viu realmente uma variação. Tem posto aí que eu passei que eu vi de R$ 4,69. Eu passei num posto aqui na Dona Constança, aqui na região do bairro do Poço. O posto estava vendendo a R$ 4,69 o litro do etanol. Então está variando, né? Mas a gasolina se mantém o mesmo preço. Sim, é R$ 6,99, R$ 7,00 eu encontrei um posto vendendo a R$ 7,09 o litro da gasolina. Qual a orientação para o motorista, né, que abastece o seu carro com etanol? É procurar aquele posto de combustível mais próximo que tem, né, o valor acessível, né, ou seja, onde o etanol está mais barato. É pesquisar. Inclusive tem aplicativos, né, que fornece isso, que diz qual é o posto onde o etanol, onde a gasolina está mais barato, o diesel. É pesquisar. Porque cada centavo vale a pena no bolso e principalmente no litro. E isso é importante para quem utiliza o carro diariamente, né, e abastece o tanque, né, enche o tanque completo. Então você vê essa diferença na bomba e você vê essa diferença no seu bolso, né? Lembrando que esse decreto é válido aí por 30 dias. Então é importante, né, você, motorista, tá ouvindo o programa, tá no seu carro agora, tá naquele engarrafamento, vê o combustível indo embora, vê o etanol indo embora, pare no posto onde você veja que o etanol tá valendo a pena, a gasolina tá valendo a pena, o diesel tá valendo a pena e abasteça o seu carro. E geralmente alguns postos, eles têm uma diferença nos valores em relação a Pix, débito, dinheiro ou crédito, né? No crédito geralmente aumenta ali uns 20 centavos, né? 25 centavos. Geralmente os postos de combustível eles fazem isso. Se você for abastecer no crédito, aumenta geralmente aí 25 centavos ou 15 centavos no valor do litro por causa da taxa aí da maquineta, né, do cartão. Então são essas informações. Eu, nesses postos que eu passei, vi essas diferenças, mas R$ 4,99, R$ 4,98, apenas um que eu encontrei aqui na Comendador Leão, né, que está o valor de R$ 4,69 o litro do etanol

0: De batalha, de baixar, né?
1: Porque até agora eu não vi muita mudança, não. Já estamos... tem o quê? Acho que foi na terça, na, ou foi no feriado?
2: Foi dia 9, foi
1: não, sexta-feira,
2: passada, né?
1: Então, isso. Na semana passada, né? Antes do feriadão, que já estava valendo, né? Que já começou, foi anunciado. E até agora, acho que ainda não chegou muito, não. A gente precisa, inclusive, cobrar dos donos de postos de combustíveis para que passem esse repasse para a população. Afinal, foi uma medida para que beneficiasse a população, né? Então, vamos continuar olhando, denunciando e nessa expectativa de que esse repasse chegue por aqui.
2: É, ô Camila, vamos voltar aqui para o assunto do dia, né? O assunto do dia. Pois até é. Porque a votação da PEC, pelo fim da escala 6x1, terminou muito tarde. E aí, realmente, a gente começa o dia com esse assunto, né? Terminamos a quarta-feira com esse assunto e vamos começar. Estamos começando a quinta-feira falando sobre isso. Eu queria trazer aqui rapidamente alguns marcos históricos, né, para o trabalhador brasileiro, que não é de agora, né? Essa luta do trabalhador brasileiro não é uma luta de ontem, né? E aí a gente trazendo pelo menos de 1888, que é a abolição da escravidão, que já foi uma mudança estúpida. E na época dizia, né, que ia ser um problema na economia.
1: Sim.
2: Tirar.
1: Acabar os escravos, o país ia quebrar.
2: Exatamente. O país iria quebrar, porque as pessoas iriam parar de tratar outros seres humanos como mercadoria. E a gente teve, final do século XIX, início do século XX, a organização operária. Em 1917, a gente teve a Greve Geral de São Paulo, que é um dos maiores marcos do movimento operário brasileiro. Esse movimento reuniu dezenas de milhares de trabalhadores que reivindicavam melhores salários, redução da jornada e melhores condições de trabalho. E isso também mostra a força, né, como é importante a organização coletiva. A gente teve em 1930 a criação do Ministério do Trabalho. Veja, 1930 o Ministério do Trabalho ele foi criado. Em 1934 tivemos a primeira Constituição com direitos trabalhistas expressivos. Em 1940, ó, vê só, o Ministério do Trabalho foi criado em 1930 e 10 anos depois é que teve a regulamentação do salário mínimo. 10 anos. Em 1943, foi criada a nossa CLT. Ainda teve mais 3 anos, regulamentou o salário mínimo em mais 3 anos, é que a nossa CLT, ela foi aprovada. 1963, ou seja, 20 anos depois, é que surgiu o Estatuto do Trabalhador Rural. Em 1988, foi quando surgiu a nossa Constituição Cidadã, né? Que marca aí o fim da ditadura militar e o início aí desse nosso período democrático, então, tão recente, tão jovem, a nossa democracia, né? Pós aí a ditadura militar. A expansão do emprego formal, ela se deu dos anos 2000 até 2010. Você vê que agora já vem se aproximando aqui dos nossos tempos. E isso, a gente vai vendo que essa luta, apesar de ser uma luta muito antiga, os marcos, né, o que a gente vem conseguindo também não é num volume. Em 2013, apenas em 2013, é que a gente teve a ampliação. Ampliação não, né? A gente teve a instituição dos direitos das trabalhadoras domésticas, porque antes as trabalhadoras domésticas não tinham direito perante a CLT. Então, trabalhadoras domésticas, elas não tinham carga horária, elas dormiam na casa dos patrões, elas iam para casa quando muito iam a cada 15 dias, e olhe lá, porque muitas vezes mulheres, meninas menores de idade iam para casa dos patrões, saíam do interior. Em 2013, isso foi regulamentado. Em 2017, a gente teve a reforma trabalhista. De 2020 a 2022, surgiu o quê? Pandemia. Novas formas de trabalho, o que a gente chama de uberização de tudo. Então, muitos contratos de trabalho a partir de aplicativos, né, de plataformas. E de 2023 até 2026, que se encerrou ontem, foi o grande debate sobre a jornada de trabalho e a qualidade de vida. Veja, eu fui fazendo assim um resumão, né, desses marcos históricos.

0: históricos no trabalho para o trabalhador aqui no nosso país. E como eu falei agora há pouco, no primeiro bloco, sempre, sempre, sempre a grande massa do nosso país, quem faz essa economia girar, é o trabalhador brasileiro. Quem faz esse país caminhar para frente é o trabalhador brasileiro. Então as pautas, elas precisam sim ser discutidas e ser favoráveis a essa grande parte da população do nosso país. A gente, voltando ainda para a votação de ontem, quem falou no plenário, né, no momento do seu voto, falou um pouco sobre a importância dessa pauta, a importância de se discutir sobre isso, foi o senador Renan Filho. E a gente vai ouvir agora um trecho da fala dele.
1: Presidente, senador Davi Alcolumbre, queria agradecer a Vossa Excelência pela delicadeza de reorganizar a lista de oradores para que eu pudesse subir a esta tribuna nesse momento. Eu queria, senhor presidente, em primeiro lugar, parabenizá-lo pela decisão de pautar a PEC 221, que vai pôr fim a essa escala de trabalho de 6x1 no Brasil. Não foi uma decisão simples, foi uma decisão corajosa, que demonstra a liderança de Vossa Excelência e que, sobretudo, a liderança de Vossa Excelência se constrói no diálogo com a maioria dessa casa. Porque não se vota PEC sem a maior parte do plenário desejar aprovar uma mudança constitucional. Porque isso exige-se quórum qualificado. E o que Vossa Excelência demonstra é a liderança de, no dia de hoje, garantir a votação da PEC 221, que é o anseio do povo brasileiro. Meus parabéns, senador Davi Alcolumbre, presidente dessa casa. Tenho orgulho de ser da mesma geração de Vossa Excelência, que tem coragem de promover as mudanças necessárias. Eu tive há pouco com o presidente Lula, no Palácio da Alvorada, que está também muito feliz com a aprovação dessa PEC, ele que vem defendendo reiteradamente a redução da jornada de trabalho no Brasil como maneira de melhorar o país, de garantir mais qualidade de vida ao trabalhador brasileiro, de permitir que as pessoas se qualifiquem, estudem, de garantir aos jovens mais condição de terem empregos melhores por meio da qualificação e do estudo. Mas eu queria, senhor presidente, dizer que eu já me posicionei aqui anteriormente. A escala 5x2 já é, senador Paim, uma realidade para 30 milhões de brasileiros, por meio de acordo entre a classe e os empregadores. 30 milhões de brasileiros. Entretanto, outros 15 milhões, exatamente aqueles que têm menor remuneração, são os que são obrigados a trabalhar 44 horas semanais. Vale lembrar ao Congresso Nacional, ao Senado Federal e ao povo brasileiro que esta mesma providência foi tomada na Constituição de 88, senador Marcelo Castro, quando nós reduzimos as horas de trabalho semanais no Brasil de 48 horas para 44 horas semanais. Isso significou perda de empregos? Significou perda de competitividade para esse país? Nós temos um país pior do que o país anterior à Constituição de 88? Obviamente, não. Nós temos um país melhor. E o que nós precisamos é melhorar mais o Brasil. E reduzir a jornada de trabalho significará melhorar mais o país. Garantir ao trabalhador, sobretudo o trabalhador de carteira assinada, principalmente os que ganham menos, porque 90% dos trabalhadores que trabalham 44 horas recebem até 3 salários mínimos. Quem ganha mais, trabalha menos horas. Por quê? Porque antes de aumentar o salário, obviamente o trabalhador exige reduzir a jornada de trabalho. Esse é que é o grande fato. É isso que está em discussão no Brasil. Agora, senhor presidente, eu queria aproveitar a audiência qualificada do Senado Federal e aqueles que nos assistem na TV Senado, de Alagoas, do Nordeste e do Brasil, para dizer que nós estamos no mês de uma das mais importantes eleições da história desse país. Hoje estamos a 10 dias aproximadamente do segundo turno das eleições. A oposição ao governo do presidente Lula acusa essa PEC de eleitoreira. Ora, é óbvio que a PEC não é eleitoreira, porque se precisássemos de uma eleição para reduzir a jornada de trabalho e para defender o trabalhador que ganha menos no Brasil, era melhor que nós tivéssemos eleição todo ano, porque aí a gente veria movimentações como essa. O fundamental de uma eleição, em qualquer democracia do planeta, é que os candidatos se posicionem claramente acerca da pauta que a sociedade deseja discutir. E a sociedade brasileira deseja ou não deseja discutir a redução da jornada de trabalho? Deseja muito, senhor presidente. Então, por isso, nesse momento em que o senhor está sentado aí nessa cadeira de presidente do Senado Federal, tenha certeza que a decisão de Vossa Excelência, e nem sempre pode ser assim, porque não é simples tomar a decisão toda hora no anseio do que as pessoas desejam, mas nesse momento o povo brasileiro que nos assiste está feliz por Vossa Excelência ter pautado a PEC e porque o Senado Federal vai deliberar acerca dela. Aproveitamento do processo eleitoral é o candidato da oposição, nesse momento, senador Paim, candidato a presidente da República, não é candidato a prefeito de Duque de Caxias, é candidato a presidente da República, na hora em que esse país discute uma alteração constitucional fundamental para a vida do trabalho, para o mercado de trabalho e para a economia. Ele sequer registrou presença para não participar da discussão. O Brasil não pode votar em Flávio Bolsonaro vendado, sem saber o que ele deseja fazer, sem saber o que ele pensa sobre a redução da jornada de trabalho no país, porque até ontem ele dizia que reduzir jornada de trabalho não dá certo. O que dá certo é pagar salário ao trabalhador por hora. Mas é por hora que o trabalhador paga aluguel? É por hora que o trabalhador faz a feira? É por hora que o trabalhador anda no transporte público? Obviamente não. Senhor Flávio Bolsonaro, o senhor é senador da República, o senhor tem obrigação de, numa discussão como essa, em sendo candidato a presidente da República deste país, vir à tribuna do Senado Federal para defender o seu pensamento. O senhor tem o direito de mudar de ideia. O senhor tem o direito de pensar de uma maneira e depois alterar o seu pensamento para votar favoravelmente a redução da escala da redução da jornada de trabalho. O senhor só não pode, como candidato a presidente da República, esconder do povo brasileiro a maneira que o senhor pensa.
0: Tá aí, né? Você viu, né, Camila? Um trecho, viu? Esse foi um trecho. Acho que ainda tinha uma outra metade, assim, sim, de uma fala muito extensa, muito enfática, né, do senador Renan Filho. Lembrando que os nossos três senadores, né, foi o senador Renan Calheiros,
2: Renan Filho, doutora Eudócia Caldas, todos os três votaram favoráveis, né, ao fim da PEC da escala 6x1. Inclusive, na verdade, 75 senadores, né, dos 81. Então tivemos aí 75 favoráveis, um negativo, que foi o senador Hamilton Mourão, do Rio Grande do Sul.
0: Lembrando
2: do PL,
0: que ele foi o vice-presidente do Jair Bolsonaro.
2: Exatamente, né? É bom deixar isso bem claro também. E aí tivemos outros 5 votos, né, que não foram computados. Foram 4 ausências, inclusive uma abstenção clara que estava lá, que foi o senador Sérgio Moro. E o presidente, né, que não vota, o presidente Davi Alcolumbre, que não vota. Então, completando aí os 81 senadores, uma votação muito expressiva, né?
0: Que a gente histórica, inclusive nessa votação, né?
2: Exatamente.
0: Nesse número de senadores que votaram.
2: E, inclusive, também ressaltando essa crítica final, né, do senador Renan Filho ao presidente Flávio Bolsonaro, que não esteve lá, votou virtualmente. E ele continua, né, insistindo nessa questão da PEC das horas trabalhadas, se vencer as eleições, né, uma nova modalidade que, segundo os senadores e todo o seu plano de governo, não haveria salário mínimo ou o mínimo de horas que o trabalhador teria direito a trabalhar semanalmente. E na ideia da hora trabalhada, a hora paga haveria espaço para a diminuição desse salário. Então, é realmente como o senador trouxe. Não tem nenhuma segurança de que o trabalhador vai ter dinheiro para pagar o aluguel, para fazer a sua feira, porque você não sabe se você vai conseguir trabalhar, se a empresa vai chegar naquele dia, vai lhe dar aquelas horas para você trabalhar.
0: E a diferença da CLT para a informalidade, por exemplo, ou para os trabalhadores autônomos, é justamente essa segurança que a gente tem, que as pessoas têm do salário mínimo ali sendo pago certinho no dia que deve ser pago.
2: Sem,
0: né,
2: falar nas perdas de direitos, né, Natália? A gente vai estar falando aí que não vai existir mais 13º, ou então vai ser um 13º proporcional, essas horas trabalhadas.
0: As férias
2: remuneradas, que também já foi uma guerra muito grande, né, da gente conseguir esses 30 dias. Antes, imagine, quando foram criadas as férias, eram 10 dias. Foi aumentado para 20, já foi uma guerra. Agora 30, outra guerra. Aí, o fim da escala 6x1, outra luta. Então, imagina que para tudo o trabalhador precisa travar anos e anos de debate, de luta, para tentar conseguir conquistar esses direitos. E tudo isso está em risco com uma PEC de oposição, né, que foi apresentada, inclusive, pelo coordenador de campanha do Flávio Bolsonaro, o senador Rogério Marinho, e que tem sido aí esse crítico ao fim da escala 6x1 e essa implantação de modelos de hora trabalhada, que mesmo a escala passando agora, pode vir a sofrer essas consequências num possível governo de Flávio Bolsonaro a partir do ano que vem.
0: Ficaremos atentos, né? É um assunto que não vai sair da nossa pauta, pode ter certeza. Ai, Camila Bibiano, meu querido ouvinte, a gente vai para mais um intervalo agora e a gente volta daqui a pouquinho aqui pela Jovem Pan em 100,7.
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0: Estamos de volta com o nosso Jornal da Manhã aqui pela Jovem Pan 100,7. São 8 horas e 8 minutos. A gente vai ficar juntinhos aqui até as 8h30 da manhã. E que bom que você está aqui com a gente, acompanhando essas primeiras notícias do seu dia, do seu quinto. Olha, Camila, olha, ouvinte, o candidato, o senador e candidato à presidência, Flávio Bolsonaro, se reuniu com cerca de 500 empresários ontem em São Paulo e recebeu um plano econômico que propõe aumentar a idade mínima de aposentadoria para 67 anos, além de desvincular o piso previdenciário do salário mínimo e revisar os critérios de concessão e permanência no Bolsa Família. Esse assunto, né, desse congelamento dos salários dos aposentados, dessa mudança que pode ocorrer em programas sociais como Bolsa Família, como Farmácia Popular, isso já vem sendo falado há um tempo, desde que começou a campanha do Flávio Bolsonaro. Inclusive, né, o ministro André Mendonça, vice-presidente do TSE, ele vem entrando com ações, obrigando a campanha do presidente Lula e de alguns apoiadores que falam sobre isso, que vem trazendo à tona essa possibilidade no plano de governo do próprio Flávio Bolsonaro e sendo tratado como se fosse uma fake news. Porém, esse é o assunto mais pujante, assim, que a gente tem na campanha do Flávio, do candidato Flávio Bolsonaro. E não é nenhuma surpresa que nesse jantar, nessa reunião aí do Flávio Bolsonaro com esses 500 empresários, a grande proposta desses senhores é de fazer cortes, né, como a gente vem falando, esse tal desse tesouraço. Onde pode acontecer esse tesouraço? Flávio Bolsonaro vai cortar os ganhos de banqueiros? Vai cortar os ganhos de empresários? Pelo visto, não. Pelo visto, vai começar lá da base da nossa pirâmide social, e isso entra a idade mínima da aposentadoria. Então, você que se aposenta, que pode se aposentar, que já houve uma mudança, né, com a reforma da Previdência lá no governo Temer, de você, né, se aposenta com 65 anos, ainda pode ter uma mudança para mais 2 anos, pelo menos, para mudar essa idade mínima e desvincular aí o piso previdenciário, né, desvincular do salário mínimo e, com isso, congelar os recebimentos, congelar o salário dos aposentados, além, como eu falei, da revisão aí dos critérios do Bolsa Família. Essas medidas, elas fazem parte do projeto Brasil de Amanhã, que foi apresentado ao senador durante o grande encontro do associativismo no Clube Monte Líbano. Pelas regras gerais atuais, os homens podem se aposentar aos 65 anos e as mulheres aos 62 anos. O plano elevaria essa exigência em 2 anos para eles e 5 anos para elas, com períodos de transição de 4 e 10 anos, respectivamente. Outra proposta pode atingir diretamente o valor das aposentadorias. Os empresários defendem retirar a vinculação do piso previdenciário ao salário mínimo, uma garantia que é prevista na Constituição. Essa mudança abriria caminho para benefícios futuros inferiores ao mínimo nacional e reajustes menores, com uma possível perda de renda em relação às regras atuais. Isso não significa, porém, um corte automático nas aposentadorias já concedidas. As medidas integram um pacote de reformas fiscais e orçamentárias com impacto estimado pelos autores em quase 140 bilhões no curto prazo. O material divulgado não detalha quanto desse valor iria corresponder às mudanças previdenciárias. O documento propõe também revisar os critérios de concessão e permanência no Bolsa Família com cruzamento de bases de dados, revisões cadastrais e verificações domiciliares. Dependendo das exigências adotadas, as medidas poderiam resultar na exclusão de beneficiários, embora não haja estimativa de quantas famílias seriam atingidas. As propostas surgem em meio a discussões sobre ajustes fiscais na campanha de Flávio Bolsonaro, que tem prometido preservar os benefícios sociais e os direitos dos aposentados. A campanha do candidato Flávio Bolsonaro negou, né, e afirmou em nota que não se pode transformar conversas informais, interpretação de terceiros ou especulação sobre o cenário econômico em posição oficial de uma candidatura ocorridas antes mesmo do início do período eleitoral. Flávio e aliados já sinalizaram possíveis mudanças na escala, né, na escala 6x1, como a gente já trouxe aqui. Seguiram muito essa pressão popular para apoiar, porém, já vem prometendo a esse outro grupo, essa outra parcela de brasileiros, que são os empresários, de que pode sim haver uma revisão nessa PEC e aí mudar bastante o que foi aprovado no dia, na noite de ontem. Essa sinalização, como eu falei, ocorreu no mesmo dia em que Flávio anunciou publicamente que votaria a favor do fim da escala, depois de meses criticando a medida.
2: Pois é, Natália, e o posicionamento contrasta com declarações anteriores do senador de quando ele afirmava que o fim da escala 6x1 poderia provocar desemprego e aumentar os custos das empresas. Ao anunciar apoio à proposta, passou a defender compensações financeiras do governo para esse setor produtivo, sob o argumento de que a redução da jornada aumentaria as contratações. O encontro também contou com a participação de Daniela Marques, que é porta-voz econômica da campanha. Uma fundação ligada a Paulo Guedes participou da elaboração do projeto Brasil do Amanhã e foi elaborado pelo Instituto de Economia Gastão Vidigal, ligado à Associação Comercial de São Paulo, e pela Fundação Internacional para a Liberdade, que tem como presidente de honra Paulo Guedes, ministro da Economia durante o governo de Jair Bolsonaro. A fundação também reúne ex-integrantes da equipe econômica bolsonarista, como Marcelo Guaranis, Esteves Conan, Algo e Valderi Rodrigues. Não é a primeira vez que propostas para modificar a proteção dos rendimentos dos aposentados aparecem no entorno político da família Bolsonaro. Em outubro de 2022, durante uma campanha, né, de reeleição do Jair Bolsonaro, veio a público um plano da equipe econômica comandada por Guedes para deixar de corrigir o salário mínimo e os benefícios previdenciários pela inflação passada. A proposta permitiria reajustes inferiores à inflação inflação efetivamente registrada, reduzindo assim o poder de compra dos aposentados. A revelação provocou ainda uma crise política na reta final da eleição, levando Bolsonaro a prometer aumentos acima da inflação. Guedes negou que pretendesse alterar essas regras naquele momento. 4 anos depois, a proteção do valor das aposentadorias volta a aparecer em uma proposta apresentada a um candidato da família Bolsonaro. Desta vez, a medida prevê retirar a vinculação do piso previdenciário ao salário mínimo, um mecanismo diferente do discutido em 2022, mas que também pode reduzir a renda dos beneficiários em relação às garantias atuais. O plano foi entregue por Alfredo Coitaiti Neto, que é presidente da ACSP, da Federação das Associações Comerciais do Estado de São Paulo e da Confederação das Associações Comerciais e Empresariais do Brasil. O presidente Lula, adversário de Flávio no segundo turno, também foi convidado para o encontro, mas não participou. E segundo os organizadores, o documento também deverá ser encaminhado ao petista. Então, né, Natália, mais uma situação agora envolvendo Flávio Bolsonaro e o plano envolvendo as aposentadorias, alguns congelamentos, algumas desvinculações. O que isso efetivamente acontece é na perda de direitos e dos beneficiários da Previdência em ter redução ou ter congelamento, não ter, né, esse acompanhamento do aumento junto com a inflação. Tudo isso vai ser realmente muito doloroso, né, para esses aposentados que não têm mais uma renda, né, de trabalho e que podem sofrer essas consequências com esse plano.
0: A perda do poder de compra está aí sendo avisado, né, demonstrado. Como a gente vem falando, essa mudança, esses possíveis cortes aí começando bem debaixo da classe trabalhadora, dos aposentados, dos pensionistas, dos beneficiários do Bolsa Família, os cortes vêm daí, né? E à medida que a gente vem colocando luz aí, uma lupa, na verdade, sobre esses assuntos, a equipe econômica da campanha do Flávio Bolsonaro corre para negar, mas ao mesmo tempo ele se encontra com esses empresários e discute esses assuntos. Então ele participou desse encontro, né? Ele, como a gente falou, a questão da aprovação da PEC do fim da escala 6x1, ele acabou tendo que apoiar porque não tinha outra saída. E, ao mesmo tempo, ele já promete a seus aliados, a esses empresários, que vai revisar, que vai rever. Então, tudo nessa campanha do Flávio tem a ver com revisar o que já acontece. No entanto, no seu programa de governo, quando ele vai ali para o guia eleitoral, né, quando ele tenta passar uma imagem diferente, né, para o eleitor, para o povo brasileiro, né, que não são essas conversas de portas fechadas em clubes de milionários, por exemplo, ele demonstra uma boa uma disposição em manter esses programas. Mas aí, quando a gente vai ver na prática, ou quando a gente vem buscando mais informações, a gente percebe que o Flávio Bolsonaro, ele fala uma coisa, né, para o público, para as pessoas comuns, para as pessoas que acordam logo cedo para pegar um transporte público, que estão ali nessa labuta diária, que precisam de um salário mínimo, que precisam de um remédio que está disponibilizado na farmácia popular, a pessoa que precisa do atendimento do SUS. Ele fala para essa pessoa, mas por trás, em reuniões, em conversas, ele dá outra perspectiva do que poderá ser o governo dele. Então, são duas frentes de atuação, né? São duas formas de demonstrar o que ele quer fazer, o que ele pode fazer, e a gente precisa estar muito atento e ser muito crítico nesse sentido. Vamos continuar em Brasília, Camila Bibiano, porque ontem a Câmara dos Deputados aprovou uma proposta do governo Lula pelo aumento do teto do MEI para R$140 mil. O que aconteceu foi que essa semana houve um anúncio, né, de mudanças para o pequeno empresário, né, o microempreendedor individual que tem o MEI. Atualmente o MEI ele tem aí na faixa de 80 mil reais de teto, né? 81 mil reais 81. No teto anual aí de faturamento. Vai acontecer essa mudança ontem mesmo, inclusive enquanto acontecia essa votação do fim da escala lá no Senado Federal, os deputados votavam por essa mudança do teto do MEI. Vamos falar um pouco mais sobre isso.
2: Pois é, Natália, outra votação expressiva, tá? 461 votos a 4, né? Dos 513 deputados que são deputados federais que podem votar, né? 461 votaram a favor dessa lei que aumenta o teto do MEI. Inclusive, tanto para o MEI e os funcionários que podem ser contratados pelas pequenas e médias empresas, e o texto agora vai para o Senado. A proposta estabelece esse reajuste progressivo do limite anual do MEI. Então, caso seja aprovada no Senado, o teto sobe para 110 mil, já agora em 2027, e 140 mil reais em 2028. Atualmente, como a Natália falou, o teto do faturamento anual é de 81 mil e a categoria também poderá contratar 5 funcionários. O reajuste do Simples Nacional ficou de fora do texto final. Essa mudança estava travando a tramitação do PL na Câmara desde junho por um impasse sobre o tamanho desse reajuste. Uma proposta que tramitava na Casa queria elevar o teto para toda a categoria e não só para os MEIs. O governo resistiu por um tempo à tramitação de um texto que reajustasse o teto do MEI do Simples, e o argumento era que o impacto não cabia no orçamento dos próximos anos. Com o avanço da proposta, o Planalto decidiu enviar a própria proposta ao Legislativo. O impacto fiscal do novo teto do MEI é estimado em cerca de 8 bilhões de reais. Já o custo de ajustar também o limite do Simples poderia chegar a 50 bilhões de reais. Então, a diferença bem grande, né? E dados da Receita Federal indicam que o país tem mais de 16 milhões de MEIs registrados e cerca de 7 milhões de empresas optantes pelo Simples Nacional. A atualização do Simples deve ser realizada depois das eleições. E essa costura foi feita a partir de um acordo para trocar a aprovação do projeto do governo. E para isso, será apresentado um novo texto. Nesta semana, o governo também anunciou o pacote de 5 medidas voltadas aos MEIs, e entre os itens do pacote está um projeto de lei complementar para o perdão de todas as dívidas dos MEIs com o governo, que totalizam 12 bilhões de reais, né, Natália? Tem essas informações, e antes de você trazer mais informações sobre esse programa do Prospera MEI, vale lembrar também que muita gente utilizou essa questão do Lula, né, desse anúncio que foi feito, como se fosse uma promessa de campanha. Muita gente falando, ele vai prometendo, mas não vai cumprir. Sendo que não foi uma promessa de campanha, não tem nada a ver com a campanha para a reeleição. Foi uma proposta feita via governo, do qual ele ainda é o presidente. Até dezembro ele é o presidente.
0: Isso, e por isso foi votada.
2: Então foi mandado para a Câmara dos Deputados, depois vai para o Senado, vai passar o trâmite normal de todos os projetos de lei. Então não era uma promessa, não era uma falácia, não era uma questão para ser vista mais para frente. Era um projeto de lei real que foi votado, inclusive por deputados de direita, que também estavam presentes na sessão. Isso. E provavelmente votaram a favor, né, já que tivemos uma votação tão expressiva. Então é importante salientar isso, separar o que é campanha do que é projeto efetivamente, né? Então, além disso, de todos esses projetos, tem um programa chamado Prospera MEI, que determina que a União vai comprar dívidas da categoria com bancos e oferecer descontos acima de 90% para o pagamento. Também foi anunciada a intenção de lançar o Pix MEI, que o ministro definiu a medida como uma espécie de fomento que destinará a cada MEI até R$5 mil para investimentos. E nesse pacote, o governo também pedia a aprovação do aumento do teto na Câmara. As medidas do governo também cancelam a obrigatoriedade de emissão de nota fiscal pelo MEI na venda de produtos e serviços para pessoas físicas. E também serão dispensados de emitir nota fiscal e criar CNPJ os nanoempreendedores, que é uma categoria criada pela reforma tributária, Natália.
0: Então tá aí essas medidas todas voltadas para o microempreendedor individual. Então, se você, por exemplo, mas eu pago em dia, eu já paguei, eu já estou em dia, então isso não vai me afetar? Vai. Vai porque você vai aumentar o teto do seu faturamento, vai porque você vai poder ter mais de um funcionário, que hoje é o limite só ter um funcionário, né, na sua empresa. Então, existem sim outras medidas que chegam até você. acontecer não é apenas, por exemplo, o perdão das dívidas de quem estava, né, de quem está com o MEI atrasado. Tá? Então a gente vai concluindo aqui esse assunto, viu, Camila Bibiana? Amanhã a gente vai trazer muito mais sobre isso, mas agora eu acho que ainda dá um tempinho para a gente falar com o Maílson Franklin das ruas de Maceió.
16: Tenho, né, Pátria? Opa, bom dia mais uma vez, Natália Barros, Camila Bibiano. Eu falo diretamente aqui do Maceió Shopping, porque hoje, daqui a pouquinho, às 8h30, acontece o lançamento do Carnaval da Liga 2027. Olha só, o ano nem terminou, a gente já está falando em Carnaval, né? Para você ver como o ano está passando rápido. Dinho Lopes, presidente da Liga, bom dia, Dinho, seja bem-vindo aqui à Rádio Jovem Pan. Esse é o lançamento, já estou com a programação aqui. O que é que o Sul Leões espera para o Carnaval 2027? Bom dia.
17: Bom dia a todos, aos queridos amigos aí da Jovem Pan. É um prazer imenso estar falando com vocês, falando de coisa boa, de alegria, que é o que a gente precisa, né? Chega de noticiário ruim, aquele bom dia travado, aquela coisa triste, não. Aqui é Carnaval, aqui é alegria, aqui é folia. E não estranha o fato de a gente já estar falando de carnaval, mas porque faltam 80 dias para a abertura das nossas prévias. O carnaval em 2027, ele é bem mais cedo.
16: Em janeiro, né?
17: É, 8 e 9 de fevereiro, o carnaval. Ah, fevereiro. E as nossas prévias, como ela começa a trabalhar um mês antes...
16: As prévias em janeiro,
17: né? Então a gente vai dar apenas o sábado, dia 2, para vocês descansarem, depois do Réveillon, porque dia 3... A gente já tem o Carnaval de Adécio Lopes aí, que é a nossa grande abertura das prévias da Liga de Maceió. É,
16: eu tô com a programação aqui, porque tem o Maceió Folia no sábado, dia 23, não é? Tem aqueles frevos, dia 24 também, tem diversos blocos, tem Turma da Rolinha, Bloco do Rei, Bloco das Pecinhas, Bloco Caveira, no domingo, Bloco Pererê, Clube Rock Streak, Bloco Paparico, Bloco Agarradinho, o Bloco Jaraguá Comerciário, sem uma vasta programação, né, Dinho?
17: É, sem dúvida nenhuma. Começamos dia 3, né, com o Carnaval do Edécio Lopes, que é ali
16: dia
17: na...
16: Dia 3,
17: ali na Ponta Verde. Depois nós temos a prévia do mercado, no Mercado 31, aquele Mercado das Artes.
16: Do Jaraguá ali, né?
17: Vamos fazer uma linda homenagem ao Seresteiro da Pitanguinha, que vão estar lá com a gente cantando, e vamos ter mais atrações de samba, de frevo. E seguimos a programação com o Samba Frevo da Rolinha... Tem o baile tradicionalíssimo do Iate Clube Pajussara, né? Que mantendo a tradição do seu baile de carnaval no clube, tanto no sábado como no domingo, o infantil. Temos os bailes fechados, futebarco. Temos a apresentação do Filhinho da Mamãe. Jaraguá Folia, que é o maior evento de carnaval de rua de Alagoas. Jaraguá Folia vai acontecer também. Então, assim, ó, é para todos os gostos, para todas as tribos. 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E essa é a intenção da Liga Carnavalesca de Maceió.
16: Muito bem, tá aí, gente. Carnaval da Liga 2027, tá aqui a programação, todo mundo, representante dos blocos estão chegando por aqui. Vai ser um café da manhã aqui para o lançamento, né, da programação oficial do Carnaval da Liga 2027. Ou seja, programação até o dia 31 de janeiro, né? No domingo, que encerra com o Bloco Vurão e a Turma da Esquina.
17: Vulcão,
16: é isso?
17: Exatamente.
16: Bloco Vulcão, né?
17: Vai...
16: Bloco da Polícia Militar.
17: Daqui a pouco completa 100 anos esse bloco. Tradicionalista, uma maravilha. Essa é a nossa última atração, porque aí já começa o carnaval.
16: Já começa o carnaval. Isso. Muito bem. Tá aqui Dinho Lopes, né? Presidente da Liga Carnavalesca aqui de Maceió. Esse, ó, o ano que vem, Maceió tá preparado aí para carnaval, né, Dinho?
17: Espero lhe encontrar na rua, em vários blocos, em vários desses eventos. Manda um abraço aos queridos da Jovem Pan aí. É um prazer muito grande falar de alegria com vocês.
16: Estarei sim lá, viu, Dinho Lopes? Muito obrigado. É isso, Natália Barros, Camila Bibiano, programação do Carnaval da Liga 2027. Essa programação sendo lançada agora, aqui daqui a pouquinho, né? A partir das 8h30 aqui no Maceió Shopping, com representantes dos blocos para a programação oficial. Lembrando que o carnaval, a prévia, já começa no dia 3 de janeiro, domingo, viu? Às 10 horas, viu? Carnaval de Adécio Lopes, ou seja, termina o Réveillon, já começa a prévia carnavalesca. Eu sou Maílson Franco e amanhã eu volto com mais informações pelas ruas da cidade e volto com vocês aí no estúdio.
0: Menina do céu, esse país não tem descanso, né? Porque é ano de eleição, eleição extremamente polarizada, todo mundo assim com o termômetro lá em cima, é verão, é daqui a pouco férias, vem final de ano e carnaval esse ano vai ser mais cedo,
2: mais Camila cedo. Então assim, céu. É virando o ano do Réveillon e já vai emendar com as prévias de carnaval, Natália.
0: Não, ninguém
2: quem
0: descansa.
2: Quem tiver de férias já vai aproveitar aí, vai aproveitar que a cidade vai estar cheia, né, em janeiro, vai estar bombando. E festa já, assim, virou o Réveillon. No outro final de semana já vai ter festa do carnaval.
0: Que isso! Eita, povo brasileiro que gosta de uma festa. Tá aí, né, ouvinte? A gente vai encerrando por aqui o nosso Jornal da Manhã dessa quinta-feira, desse nosso quintou. Muito obrigada pela sua companhia, obrigada pela sua audiência, por estar aqui com a gente acompanhando essas primeiras notícias do seu dia. Você agora está muito bem informado para seguir aí para o trabalho. Eu ia dizer para estudar, mas hoje, né,
2: hoje
0: dia do professor,
2: não.
0: Tá, todo estudante está de folga. Mas é isso, aproveite, né? Quem está nesse feriado, descanse e aproveite o dia. Vamos seguindo, amanhã tem o melhor dia da semana, amanhã tem o nosso sextou e estaremos aqui mais uma vez para encerrar a nossa semana. Tchau, tchau.
2: É isso, ouvinte. Obrigada, né, pela sua companhia no dia de hoje. Um programa especial, né? A gente fala com muitos assuntos para serem tratados. E para você que é professor, que está em casa, que está descansando, está aí na rua também, já aproveitando o feriado, um feliz dia. Parabéns pela sua profissão, que seja ainda mais valorizada nesse país. E é isso. Obrigada, pessoal. Até amanhã em mais um Jornal da Manhã.
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5: 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Bom dia, muito bom dia pra você aqui na Jovem Pan Maceió em 100,7. Eu sou o Wesley. E aí, tudo bom? Tudo certinho? Vamos juntos até o meio-dia, neste dia 15 de outubro de 2026. Gente, muita música vai rolar a partir de agora. Temos aí aproximadamente 23 minutos de Rocking Pop pra gente curtir ainda as velhinhas que fizeram sucesso. E você vai voltar no tempo com uma super sequência musical a partir de agora. Porque tem muito som aqui que não pode sair da nossa playlist, né? E aí você vai acompanhando na manhã desta quinta-feira, né? O dia hoje está lindo, maravilhoso, bom demais para você curtir, aproveitar e levar a Jovem Pan com você. Então vamos juntos!

0: Sonda Ella Langley, Tuesday, Texas. A música melhor da semana, né? Vai encerrando aqui o Rockin' Pop de volta amanhã, às 8h30 da manhã. Vamos para o intervalo e daqui a pouquinho mais uma super sequência na Jovem Pan, maior rede de rádios do Brasil. Então não sai daí, eu volto já.
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0: Dicas de trânsito aqui para você na Jovem Pan Maceió em 100,7. Vamos lá, gente. Vamos dar um pulinho na Avenida Fernandes Lima na manhã desta quinta-feira. Vamos lá. Começar aqui pela Tomás Espíndola, né? Que é antes ali da Praça Centenário, sentido Fernandes Lima, ali no farol, a Avenida Tomás Espíndola, velocidade média de 21 quilômetros, trânsito muito lento na região, antes de chegar na Praça Centenário. Já na Avenida Fernandes Lima, para quem está subindo ou descendo, trânsito lento, velocidade média é de 18 quilômetros. Direto para a Avenida Comendador Gustavo Paiva, trânsito lento, lento, lento. Velocidade média é de 15 quilômetros. Agora vamos na Orla da Pajuçara. Já estou vendo aqui, já aparece para mim um trânsito muito parado aí na região. Avenida Doutor Antônio Gouveia, velocidade média é de 22 quilômetros. Daqui a pouquinho a gente volta. Até já.
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8: 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Muito bom dia pra você aqui que estamos juntos em 100,7. Nesta quinta-feira, né, gente? Vamos lá, seguindo com muita música legal. A partir de agora temos uma atrás da outra, uma hora de música sem intervalos comerciais. Começamos com Ted Swings, The Door.
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0: Jovem Pan número 1 do Brasil, Sabrina Carpenter, Tears, encerrando aqui um atrás da outra. Vamos agora para um rápido intervalo e daqui a pouquinho voltamos com mais uma super sequência na Jovem Pan, a número 1 do Brasil. E agradecer o carinho da audiência, é sempre bom demais ter você aqui. Agora eu tenho um recado importante para você. 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
0: Vamos dar um pulinho no trânsito aqui na capital, na Jovem Pan, em 100,7, Avenida Doutor Antônio Gouveia, aquela principal ali da Pajuçara. A velocidade média é de 25 quilômetros. Trânsito lento como de praxe já nessa região, nesse horário, né? Rua Barão de Atalaia, velocidade média 7 km, trânsito pesado. Se puder pegar outras vias, outras alternativas, melhor ainda. Já a avenida, né? Já a rua, Deputado José Lages, sentido praia, sentido ali a Álvaro Otacílio, trânsito intenso, trânsito pesado. Velocidade média é de 12 km. Daqui a pouquinho tem mais dicas de trânsito para você aqui na Jovem Pan.
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0: Essa é a Jovem Pan, você ouviu aí, Coldplay e Beyoncé. Vamos agora para um rápido intervalo, daqui a pouquinho voltamos com os primeiros lugares das mais pedidas da Jovem Pan na manhã desta quinta-feira. Nosso muito obrigado pelo carinho da audiência, é bom demais ter você em 100,7. E agora, deixa eu mandar um recado muito legal para você. 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

0: banda Miley Cyrus, Despessoeds, aqui na Jovem Pan. Pois é, gente, agora sim, vamos para um rápido intervalo e daqui a pouquinho mais músicas.
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2: A Camila pergunta: Caribé, o que é mais importante para o emagrecimento, dieta ou exercício? Sim, bora responder. Olha só, Camila, os dois são fundamentais. Não adianta querer colocar um percentual em um, em outro, sabe? Como as pessoas estão discutindo muitas vezes na internet. Claro que a alimentação ela é fundamental. Você tem 5-6 encontros com a comida ao longo do dia. E se não tiver organizado, realmente pode colocar a perder, por mais que você faça exercício. Agora, dificilmente uma pessoa que não faz exercício vai fazer 5-6 refeições perfeitas, organizadas, levar marmita para o trabalho, suplementar certinho. Entende? Então são dois pilares que se apoiam um no outro. Por isso que é difícil você mensurar qual que é o mais importante. O correto é você ter os dois alinhados e ainda o terceiro pilar, que é o sono de qualidade. Sono é fundamental também para que você evite hormônios de estresse, evite aumento de pressão e o seu emagrecimento possa ser mais duradouro. Então, exercício, alimentação e sono. Essa é a trilha do sucesso. Vamos embora cuidar!
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0: Já estamos de volta na Jovem Pan. Pra você, bom dia!
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Primeiríssimo lugar das mais pedidas, ela, Taylor Swift, musicaço, né? Essa música aí já faz muito sucesso no repertório da Taylor e, é claro, não poderia faltar aqui nas mais pedidas da Jovem Pan. Acabou, de volta amanhã, as mais pedidas. Para você que curtiu até agora, nosso muito obrigado pelo carinho da audiência. Vamos para mais um rápido intervalo e daqui a pouquinho mais músicas na maior rede de rádios do

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4: Em uma decisão histórica, o plenário do Senado Federal aprovou na noite desta quarta-feira, em votação em dois turnos, a proposta de emenda constitucional PEC 221/2019, que põe o fim à escala 6x1 de trabalho, aquela em que o empregado trabalha 6 dias por um dia de folga na semana. Foram 75 votos a favor da PEC e apenas um contrário em ambos os turnos. O quórum exigido para uma emenda constitucional era de pelo menos 49 votos favoráveis. O número de parlamentares com presença registrada em plenário chegou a 77 dos 81 senadores, segundo o painel de votação. O texto prevê descanso remunerado obrigatório de 2 dias por semana, em jornada máxima de 5x2, sem redução salarial, e também reduz a atual jornada de trabalho de 44 para 40 horas semanais, com uma regra de transição total de 14 meses. A mudança representa um marco na luta por direitos trabalhistas desde a Constituição de 1988, quando a jornada foi reduzida de 48 para 44 horas semanais e concede um dia a mais de descanso para que trabalhadores com carteira assinada possam descansar, ampliar o convívio com a família e ter mais tempo de lazer e estudos. Pelo texto, 60 dias após a promulgação da emenda constitucional, as empresas deverão adotar a escala 5x2 e reduzir a jornada máxima para o máximo de 42 horas semanais de trabalho. Depois de mais de 12 meses, a jornada será reduzida para 40 horas semanais. Reportagem Maílson Franklin.
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6: Bora de volta na Jovem Pan, número 1 do Brasil. Pra você, uma ótima manhã de quinta-feira. Por aqui, Wesley Costa, vamos juntos até o meio-dia. E a música não para na Jovem Pan em 100,7.

Essa é a Jovem Pan número 1 do Brasil. Você ouviu Justin Timberlake? Can't Stop the Feeling. Vamos agora para mais um rápido intervalo. Daqui a pouquinho, o último bloco. Mais músicas para você na maior rede de rádios do Brasil. Uma ótima manhã e obrigado.

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3: O senador Renan Filho, do MDB, defendeu o fim da escala 6x1 durante discurso no Senado Federal e afirmou que a redução da jornada de trabalho é uma medida necessária para melhorar a qualidade de vida dos brasileiros. O parlamentar argumentou que os trabalhadores precisam ter tempo para descansar, acompanhar a família e investir na própria formação, além de cumprir suas obrigações profissionais. Ao defender a proposta, Renan Filho ressaltou que o trabalho precisa ser conciliado com outras dimensões da vida. Para ele, a redução da jornada representa um avanço nas relações trabalhistas e do reconhecimento dos direitos dos profissionais.
4: Senhor presidente, senador Davi Alcolumbre, queria agradecer a Vossa Excelência pela delicadeza de reorganizar a lista de oradores para que eu pudesse subir a esta tribuna nesse momento. Eu queria, senhor presidente, em primeiro lugar, parabenizá-lo pela decisão de pautar a PEC 221, que vai pôr fim a essa escala de trabalho de 6x1 no Brasil. Não foi uma decisão simples, foi uma decisão corajosa, que demonstra a liderança de Vossa Excelência e que, sobretudo, a liderança de Vossa Excelência se constrói no diálogo com a maioria dessa casa. Porque não se vota PEC sem a maior parte do plenário desejar aprovar uma mudança constitucional. Porque para isso exige-se quórum qualificado. E o que Vossa Excelência demonstra é a liderança de, no dia de hoje, garantir a votação da PEC 221, que é o anseio do povo brasileiro. Meus parabéns, senador Davi Alcolumbre, presidente dessa casa. Tenho o orgulho de ser da mesma geração de Vossa Excelência, que tem coragem de promover as mudanças necessárias. Eu tive há pouco com o presidente Lula, no Palácio da Alvorada, que está também muito feliz com a aprovação dessa PEC, ele que vem defendendo reiteradamente a redução da jornada de trabalho no Brasil como maneira de melhorar o país, de garantir mais qualidade de vida ao trabalhador brasileiro.
3: Reportagem Maílson Franklin.
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0: Tá aí o som do Jonas Brothers aqui na Jovem Pan, número 1 do Brasil, encerrando Manhãs da Pan. Acabou, gente. Vem aí o horário eleitoral gratuito para presidente e em seguida tem Pânico para todo o Brasil. A todos uma ótima tarde de terça-feira e a gente se fala amanhã, se Deus quiser, às 8 horas da manhã. Valeu, gente. Obrigado pela audiência e tchau. 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
10: E agora na nossa rede de rádio para todo o Brasil, esse é o programa Pânico de hoje. E hoje, fique ligado que teremos Jeffrey Chiquini.
11: Jeffrey Chiquini, exato.
10: Sim, Chiquini. O advogado do...
11: Felipe Martins.
10: Felipe Martins. Felipe Martins.
11: Combativo.
10: Combativo. E ele vai conversar com a gente aqui. Foi eleito, teve mais de 500 mil votos.
11: Votação histórica
10: no Paraná. É isso aí, Bichovski.
11: Bom programa, hein?
10: E agora falaremos e diremos dicas de filmes, de séries e fofoquitas da web. Com eles, os homens que fazem amor mordendo uma toalha gostosa. Ai,
11: gostei.
10: Ai.
12: Ai.
11: Gostei.
10: Ai.
12: Ai.
11: É bem sonoro, né?
10: Ai.
12: Ai.
10: Amigo do Reginaldo.
11: Opa.
10: Lá de Atibaia.
11: É, ele monta no cavalo.
13: É, eles andam de pônei.
12: Ai.
11: Vai na garupa da moto.
13: Eles andaram de pônei armado.
10: É hora da Linhagem Geek com Homem-Aranha, com corpinho de motorista de carro da pamonha, André Alba.
14: Ele gosta.
12: Zé da Manga.
11: Boa tarde, se inscreva no canal da Linhagem Geek lá no YouTube. Bom, a primeira notícia, é, Zuzu vai gostar.
10: Oba.
11: Acho que vocês vão gostar.
15: Uma babá quase perfeita.
11: Não, que assim, filme. Eu não queria, não começou ainda a resenha do Zu e do Zu, do Zu e Zuzu. Mas eu preciso falar, Zuzu, do Lula, que assinou o marco dos jogos eletrônicos.
15: Ué, mudou de ideia?
11: Com a Rouanet Games. Não, se você não tá acreditando, esse é o nome mesmo. Rouanet Games.
15: Rouanet Gay?
11: Rouanet Games e plataforma grátis. Né? Além de incentivos fiscais para o setor de games, o marco legal dos games também inclui o lançamento do Game Brasil. Plataforma gratuita para divulgação de títulos nacionais, né? O presidente Lula, nessa quarta-feira, mais conhecido como ontem, né? Ele assinou o decreto que regulamenta o marco legal dos jogos eletrônicos do Brasil.
15: Ah, não.
11: A medida, batizada de Desenvolve Gamers Brasil, estabelece diretrizes, Sami, que buscam, segundo o próprio governo, ampliar o financiamento da indústria nacional. Como todo mundo sabe, a gente tem vários jogos, né?
15: Mario Bros.
11: É, a gente tem vários jogos. É uma tradição.
15: Bomba Pet.
11: A gente tem uma tradição do Brasil fazer vários jogos.
15: Sim. Olha, com uma loucura.
11: Não, mas o GTA é praticamente nosso.
15: Vai ter o Brasil Mutation também.
11: Não, mas tiraram o Tigrinho pra colocar a Paquinha agora. Então, eles vão ampliar o financiamento da indústria nacional, Sami. Formar profissionais e incentivar a criação de distribuição de jogos brasileiros. E entre as principais novidades está a criação do Rouanet Games. Eu adorei o nome. Rouanet Games, uma iniciativa que visa captar patrocínios por meio da Lei Rouanet e o lançamento da Game Brasil, uma plataforma gratuita para divulgar produções nacionais.
10: Abriu mais uma vaguinha na Carreta Furacão. Aí, vai ser uma agência vai com ter, 700 vai, funcionários.
15: Vai ter um responsável.
10: Claro.
0: Mas o Lula tinha falado outra coisa que os gamers não gostaram.
11: Exatamente.
0: No começo, né, Alberto?
11: Sim, sim. Ele tinha falado
0: agora
11: que...
0: ele precisa de voto.
11: Exato. Ele tinha falado que os gamers ali tinham mais morte que a Segunda Guerra Mundial, né? Ele nunca se mostrou muito a favor da indústria dos games, que é bilionária, né? A indústria dos games, e o Sammy sabe muito bem disso, ganha mais dinheiro que Hollywood.
10: O Sammy é viciado no PlayStation.
0: Ele joga mais
10: joga
0: que o
10: lá.
0: Filho.
10: FIFA joga e... mais que o filho. Ele é ridículo isso.
15: Não, eu,
10: aliás, é uma vergonha.
0: Filho, é um professor.
10: Um professor catedrático.
15: Vocês deviam me
10: responder. Catedrático. De bermuda e croque, jogando o PlayStation.
15: Eu e o cachorro.
0: Ele joga FIFA.
10: Ele e o cachorro.
15: Eu e o Tião.
10: É uma vergonha, Sammy.
0: E a mulher
10: desculpa
0: reclama.
10: Falar assim.
15: Parar.
10: Desculpa falar
15: não,
10: desse
15: nem
10: jeito.
15: Nem o FIFA.
10: Eu não aguentei.
0: Mario Kart,
15: vamos
0: ele joga tudo.
15: FIFA.
10: Não aguentei.
11: Então, pra gente finalizar aqui, a gente vai ter a Lei Rouanet Games, que vai captar patrocínios pra desenvolvimento de jogos brasileiros.
0: Boa.
11: E assim, pô, eu vi, né, tem um vídeo que tá rodando na internet, um monte de influenciador ali dos games, aê, e tudo mais, comemorando. É muito triste, porque
0: muito triste.
11: Isso aí é uma extensão da Lei Rouanet, e a gente sabe que terão aqueles privilegiados que vão fazer os jogos deles, e aí vão colocar no canal deles, vai ter toda uma escolha das pessoas que vão poder captar, igual acontece na Lei Rouanet.
0: Isso.
11: E isso vai se estender nos games, obviamente, se o Lula, como é um decreto, né, isso aí vai se concretizar, nem isso se sabe, dependendo do resultado das eleições, mas é o cara que colocou imposto nos games, nos eletrônicos, e aí agora posa ali como o cara que tá pensando na juventude dos games e tem um monte de gente aplaudindo, infelizmente. É assim.
0: Já tô até com uma ideia de jogo, cara. Um agente secreto
11: não,
0: que combate a ditadura.
11: Sobreviva a ditadura, né? Isso aí vai ter, com certeza, assim, é uma medida...
10: Tem um jogo bom pra eles. Rouba Monte.
0: Parou.
15: Mas esse não é online.
10: Ah, não.
11: Mas dá pra fazer uma versão.
10: Um rouba monte é um bom jogo.
0: É muito online, viu, Sammy?
15: A versão física.
10: O que mais, ô Albeta? Diga lá, meu Albetita.
15: Manda uma boa agora.
11: Ele voltou, ele apareceu. Eu tava esperando o momento que ele ia aparecer de volta. Ele tá muito preocupado. O nosso querido Wagner Moura.
0: Ei.
11: Ele tá muito preocupado e ele apareceu.
14: Isso aqui, é um pouquinho de Brasil, ia.
11: Eu fico aguardando o momento que ele aparece, porque como ele estudou muito bem o Joseph Campbell da Jornada do Herói, o herói ele precisa aparecer no momento que as coisas estão perdidas.
0: É lógico.
11: E ele gravou um vídeo mandando um salve para os estudantes da PUC, né? Porque os estudantes da PUC estão travando uma batalha. E o Wagner Moura, ele vai falar pra gente qual que é essa batalha dos estudantes. Por favor.
16: Olá, aqui vai um vídeo de apoio aos estudantes da PUC no Rio de Janeiro que organizaram.
10: Lá de Beverly Hills, hein,
11: isso,
10: gente?
11: Belo hotel, hein, meu?
16: Duro de luta que a gente tem isso. Vivido. É muito bonito ver a juventude na rua. Esse país é de vocês. A história de resistência no Brasil, a história de resistência de estudantes. É feita pela participação de estudantes, gente jovem como vocês. Esse futuro é de vocês. Muito orgulho do que vocês estão fazendo. Vocês não estão sozinhos, tem muita gente prestando atenção no que vocês estão fazendo.
11: Não estão sozinhos.
16: Parabéns.
11: Ele mandou lá dos Estados Unidos uma força para os estudantes que estão lutando contra o fascismo e eles são a resistência. Então o Wagner Moura, ele está lá nos Estados Unidos resistindo, ajudando toda essa resistência.
0: Ele tá resistindo bem, né?
11: Ele tá resistindo bem. E essa resistência é um mais herói, de 20 anos de resistência. Né? Eu nunca vi uma resistência que tá no poder, né?
0: Exato.
11: E ela resiste a ela mesma, porque ela tá no poder. Então o Wagner Moura é um cara muito preocupado aí com a resistência brasileira e com os estudantes também. Mandou um salve lá dos Estados Unidos, que ele também... O recado é, resiste daí que eu
10: resisto. A gente vê
11: daqui
10: o esforço que
11: vê?
10: Ele tá...
11: Você viu a resistência?
10: Está na cara, né?
0: Opa!
11: Você vê a resistência dele, a luta que ele está travando?
0: Está na trincheira, compadre.
11: E a gente consegue entender. Então,
10: eu sinto ele como Charles de Gaulle na Segunda Guerra Mundial. Ele me parece que vai querer falar Brasil livre, não é? Vai fazer o exército.
0: É uma
10: coisa assustadora. Eu vi ali Charles de Gaulle.
0: A mesma raça, a mesma olhar.
10: Sim, a dificuldade que ele está tendo para manter essa com ele e os alunos da PUC. Alunos da PUC.
0: Você não viu, meu. Tinha um frigobar lá no fundo. Ah. Pegou uma.
10: É impressionante.
0: Uma Perrier.
10: Olha lá, Perrier no fundo, ó. Máquina de café. É uma coisa assustadora.
0: Toma um Nespressinho e vai para luta.
10: Isso aí foi a mesma coisa que a França ocupada na Segunda Guerra Mundial. Ah, é impressionante.
0: Bem combatido.
17: Mas ele está resistindo. Tá. Ele está resistindo.
10: Claro.
0: Mas você viu que ele está abatido.
17: Exatamente.
10: Sim, sim.
17: Mas é muita luta.
10: É um líder. É um líder, porra. Da resistência, porra.
17: Em momentos de home office, tem que ter um líder também.
0: Che Guevara brasileiro.
10: Eu vou dizer um negócio para você, bicho. Tá isso é assustador, não é?
0: É muito bom.
10: É muito cara de pau, né? O cara fazer um negócio desse. Não é.
17: E eles estão lutando contra o fascismo.
10: Sim, claro.
17: É sempre bom lembrar que é a eterna luta contra o fascismo e a eterna resistência. Agora, indo para os streamings, a Netflix ela está percebendo o modelo de negócio dos programas ao vivo, né? Ela comprou todos os jogos da Copa do Mundo de 2030, só que para dois países, né? Para a França, para a Espanha e Andorra. Só que isso já abre uma extensão, Sammy, que a Netflix ela está começando a entrar nesse mercado de programas ao vivo. E a Sim. Copa do Mundo, a gente sabe que é o principal evento do mundo, né? Então, a empresa já adquiriu esses... Ah, é só para Espanha e Andorra? Sim, mas já começou, a Netflix já começou a dar esse passo para adquirir os grandes eventos ao vivo. Tem Super Bowl, tem a Copa do Mundo, tem a Olimpíadas, tem os campeonatos, porque a Netflix nesse ponto ela saiu atrás, né? A Prime Video, ela tem dentro da Prime Video o próprio Premier, né? Que você tem acesso aos jogos, mas a própria Prime Video já tem alguns jogos, né? Já tem a Copa do Brasil e a Netflix nesse quesito esportivo ela ficou para trás. E aí agora ela já começa a entender que o mercado ao vivo de grandes eventos é importante e já começou, já fez um acordo com a FIFA e prevê a exibição ao vivo de todas as competições nos dois países e também, né, tá planejando ter outros esportes para passar também no serviço de streaming.
18: Certo.
17: E só para também continuar com a Netflix, ela fez o maior corte da história. São mais de 1.000 funcionários, um corte bem expressivo, né? Cortes em todas as áreas, né? Eles estão fazendo um corte na equipe de produto, tecnologia, jurídico e RH. Também muitas pessoas, Sammy, já colocam o dedo e a culpa na inteligência artificial.
18: Que é
17: aquilo que você fala, que provavelmente a inteligência artificial vai tirar emprego daquelas pessoas que não performam bem, e isso é uma verdade. Então teve um grande corte aí da Netflix com mais de 1.000 cabeças.
18: É, foi o maior corte, parece 6%
17: da
18: massa de funcionários. E vai continuar tendo.
10: Mas tá ruim, Netflix tá ruim, hein?
18: Tá com um pouco...
10: Tá ruim.
0: O que tem de bom, hein?
18: Eu vi um
0: documentário do Mike Tyson.
18: Eu vi um mexicano.
10: Quatro partes
18: chama Mike Dentro
0: Pô, mas
18: é, do
0: não
18: Ciro.
0: Mais.
10: Não.
0: Tudo não, ruim. É ruim o Mike Tyson?
10: Não, é ruim, é ruim.
18: Nota 7.
10: Não, ruim, tudo ruim. Netflix tá ruim, puta. Por isso tá mandando gente embora.
0: E o Fará? É ruim lá, o Fará?
18: Doutor Fará?
0: Não, muito.
10: Ruim, pô.
0: É ruim.
10: Turco. Novela, pô.
18: É, não, é muito novela.
10: Novela, porra.
0: Eu tô vendo as chamadas.
18: É gostinho de novela.
10: É novela.
18: Quando ruim. Fala gostinho ruim, de ruim. Novela, sai comigo.
0: E a... Do Ben Affleck, tem uma série do Ben Affleck também.
10: Ruim,
0: também.
10: Ruim.
0: Também ruim.
10: Netflix tá ruim, tá ruim. Tá cara e tá ruim.
0: Sequestra lá, filho.
10: Tá cara e tá ruim.
17: A Apple tá bom, Dedê?
0: A última que teve foi Pluribus.
18: Bom.
0: Sem microfonia, firme.
10: Muito bem.
17: Pra gente continuar, vai ter a lendária apresentação, Emílio, do Michael Jackson no Super Bowl de 1993. Vai ter um documentário. Vai ter um documentário chamado Spectable, né? Spectable. O Michael Jackson no Super Bowl, que foi uma grande apresentação. Eles consideram que foi uma das maiores apresentações do Super Bowl da história. Foi em 1993. E a Hulu vai fazer um documentário junto com a ESPN. Pra, com os Disney, bastidores, né? Com os bastidores desse show de 1993, com os ensaios, imagens inéditas, esse que foi a grande apresentação do Super Bowl aí do Michael Jackson, que até todo mundo lembra dessa apresentação, que bateu recorde de audiência, né? Super Bowl ficou cada vez mais... alguns dizem que é a partir daí que grandes shows começaram no intervalo do Super Bowl. Então, isso vai ser um documentário, os bastidores e a repercussão desse grande show aí do Michael Jackson no intervalo de Super Bowl de 1993.
11: Puta, legal, você estava vestido de eleitor do Bolsonaro, ó.
17: Não, essa
11: apresenta deixa o cara descansar, mano.
10: É, mas essa coisa militar dele também. É,
17: ele sempre gostou dele.
11: Ele gostou.
10: É, mas uma coisa meio boba, né? Se vestir de militar, né? Eu acho meio tonto. É, um pouco infantil. Eu acho.
11: É, mas ele gostava.
10: Eu gostava do Michael Jackson na época do Off the Wall.
11: Sim.
10: Depois ali, depois que ele fez esse Thriller, ele despirocou.
11: Não, ele era do Jackson Five.
10: Pra mim, de verdade. Ficou com essas roupas de militar, tava com
11: robozinho, negócio.
10: Não é
11: a jaqueta vermelha. Pra mim, ele era bom até a época que ele apanhava do pai. Depois, quando parou isso...
10: O que mais, Delari? Vamos?
19: Camiseta do Olodum. O
10: que você quer? Hã?
11: Tá bom.
10: Você quer? Então vamos lá, Estados Unidos. Opa, aí sim, hein?
11: Chegou, hein?
10: Aí sim.
11: Ó,
10: aí sim.
11: Esse é bom.
10: Ó, esse problema, muito homem tem esse problema aqui, ó.
11: Qual
10: que é o quê? Você finge que não tá acontecendo.
15: Não é.
10: Queda de cabelo, professor. 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
15: Não dá certo.
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11: Bom mesmo.
10: Muito bem. Eu vou fazer um breakzinho.
11: Vai.
10: Então eu vou fazer um break para nossa rede de rádio de em todo o Brasil. Vai lá, Reginaldo Itô.
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3: Muita idolatria, não, nem sei mais a
4: doutrinação.
3: Palavra aí.
4: Doutrinação.
3: De narrativa, doutrinação. Ah, tem, então, mas tem em qualquer lugar. Mas é o que o Emílio falou, bons professores estão em ambas, assim como bons profissionais também tem nos
4: Obrigado.
3: Veículos bons e ruins. Concordo com você, Emílio. A escola boa é o que tem o bom professor.
5: É isso aí, Fuzil. É isso aí mesmo. Bom, nosso herói do Brasil... Tá preso no engarrafamento. Olha, tá uma loucura o trânsito.
6: Não, tá. Por isso que ele não foi longe.
5: Não, ele fica.
6: Vai que não.
5: Olha lá o trânsito. Não, não anda. É inacreditável.
4: Inacreditável.
3: Vou falar, hein?
5: Não anda.
3: Olha, eu tô suspeitando.
5: Olha o ônibus
3: de algo.
5: Parado, ó.
7: É, que desespero. O ciclista tá na faixa
5: não,
7: do meio.
5: É impressionante, é impressionante.
7: Tem mais gente na calçada do que carro na rua, cara.
5: É isso aí, Bichovski. Muito bem.
3: Feeling ruim, hein? Tô com feeling ruim, Emílio. Tô com feeling ruim, se me permitir rapidinho. Tem muita polícia, muita imprensa passeando pra lá e pra cá com câmera na mão. Eu não sei não se muito em breve a gente pode ter alguma surpresinha aqui na Avenida Paulista. Porque a quantidade de polícia tá enorme, tem câmeras passeando pra lá e pra cá. Eu não sei não se a gente não vai ter novidade na Paulista hoje, que ninguém sabe o que é.
4: Furo de segredinha do fuzil?
5: É o BTS. Não. É o BTS. Ele deve estar em algum hotel.
3: Também.
5: BTS é aquela banda.
7: Banda coreana.
5: A banda coreana.
7: É isso aí.
4: É a partir do dia 28 que eles estão indo.
5: Ah, não é hoje?
4: Não, não. Falei zoeira.
7: Valeu.
5: Muito bem.
4: Zerinha cultural.
7: O repórter vai
5: pesquisar. Então o fuzil agora ele tá.
7: Ele chutou.
4: Ele vai descobrir o que tá acontecendo.
5: Ele é o zelador da Paulista agora.
7: É o zelador.
4: Ele é o filho.
5: Ele é o filho. Até às 11 ele fica na Joaquim Eugênio de Lima.
7: Fumando. Fuma 3 cigarros.
4: Fuma na banca.
5: Fuma escondido, né?
7: O cara tá de
5: fuma atrás do tapume.
7: O cara tá de segredo.
5: Fuma aquele derby.
7: Um derby ou violão?
6: O vermelho.
5: O derby azul.
7: De camelô.
5: Que é mais fraco.
7: Pega uma balinha soft na banca e vai se embora.
5: Muito bem. Vamos seguindo?
7: Nessa.
5: Vamos seguindo?
7: Boa.
5: Então, estamos de volta aqui na programação da Jovem Pan para todo o Brasil. Esse é o programa Pânico. Você que está chegando agora do rádio. Hoje, Jeffrey Chiquini aqui.
8: Perfeitamente. Ele coleciona polêmicas, né? O Jeffrey Chiquini, que foi advogado do Felipe Martins.
4: Sim.
8: Teve um embate com o Alexandre de Moraes.
4: Sim.
8: Viralizou muito nas redes sociais. Hoje, ele lá no Paraná foi eleito. E é o político que é um deputado federal mais votado na história do Paraná. Vai falar da vitória, obviamente, vai falar do Brasil, vai falar sobre o STF, quais são os rumos. Daqui a pouco, aqui no programa Pânico, Jeffrey Chiquini.
4: Yes. Além do Dia dos Professores, deixa eu só registrar aqui, 56 anos aí da Rondas Ostensivas Tobias Aguiar, a Rota.
7: A Rota?
4: É, 56 anos, um abraço pra todo mundo aí. É isso aí. Boa. Eu passei hoje lá na frente, lá um tá rolando a solenidade. Um abraço pra todo mundo aí da Rota.
5: É isso aí, boa. Desde 1800...
4: É 56 anos, senhor.
5: 56 anos da Rota?
4: 56 anos de Rota.
5: É isso aí.
9: Tinha Rota na rua e não tinha violência.
4: É isso aí, um abraço para todos, policiais.
5: Paulo Maluf, muito bem. Pode soltar a vinheta?
7: Por favor.
5: Então solte a vinheta, porque começa agora...
10: Começa!
5: Resenha!
10: Resenha!
5: Resenha!
11: Oi!
8: Imagina a nossa amizade, eu chego para você, Emílio, e falo o seguinte...
11: Diga...
8: Eu falei que ia dar certo. Quem falou que ia dar certo? Por que que ia dar certo? Sobre o que que ia dar certo? Esta é a fala do Davi Alcolumbre. Vocês sabem aqui, o Senado aprovou a PEC que elimina a escala 6x1. E ontem, né, o que muda? Reduz a jornada semanal de 44 para 40 horas, sem redução salarial, Samidana. Então a ideia me parece...
6: Trabalhar menos e ganhar igual.
8: Parece que é dessa forma. Mas eu vou colocar esse vídeo onde o senhor Davi Alcolumbre fala com o Santana. Quem é Santana? Camilo Santana, do PT, que é ministro do governo Lula, na tela, por gentileza.
4: Na tela.
12: Eu sou o responsável por isso aqui.
13: Eu não falei que ia dar certo?
12: Eu sou o responsável por isso aqui.
13: Eu não falei que ia dar certo?
8: Eu falei que ia dar certo. Poderia ser uma comemoração para os
5: trabalhadores.
8: É política. Mas a gente precisa. Não é só política.
5: Ah, claro que é. Isso é política, Zuzu.
8: Isso daí é um absurdo, cara. Você me
5: desculpa. Por quê?
8: Porque eu fico revoltado. O Davi Alcolumbre, primeiro que, se verdade seja dita aqui, eu tenho que falar supostamente.
4: Fala as verdades.
8: Supostamente está metido lá com o senhor Daniel Vorcaro. Essa é a primeira parte. Supostamente não. Ele deu o seu voto e apoio para o Lula. Ele tem um interesse político.
5: Sim, mas todo mundo votou.
8: É, mas todo mundo votou
5: único,
8: no momento.
5: O único que votou contra foi o Bom Dia.
8: Por que que não colocou para antes ou depois das eleições? Por que o time é esse?
5: Porque política
8: não,
5: é assim.
8: Não, não é. Sabe qual é o interesse dele?
4: Qual?
8: Qual que é o interesse do Davi Alcolumbre?
4: Me diga.
5: Qual o interesse?
8: Eu sempre trago aqui as perguntas que vocês não sabem as respostas.
6: É o professor.
5: É,
6: nós,
5: é o professor. Então.
6: É o professor da notícia.
5: Eu vou explicar no
8: eu
5: quadro
8: vou
5: negro.
8: Vou explicar. E não sou eu que estou falando.
5: Começa agora.
6: Dá três alternativas.
1: Professor Rui.
8: Vamos lá.
5: Começa agora o professor da notícia.
8: Aulão do Rui.
5: Professor Chachala e Talaco.
8: Olá, professor. Olá.
5: Aqui é Talaco, professor da notícia. Eu explicarei agora para vocês. Já.
11: Olá, professor. Cadê a voz do Rui? Professor.
5: Vou dar três alternativas para você.
11: Primeira alternativa.
5: Meu nome é professor Chachala. Eu sou o professor Chachala e o professor Odilon.
11: Olá, professor. Tudo bem, professor?
5: Então vamos lá.
8: Vai, é o seguinte. Ele, no ano que vem, 2027, pode ser que pela movimentação política do Senado, que a maioria é de direita, vai espirrar o senhor Davi Alcolumbre.
1: Sim.
8: Porém, os nomes do STF, e ele também quer se manter no poder com apoio para o Lula, que está lá na presidência, segundo uma reportagem, não minha, da Mônica Bergamo, sabe o que, que o Davi Alcolumbre está negociando que com o Lula?
5: Mônica Bergamo.
8: O que ele está negociando? Tá,
4: conta para nós.
8: Rodrigo Pachecão.
6: Para
8: onde o Pacheco vai?
5: Pachequito?
8: Para onde ele gostaria que o Pacheco STF. Fosse? Para o STF, ah, bonitão. Se ele está no STF, e o ministro do STF tem um alinhamento com o presidente do Senado...
5: Mas precisa ver se o Lula vai ganhar.
8: Exato.
5: Não é, pô, o cara está fachado.
8: Não é achar. Eu só
5: você
8: tô
5: precisa
8: falando.
5: Combinar com o Russo.
8: É. Tudo bem, mas se você vai combinar com o Russo... A política tem estratégia. A estratégia do Davi Alcolumbre é tentar colocar o Pacheco lá para ele se proteger lá na frente. Se muda o cenário político, nada disso
5: não,
8: vai
5: agora
8: acontecer.
5: Faltam 10 dias para a eleição.
8: Não importa, o cara tá armando o jogo, o circo. Não, é assim, Emílio. Se você for pensar friamente, Davi Alcolumbre falou, vou votar no Lula. Primeiro que eu acho um absurdo.
1: Sim.
8: O cara do Senado não tem que falar que vai votar em ninguém. Nem ele, nem o Hugo Mota. Mas ele vai. Verdade?
5: Não. Não, ele pode
8: não
5: abrir
8: pode.
5: O voto. Por que não pode?
8: Porque não pode, dele, porque mano. Ele é presidente do Senado, ele está governando para todo
1: ele
8: mundo.
1: Ele é um cidadão.
8: É, mas sabe o que o Senado ele negocia, Samidana? Emendas. Sabe quem libera emendas? O presida. Sabe o que lá? Saúde, ministérios. Por isso que o Brasil não vai para frente.
5: Ele é eleito pelo próprio Senado.
8: Sim.
5: O Senado que elegeu ele como presidente.
1: Só que tem uma questão aí, Zuzu, que é o seguinte, né? Eu entendo que você está falando que o Alcolumbre é o cara que está ali dando as cartas, só que eu acredito que até para o STF não seria ruim o Alcolumbre sair. Por quê? Porque entrando outro presidente do Senado, mais alinhado com a direita, ele pode tirar da gaveta um pedido de impeachment.
8: Mas essa
1: exatamente.
8: É a questão. O meu questionamento é a saída do Alcolumbre. Ele está tentando se manter no poder.
1: Sim.
8: Com os políticos mais da esquerda.
1: Perfeito.
8: Certo?
1: Perfeitíssimo.
8: Se tem mais senadores para a direita...
5: Não, o Centrovski também, né?
8: E o Centrovski.
5: E as verbas, né? E as verbas.
8: Aí você me fala...
5: O esquema.
8: E só para recordar é viver, teve um jantar. Adivinha quem jantou e com quem e aonde? É então tá aí. Bom, depois eu trago mais informações para vocês aqui para destrinchar a política.
5: Não, você tá muito professor.
8: Não, não é professor, eu só tô deixando a nossa audiência raciocinar com a gente. Porque as notícias elas são ampassando. É legal, o cara fala assim, passou a 6-1. É legal?
5: Do quê?
8: É bom pro
5: depende.
8: Povo?
5: Depende.
8: Então...
5: Depende, alguém vai pagar. Quem vai pagar? Nós.
8: Isso.
5: Não importa quem...
8: O povo paga.
5: Não importa quem... Vai entrar.
8: Isso.
5: Seja um, seja outro, a gente paga.
8: Alguém vai ter
5: é
8: que
5: isso
8: pagar.
5: Aí.
8: Né?
5: É isso aí. Mas, é isso aí, bicho.
8: Mas a pessoa pensa no seu umbigo.
5: Quem paga a conta é o contribuinte.
8: Isso.
5: É esse cara que vai pagar a conta.
8: Sim.
5: Não é isso?
8: Todos.
1: Pra nós.
5: A nossa querida do salão de estética.
8: Isso.
5: Se ela tiver que contratar mais um funcionário, ela vai aumentar. Aí você fala, olha, Quanto está para depilar meu bambam? Olha, o bambam é R$100 hoje.
8: Com a Rose, que trabalha
5: com a Rose. Agora, a Rose, ela não pode trabalhar. Ela vai folgar sábado e domingo, vai ser R$120.
8: É isso aí.
5: Aí você vai lá e paga 120, ela vai pagar outra e a vida continua.
8: É, isso.
5: Para depilar o bambam, você precisa dar R$120 ao invés dos R$100.
8: É isso aí.
5: A vida é assim. É, não importa se é o Alcolumbre, se é o Bolsonaro, se é o Lula... Se é a Casa do Chapéu. Se alguém tiver tendo vantagem, alguém você repassa. Alguém repassa. Passa, essa é a vida. Passa,
8: a vida é um bambam cabeludo.
5: Por falar, olha só quem chegou, uma salva de palmas.
8: Opa, a dupla mais querida do Brasil.
5: Aí sim.
6: Aí é um cara que faz a diferença.
5: Por quê? Porque esses caras fizeram a revolução.
8: Aí sim.
5: Esses caras
6: mudaram o mercado.
5: Mudaram. Esse cara que está aqui, ó.
8: Tá, ele.
5: Esse cara que está aqui.
8: É o hoje. Anote o nome.
5: Hoje ele tá... Anote esse nome. Baldi.
8: Certo.
5: BYD e Baldi. Esse cara fez a revolução de todos os automóveis do Brasil. Ele democratizou o automóvel e a gente nunca viu algo assim. Principalmente nós brasileiros que adoramos automóvel e gostamos muito de carro. É um prazer da gente ter o carro. Mas agora eu vou perguntar para você, Baldi, que é o cara, está de volta aqui hoje. De todos esses números que a gente está vendo da BYD, e você é o responsável por essa revolução, qual deles você emoldaria e colocaria na sua casa, na parede?
14: Bom, Emílio, prazer estar contigo aqui, Zuc, Rufo, todo o time aqui do Pânico, todos vocês. Tem um número que esse, para mim, eu coloco ali no quadro, emolduraria para poder marcar a história. É a primeira vez que um carro 100% elétrico está entre os 3 carros mais vendidos do Brasil. Nós já celebramos aqui a liderança do varejo brasileiro com o BYD Dolphin Mini, o BYD Dolphin, mas este é o mercado geral. Todos os carros, todo o mercado, avaliando venda direta, varejo, tudo, o Dolphin Mini ficou em terceiro lugar. Então é a primeira vez na história que a BYD, que o Dolphin Mini e um carro 100% elétrico figura entre os 3 mais vendidos do Brasil.
5: Contando qualquer carro?
14: Todos os carros, todos os mercados, todos os canais de vendas, todos. Então aqui nós estamos celebrando uma marca para se emoldurar, para a história do Brasil. Você disse muito bem. Nós estamos mudando a cultura do brasileiro em comprar um carro, usar um carro e ter essa experiência de um carro elétrico, que era algo inimaginável. Quando a gente sentou aqui em 2023, exato, nós falávamos isso.
5: Uhum.
14: Era carro para rico, era carro fora da realidade de compra de um brasileiro, e que hoje o brasileiro passa a comprar avaliando tecnologia, tudo que o carro entrega, que é um carro cool, um carro extraordinário, mas ele olha com o bolso, porque custa 6 vezes menos comparado à gasolina com a eletricidade. Né? Custa quase 65% a menos em manutenção. Então o brasileiro tem a diferença efetiva no bolso. Então imagina, tem um carro muito melhor, um carro muito mais tecnológico, mas que me custa muito menos para ter e para usar.
5: E diz que quem troca não volta mais. Opa. É isso, Rufo?
8: É isso mesmo, Emília. E o Baldi está falando de números. Quando se coloca o Dolphin Mini como o terceiro carro mais vendido no geral, colocando venda direta, a gente não pode esquecer que desde fevereiro o Mini é líder, só perdeu a liderança uma vez para o Dolphin, ou seja, dentro de casa, é líder no varejo. E o varejo, Zuc, é aquele, opa, da escolha do consumidor.
5: Sem dúvida.
8: Aquele que não faz parte de um pacote de venda para locadora ou para CNPJ e tal, mas a escolha, na escolha do consumidor, o Mini é o mais vendido, líder até agora, desde fevereiro desse ano. Então, esses números da BYD, eles impressionam muito, não só para o mercado em geral, mas até para nós jornalistas. Eu que estou no setor já há 23 anos com automóvel, eu nunca vi uma marca que tem uma percepção de mercado tão grande quanto a BYD. E em setembro, mais um número que isso já virou uma constância. É a quarta marca do Brasil. E quando a BYD chegou aqui no Pânico, em 2023, as projeções que se tinha de chegar entre os top 5 e tal, era 2030, né, Baldi? Então você vê, hoje é a quarta marca do Brasil colocando todos os carros a combustão, carros elétricos, carros híbridos, no momento que a gente vive, onde esse ponto fora da curva é muito grande de crescimento. Isso é o que você falou, é uma revolução e que impressiona muito o mercado. Vou até sair um pouco fora do roteiro aqui e fazer uma pergunta, já que estamos na escolinha, não é a escolinha,
5: lógico,
8: do professor Raimundo, né, Sammy? Mas estamos na escolinha,
6: do professor
8: fazer uma pergunta para o Baldi. Baldi,
5: que equação é essa? A mesma coisa que o Emílio te perguntou. O que, que você é moldurável? Eu te pergunto, por que isso? Esse crescimento tão grande se deve a quê? De uma marca chegar no Brasil e fazer essa revolução.
14: Rufo, o que eu digo aqui e disse isso sempre. O produto é o que nós temos de melhor. Quem experimenta o carro, como diz o Emílio, quem faz o test drive, experimenta o carro, quem compra, não volta atrás. Então o produto é o que tem de melhor nesse contexto, essa relação, dessa nova experiência com o brasileiro. Então imagine só, nós levamos 35 meses para vender os primeiros 120 mil carros. Depois, os próximos 120 mil foram 11 meses. Já nos últimos 6 meses, nós já ultrapassamos 100 mil carros vendidos. Então, quer dizer, isso é uma percepção clara de que as pessoas experimentaram um novo carro, um novo segmento, o universo do carro elétrico ou do eletrificado, e eles entendem que tem muito mais percepção de ganho, ganho de valor, ganho de qualidade, ganho de tecnologia e ganho de custo para o seu dia a dia.
5: É, que é o custo-benefício, né? Porque quando você senta, você sente que você está pagando um preço justo pelo automóvel. Isso que eu acho que é porque ele tem a tecnologia, ele é um carro muito mais avançado do que a gente estava acostumado. É só você experimentar. Você sentou no carro, você já quer um BYD.
15: O custo do carro, ele não é só o valor nominal do que quando você está pagando naquele momento o valor da nota. Ele tem um custo agregado, que são todas aquelas despesas, ou com licenciamento, ou com manutenção, ou com combustível. Então tem aquilo que o Sami sempre valoriza aqui, que é o custo de propriedade. Uhum. O da BYD, não existe nenhum veículo no Brasil hoje que tenha o custo de propriedade, com, se você somar todas essas coisas, né, Baldi? De custo de manutenção, do valor de revenda, como tem o carro da BYD.
5: É o King com o Corolla, né?
8: Impressionante.
5: É a comparação. Como é que está o King?
14: O primeiro mês foi surpresa, né, Emílio? Agora, quando acontece isso pelo segundo mês consecutivo, já é uma consolidação, já não é mais surpresa mais. Então, o BYD King é um sedã, né, que vem conquistando cada vez mais um dos consumidores mais conservadores do Brasil, né, porque o consumidor de sedã, especialmente Toyota Corolla, temos sempre que respeitar. Agora, quando o BYD King começa a avançar, começa a crescer e pelo segundo mês é líder do mercado de sedãs no Brasil, isso para nós é um símbolo muito forte. É muito importante porque mostra que é uma consolidação. Quem experimenta, faz a comparação de um Toyota Corolla com o BYD King, ele percebe claramente. É um carro que tem mais potência, tem mais performance, tem mais tecnologia, tem mais qualidade. E hoje, se você comparar o preço, é praticamente o mesmo com a combustão. Se você comparar um Corolla híbrido com o King, que é super híbrido, é uma diferença de preço ainda muito grande.
5: Sim.
15: E o número impressiona também. Em setembro, o King vendeu 1.666 unidades. Aí você fala, mas o Corolla está próximo? Não, 475. Se você colocar

0: né, que é um carro já muito espaçoso, muito mais confortável, de grande porte, é quase uma passagem prudenza para o segmento premium. Esse lado eclético, ele permite que esse cara, quando vai na concessionária, ele tenha uma escolha, não só pela tecnologia, que é basicamente a mesma, esses caras todos são muito tecnológicos, mas uma democratização de preço, que a BYD trouxe isso para o Brasil.
1: Muito bem. E o professor Baldi, você tem uma pergunta para fazer aqui?
2: O dia desse texto foi bom.
1: Hein? É, eu gostei aqui.
3: Professor Baldi, dia do professor.
1: Dia do professor.
2: Celebrar o dia do professor.
1: Não, mas essa pergunta é boa. Essa pergunta é boa.
2: É, eu quero aqui perguntar aqui para vocês.
1: Aqui, olha só. Presta atenção.
3: Vamos lá.
2: É prova.
1: Não, é impressionante. Não. Chamadoral. Presta atenção que é impressionante isso aqui.
2: Vamos lá. O Brasil hoje, a BYD, né, tem essa avaliação de ter crescido 35 meses para fazer os primeiros 120 mil carros, depois fizemos em 11 meses os próximos 120, ultrapassamos os 270 mil carros, já com 100 mil carros nos últimos 6 meses. Mas eu quero fazer a pergunta aqui para vocês, quantas concessionárias a BYD tem atualmente?
1: Ah, 200 e tralá.
2: A pergunta na escola não é essa, né, Emília? A resposta tem que ser...
1: Eu sei aqui, ó, que tá no texto.
3: Quanto que é 3 vezes 9? 20 e pouco.
1: No texto que é o seguinte. Quantos carros a BYD já vendeu desde que chegou ao Brasil?
4: Quantos?
1: Por que você vê tanto carro na rua?
4: Quantos? 50 mil?
1: Passou de 370 mil carros. 370. Agora, para você ver o sucesso.
4: Certo.
1: E é aquele boca a boca. Ó, os primeiros 120 mil carros levaram 35 meses, certo, Baldi?
2: Correto.
1: Aí, 120 mil seguintes, só 11 meses.
4: Certo.
1: E os últimos 100 mil em 100 meses. Então, o que acontece? O cara compra e fala, meu, é um puta carro.
4: Indica.
1: Indica.
4: Boca a boca.
1: E esse é o grande sucesso. Agora, as concessionárias...
3: 228.
1: Eu não sei porque não está...
0: O Morgado está bem próximo.
3: 250.
0: Está chegando em 250 concessionárias.
3: Eita!
0: O Baldi, toda semana, duas vezes por semana, ele vai... Foi para Florianópolis.
4: 250.
0: 250.
4: E a meta é?
0: Para você ter uma ideia, 300 até o final desse ano.
5: Caramba. Ou seja, vai demorar mais de um ano para você visitar uma por dia.
0: Para vocês terem uma ideia, para dar uma dimensão do que esse número é grande, está em todas as capitais, em todos os estados, você pega montadoras, fabricantes no Brasil, que estão a 50 anos, que estão há 80 anos e há 100 anos, são aquelas que a gente chamava antigamente das grandes, né, das quatro grandes. Sim. A média é de 180 a 320 concessionárias. Chegaram a 380, caiu um pouco depois da pandemia. Olha lá, em 100 anos, em 80 anos e 50 anos. A BYD, 250 em menos de 4 anos aqui no Brasil. Então, quando você fala de revolução, Emílio, a gente sente isso na rua, a gente vê isso no número de concessionária, o que traz uma confiabilidade muito grande para esse consumidor. Aonde ele for no Brasil inteiro, a BYD está permeando não só a tecnologia, mas um ponto também, não só para escolher, para fazer uma revisão, para se ter algum problema no carro, ele tem aonde ir. E a outra base forte que eu acho, Baldi, essa pode ser sua próxima pergunta aqui na escolinha, a fábrica. A fábrica também ela faz parte desse alicerce de confiabilidade numa marca que chega no Brasil e não chega com poucos funcionários.
2: É isso aí, eu quero a próxima pergunta então para vocês. A gente falou várias vezes de fábrica, fabricando no Brasil. Qual é o tamanho de investimento que a BYD já realizou aqui para fabricar no Brasil?
1: Muito grande. Bilhão? Muito grande.
3: 1,5 bilhão?
2: Vamos ver. Nenhum número?
4: 2 bilhões.
5: Não, mais de 2 bilhões.
3: Tá bom, quanto?
5: Vou
3: por 5.
0: Ó, o Morgadão fez a.
1: Ele tá vendo.
3: Ele leu o texto, gordo é safado.
5: Aonde?
3: O Inônio tá na.
5: Tá com o TP na barriga.
3: Vocês têm inveja de mim porque eu sou aplicado.
0: 5,5 bilhões.
4: Olha.
0: 5,5 bilhões com o start, que isso vai muito mais à frente, e ainda com funcionários. Então agora essa vai pro Sami, pro professor Sami.
5: Vamos lá, com ou sem o Google?
0: Número. Não, sem Google. Número de funcionários hoje.
2: Hoje, já com carteira
5: mil
2: assinada.
5: Mil funcionários.
4: Não, 2 mil.
2: Mil funcionários hoje, ô Sami, só na fábrica de bateria dentro da nossa, do nosso complexo industrial. Porque a BYD não é montadora. Mas as montadoras... Nós não somos montadoras. Nós somos fabricantes. A gente fabrica bateria, motores, fabrica vários
5: componentes. Peças,
2: mil funcionários só na fábrica de bateria dentro do complexo industrial em Camaçari.
3: Então vai 9 mil.
5: Não, então vai para 20 mil.
0: 9 mil.
5: Olha lá. 9 mil. Olha o gordo do Google.

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2: 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Do Delari, que está sempre lá também. Boa. 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
0: 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Valeu, obrigado, Rufo. Obrigado, Valdir. Obrigado, parabéns. Irmão. Vamos agora para a rua. Vou chamar o meu herói do Brasil. Diga lá, Fufu.
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0: Exato, aí.
1: Todos eles.
0: Aí está o nosso herói do Brasil nas ruas de São Paulo, no Dia dos Professores, homenageando muito essa bom. Classe tão bacana, os nossos amados professores que nos ensinaram tanta coisa. Eu vou perguntar algo para você, meu querido professor Diga, Samidana, querido. Você que representa Pronto. Esta classe, foi um professor de altíssima categoria na Gevan. Gevan!
2: Gevan!
0: Professor da Gevan.
2: Ele é da Gevan.
0: Você acha que o ambiente, por exemplo, estava pensando com os meus, você é um pequeno gênio.
3: Ah, não, não sou.
0: Não, não, não estou falando você, estou falando alguém.
3: Ah, um alguém, pequeno gênio.
0: Um pequeno gênio.
3: Entendi.
0: Um pequeno gênio entra num ambiente de jegues, burraldos, mas bem burros, ele acaba se transformando num burraldo.
3: É, vê o que aconteceu comigo aqui. Mentira, mentira.
2: O ambiente deixa
0: boa, você acha que o
2: bem
0: ambiente...
2: Bolado.
0: É, ele gosta de humilhar os outros.
3: Eu tô humilhando.
0: Depois, ele apanha. É.
4: Delari era gênio também.
3: Não, Delari... eu acho que sim. Eu acho que você precisa estar em volta. É ruim você ser o mais inteligente da turma, porque aí, aí você sabe que não vai crescer mais.
0: Não, mas eu digo, o
3: ambiente...
0: Não,
3: eu acho que transforma. Transforma, porque você começa a se acomodar, você começa a fazer pouco e achar que você
0: então,
3: já é o melhor.
0: Porque o Brasil, ele está piorando muito.
3: A cada ano.
0: A cada ano,
3: isso.
0: A gente se transforma num país de burraldos.
3: Cada vez mais.
0: Cada vez mais. Mas isso é o quê? É o ambiente? Porque tem muito
3: burro. Eu acho que é o sistema, é o ambiente, é falta.
2: O sistema.
3: É falta até de estrutura. Acho que os professores, muitos professores não são bons, porque não que o cara não quer ser bom, ele não tem uma formação
2: não foi
3: forte.
0: Por exemplo, se eu tiver uma capacidade boa e entrar numa classe ruim, eu me transformo num cara ruim.
3: É, não é que você se transforma, mas isso é muito difícil você aproveitar a sua capacidade. Se você for ver, tem escola para quem tem QI elevado, seu cara especial, não porque essa escola transforma o cara no QI elevado, mas que consegue estimular. Sem estímulo, o ser humano não cresce. E esse talvez seja um problema. A gente não estimula muito os nossos jovens, assim. Seja via celular, seja via até esporte, assim, cada vez menos prática de esporte.
0: Então, é um futuro...
3: É um futuro complicado.
0: É, muito bem. Mas mesmo assim, vamos homenagear aos nossos professores e torcer para que a gente melhore lá. É no PISA, né? Chama PISA aquele...
2: O estudo do...
0: Que a gente é uma classificação muito meia-boca.
4: A gente piora a cada ano.
0: É, cada ano é pior.
2: Mas a gente chega lá.
0: Muito bem.
2: Bonito.
0: O que mais?
2: Mais uma?
0: Mais uma.
2: Mais uma?
0: Mais uma, entre o animal. Aí está o pequeno animal, o animal fazendo a festa.
2: Ó.
0: Professor, como está o dólar neste momento?
3: Nesse dia dos professores, enquanto o animal nos prestigia com uma dança muito esquisita, o dólar sobe. Sobe 0,38% aos R$5,05. O que acontece?
2: O que acontece?
3: O pessoal está sentindo que a briga pelo segundo turno está mais incerta, Emílio.
0: Muito bem. Mas sempre foi incerta.
3: Mas a eleição... mais a incerteza...
0: Não, mas a eleição... A eleição só é realizada na última urna, no último voto.
3: Exato.
0: Isso desde que o mundo é mundo. Baseado em quê? Nas pesquisas?
3: Nas pesquisas, na percepção, nos mercados preditivos que não
0: isso aí,
3: podem
0: isso aí, isso aí,
3: eu acredito.
0: Isso aí, não é o último voto na última urna, predição. No domingo lá.
2: Só
0: às
2: termina
0: 8
2: quando
0: da noite.
2: Acaba.
0: É, Luan, só acaba quando termina.
2: Só acaba quando termina.
0: É isso aí.
2: Bateu o último pé.
0: É claro.
2: Boa.
0: Muito bem.
2: Daqui a pouco eu trago uma atualização sobre a percepção do mercado, como o Sammy gosta, sobre
0: lá
2: políticos.
0: Vem o Zé Mercado. O Zé Mercado é para tirar nosso dinheiro.
4: Walter Mercado.
0: O mercado gosta de tirar um dinheirinho.
2: Você sabe, Emílio, que a turma do mercado financeiro, eles gostam, né, de jantares, eles gostam de se aproximar com quem está na liderança.
0: A gente já sabe quem vai ganhar a eleição.
2: A gente já sabe, mas não pode falar.
3: Mas a gente não vai falar.
0: Mas a gente não pode falar porque nós estamos num veículo...
2: Certo. Sim.
0: Que
3: de
0: tem
3: massa.
0: Concessão pública.
2: Exato. Perfeito.
0: Então existem muitas regras
2: Exato.
0: Nesse veículo que a gente aqui está. Se, por exemplo, você quiser saber, você vá na Dirce,
2: Sim.
0: após o programa, pergunte para a Samidana que ele Isso. te dá o ganhador da eleição,
3: não,
0: porque
3: não,
0: a gente já tem
3: falar.
0: Os dados,
2: Opa.
0: A gente já tem todas as informações. A gente só não pode falar...
2: Nem da pista.
0: Porque o jornalismo não pode ficar de um lado ou do outro.
2: Tem que ser
0: não é isso, professor?
2: Apartidário.
0: É isso. É isso.
3: Não pode influenciar resultados.
0: Exatamente.
2: Ao contrário de alguns políticos e ministros que a gente
0: O fala. Jornalista, na verdade, não deve nem votar.
2: Sim.
0: Não.
2: Não?
0: Não.
2: Como não? Mas ele aí você tem
0: vota.
2: Que exercer a
0: ele
2: sua...
0: Ele não vota porque ele não pode...
4: Ele é isento.
0: Ele é isento. Muito isento.
4: E muito imparcial.
0: E muito imparcial.
4: Tem que ser.
1: Jornalista que ser. Devia ser mesário.
0: É, não pode, não pode...
4: E artista também.
0: Ele não pode ficar...
2: É? É. Falando é muito.
0: Não.
2: Bom, haverão sinais, né? Mas enfim, a gente...
0: Você, eu sei que tem um viés.
2: Você sabe.
0: Tem. Eu sei.
2: Nós temos, né? Sabe, nossa, na eleição passada eu fui tão infeliz, como posso nem falar aqui, mas eu estou muito decepcionado com uma pessoa que eu votei e tenho visto ela ou ele se manifestar. É. Mas deixa eu falar sobre os executivos.
0: Na última eleição?
2: Fui mal. Eu fui na diquinha do Sami, né, Sam?
3: Eu?
0: Qual?
2: Na dica do Sam e o Sam não foi. Vamos fazer uma dobradinha.
3: Fazer uma parceria.
2: Mas agora eu tô
3: depois
2: focado.
3: Depois que ele caiu no negócio da moto.
2: Eu vou melhorar. Assim, deixa eu falar uma coisa pra vocês.
0: Zé Motoca?
2: Fala, Zé Motoca.
0: Vote em Zé Motoca.
2: Zé Motoca.
3: Nunca mais usou.
2: Uma acelerada na corrupção. Aliás, falar em Motoca, você sabe que saíram as leis novas agora para os veículos, né? Você que tem um veículo, por exemplo, uma moto elétrica, é diferente de uma bicicleta elétrica.
0: É um absurdo o que essas pessoas que agora têm essas bicicletas... Não é bicicleta elétrica, assim. É um trator.
3: Tem
0: um pneu desse tamanho e o cara anda na calçada.
4: Não, isso é inacreditável.
0: Isso é o maior absurdo que existe e não tem um policial para prender. Esses caras, vocês têm que ir para cadeia. É um absurdo. Tem senhoras andando na calçada. Ele vem na calçada.
4: Mas quando ele não vem na contramão.
0: Vai dormir,
3: com o capacete retrô.
2: Eu vou ter que concordar com você.
0: Que isso?
3: Por que você não muda?
0: Que isso?
2: Não, eu vou te falar.
0: Puta coisa absurda. Anda na rua.
2: Só pra vocês entenderem.
1: Ciclofaixa.
2: A partir de agora,
3: de
2: você
3: hoje.
2: Que tem... Foi ontem. Ontem estava em... Começou ontem.
0: Bem.
2: Se você tem uma bicicleta elétrica, você pode ser multado. Como? Tem algumas ciclofaixas, você pode ir só até 20 km por hora. Só que o que acontece?
0: É.
2: O cara, como você está apontando aqui, ele pega uma bicicleta elétrica que vai até 30 e destrava ela até 50 km por hora. Que é uma irresponsabilidade. A minha não é destravada. Isso nem cabe na minha, senão você ia entrar
0: não tem
2: na
0: problema.
2: Inteira.
0: Mas pelo menos não atropela o velho na rua.
2: Não consegue nem andar de bicicleta daqui a pouco em cadeira de roda. Mas tudo bem.
4: Que
2: mas
4: é
2: voltando,
4: isso?
0: Vamos ver.
2: O que acontece é o seguinte.
0: Atropelar na rua. Deixa eu te ver com essa Kombi. Motoca pra você ver.
2: Mas se você tiver passando...
0: Zé Motoca. Agora.
2: Zé Motoca.
4: Motoca pode.
0: O debilão.
2: Como é que multa um cara? Porque você não tem a placa.
0: Com papel.
3: Não, você vai lá pessoalmente.
2: Como é que multa?
3: Você vai lá e fala qual que é o seu nome.
0: Pega digital. Pelo CPF.
2: Exatamente. É digital, ele pega o seu documento e a multa pode chegar a R$130.
0: Mas isso não é pouco, né?
2: É pouco, mas
0: tinha
2: já
0: que
2: tá
0: tomar
2: começando.
0: A bicicleta
2: não,
0: do
2: já
0: cara.
2: Já estão tomando algumas bicicletas, tem algumas que não podem, né, circular por São Paulo. Lembrando que vá pela ciclofaixa, tome muito cuidado e use o capacete.
0: Não, eu acho um absurdo, porque tudo bem. Tudo bem que tem essa bicicleta. Eu não sou contra a bicicleta. Mas que o cara ande num lugar apropriado, porque é a rua.
2: Sim.
0: Ou a ciclofaixa, não na calçada, pô. O cara vem na calçada com a bicicleta,
4: o cara vem rasgando na contramão.
0: Ah, você tá brincando, pô. Você tá brincando.
4: Parece na Edilmança.
0: Tá errado
2: isso. É perigoso.
4: É muito errado.
2: Mas também você que é corredora, Paula?
0: Porque isso aí mata uma pessoa.
2: Não, mas tem muito
0: isso aí
2: corredor.
0: Não é um acessi.
2: É.
0: Né?
2: Não,
0: Calói, não
2: é, é uma moto. É uma moto.
0: É
2: uma moto que vai a milhão e é muito perigoso, de fato. Isso aí, a turma que anda, eu também, inclusive, tomo muito cuidado.
0: Você anda na calçada também?
2: Não, acho que não.
0: Claro
2: que imagina, eu pego a ciclofaixa, saio pela Faria Lima, subo a Rebouças, entro na Santos rasgando que nem um maluco e chego aqui na Jovem Pan. Não, vou pela Paulista, mas enfim. Posso só dar um recado aqui, uma força aí? A gente tem uma audiência, né? A gente fala tanto de religião. Você viu o Papa, pô? Peguei umas atualizações do Papa.
0: O Papa está com câncer no pulmão, não é isso?
2: Está com câncer no pulmão, mas...
0: Mas parece que a cirurgia foi tudo bem.
2: Exato, foi um sucesso o Papa Leão, né? Que a gente sabe, a gente acompanha.
0: Boa noite!
2: Boa noite, Brasil. A cirurgia, Morgadão, foi um sucesso, graças a Deus. Toda a força aí, a turma lá do Vaticano e a nossa audiência, que é muito católica também. Segundo a informação, ele está agora passando por uma recuperação, já está no quarto e já está fazendo fisioterapia pulmonar.
0: Boa.
2: Então, força aí para o Papa, porque a gente esquece do Papa, né? É uma figura tão importante, né, para a religião, para a gente que tem a fé no coração. Bom... Só a última
0: Chiquini
2: noite.
0: Chiquini já chegou. 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
0: Boa, vai, solta a vinheta aí que chegou o convidado.
6: No programa de hoje, o mestre em direito e especialista em direito penal e processo penal.
7: Aí daquele negócio, enquanto é crime, é crime.
8: Ah, vá, é mesmo?
6: O cara foi deputado federal mais votado da história do Grande Paraná. O homem é brabo e não tem medo de toga nenhuma.
9: Porque eu sou advogado de golpista. Vocês acreditam que eu vi isso?
8: Ah, não, aí não.
6: Muitos aplausos para Jeffrey Chiquini.
0: Olha o Chiquini aí, ó. Falamos que era candidato, hein, Chiquini?
2: Eu não tinha roupa pra vir, eu botei esse terno
0: não,
2: aqui.
0: Tá bonito, tá bonito.
2: Pablo Marçal.
0: E aí, pô, bela votação, parabéns. Parabéns.
2: Votação não foi em mim, não. Foi na causa.
0: É?
2: Primeiro quero agradecer vocês pelo convite.
4: Achei que vocês nunca mais iam me chamar.
0: Como não?
4: Por quê?
5: Tá mais magro.
8: Depois você foi no Aron Talks.
0: Você gente... foi lá, você fica brigando.
8: Com gente. Com medo que eu lembro que você
0: estava esperando. Ele falou mal da gente?
3: Não, não, não, não. Ainda não.
0: Falou. Você brigou lá com o cara da tatuagem?
4: O Bottom 13.
5: Pô, brigou com bastante gente,
0: o Chico. Brigou, Chiquini, com bastante gente?
4: Não, falam que eu gosto de confusão. Mentira, a confusão gosta de mim, Emílio.
3: Ah, pode ser também.
4: Não, você falou, fez bastante voto. É o seguinte, eu tenho dito para as pessoas...
0: 560 mil é muito voto.
4: Não, 425.
0: 425?
4: É, 425.
3: É muito.
4: O Colégio Eleitoral do Paraná é um colégio um pouco menor, teve 6 milhões de eleitores. Mas não é, Emílio, sabe o que é a causa? É, eu sou advogado. E sou advogado há 14 anos. E vocês sabem o que eu vivi nesse STF, todo mundo sabe o que eu vivi. E ali, quando eu vivo aquilo na defesa do Felipe Martins, do Coronel Azevedo, eu coloco na cabeça que eu quero arrumar a justiça do Brasil. E todo brasileiro quer arrumar a justiça do Brasil. E aí, Emílio, eu olho para o cenário. Aquela vez que eu vim aqui, vocês já estavam falando que eu ia ser candidato. É real que eu não tinha essa pretensão. É real. Mas o que acontece? Não, eu vou jogar real. Papo reto. Quando termina o processo da farsa da trama golpista, eu olho para aquilo e digo, meu, acabou a justiça do Brasil, Dani. Acabou a justiça. Alguém tem que fazer alguma coisa. E eu coloco na cabeça que eu quero arrumar a justiça do Brasil. Como que faz para arrumar a justiça do Brasil? Só como advogado, Emílio, eu não consigo arrumar a justiça do Brasil. Advogado atua em causas específicas. Ó, tem que ser parlamentar. Aí eu falo, então eu vou ser candidato ao Senado, porque eu quero lutar pelo impeachment de ministros que abusaram da autoridade. Antiguidade é posto, o Deltan teve preferência. E aí, então, eu fui candidato a deputado federal. Tem que ser deputado federal para arrumar a justiça do Brasil? Então eu vou ser deputado federal para isso.
8: É um processo, né?
4: É estratégia. Jogar é um tabuleiro de xadrez. Eu joguei xadrez. Eu olhei pro tabuleiro de xadrez. Como que faz para arrumar a justiça do Brasil? Tem que ser deputado. Ah, é? Tem que ser deputado? Então eu vou ser deputado. Foi por isso que eu coloquei meu nome
8: na posição. Essa é a sua estratégia.
4: Essa é a minha estratégia. Mas é verdade.
8: E você acha que o Senado, agora que tem maioria, né, de direita e tem esse objetivo...
4: É, os 60% nós temos Senado.
8: O objetivo é melhorar o STF?
4: É, com toda certeza. Nós temos muita coisa para fazer na justiça. E quando a gente fala arrumar a justiça no Brasil, não é guerra contra o STF. Até as pessoas disseram, a pauta contra o STF. Não, não, ninguém está contra o STF.
3: Exato.
4: O STF é uma instituição extremamente importante.
8: Tem que ser respeitado.
4: Exatamente. Nós estamos contra políticos de toga que fizeram da Suprema Corte um puxadinho de partido político. É isso que eu quero combater.
0: Mas isso é poder, né, Chiquini? Isso é poder, né?
8: Business.
0: Ô, Chiquini, eu tenho uma teoria. Você não acha que tudo...
4: Essa água é pra mim?
0: É pra você.
4: Mas tá cheio de boca aqui.
3: Ah, o Delari. Ah,
0: Delari, né?
8: Delari.
0: Ah, Delari.
4: Delari dá uma batizada.
8: Ele bebe antes pra ver se...
3: Delari, quando ele gosta...
8: Era do Justus, ele não tomou.
4: STF que me deram lá. Não vou tomar isso aqui, não.
0: Ele tá cheio de boca, né?
3: Boquinha. Faz isso.
8: Ele é do fuzil.
4: Ele bebe antes pra ver se tá gelado.
3: Delari usou a ferramenta 24.
8: Tem que dar graças a Deus que a água não tá suja.
3: Ferramenta 24.
0: É o Mike Tyson? É o Mike Tyson?
4: Era igual na aula. Quer um pedaço? Dava uma lambida na coxinha.
0: Não, eles não
5: fazer. Pelo menos hoje eles tiraram o peixe.
0: Deixa eu perguntar um negócio pra você, Chiquini.
4: Deixa eu ver se tem cheiro. Sabe?
0: Você não... Não tem.
8: Tá
0: água sujo. Tá um pouco sujo.
8: É pouco, é uma pensada.
3: Copa do Mundo do Brasil.
0: Deixa eu falar sério.
4: Eu vou levantar e vou embora.
0: Eu tava pensando um negócio. Você não acha que a coisa desandou no impeachment da Dilma Rousseff?
4: Eu acho que não.
0: Ali eu acho que virou. Descambou. Um passou a ter mais. Eu acho que ali deu uma descambada.
8: Sabe,
0: ali,
8: o poder dos juízes.
0: Não, aí então, ali. Atravessou. Não, se você for pensar naquele impeachment.
8: Por quê?
0: Colocar
8: o boneco.
0: Colocaram o boneco do Moro.
8: Super
0: aí,
8: Moro.
0: Aí passou. Aí a Câmara dos Deputados passou a ter mais importância. O cara fez um partido paralelo lá. O Eduardo Cunha fez um partido paralelo. Aí foi. Vamos derrubar a Dilma, vamos derrubar. Derrubou a Dilma, mudou meio o esquema que estava vindo. Agora eu também não sei. É um pensamento.
4: Eu acho que o problema está nessa mentalidade de esquerda de indicações políticas. Muita gente não entende o que eu vou falar, mas eu acho muito legal o Brasil ouvir isso daqui. Olha só, eu sou defensor dos juízes de carreira. Para mim, a solução da justiça está na magistratura de carreira. E eu explico o porquê. Emílio, quando um juiz passa num concurso, primeiro que ele ficou 3 anos com a bunda na cadeira estudando. Essa que é real. Para passar para juiz, é difícil. O cara não ficou enfiado em partido político. O cara ficou sentado estudando. Aí, Dani...
8: Em repertório.
4: Ele passa num concurso extremamente difícil e ele vai para uma comarca pequenininha. Aí ele chega nessa comarca, na esquina ele tromba com o réu que ele tá no processo.
0: Sim.
4: No bar que ele vai à noite, tá lá as partes do processo dele. Então ele veste aquela capa da imparcialidade. E ele tem uma carreira de 10, 15 anos no interior de isolamento social. Ele veste essa personalidade de imparcialidade. Então, quando esse cara chega a desembargador, chega a ministro, ele tem princípios e valores da ética da imparcialidade que a magistratura exige. Já o ministro político, não. Ele chegou ali fazendo toma lá da cá. Ele chegou agora, tá, isso é um copo.
0: Oh. Isso é um copo. Agora não tá.
10: Imagina tipo, o que ele fez.
4: Oh, é água de desenho, aquela água que dá vontade de tomar. Isso,
3: é a ferramenta 24, Delário.
10: Tirou as marcas de boca.
4: Então, e... o político de toga, Emílio, ele passou a vida inteira dele no toma lá da cá.
10: Certo.
4: Então, ele chega lá devendo pedra. Essa que é real. Então, o que a gente tem que fazer? Quando eu falo a reforma do judiciário, a reforma do judiciário nada mais é do que dar a reforma do sistema de justiça, é mais amplo do que o judiciário. É dar independência aos poderes. Por exemplo, hoje a Polícia Federal. Desculpa, mas a Polícia Federal não é independente. O chefe da Polícia Federal é colocado pelo presidente. O chefe é do Lula.
0: Mas tem que ser a votação igual aos Estados Unidos? Vota no prefeito, vota no xerife,
4: vota em xerife. Cada instituição tem que ter a sua independência. O chefe da Polícia Federal tem que ser nomeado dentro dos quadros da Polícia Federal por votação direta. Cria-se lá, por exemplo, vou dar um exemplo, vamos estudar, vamos amadurecer.
10: Alemanha.
4: Né? Cria-se um conselho dos 15 mais antigos e eles, então, por voto direto. Então, imagina, o chefe da PF é colocado pelo Lula. O chefe do Ministério Público é colocado pelo Lula. Cara, primeiro, o chefe da PF, esse chefe da PF que está aí foi quem instaurou a investigação contra o Bolsonaro. Esse chefe do Ministério Público que está aí foi quem denunciou o Bolsonaro. E os ministros da primeira turma, amigos de longa data do Lula, condenaram o presidente Bolsonaro. Aí você vê o Lulinha sem ser investigado.
0: Ele foi da segurança do Lula, o chefe da PF, né?
4: Entendeu?
0: Era da segurança
4: o Lulinha. Por que o Lulinha não está preso? Ué, porque se o Andrei Rodrigues ousar investigar o Lulinha, o Lula troca ele.
10: É indicação dele, tanto o PGR também.
0: Mas isso é o que manda, é o que tá valendo. Então, eu digo que é o jogo.
4: Por isso que eu digo, o Brasil começou a dar errado quando fizeram essa regra. O que eu penso? A reforma do sistema de justiça e o candidato da direita, o presidente Flávio Bolsonaro, visa isso, dar independência aos poderes. Quando se fala em harmonia entre os poderes, harmonia é que um poder não se meta no outro. Isso é tão básico. Mas hoje você tem um toma lá da cá entre todo mundo. É todo mundo do mesmo grupo.
0: E chantageando também, né?
10: Com interesse.
0: Ou é toma lá da cá, ou é chantagem.
4: Nós chegamos ao ponto de ministro da Suprema Corte ligar no telefone de deputado e senador e falar, se você ousar votar de tal forma, eu vou abrir inquérito.
0: Mas isso aqui é poder, Chiquini. Isso é o poder.
4: Mas um juiz de carreira não vai fazer isso.
0: Eu sei, mas você tem que diminuir o poder do Supremo. É o que tem que fazer, não é?
10: Não são poderes independentes.
0: Não. Você diminui o poder. Então, quem determina o poder dele são os
4: aí tem uma outra
0: Câmara,
4: coisa,
0: entendeu?
4: Que é
0: eles que fazem as leis. Sim.
4: Vocês viram que começou um monte de fake news, porque tá uma onda de fake news, e eu vim aqui para falar disso também. Começou uma fake news. O candidato tal, da direita, vai acabar com a Constituição. Não é. Olha só. A Suprema Corte Brasileira, o STF, julga, Emílio, 100 mil processos por ano. Como que é isso? Porque a nossa corte não é uma corte constitucional. A Suprema Corte Americana, Dani, julga 1.000 processos por ano. Como que é isso? Porque é uma corte constitucional. A Suprema Corte não pode julgar pessoas. A Suprema Corte tem que julgar teses. Então nós temos que mexer nisso. Por que que esse STF está tão envolvido em polêmica? Porque está julgando causas. E o STF não foi feito para isso. O STF foi feito para julgar teses. Eu vou dar um exemplo. Tese. O STF vai lá e diz que porte de maconha não é mais droga. Não é mais crime. Julgou uma tese, não julgou uma pessoa específica. Tá, e daí? O poder tá nas mãos de quem? A gente precisa daí, então, criar uma forma do próprio Congresso Nacional validar ou não validar com um coro super especial uma decisão como essa, para que o poder venha para as mãos do
10: Perfeito.
4: Povo. Então, quando eu falo, eu me coloquei à disposição, eu quero ser deputado federal, fui eleito, para a reforma do sistema de justiça. É isso que eu quero. E eu quero arrumar a justiça, por quê? Porque daí a gente para, Emílio, de perder tempo em falar de STF e a gente volta a falar de economia, reindustrialização. Eu quero que o Brasil volte a se preocupar com pautas sociais importantes.
0: Mas você acha que os caras vão dar de mão beijada o poder?
4: Não, se o Flávio Bolsonaro ganhar a eleição, a gente arruma a justiça do Brasil.
10: Tudo bem, mas posso fazer uma...
0: precisa ganhar a eleição.
10: Não, tem muita coisa para acontecer. Eu quero fazer uma pergunta pro Chiquini, desculpa, uma pergunta Chiquini, assim, relacionada à sua pessoa. Você tem um escritório de advocacia. Você tem?
4: Tem.
10: Verdade. Você é um político com um escritório de advocacia.
4: Não, eu sou um advogado deputado federal.
10: Pronto. Como você vê a relação de ministros políticos que trabalham com advocacia? Porque a gente sabe que tem lobby, tem relações. Veja o que aconteceu no caso do Banco Master. Como que você vai separar a sua relação, porque lá dentro tem emendas, dinheiro, interesse, e você vai estar transitando com essas pessoas? Uhum. Como que você avalia isso?
4: A legislação traz regras para isso. Por exemplo, eu como deputado federal, eu não vou poder advogar em algumas causas. E se eu for presidente de alguma comissão, eu não vou poder advogar em causa nenhuma. Então eu vou cumprir a regra do jogo. Quando eu for diplomado, eu vou lá na OAB, vai ter um registro na minha ordem, que eu não vou poder advogar contra a União.
10: Tá bom. Não, tá? Você?
4: Eu, exatamente.
10: Você tem algum parentesco, uma esposa, algum familiar que está
4: no escritório? Não, eu tenho meu próprio escritório. Eu não vou poder assinar algumas causas. Agora, ministro do STF, por exemplo, está impedido de advogar, seja por interposta pessoa. A legislação diz que eu não posso assinar peças. Eu vou cumprir a legislação. Se a legislação disser que eu não posso, nem por interposta pessoa, advogar naquela causa, eu não vou me meter. Ministro do STF é impedido de advogar. Não poderia um ministro lá e bater um contrato.
10: Só que o filho é a esposa também.
4: É, tem que mexer nessa legislação.
10: Você entendeu?
4: Eu entendo completamente. Você não tem uma independência, você não tem uma imparcialidade. Tem que pensar a legislação, arrumar isso. Temos que pensar a legislação, arrumar isso. Por isso que eu falo, agora com 60% do Senado, 55% da Câmara, a gente vai conseguir pensar a reforma do sistema de justiça. Eu quero trabalhar nessa pauta e, como eu falei, não é contra o STF, em hipótese alguma. É para moralizar a administração pública, para que o Brasil volte a pensar economia. Eu tenho um irmão que é engenheiro e eu converso muito com meu irmão. Primeira coisa que meu irmão disse para mim: Jeffrey, sabe por que o Brasil tá tão errado? Você forma mais advogado que engenheiro. Emílio, um país que você forma mais advogado que engenheiro, alguma coisa tá errada. Então a gente não pensa em indústria, a gente não pensa em economia. Eu quero arrumar a justiça do Brasil para tirar esse protagonismo do STF, para que o Brasil volte a pensar o que realmente importa, entendeu? Uhum. É só por isso que eu estou deputado federal. Eu vou para lá com essa missão. Tanto que eu sempre disse na campanha: você quer votar em um político, não vote em mim. Que político eu não vou ser, não quero saber de tomar lá da cá. Eu serei, em Brasília, um advogado. Eu quero fazer uma política de primeiro mundo. Eu quero ser o deputado federal mais técnico desse país. Eu quero fazer uma política técnica. Eu quero convocar a sociedade para os debates. Primeira semana de legislatura, eu já quero instaurar audiência pública para ouvir associações da magistratura, associações do Ministério Público, Defensoria Pública. Eu quero uma política participativa da sociedade, como funciona nos primeiros, em país de primeiro mundo. É isso que eu quero tentar contribuir com o meu país e entrar para a história, como um advogado que fez parte da reforma do judiciário que deu certo.
11: Ô Chiquini, falando nessa parte de advocacia, eu queria entender como que está a situação do Felipe Martins, né? Como que está essa situação, o que, que precisa ser resolvido, quais são as questões que faltam de processo, como que está a situação do Felipe Martins?
4: O Felipe Martins estaria em liberdade se a gente tivesse uma justiça que funciona. Todo mundo sabe, é público e notório, que nós temos a chamada lei da dosimetria. A lei da dosimetria, olha que absurdo isso, nós temos muito para fazer na justiça do nosso país, eu sei que eu vou ter muito trabalho. A lei da dosimetria, ela tá vigente, ela tá em vigor e ela não tá sendo aplicada. Olha isso, Emílio.
0: Mas é por causa do fake news, né? É o processo da fake news que ele tá, né? Porque o processo da fake news, eles arrumaram um jeito de ter uma lei paralela, que é onde
4: é
0: tá...
4: É absurdo.
0: Então, mas é basicamente isso, né, doutor?
4: Ele tá condenado. Ele tá condenado com trânsito julgado. Só que o quanto ele já cumpriu de pena, ele já teria direito à liberdade.
0: Sim, mas...
4: Pela lei da dosimetria.
0: Pela lei normal, não por essa
4: pela
0: nova.
4: Pela lei da dosimetria, normal, mas no final do ano. A normal, mas fim do ano.
3: Vai ter, então.
4: Vai ter progressão. Mas tô falando, se aplicassem hoje a lei da dosimetria que tá em vigor, o Felipe Martins estava em liberdade. Certo. Todo mundo sabe que o Felipe Martins é um inocente, assim como o presidente Bolsonaro, todos os presos do Rio de Janeiro. Eu também tô indo pra política com a pauta da anistia, quero lutar pela anistia, quero lutar principalmente para que as leis sejam aplicadas. Nós temos a lei da dosimetria, ela foi aprovada no Congresso, ela foi sancionada, ela está em vigor e ela não é aplicada. Mas ela está revogada? Não. Ela está suspensa com liminar? Não. Ela só não está sendo aplicada. Isso não é uma democracia, desculpa. Me dizerem que nós estamos numa democracia? Numa democracia, uma lei aplicada. O que que acontece? Falta ministros comprometidos com a justiça e não ministros com lado, ministros políticos. É isso que eu quero acabar. Nós temos que ter ministros juízes e não políticos de toga.
0: É, porque até então o cara que está no Supremo não precisa ser juiz, né? Ele tem que ter um conhecimento jurídico, né?
12: E notório saber.
0: O notório saber jurídico. E o presidente que indica quem serão.
4: No STJ, Emílio, não é assim. No STJ você tem o quinto constitucional, então você tem os juízes de carreira obrigatórios e você tem uma margem que se reveza de advogado e promotor. No STF não, é casa da mãe Joana. Entendi. Hoje você só tem advogado, você tem um juiz no STF hoje que é o Fux, que tem dado decisões de juiz. Viu a diferença de um juiz de carreira? O Fux deixa isso muito claro.
0: Eu acho bonita a peruca dele.
12: A peruca é linda.
5: Muito bem penteada.
0: Volume no cabelo. Salva de palmas.
5: Muito bem penteada.
12: Luta jiu-jitsu.
0: Vamos aplaudir. É, não é?
5: Ele tem um volume capilar diferente.
0: Então você tá animado?
4: Eu tô muito animado.
0: Você tá animado, né? Eu tô vendo que você tá animado.
5: Só você tá aqui.
4: Eu me surpreendi bastante com essa votação, o que mostra que a população quer uma política de primeiro mundo, que é o que eu prego, que a população quer a reforma do judiciário. E eu espero ser um bom exemplo à política brasileira. São 513 deputados federais. Eu quero realmente inovar na política. Eu quero fazer uma política de primeiro mundo, Emílio.
0: Mas você acha...
4: Política técnica, não esse troço que tá lá. Você viu ontem? Ali, os caras comemorando aquele troço. É um circo, cara.
0: Então, mas você acha que... Quanto tempo... Porque eu acho que é... Não é o Supremo, não é... É a impunidade. É a impunidade que a gente tem. Quando você olha o Brasil, você fala... Meu, tá tudo errado nesse país. O certo tá errado, o errado tá certo. É a impunidade, é os valores. Eu não sei o que é. Eu não sei o que é, doutor.
4: No direito penal a gente fala isso. Que a certeza da impunidade é o grande problema. A certeza da punição é a solução. Por exemplo, como que vocês chamam o radar aqui? Radar?
0: Radar.
4: Radar. Lá também no Pará a gente chama... Então você tem o semáforo e o radar. Meu, amarelou você não para?
0: Sim.
4: Se tem um radar?
0: Sim.
4: Lógico. Porque se você passar no vermelho, a multa vai chegar. Hoje, o cara rouba um celular, ele tá nem aí. Porque não vão me achar nunca.
5: Vai ser solto na custódia.
0: É. Aqui então, em São Paulo, o cara assaltou 5 milhões em joias, era furto qualificado, foi lá na audiência de custódia, soltou, tá na rua. Agora, igual a gente.
4: O cara com mandado de prisão, ele vai no jogo do Corinthians? Não vai, que ele sabe que vai pegar a facial dele lá na parada que total. O Derrite e o Tarcísio fizeram e vai ser preso. Então o que falta no Brasil é certeza. Vamos aumentar a pena para 1 milhão de anos. Não vai mudar em nada. Se você não tiver a certeza da punição, não vai mudar em nada.
0: Nem a maioridade, né? É. Se não tem se o cara continuar com a impunidade...
5: Não importa ter 16, 18, 20...
0: Eles vão votar 20. Hoje, né?
4: Sabia que não dá para mexer na maioridade penal no Brasil?
5: Não. Mas não vai votar não. Hoje? Não vai.
4: Ninguém sabe disso.
0: Eles vão votar hoje.
5: Mas vai ser avisa lá, porque vai ser hoje.
4: Pois é, isso que eu tô falando, cara. Nós não temos políticos técnicos. Maioridade penal no Brasil é cláusula pétrea. Cláusula pétrea é imutável por proposta de emenda constitucional. Eles vão votar, o STF vai falar que é inconstitucional e vai dar uma carretada. Tem tanta coisa que falta político técnico.
5: Uma reforma, né? Precisa de
4: uma reforma. Tem muita coisa pra fazer. Por exemplo, o que eu acho que é melhor pra pena, mexer na progressão de regime. Nos Estados Unidos... As penas nos Estados Unidos não são tão altas como a gente acha, tá?
0: Uhum.
4: As penas lá não são tão altas. Por exemplo, 10 anos de prisão. O cara tomou o cara cumpriu os 10.
12: Sim.
4: Aqui no Brasil, às vezes
5: tem
4: o cara...
5: bom comportamento.
4: Aqui no Brasil, meu irmão, o cara fica preso preventivamente e não fica preso em definitivo. Aqui no Brasil é assim, o cara toma uma prisão preventiva. Por isso que as prisões preventivas duram tanto tempo. Porque a juizada sabe que quando o cara for condenado, o cara vai ser colocado em liberdade. Então o cara já mete uma preventiva que já tá punindo antecipadamente. Isso é proibido, né? A gente chama de punição antecipada. Isso não pode. Mas acontece na prática por quê? Porque o juiz acaba fazendo segurança pública, o juiz comprometido. Porque, meu, ele olha a sociedade tão destruída, tão deturpada, que o juiz quer fazer segurança pública. O cara toma 10 anos. Meu, o cara não fica um ano preso. Não fica um ano preso no Brasil. Então a gente tem que mexer na lei de execuções penais para mexer nessa progressão de regime. Tomou 10 anos, tem que cumprir 10 anos. Agora, tem muito inocente também que é preso no Brasil. Temos que mexer nisso também. Eu sou a favor do seguinte. Eu sou advogado criminalista. Né? Eu defendo muito inocente. Culpado, condenado. Inocente, solto. Por isso que eu sou a favor da magistratura de carreira. Ó, se esse processo do Jair Bolsonaro não tivesse sido com foro privilegiado do Felipe Martins, nunca... Um promotor de justiça, um procurador da República e um juiz teriam denunciado e aceito a denúncia. Nunca. Eles tiveram que levar para o STF, porque no STF é o Gonê amigo do Lula e é a primeira turma que é um puxadinho de um partido político. Eu sou bocudo, né? Me perdoe.
10: Não, mas é, Chiquini, é a relação.
3: Aqui no Brasil falam que conhecer o juiz, né? Você ter almoçar com o juiz, vale mais do que um advogado tecnicamente bom. E aí o que precisa fazer para mudar isso?
4: É, você tem também uma questão cultural, uma questão de educação. Claro que lei não resolve tudo, né, Emílio? Se lei resolvesse tudo, sim, você não teria crime na Suíça. Na Suíça tem crime também. É. Então tem uma questão moral. O Brasil falta educação, falta base. Então a gente precisa... Assim, eu acho que para arrumar o Brasil é uma geração, pelo menos.
0: É.
4: Então você tem que construir. As crianças têm que ter educação.
0: Nós não vamos ver.
4: É, eu acho dificilmente nós veremos. Mas claro que você avançar agora numa reforma do sistema de justiça, avança muito. Mas está faltando educação. É aluno que xinga a professora. Eu postei na minha rede social essa semana uma professora em sala de aula mentindo. Uma professora. Nós temos lá no Paraná o Colégio Estadual do Paraná, é o CEP. Pô, já foi o maior colégio da América Latina, o CEP. É gigante o colégio, é um colégio respeitado, estadual. Um aluno gravou e me mandou, eu postei na minha rede social, a professora em sala de aula falando que Flávio Bolsonaro vai revogar a Constituição e vai proibir o voto de mulher. Arma. Claro que isso é mentira. Entendeu? Em sala de aula, uma professora. Então imagina só como nós temos que arrumar o nosso Brasil. Como nós temos? Nós temos 30 anos de esquerda destruindo as bases. Temos muito trabalho pela frente, mas alguém tem que fazer. Eu tenho 36 anos, eu...
0: Mas nessa época tem os boatos, né, doutor? Ah. Nessa época tem os boatos.
4: De doutor, hã?
0: Não, mas tem uns boatos Xixi. Nessa época, eu
10: ele
0: acho...
10: Ele inventou um apelido Chiquini. Novo pra mim.
0: Doutor Xixi. Doutor. Fazer o break do Delário. Fazer o break do Delário pra ele arrumar o copo aqui.
10: Que absurdo,
0: aqui, copo descer.
10: Doutor é brother.
0: Doutor Jeffrey Chiquini, deputado federal pelo Paraná, uma votação monstro no Paraná.
3: Expressiva.
0: Deputado federal eleito pelo Paraná, Jeffrey Chiquini aqui com a gente. Vai lá, Reginaldinho.
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22: Agora, o debate político, ele é importante. A política deve ser feita. Mas não essa política do jeito que é. Emenda daqui, emenda de lá. Corta emenda para ver se político Exato. Corrupto vai querer ser candidato.
0: Uhum.
22: O dia que acabar a emenda parlamentar, já é. Não tem político na urna mais, meu amigo.
0: É.
22: Acabou. É. O cara gasta 15 milhões. Sabe como é essa matemática? Vou fazer uma denúncia grave aqui, que é um troço que eu quero combater. Ah. Né? Vou ter que aumentar a blindagem do meu carro e o número de segurança, mas isso que eu vou falar é muito sério e é um grande problema do Brasil, já que você falou em corrupção. Boa. Por que que o Congresso ele é corrupto? Eu vou contar pra vocês. O cara gasta 15 milhões numa campanha eleitoral. O salário do cara vai ser 30, que Sim. é um baita de um salário, né? Tinha que ser 2, né?
23: Certo.
22: Tinha que ser 2. O salário do cara vai ser 30 contra, ele gastou 15 milhões na
23: Não
22: campanha.
23: Faz sentido.
22: Não faz sentido. Sabe como que é isso? Ele tem lá as emendas. Vou chutar um valor. 50 milhões por ano. Tá?
0: É isso
22: ele
0: aí.
22: Manda para um prefeito chegado dele Opa. E faz um 50-50.
24: Ah, é? Fala, prefeitão, tô mandando aí a,
25: Não,
24: a emenda.
25: E fora, durante a campanha, também, às vezes, o cara contrata umas empresas...
22: Faz uma notinha.
25: E faz uma notinha e tem cara que você vê que enriqueceu então, e nunca foi sequer eleito.
22: Tem corrupto que põe por ano, cara, 30 milhões no bolso. Aí o Lula então... quer aprovar um... Daí o Lula, Milho, eu vou jogar M pra cima aqui. Aí o Lula quer aprovar um projeto, tá? O Lula quer aprovar um projeto. Aí ele faz o seguinte, eu vou dar mais 5 milhões de emenda pra cada deputado. Aí o cara pensa, pô, 5 milhões? Eu tenho aquele prefeito que faz um 50 comigo?
24: Opa!
22: Opa! Num apertar de botão, mais 2,5 no bolso? Tá aprovado. É Sim. isso que é o problema. É. Então, acaba com emenda parlamentar, porque o cara não quer ser candidato mais.
0: Ah, mas privilégio ninguém quer que acabe. Você quer outra coisa também que é impressionante? Por exemplo, que nem agora a gente vê, essas pautas estão sendo votadas.
24: Certo.
0: Não sei se vocês se lembram, o Bolsonaro... Ele fez a mesma coisa na época dele. Por quê? Porque ele quer ganhar a eleição.
24: Sim. Sim.
0: Só que na época, toda a imprensa falava as pautas kamikaze. Vocês lembram disso ou não?
24: O nome agora, da pauta.
0: Agora é o nome de pauta de benefício.
25: É. Então, agora é para ajudar a população.
0: Então, que
24: pacote de bondade.
0: Pacote de bondade. E que Isso é o quê? Isso é para a população. Isso é para a opinião pública.
1: Claro, lógico.
0: É para a opinião pública. Porque a opinião pública, em última análise, é quem manda no país. Que, quem manda no país é a opinião pública. Lógico. Se a opinião pública tiver
25: do
0: seu lado, você ganhou ouvido. Essa ganhou parada
22: que o Lula falou aí é mentira. Que ele vai perdoar 12 bi de mês. Você viu que ele falou que ele vai perdoar 12 bi, 6? Ele vai transferir
25: dinheiro para banco.
22: Sabe? É isso aí. Que ele vai perdoar, né? 12 bi das mês, né? Não vai. É mentira. Por quê? Porque isso depende de lei complementar. Lei complementar tem que aprovar no Congresso. Então, falta 10 dias para a eleição. Ele joga essa. A imprensa repercute. O cara vai falar, caramba, você perdoado. Olha que legal. Só que, meu, não vai resolver isso em menos de um ano. Porque vai para o Congresso, vai para a Câmara, vai para o Senado. Então... é kamikaze. Essa política da esquerda tá nem aí. Por isso que a gente falava...
0: Não, 2022, mas todo mundo faz isso, né? Todo mundo faz isso.
1: Quando o político,
0: quando o cara tá desesperado...
1: Aliás,
0: quando o cara tá desesperado, ele faz isso.
1: Então, mas acho que essa é a discussão, né? Porque sempre fala que o político ele trabalha o último ano para se reeleger. É. Uma das pautas do Flávio Bolsonaro fala em não ter reeleição. Você acredita nisso?
22: Claro que eu acredito. Não, conheço o Flávio, um cara sério, real... tá incrível. Eu li o plano de governo do Flávio de cabo a rabo. É maravilhoso, um plano de governo. Aí você pergunta, por que o Flávio não fala então que vai dar Bolsa Família de 5 mil por mês, que ele vai conquistar todo mundo? Cara, aqui nós temos o Flávio, ele tem responsabilidade. Se o Flávio falar hoje que ele vai dar Bolsa Família de 5 mil por mês, o Lula fala amanhã que vai dar 10.
0: É isso aí.
1: Ele fala, cada um dá mais.
0: Então, mas você sabe que nessa época pode mentir. Pra ver se o povo é tonto ou não.
1: É permitido.
0: Isso Deus permite. Deus permite nessa época. O político
25: mentir. Até o diabo.
0: No palanque você pode mentir à vontade. Aí você vê se o povo é esperto ou se ele é trouxa. Então, essa que é a.
1: Você tá prometeu.
0: A ideia é essa.
22: Eu fui bem claro.
1: O que você falou?
22: Eu fui bem claro. É, quer votar num advogado que vai te representar em Brasília? Nas pautas conservadoras, vote em mim. Quer votar num político que vai ficar fazendo tomar lá da cá, não vote em mim. Eu tô indo para Brasília para defender a reforma do sistema de justiça. O meu eleitor que votou em mim sabe disso. O Chiquini vai ser advogado em Brasília, fazer um mandato técnico para tentar arrumar a justiça do Brasil. Claro que se o meu candidato vencer a eleição, eu serei um braço forte na defesa das pautas como um todo. Mas temos muito para fazer pelo Brasil e eu acho que está faltando políticos técnicos. Você tem que ter cara com qualificação. Você tem que ter cara com qualidade Chiquini, técnica, qualificação técnica. Tem muito... Chiquini. Chega de tiririca, cara.
25: Tem uma questão...
0: E ninguém votou em tiririca, hein?
25: Você falou da reforma do judiciário.
22: É bom demais. Caneta Azul não ganhou.
0: Eu achei isso legal.
25: Você falou da reforma do judiciário. Tem muito juiz, assim, tá entre os maiores salários, né? O juiz tem muito penduricalho. Você acha que o juiz ganha muito aqui no Brasil?
22: Eu não acho que o juiz ganha muito, cara. A responsabilidade é muito grande.

0: Tem certas carreiras que o cara, por exemplo, o juiz, ele deve ter uma vida muito mais privada do que outras pessoas. Isso tem um preço. Então, você ter um juiz que está enfrentando o PCC, ele andar de carro blindado e ter um segurança não é um privilégio.
1: Lógico.
0: E isso hoje é visto como privilégio. Então, a gente vive numa realidade que o juiz, o delegado, o promotor, o policial, ele tem que ser bem remunerado porque a profissão é muito
2: complexa. Um juiz ganha, acho que de 34 a 41 mil. Você acha que deveria ganhar mais? Deveria ganhar quanto?
0: Depende do lugar. Não, depende do lugar. Tem que fazer. É aquilo que eu falei. O que está faltando hoje no Brasil.
1: Depende da comarca. Não, né?
0: Depende. Onde ele tá. Por exemplo, tem juiz, olha só. Tem juiz no Brasil que pega barco para ir trabalhar, cara. Sabe quando que o Fux se humanizou? O Fux, ele tem uma história. O Barroso também tem uma história. O que aconteceu? O Brasil, ele é muito grande. O Barroso, principalmente, conta isso. Que ele passou a defender a magistratura de carreira. Imagina, o Barroso é advogado e ele foi o maior defensor da magistratura de carreira, sabia? Ele passou a defender os juízes de carreira, ele conta isso, quando ele foi viajar ao Brasil. Cara, tem juiz que pega a balsa pra ir pra comarca.
1: O Brasil
0: então a
1: é
0: nossa
1: grande.
0: Realidade não é São Paulo capital, não é Curitiba. O Brasil é muito grande. Então eu acho que 30 mil é muito para um deputado. Eu não acho que 30 mil é muito para um juiz.
1: E sabe de outra coisa também, que também é um negócio que a gente às vezes comenta, porque a gente fala, não, foi lá, a polícia prende o juiz, solta. Né? A gente usa esse argumento. E tem muito juiz trabalhando seriamente.
3: Competente.
1: E que com muita competência. Tem. Só que o jeito... como é falado, parece que todo juiz solta as pessoas.
3: Porque os mais poderosos sujam o nome dos...
1: Agora, isso é o quê? Isso é a lei. O juiz que está soltando o cara é porque tem uma lei para ele soltar a pessoa.
0: Por exemplo, Flávio Dino. Flávio Dino agora quer moralizar a justiça. Fizeram um monte de caca no STF. Essa é real, fizeram um monte de caca. E agora a opinião pública está 70% contra eles. E eles querem moralizar a justiça. Em quem que eles descontam? No coitado do juiz que está trabalhando sério. Ah, porque o juiz está ganhando muito. Aí vai lá e coloca toda a opinião pública contra o coitado do juiz de carreira. Então, é isso que eu falo. Quer ter segurança pública? Valoriza o policial. Quer ter justiça? Valoriza o juiz comprometido. Quer ter educação? Valoriza o professor comprometido e demite o professor vagabundo que está militando em sala de aula. Eu tenho dito isso, tá? Uhum. Eu vou fazer um projeto de lei. Esse vai ser um dos meus primeiros projetos de lei. A petezada aí, a militância, esse bonde de maconheiro de sala de aula.
1: Fala assim, não fala assim.
3: Tudo... Se empolga. Ó
4: o Daniel aqui.
1: Fala assim.
3: Eu e o Sammy, a gente...
0: Vocês gostam, né, do cannabis. Eu me empolgo. Por isso que eu falei. Eu falei assim, cara, eles vão me chamar mesmo. Eu botei até um terno pra parecer mais sério. É o seguinte, cara, e professores, militantes em sala de aula tem que perder emprego. Sala de aula...
3: Doutrinação.
0: Exato. Doutrinação política. Seja de qualquer lado, tá? Doutrinação de esquerda ou de direita. Perdeu emprego. Sala de aula não foi feita pra doutrinar. O professor tem uma ementa que ele tem que seguir a ementa. Professor que vai doutrinar dentro de sala de aula tem que ser demitido. Aluno que fica fazendo motim para impedir a continuidade, o exercício regular da grade curricular, tem que perder a vaga. Você viu estudante?
3: Que filma,
0: esses professor. Dias eu passei esses dias na frente da Federal, lá. Passei lá numa carreata. Aí, cara, aquele manto de barbado, aquele bando de barbado, 3 da tarde, fumando cigarrinho com a camisetinha da Federal. Sou estudante. Meu irmão, você é estudante há 30 anos. Eu sou estudante.
3: Esse cara é mais velho que o professor, pô.
1: Então, mas é outra coisa também.
0: Até o urso do Rio.
1: O urso é da
2: zoeira.
1: É outra coisa também que é errada, porque... Mas isso aí também... isso aí também é das pautas que a gente fica vendo. Então, quando a gente fala estudante, a gente só pensa no cara que está na universidade. Que é isso que está falando, que é os maconheiros, tá, não sei o quê, das universidades federais, o caramba. Eu acho que tem que investir... No começo, tem que investir na criança, na base.
0: Você
1: na base.
0: Aulas de cidadania? Você teve,
3: o SBB, educação moral e cívica.
0: Não era bom esse negócio?
3: Muito.
1: Ah, mais ou menos. Muito. Eu zoava muito.
3: Não, eu também.
1: Tudo que é da escola...
3: Não era aula,
0: olha, oi. Eu zoava
1: não,
0: muito.
1: Não, é, porque... escola...
3: O problema era
1: escola é assim, não, aquelas coisas aí, educação moral e cívica.
2: Cantava o hino com a letra errada.
1: Cantava o hino, japonês tem 5 filhos.
3: Mas fazia cuecão.
1: Mas chegava em casa... Ah, mas é assim,
0: pois é, pô, mas não estamos presos.
1: Sim. Sim,
4: sobrevivemos.
1: Claro, claro. Mas eu acho que o investimento...

0: entendimento ao invés, porque a gente só fica, só fazem política para universitário. Sim. E a escola primária,
1: a base, é,
0: a base lá, que é o moleque que não boa, sabe ler uma.
2: Vocês viram que tá virando? Vocês viram que tá virando a denúncia que a gente fez? É sindicatos. Sindicatos
1: Sindicato.
2: Bancando campanha eleitoral.
1: Ah, não.
2: Os professores obrigando os alunos a irem em manifestação. É isso que virou as
0: nossas. Mas sempre foi assim.
2: Mas não pode.
0: Ah, sempre foi
3: assim. Grêmio estudantil. Grêmio estudantil.
0: É.
2: Pô, cara,
0: é.
2: Professor.
3: Vai com a bandeira.
1: É verdade.
2: Deu emprego. A administração, porque é um servidor, tá? Então eu não passo pano, por quê? Professor de faculdade pública é servidor público.
1: Sim.
2: A USP é estadual, né?
0: A USP estadual.
2: É servidor público, meu amigo.
1: É isso aí.
2: Tem os princípios da administração pública. Moralidade, eficiência. Tem que cumprir.
1: Presta serviço à sociedade.
2: Se é servidor público, desviou da conduta, perde o emprego. Por que esses caras podem fazer o que querem? Isso é a nossa doutrinação de 30 anos de esquerda que destruiu o nosso Brasil. Né? Agora, todos os nossos co-irmãos, os nossos países irmãos, você tem a Argentina crescendo, né? Você tem todos os nossos co-irmãos crescendo. Só quem está de esquerda é o Uruguai e a Guiana Francesa, que ainda continua esquerda, e o Brasil. Então o Brasil vai crescer, o Brasil anda isso sozinho. Aqui. Você pode ver na pandemia, o Brasil cresceu na pandemia, né? O Brasil é um país que anda sozinho. Yeah. Esses dias eu estava conversando com o pessoal do agro, que eu sou defensor do agro, porque o agro sustenta o Brasil. E eu falei para os caras do agro, assim, eu todo empolgado, falando, pô, eu vou defender o agro, um velhão mais antigo assim, doutor, para aí. Só uma coisa, não precisa defender a gente não, só não atrapalha.
3: É isso aí, já é. Mas esse é o pensamento.
1: Já é bom demais.
2: É, cara, então se entendeu? Não só não atrapalha.
3: Já é ótimo.
2: É, que nem agora o Lula. O Lula agora, que eu vou perdoar as MEI. Cara, o Lula aumentou 24% a arrecadação dos caras. Agora ele quer perdoar a dívida que ele fez os caras fazer.
0: Sim.
3: É igual a blusinha.
2: É igual, a blusinha.
0: É igual tudo.
2: De onde eu venho, o nome disso é estelionato.
0: Ah, sim, mas é época de eleição. Época vale de tudo. Eleição vale tudo. Fazer até o diabo.
1: Vale tudo.
0: Beijar o diabo na época de eleição vale, mas é. Aí depende da população, doutor.
1: A população decide.
0: Tá a população decide. É como a população lá do Paraná te deu muito isso voto. Aí, lá. Sim.
1: Decidiu.
2: 4, 2, 5.
0: Doutor fala bem.
3: Ele
0: né?
3: fala, ele é carismático.
1: Terno cara bonito.
0: Ele fala bem, ele tem, fala bem.
1: Não, eu vou... Tem um belo topete.
0: Fala bem.
2: Eu tô com o sentimento que eu vou pra guerra, tá? Não tô indo pra política, não. Eu tô indo pra guerra. Nós temos muito a fazer. Não é brincadeira, não. Eu não queria. Eu vou falar real pra vocês. Eu não gosto de político. E não gosto de política. Eu não gosto de político. Eu tenho um baita de um preconceito com político. Ah, só que, cara, eu olhei pro lado assim e não me sinto representado. Quer saber? Ninguém quer fazer. Então eu mesmo vou. Foi assim que
3: vamos
2: eu
3: acreditar, hein? Você não quer ir pro Senado daqui a
0: pouco. Mas
3: eu queria o Senado. Ele quer o STF.
1: Ele já falou com o Flávio.
3: Falou que vai rapaziada.
2: Porque a missão dada é a missão cumprida, né?
1: E olha lá.
0: Ô, Chiquini, o grande problema agora que vocês vão ter. Porque é o seguinte, vamos ser honestos. Pediu para a população votar,
3: opa.
0: A população foi lá,
3: com força,
0: votou, exato. Tirou todas aquelas palhaçadas de tiririca, caneta de caneta azul. Não teve um voto.
1: Não. Fica com Deus.
0: Não teve um voto de famoso, de artista, não sei o quê. Votou seriamente para vocês arrumarem o negócio. É só que é o seguinte.
3: Só que é o seguinte.
0: Os caras, o povo tem pressa. O povo tem pressa
1: isso.
0: Não vai perdoar. Como não
3: cobrar.
0: Como não perdoou quem fez moleza.
3: A primeira leva.
2: De falar que eu tava rodado.
0: Não teve um.
3: É, mas te apostei
2: mesmo. Eu passei protetor solar hoje e tudo. É. Ó, eu sei que eu não posso fazer política aqui.
0: Não pode.
2: Eu sei que eu não posso fazer política. Mas olha só. Mas olha só, isso que eu vou falar é importante pra população.
1: Não vai ferrar, gente.
2: Não vou derrubar o canal. Não vou derrubar.
3: Tá parecendo
2: o
3: Hit
2: Valens. Essa eleição.
0: Você derrubou lá o tatuado. Você brigou com o tatuado.
3: Não, Paulo não. Figueiredo também.
2: Passarinho que come Figueiredo. Pedra sabe o fiofó que tem. Eu tava de boinha. Você quer falar dessa treta aí?
0: Do quê?
2: Eu conto
3: agora não dá mais
2: treta.
3: Tempo
2: não,
3: também.
2: Não, mas bem rapidinho. Bem rapidinho.
3: Deu uma regada também.
2: Não, meu irmão.
1: O Dani falou que você arregou.
0: Pera aí. Tá acabando.
2: Pro tá acabando. Acabou, meu. Calma. Ó, agora é o seguinte. Eu não vou pedir voto que eu não posso usar esse
0: não
2: canal.
0: Não pode jamais.
2: Mas eu posso conscientizar. Ó. Esse segundo turno não é esquerda e direita. Esse segundo turno é progresso contra retrocesso. Tá? Por exemplo, o Paraná tem 399 municípios. Eu procurei já os 399 prefeitos do Paraná, já conversei com todos. Olha só, Centrão, PSD, MDB. Ontem eu tive com 35 prefeitos, metade era do Centrão. Por quê? É um momento, tá? Eu não vou apoiar esses caras em 28. É um momento que ou o Brasil vai pro pro progresso ou retrocesso. Agora, gente, não é ter lado ideológico. Agora é pensar ou progresso ou retrocesso. É deixar a vaidade de lado e pensar no futuro do Brasil, que faltam 10 dias pra gente libertar o nosso país. Olha...
0: É isso aí.
2: Dei uma volta sem pedir voto e todo mundo entendeu o que eu quero.
0: Não, e quem vai decidir é o povo na urna. Né? E ele tem que se informar.
2: Soberano. Eu vou pedir voto,
0: Não, não
2: vou.
0: Muito não, bem. Não, obrigado, Jeffrey. Obrigado, doutor. Doutor Chiquini conversou com a gente. Ó, no Instagram, @Jeffrey Chiquini. Vamos fazer o break do Reginaldo.

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20: Vamos embora?
21: Vamos. Bora!
20: Vamos embora?
21: Que programa, hein?
20: Amanhã voltaremos ao meio-dia, horário de Brasólia. Tchau, pessoal!
21: Tchau,
20: tchau,
21: pessoal!
20: Tchau, pessoal!
21: Tchau, pessoal! Tchau, pessoal!
22: Mas já terminou?

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1: Aqui é o Babu, o lindo de Brasília! Vamos, vamos, galera! Beijo! Vamos que vamos!
2: Já tava bom. Acho que a mudança foi melhor, não tava muito bom. Tava meio ruim também. Tava ruim. Agora parece que piorou.
3: É, e é daqui pra pior, viu? Quintamos! Eu fico até sem palavras, de verdade, eu fico sem palavras. 15 de outubro, você na maior e melhor rede de rádio do Brasil, depois de um programa sério, né? Um papo, o Pânico. A gente começa essa loucura maluca chamada Planeta DJ com você participando, curtindo com a gente, fazendo a abertura dessa bagaça toda e mandando a sua música também, sua sugestão. Quer participar com a gente? Fica à vontade. 11994118221, vou repetir mais lento. 11994118221.
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0: back.
1: Oi, amor, vamos sair amanhã?
0: Vamos! Opa! Começamos bem, hein? Que nostalgia! DJ Guetta rolou DJ Joey K.

0: dizer, Eurodance, umas coisas nostálgicas pra gente curtir, pra começar o fim de semana. Quintamos, bebê, você com a gente fazendo parte dessa história toda aqui, ó, no 11994-1182-21.
1: Sei lá, diabo que me dá, mano, tenho culpa. Sou um tipo do cara que não vivo sem treta, tá ligado? É. Queria mudar, eu queria mudar.
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0: Oh.
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0: Gabinha, beleza? Júlio César de Porto Feliz. Ô, Gabi, empresta R$50 até o Vale, hein?
1: Ah, empresto? É, vai cair já na sua conta. Fica esperando aí, viu?
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0: Bomba número 1 do Brasil, Planetinha DJ, nesta quinta-feira, 15 de outubro, Hardwell. 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
1: Ô pai, deposite minha pensão.
2: Hoje eu não posso, filho. Hoje é quinta-feira, amanhã é sexta. Meu pai tem que torar o pau essa semana. É. Fale pra mãe que o rato é dando leite com bolacha aí pra você.
0: Te fala, essa semana, meus amigos e minhas amigas, eu não sei qual região do Brasil que você mora, você tá ouvindo a Jovem Pan, mas como o tempo tá mudando, hein? Oscilando demais, região de São Paulo, região do estado de São Paulo, Rio de Janeiro e tudo mais. Que tempo maluco. Eu tava assistindo o Jornal da Manhã, Paula Nobre falando sobre a previsão do tempo. Eu falei, Paula, dá um pulo lá no Planeta DJ pra atualizar a gente lá. Ô, Paula, como é que vai ficar essa semana maluca aí, hein?
3: Pra hoje, não somente capital paulista, estado de São Paulo com chuva forte. Você que tá no Rio de Janeiro, capital fluminense, região dos lagos, Costa Verde do Rio, chance de chuva forte. Oh. Sul de Minas Gerais, zona da Mata Mineira, Triângulo Mineiro, a chance também é de chuva forte pra hoje.
0: Menina do céu!
4: Fala comigo, mãe. Renan Sarabia!
0: O negócio tá feio!
4: Vai, Caio!
5: Bora, Mangaba, que é a aura de Maceió! Aqui o som tá rachando, rachando!
0: Jesus!
5: Vai embora, uma gelada! Tomar um banho de piscina e depois pegar uma praia amanhã!
0: Nossa senhora! Não dá! Bota o áudio tudo cagado também. Eu mando o áudio direito, pelo amor de Deus, velho.
1: Oh, oh. Pepino!
0: Olha
1: pepino.
0: Aí.
6: Fala, Mangaba, Lucas de Aracaju, Sergipe. Toca pra nós o áudio mais estrelado. Jovem Pan, melhor do Brasil, olha.
0: Pode deixar.

0: Armin van Buuren aqui na número 1 do Brasil. Que isso?
1: Ai, vagabundo.
0: Respeito, menino.
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gente, é uma zonaiada isso aqui, né? Que programa bagunçado, peraí. Vamos botar a organização aqui, ó. Aniversário do Celso Siqueira de Campos, menino! Aniversário dele! Parabéns pra você, ele quer ouvir Group Coverage Poison. Por favor, aqui é o Célio da cidade de Siqueira Campos.

0: Ok, é Neil com Closer aqui na número 1 do Brasil.
1: Meu Deus, amanhã não entra não, é a instrução de um profissional.
0: É verdade, hein? É verdade.
1: Vai. Doce, doce como mel.
0: Seu danado.
2: E aí, Mangaba? Quem tem vergonha é filho de jegue, pai. Aqui é a Bahia, pivete.
0: Olha ele.
2: Vamos curtir aí, porque a vida é uma só, papá.
3: boa tarde, meu amigo Mangaba. Quem tá falando aqui é Luiz Carlos, de Nossa Senhora do Socorro. Ótimo programa, o Planeta DJ.
4: Boa tarde, Planeta DJ. 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
5: Como é que você tá, meu querido? Aqui é o William de Brasília. É muito bom estar na companhia de você aqui nas tardes da nossa Jovem Pan.
6: Fala aí. Boa tarde, Vassilio Henrique aqui de Araxá, Minas Gerais. Ligadinho aqui na Jovem Pan 93.5.
0: É isso, meu querido e minha querida. Obrigado a você que participa e manda a sua loucura junto com a gente no 11 99411 8221.
7: Oi, amor, vamos sair amanhã?
0: Olha, eu vou te falar que eu tô ficando é louco aqui, viu?
8: Fala, Mangaba. Aqui quem fala é Pasteleiro Selvagem de Piracicaba.
0: Olha aí,
8: meu. Boneca, beleza? Então, meu, eu queria pedir aquela música Eu Sou Sobrinha do Bolsonaro.
0: Ah.
8: Toca pra nós aí, por favor. Sobrinha do Bolsonaro.
0: Tá certo. Gente do céu, é um show de loucura. Essa é a sua Jovem Pan. Ó, ó, ó, down. Jay Sean com Down aqui na Pan. Você tá na rádio certa, esse é o Planetinha. DJ, ótima tarde pra você.

Imagina fazer um concurso desse. Essa é a sua Jovem Pan, esse é o Planeta DJ. Tem muita coisa boa pra rolar ainda. Tem programa pra rolar. Bora de Edward Meyer. This is my life. Essa é a sua Jovem Pan.

0: ouvir você agora, vai.
1: Boa tarde, Mangabinha, seu lindo. Aqui é a Regiane, de Belo Horizonte.
0: Estou vendo aí, hein?
1: Passando só para registrar minha participação. Beijinho.
0: Opa, Regiane, um beijinho para você também. Que chuvão que tá aí, hein? Mais cedo a Paula Nobre esteve aqui, mandou a previsão de tempo. Rapaziada, meninada, você se cuide aí, hein? Você magrinho que nem eu, cuidado, hein? Se segure pra não voar.
2: Jovem Pan, aqui é Jaime Procópio Nova Lima. Olá. Belo Horizonte, Minas Gerais. Manda um abraço aí pro Suricato.
0: Um abraço pro Suricato. Olha o Tiagão de Blumenau, um abraço a todos aplicadores de película automotiva do Brasil. Rapaz, o que é? É o dia deles hoje? É dia dos aplicadores de película automotiva do Brasil, então parabéns aí, viu, pra vocês que reproduzem esse trabalho difícil. Na moral, difícil, vai tentar fazer sozinho essa parada aí, seu celular vai ficar tudo cagado.
3: Aí, Mangaba, é o Cigano.
0: Vai aí, ó.
3: Carreteiro.
0: Rapaz.
3: Ô, Mangaba, toca pra nós aí, David Guetta, qualquer uma. Qualquer uma é pedrada. Ei, Mangá.
0: Oi, fala.
3: Tu é foda mesmo, hein? Tu tá saindo melhor que o Alex, hein?
0: Não, o Alex não. O Alex, ixi, é gente boa, tá com nós aqui, você tá de palhaçada.
3: Falou, mano. 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
0: Tamo junto, meu parceiro. É isso que dá. Você não escuta o áudio antes, aí rola essas cagadas aí.
4: Classe média me odeia, os ricos me odeiam, os pobres me odeiam, as minorias me odeiam, a maioria me odeia, a classe artística me odeia, tá tudo certo.
0: Tá tudo certo, deixa eu odiar. Tamo junto na número 1 do Brasil, o programaço continua amanhã, às 14h, horário de Brasília, ou 14h15, porque o pânico dá atrasada, né? Tudo de bom pra você, um bom fim de semana, quintamos, hein? Ah!
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0: Katy Perry aqui na sua Jovem Pan. Calvin Harris, Dua Lipa, tem mais pra você. Intervalo rapidão, a música volta já. Segura aí! 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

0: T.I. com Rihanna, Life Your Life, aqui na número 1 do Brasa, Rosalind, Legião Urbana. Tem muito mais pra você nessa programação de quinta-feira, 15 de outubro. Chegando aí aquelas jurássicas pra você em algumas praças. Outras ficam com as 7 melhores aqui da número 1 do Brasil, tá bom? Bom final de semana pra você. Quintamos, bebê. É.
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0: Dance Theory com Madoninha aqui na Pan. Ela tá impossível, hein? Tá impossível essa garotona sempre fazendo coisas boas, a gente acompanha. É, em jovempan.com.br/entretenimento, você sabe de músicas legais, cinema, artes e tudo mais, sim. E aqui nas sete melhores também, como Teddy Swims, Olivia Dean, Tame Impala junto com Jenny, Sabrina Carter, Taylor Swift e Bruninho Mars. Abrindo bem a sequência das sete melhores do final de semana que só tá começando, meu querido e minha querida. Intervalo rapidão e a música volta já.
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Weekend aqui na sua Jovem Pan, Hour of Time. Ele foi buscar essa batida lá, ó, nos nipons, é, terras japonesas. Ele foi buscar essa batida legal e trouxe numa roupagem mais atual. Você ouve aqui na número 1 do Brasil. Música nova chegando na Pan, galerinha do Maneva, Regue Sua Fé. Bom final de semana pra você, quintamos aqui na Jovem Pan.

0: galera boa, é o Skank deixando levar. Deixa levar também a semana acontecendo. O final de semana já pintou para a nossa alegria. E você na Rádio Certa, deixando a gente de trilha sonora do seu final de semana, do seu fim de tarde também. Aliás, tem gente que volta para casa com o radinho ligado, ligado no Jurassic Pan. Já já em algumas praças para você, e outras seguem com Missão Impossível para aquele conselho do seu relacionamento ficar ainda melhor. Ou aquela garota ou garoto que você tá afim de paquerar, como é que eu faço? Se liga nos conselhos da Lígia. Tamo junto na número 1 do Brasil, independente do que você vai ouvir. A programação da Pan volta já já depois do intervalo comercial. Segura aí, tamo junto. 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
5: É quinta-feira! É quinta-feira! E tem missão causando a tarde inteira. É quinta-feira! Então, é quinta-feira! Ó. Estamos aqui ansiosos e babadeiros só pra você.
6: É quase, é quinta-feira.
5: Era quarta, assim.
6: Ah, eu sei, porque hoje teve feriado, né?
5: Você
6: apareceu, semana,
5: sabe,
6: né?
5: O quê, falando assim? Aqueles discos da Xuxa rodando ao contrário, quinta-feira.
6: É dia do professor hoje, Liginha. Quinta-feira, dia 15 de outubro. Dia do professor, dia do educador e dia mundial da lavagem das mãos.
5: Nossa, achei que ia falar da lavagem de dinheiro, né? A gente já mandava um abraço pra galera. Dia do professor, desculpem por tudo. Você tem alguma coisa bizarra pra te falar? Pra contar que algum professor falou alguma coisa bizarra pra você já na vida?
6: Ah, o professor, uma vez, você acredita que ele pegou minha touca e falou que não ia me devolver?
5: Por quê? Quem mandou entrar de touca também? Eu dava um tapa na sua cara.
6: Não, Curitiba é frio, né? Lá inverno é frio, frio,
5: vai
6: zero graus
5: frio,
6: e tal.
5: Gente.
6: A gente colocava touca, luva e cachecol pra ir pra escola. É assim. A professora foi, tirou a minha touca
5: e falou que
6: não ia me devolver.
5: Mas por quê? Ela falou que não podia ficar...
6: Porque a gente tava jogando baralho na sala, daí eu não quis dar o baralho.
5: Ah, era o problema
6: é
5: a touca. Não, como você é mentiroso, não falo pra vocês. Eu não, tinha uma professora que chamava Jussara. Aliás, eu queria tanto dar uma destringente pra ela, porque ela sempre tava oleosa. E aí ela era professora de inglês. Um dia eu encontrei ela na rua, lá em Belo Horizonte, nas poucas vezes que eu fui lá. E ela, nossa, tô contando o nome mesmo pra ver se ela ouve, só pra você lembrar o que você foi, sem noção, minha filha. É, encontrei na rua, ela falou, oi Lígia, eu fui educada, vontade de falar, sai! Mas falei, oi, tudo bem? Já tava na TV em tudo. E que já tinha começado lá em BH TV. Nem sei se tava na TV só de lá ou daqui. Que ela pôs a mão no meu e falou, tipo assim, não é que você deu em alguma coisa? Essa frase.
6: Ai, ai,
5: você acredita? Ai. Não sei nem o que fala pra uma pessoa dessa. Fala,
6: professora,
5: minha filha.
6: Professora?
5: É, ela muda de profissão, oleosa! Sabe assim, é aquela famosa muita testa oleosa achando que tem uma mente brilhante.
6: Ai,
5: você já teve algum professor assim? Porque em compensação, todos os outros meus, eu sou alucinada. Eu tive assim, eu lembro o nome de vários. Da Vanessa, tipo, professora que eu não tinha nem 4 anos de idade. Tinha Socorro, pra mim foi a melhor professora que eu tive na minha vida. Tinha Socorro, meu filho, dava tapa até na nossa cara se precisasse.
6: Nossa, eu tinha um professor de sociologia
5: eu amava
6: sensacional.
5: O professor Bravo.
6: Ele era super louco, assim, ele tirava as nós pra ir nos protestos, na frente do
5: tia
6: governo.
5: Tia Cida, lembro dela também, que quebrava a régua na minha cabeça. Eu era um demônio.
6: Toda escola tem uma tia Cida, não tem? E que é aquela senhorinha baixinha, gordinha, do cabelinho vermelho?
5: A minha é do cabelo louro, demônio. E o... E quer contar um caso engraçado? Vou aproveitar que meu marido não vai ouvir esse programa. E eu tive um namorinho com o filho dela 20 anos depois, você acredita?
6: Da tia
5: Cida, quase caiu pra trás, quis terminar na mesma hora. Paquerando lá, o menininho, dando uns beijinhos, sei lá, tipo uns 2 meses. Ah, quem é sua mãe? Minha mãe já foi sua professora. Na mesma hora eu já fiquei branca, igual um Gasparzinho. Falei, ah, é? Quem é essa mãe? A tia... Nossa, é a que quebrou a régua. Aí ele só queria rir, porque ela falava que eu era aluna inesquecível, né? De tanto demônio. Mas dei uns beijinhos, ele era interessante. Ai, gente, que vergonha, tchau.

0: anseio.
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2: Respeito é bom.
3: E eu gosto.
2: É. O Ben te vi aí, hein?
3: Sentar um tapa na sua cara, tá?
2: Lígia, meu marido é um babaca.
3: Ai, amiga, vamos montar uma comunidade pra eles? Qual não é?
2: Desculpe, mas preciso desabafar. Por onde ele passa, dá em cima de outras mulheres.
3: Ah, não, esse aí o meu não tem nem...
2: É, não, tá louco.
3: Aí seu marido é um babaca mesmo.
2: Não importa se estamos em uma festa, em um restaurante ou simplesmente andando pela rua. Ele sempre encontra uma maneira de olhar demais, fazer elogio e ultrapassar limites que qualquer pessoa casada deveria conhecer. No começo eu tentava fingir que não ligava. Depois comecei a me culpar, como se estivesse exagerando. Mas com o tempo eu percebi que não era ciúme. Era falta de respeito. O pior acontecia quando estávamos com outras pessoas. Ele fazia questão de agir como se estivesse solteiro, enquanto eu ficava ao lado tentando esconder o constrangimento. Em casa, eu chorava em silêncio. Não porque tivesse medo de outras mulheres, mas porque me perguntava justamente por que precisava procurar atenção em outras mulheres quando tinha alguém que o amava do seu lado.
3: Gente, não acredito que você gastou seu tempo pra pensar, assim, elaborar um raciocínio sobre o cara ser um cara de pau, safado, mal educado.
2: Eu fui diminuindo aos poucos. Parei de reclamar, parei de perguntar, parei até de esperar que ele percebesse o quanto aquilo me machucava. O problema era eu continuar aceitando que alguém me tratasse como se eu fosse menos importante do que qualquer pessoa que passasse pela frente dele. Naquele dia, alguma coisa dentro de mim mudou. Eu ainda estava cansada, ainda o amava, mas já não conseguia confundir amor com aceitar desrespeito.
4: Isso aí!
2: Dei um pé na bunda dele. Não tinha como seguir em frente. Respeito acima de tudo. Amor sozinho não segura relacionamento. Tô certa, Lígia?
3: Tá certa, tá maravilhosa, mas eu teria feito ele passar muita vergonha antes. Pra você ter ideia, o tanto que isso aqui devia estar grande, tá? O tanto que o cara já devia estar fazendo isso há tanto tempo que eu prefiro separar. Mas se você, mulher, ou alguma outra, passar por isso uma única vez, na hora que passar um outro cara, você fala, no delícia, esse aí eu pegava até o osso. Aí o cara vai olhar pra sua cara e falar, que isso? Você falou, igual o que você acabou de fazer. Não é feio, né? Entendeu? Faz o cara passar uma vergonha. Fala pra ele, mas eu acho que você já deve ter falado, o cara não consertou, graças a Deus, você ficou livre. E concorda em gênero, número e grau, vai desrespeitar lá na PQP. Não vai se criar em cima da gente, não. Tenha dó, seus pais não trabalharam tanto, não trocaram a sua fraldinha, você não faz um skincare noturno caro toda noite. Pra marmanjo ficar olhando pro bumbum da menina alheia, né? Me respeita, que eu não nasci ontem. Ai, adorei. Quer paquerar? Vem aqui pra São Paulo, tô cheio de amigo rico, solteiro, gato. Não é isso que é a primeira coisa? Que toda mulher. As mulheres estão trabalhando tanto e que os homens estão encostando. Aí a mulher já pergunta: ele ganha dinheiro? Então todos. Tenho uns 5 amigos, solteiro, bem sucedido, bonito e a perigo. 11-2870-9750. Até o Otávio queria paquerar um outro dia, de tanto que o cara era rico.
2: Fiquei olhando assim meio de
3: Otávio,
2: canto,
3: meu
2: falei,
3: pai.
2: Será que eu vou ou não vou?
3: Ah, dependendo, vai.

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2: Sorte no amor. Não, errei. Sorte no jogo.
3: Ai, será que é azar, melhor? Amor?
2: Ai, não sei, hein?
3: Nossa, você acha que nós dois somos interesseiros ou não? Sorte no amor ou no jogo, ninguém aqui soube falar.
2: É que se tiver sorte no jogo, é dinheiro, é.
3: Qual que é o valor?
2: Qual que é o valor da sorte no jogo, hein? Eu tenho 38 anos e já perdi a conta de quantas vezes achei que, finalmente, tinha encontrado a mulher certa. Sempre começa do mesmo jeito. Eu me apaixonava rápido, fazia planos, me entregava de verdade e acreditava que daquela vez seria diferente. Mas nunca era. Em todos os meus relacionamentos, eu acabava descobrindo alguma coisa. Uma mentira, uma traição, uma história escondida. Eu sempre terminava com a sensação de que tinha sido feito de trouxa mais uma vez. Comecei a dizer pra todo mundo que não tinha sorte no amor. Talvez fosse mais fácil acreditar que eu era azarado do que admitir que alguma coisa em mim estava errada. Depois de tantos relacionamentos fracassados, comecei a desconfiar de qualquer mulher que se aproximasse. Quando alguém demonstrava carinho, eu procurava uma mentira escondida. Quando alguém demorava para responder, eu imaginava que existia outro. Eu dizia que as mulheres sempre me faziam de idiota, mas nunca parei para pensar por que eu escolhia justamente aquelas que acabavam me machucando.
3: É, tava indo no padrão.
2: Eu estava tão desesperado para não ficar sozinho que aceitava qualquer pessoa ao meu lado. Me diga, Lígia, o defeito está em mim ou nas mulheres? Tento sempre ser um cara legal. Até demais, só que elas não colaboram.
3: Ó, aí você falou dois defeitos, nas mulheres você tá escolhendo e no ser um cara legal demais. Tudo demais, tudo em excesso é ruim, até ser legal.
2: Uhum.
3: Tudo em excesso é enfadonho, é fake, é, sabe, demonstra desespero, em vez de realidade. O que tia Lígia acha? Tia Lígia acha que você deve começar a procurar mulheres normais. Você tá com cara de quem tá procurando as Andressa Urach da vida, assim, sabe? Falando mulher, mulher loba, sabe, a Sensuellen, a muito esperta, a que quer dançar, e você é um cara mais de boa, mais tranquilão. Você não vai paquerar antes, conhece devagar, vai vendo o que que rola, em vez de apostar todas as suas fichas num par de saia curto. Par de saia não, que fala, né? Num rabo de saia. Amigo, e é errando que aprende também. Não achei tão nada demais, não. Você só não pode fazer o carente demais, o filósofo demais. Sentar lá, imaginando no primeiro negócio, já fala pra menina, ai, é porque eu tenho um problema com todas as meninas, porque às vezes eu sou legal demais. Eu já ia falar que ia no banheiro, nunca mais voltava. Entendeu? Então seja mal um pouco, sabe? Não fala de você, tem que perguntar. O homem sai no primeiro encontro, o homem não tem que falar nada, não. Só tem que pagar. Quem fala é a mulher. O homem fica fazendo pergunta e falando que hora que será que ela vai deixar eu beijar. Pelo amor de Deus, gente. Agora vai ficar querendo fazer palestra também? Isso aí faz parte do ser legal demais. Aí quer contar a historinha, vira amiguinho também. E vai ser passado pra trás. A gente espera atitude de homem igual vocês querem que seja de mulher, não é isso? Se um fizer o seu papel, vai sobrar pro outro só fazer o dele mesmo. Entendeu? Agora, quando você faz, quando quer compartilhar a história da vida também, quer ser legal demais, quer nananã, você vai virar o amigão ou o trouxa. E eu, ó, sinto muito, mas eu falei a pura verdade. É. De resto, vão te enrolar.
2: Vai de leve, analisa mais, sabe?
3: Isso que eu falei, cala a boca, não tem que falar nada. Vai no encontro, paga a bebida e fica esperando aí ver o que vai rolar. Uhum. Não tem que ficar contando historinha. Historinha é de mulher, gente. Tem como ficar contando história, não. Que palhaçada é essa? Quando que foi que começaram a ficar contando história?
2: É.
3: Parou. Parou! Para de falar história. Escreve um diário, mas não fica falando.
2: É, vai convidando pra fazer coisas e vai analisando as atitudes, as respostas, se a pessoa aceita, se não aceita do que ela gosta, do que não gosta, mas não precisa chegar e ficar falando.
3: Ah, eu também tenho um pedaço feio. Mais maduro, que é o seguinte.
2: Pessoa fica falando, sabe, disso e daquilo, parece que quer contar vantagem, não sei.
3: É. Ai, que maldade. Mas bebe, gente, um pouco, relaxa, sabe, assim, fala demais não, gente.
2: Mas eu já vi, ó, saindo de relacionamento, indo pra negócio. Eu já vi muita gente que quando vai fazer negócio com alguém... leva a pessoa pra algum lugar pra tomar bebida alcoólica, pra ver realmente...
3: Quem é.
2: Realmente o que tá acontecendo. Realmente se aquela pessoa é uma pessoa confiável, isso não é confiável. Porque dependendo da quantidade que a pessoa bebe, ela fica muito sincera e perde o controle. Mas tem a pessoa, quando ela tem noção, mesmo perdendo o controle, entre aspas ali...
3: Não fica louca
2: demais. Ela não fica louca demais, entendeu? Não é a pessoa que vai fazer
3: tudo
2: vexame,
3: que é demais,
2: vai tirar a roupa.
3: É isso.
2: Por que tem umas pessoas que tiram a roupa em cima da mesa? E sobe na mesa, que todo mundo fala, entendeu?
3: Porque não tem amigo, porque não é amiga minha.
2: Pronto, porque a pessoa é daquele jeito. Aí você pega uma pessoa que bebeu demais, começa a falar mal. Você acabou de conhecer a pessoa. Bebeu, começa a falar mal de outro, entendeu? É a mesma coisa, mulher, relacionamento.
3: Vai devagar.
2: É, vai, você conheceu uma pessoa, vai sair com ela, a pessoa bebeu, começa a falar do ex. É o que mais acontece.
3: Você jura?
2: Hã? O quê?
3: Se alguém falar do ex pra mim, eu vou falar que eu tô no banheiro na mesma hora, não tenho paciência nenhuma. Aliás, entendeu? Eu tô há 20 anos com um cara que praticamente eu tive que, na luta, tentar descobrir quem era a ex dele.
2: E aí,
3: tudo bem, eu uso isso contra ele sempre. Falo, nossa, tá chegando o Halloween. Só a ex, hein? Pra ganhar uma grana agora. Só sair na rua aí, todo mundo vai dar docinho.
2: Entendeu?
3: É assim, gente, eu só quero saber ex pra isso, pra usar contra.
2: Uhum.
3: Porque afinal de contas, ex bom, ex morto.

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diferença importante. Dois campos. A direita mostra que é capaz de dialogar com uma pauta que não seja a sua. A esquerda prefere chamar de fascismo a tudo que venha da direita. Espera-se agora que um eventual governo de direita promova os ajustes necessários nas regras dessa PEC. E eles serão realmente necessários. Diversos setores do agro à construção civil poderão enfrentar dificuldades sérias para encontrar mão de obra sem encarecer o produto final. Direitos não são criados sem que alguém pague a conta. Imagina um pequeno mercado que precisa funcionar 7 dias por semana. Se o empregado passa a trabalhar menos dias, alguém tem de cobrir as horas que ficam descobertas. O comerciante, então, contrata mais gente, aumenta seus custos e repassa, claro, esse aumento aos preços. Quem que vai acabar pagando essa conta? O trabalhador que se pretendia beneficiar. Ele ganha folga no papel, mas encontra preços maiores na gôndola do supermercado e pode acabar tendo de buscar renda extra justamente nos dias que pretendia descansar. O governo Trump, Bolsonaro. Assim funciona a política econômica.

0: Sobre a escala 6x1, falamos bastante desse tema, repercutir, sobretudo, né, como os senadores encararam esse fim da escala 6x1, o que eles pretendem, quais são as mudanças que um governo de direita poderá promover nessa PEC do fim da escala 6x1 para fazer os ajustes necessários de forma a não prejudicar o trabalhador que se está contando agora pela esquerda, que será beneficiado. Nós também traremos aqui uma discussão importante que está na pauta do dia, que é a PEC da segurança, que está para ser votada hoje, espera-se ser votada hoje. Aliás, tem uma emenda sobre redução da maioridade penal que nós ontem também trouxemos aqui em primeira mão a respeito da redução da maioridade penal, uma emenda do Rogério Marinho, que seria para 16 anos a idade desejada, enfim, de responsabilização, e até 14 anos para crimes hediondos. Mas também temos uma atualização de que essa redução da maioridade talvez não seja votada hoje. Tudo isso a gente vai discutir. Também outro assunto que hoje tomou conta do noticiário é se poderia se reduzir a maioridade penal ou não. Se haveria a possibilidade disso ser constitucional em razão de supostamente a maioridade penal ser uma cláusula pétrea. Olha, balela. A gente vai explicar tudo isso para vocês hoje aqui no Pingos, claro, além de muitas outras coisas. Vou começar cumprimentando a minha doce bancada, os meus ternos colegas e amigos. Bruno Musa, boa noite.
1: Muito boa noite, Marcília. Boa noite, Mota. E boa noite a toda a nossa audiência.
0: É isso. Ô, Musa, quero deixar uma pergunta aqui para você de cara. Essa redução, esse fim da escala 6x1, tem algum ponto positivo para ser visto? Dá para encarar isso que aconteceu ontem, essa votação, algo, o que há de bom, se é que há algo de bom? Tem o lado bom, né? como alguns jornalistas diziam, né? Veja como é bom. Tem algo assim a ser encarado ou é só ruim?
1: Veja, vamos lá. Eu acho que é extremamente necessário o debate. Como todo debate, eu acho que ele é super saudável e importante. Vamos olhar as práticas internacionais e vamos olhar os números, coisa que, de fato, o governo atual, ele não olha números, ele não olha práticas que funcionaram no mundo como um todo. Países como Chile, Colômbia, México fizeram a redução de sua jornada. Sabe quanto tempo de adaptação? Chile e Colômbia, 4 anos e o México em 5 anos. O Brasil quer fazer em 14 meses. O Brasil tem uma produtividade média que cresce nos últimos 20 anos a uma média de 0,6% ao ano. Isso, quando você tira o agronegócio, a produtividade é completamente estagnada. Só que tem um ponto aqui importante. Grande parte do empregado, isso dados oficiais, o empregado médio no Brasil, ele já trabalha 39,8 horas por semana. Ou seja, ele já trabalha abaixo das 40 horas. A grande média que estamos falando aqui, estou usando dados inclusive do IBGE e da PNAD, tá? Só que tem um problema. Para aquele que está no comércio, serviços, transportes, turno de fábrica, pessoal que trabalha em aviação, 10%. Alta dos preços, você mata a capacidade da empresa. Você ainda encarece a hora do trabalhador e dificulta a sua contratação, é muito óbvio que isso estimulará ou o trabalho informal ou que você feche vagas de emprego. Porque não tem o menor cabimento. Sem incremento de produtividade, você conseguir encarecer a hora do trabalho sem que isso seja repassado para o preço final. Ou a empresa simplesmente trabalha de graça, ou muitas vezes no campo negativo, o que ela não vai fazer porque não tem caixa para isso. Então, a produtividade no Brasil precisa subir sim ou sim. Como se faz isso? Com investimento em tecnologia, em educação. Só que tem um ponto. O governo gasta tanto mais do que arrecada, que, segundo também os dados oficiais, no começo de 2028, não haverá mais espaço para investimentos dentro do orçamento. Porque investimentos está no campo não obrigatório do orçamento. E os gastos obrigatórios ocuparão 100% das despesas. 100%. No final de 2028, segundo o governo, os gastos não obrigatórios serão de menos 81 bilhões de reais. Se você encarece ainda, a hora do trabalho dificulta a atividade empresarial, não tem jeito. Então, de novo, a questão não é o debate da redução. 14 meses? Nenhum país no mundo fez isso. Nem os países com produtividade alta. Imagina o Brasil, que tem, segundo a Organização Internacional do Trabalho, a produtividade média de US$21,60 por hora do trabalhador. Sabe Cuba? US$22.
0: Eu estava falando de 14 meses, porque é isso. Como a gente está mencionando aqui, o Senado então aprovou na quarta-feira, só para dar notícia completa, ontem, por 75 votos a 1. Aliás, é curioso isso, né? A gente vai debater esse 1, porque esse 1 foi o Mourão. O Mourão, ele... olha só que interessante. O Mourão foi o único senador a votar contra a PEC do fim da escala 6x1. Mas, tirando isso, né, enfim, essa peculiaridade, o Senado, então, aprovou por 75 votos a 1 em dois turnos a PEC, a proposta de emenda à Constituição, que acaba com a escala de trabalho 6x1 e reduz a jornada de trabalho semanal de 44 para 40 horas, sem diminuição de salários. A ver. O texto agora vai para promulgação e aí, enfim, passa pelo presidente e provavelmente isso vai adiante. A proposta define uma transição, e aí por isso que o Musa mencionou, de 14 meses para a redução da jornada de trabalho semanal de 44 para 40 horas, em duas etapas com diminuição de 2 horas cada, sem a redução de salário, como eu mencionei. A primeira será feita 60 dias depois da promulgação do texto. A segunda será feita 12 meses depois, totalizando os tais 14 meses após a promulgação da emenda. Na prática, a PEC mira garantir o fim da escala 6x1, com determinação de 2 dias de descanso. No entanto, a gente não sabe, né? Eu queria até jogar essa questão aqui para o nosso querido Mota, que é a seguinte: você acha, Mota, que além disso que a gente está debatendo aqui, né, a falta, o Musa apontou, a falta de debate sobre o tema, a falta de estudo de impacto, esse projeto nasceu com a Erika Hilton, imagina só, certamente ali há um certo...
1: Ausência de contas.
0: Uma ausência sem estudo nenhum de impacto, né? Ali há muita ausência de reflexão, independente de qualquer estudo. Mas o ponto é que ninguém até agora está vendo o futuro, né? Ninguém viu o que isso vai ser no futuro, ninguém planejou nada, foi feito no afogadilho. Aí a minha pergunta a você é a seguinte: você acha que tem a chance dessa lei não pegar?
2: Não, eu acho que não tem, porque algumas das leis que mais pegam no Brasil são as leis trabalhistas, né? As consequências de não observar uma legislação trabalhista são gravíssimas. E essa lei tem a ver com a crença que a esquerda espalha de que basta aprovar uma lei e todo mundo pode ganhar mais. E eu sempre pergunto: se é assim, por que não aprovam uma lei colocando o salário mínimo em R$20 mil? Ué, aprova! A verdade é que esse é um projeto muito ruim, que vai ter consequências sérias. Mas a maioria dos parlamentares não tem ou o preparo ou o interesse para entender isso. Vocês estão falando aí de estudos de impacto? Fala sério. A maioria dos parlamentares que propõem medidas como essa nunca na vida tiveram um cargo de responsabilidade em uma empresa. Eles não têm a menor ideia do que é chegar no final do mês e ter que pagar uma folha de pagamento. Eles não sabem o que são os encargos trabalhistas. Eles não sabem nada disso. Aliás, muitos desses parlamentares nem emprego fixo tiveram. A vida deles é nesse mundo fantasioso da política. E a verdade é que a oposição permitiu que a esquerda construísse uma narrativa mentirosa em cima desse projeto. Inclusive, vários deputados de direita lá atrás já tinham declarado apoio a esse projeto. Vários parlamentares de direita. Esse é um projeto populista, que foi aprovado por pessoas que não vão ter que pagar a conta dele. Quem vai pagar a conta desse projeto, no primeiro momento, são as empresas. No segundo momento, são os trabalhadores, porque a lei pode impor a redução do número de horas de trabalho. A lei pode impedir a redução salarial, que, aliás, a legislação trabalhista do Brasil já fazia isso. A lei só não vai conseguir impedir demissões.
0: Ô Mota, e um outro ponto, né, que é bom a gente dizer, eu estava até aqui vendo, você queria fazer um... Eu queria também abordar a respeito desse tema, porque a gente tem um aspecto que é econômico, certo? Sobre o fim da escala 6x1. Tudo no Brasil, né? Tem um aspecto que é econômico, um aspecto que é político e um aspecto que é jurídico. Em geral, o jurídico ele toma conta de tudo e mela o jogo. Mas, enfim, aqui nesse caso, a gente ainda não tem um melar do jogo, porque daqui a pouco talvez tenha, né? Daqui a pouco o STF puxa para ele e fala, não, peraí, quem decide sou eu, vamos lá, eu tenho aqui, eu é que sei o que é bom para o trabalhador, eu que estou aqui no meu gabinete com um capinha puxando a minha cadeira e pondo a minha cadeira para frente e para trás, eu é que sei o que é uma escala importante. Mas, enfim, por enquanto, assim como na PEC da Segurança Pública, essa discussão sobre maioridade, diminuição da maioridade, se é cláusula pétrea, por certeza, os ministros do STF já estão coçando a mão, de, ai meu Deus, quando chegar em mim, eu vou fazer um discurso daqueles. E a gente sabe como é que funciona no Brasil. Mas por enquanto a gente está livre dos ministros, estamos por enquanto livres dos ministros, sabe? Sabe aqueles filhos que quando os pais saem de casa, falam, vamos aproveitar. Então, enquanto eles não vêm, enquanto o seu lobo de toga não vem, aqui os porquinhos vão aproveitando e discutindo a parte política e econômica. Você está falando da parte econômica, o Musa também falou, o Musa eu acho que quer fazer um complemento ainda sobre essa parte econômica, mas eu depois quero passar para a parte política, porque a gente tem uma questão relevante aqui. Eu até mencionei, o único senador que não votou foi o Mourão. Como é que a direita? A gente aqui está falando de valores da direita, que são valores da liberdade. Como é que a direita está enxergando essa questão? É um ponto que a gente precisa discutir. Mas o Musa quer ainda seguir nessa parte econômica com um comentário, e eu vou só, Musa, te dar um subsídio que saiu aqui na CNN Money. O seguinte, ó, jornada de 40 horas pode elevar preços em formalidade, dizem economistas. Então, o mercado ele já está vendo que isso vai aumentar a informalidade. Aqui, ó, Senado aprovou a PEC, mas os economistas estão sentindo que essa mudança pode prejudicar o mercado. Aspas aqui para um dos especialistas é, dado o baixo crescimento da produtividade, isso vai reduzir a produtividade do trabalhador brasileiro e aumentar o custo das empresas. Aí ele cita aqui dados e etc. Aí outros também economistas falam a mesma coisa. Ó, outro diz o seguinte, os países que foram tendo ganhos de produtividade ao longo das décadas foram também reduzindo a jornada de trabalho. Uma redução abrupta agora não vai ser acompanhada de um ganho de produtividade da noite para o dia, certamente. É interessante, né, essa visão, porque, quer dizer, é mais ou menos o seguinte, a redução da, para esse especialista, a redução da produtividade de uma forma abrupta, ela prejudica o mercado. A redução da jornada de trabalho como consequência do aumento da produtividade é um ganho real.
1: Sem dúvida. Mas vamos talvez deixar um pouco claro aqui para as pessoas o que é a diferença entre produtividade e produção. Produtividade basicamente é quanto que um trabalhador consegue produzir por hora com aquele dinheiro ou aquelas máquinas disponíveis. Um trabalhador mais bem formado, com mais tecnologia, ele produz mais do que aquele trabalhador com menos. É a mesma coisa que uma pessoa colhendo arroz ali manual ou uma máquina toda fazendo com processos de IA e etc. Quem vai colher mais? Isso é produtividade. Quando você encarece o custo médio da hora do trabalhador, o único que faz a empresa conseguir pagar por esse aumento, sem repassar o preço, é se ela tivesse mais produtividade. Só que o que faz uma empresa ter mais produtividade? Condição de comprar mais máquinas, contratar melhores funcionários, ter mais acesso à tecnologia. Só que 30% dos brasileiros, segundo o IBGE, são analfabetos funcionais. Não conseguem interpretar duas linhas do que lê. E as empresas estão tendo que pagar cada vez mais impostos, o que tira dinheiro da empresa e a capacidade dela reinvestir. Como é que ela vai aumentar produtividade sem mão de obra e sem máquina disponível para isso? É simplesmente impossível. Então, ou você demite, ou você acaba incrementando os preços. O setor de aviação falou no incremento de preços da ordem de mais ou menos 25%. A Confederação das Indústrias falou um incremento, um custo para a máquina pública de quase 270 bilhões de reais. E tem um ponto importante. A própria França, que tem hoje uma jornada de trabalho, a França está ardendo em fogo, os estudantes tomando a rua novamente. Ela basicamente está quase sendo resgatada pelo Banco Central Europeu, só que pouco estão se falando aqui. A França, que tem 35 horas de jornada, ela aprovou para as pequenas empresas uma transição de 2 anos. Os outros países fizeram 5. A França, que adora mais Estado, é o maior Estado do mundo frente ao PIB, aprovou em 2 anos. O Brasil está querendo fazer em 14 meses. 14 meses. Não tem produtividade que pague isso. Não tem. A Constituição de 88, e passo a palavra, foi a que derrubou a jornada de 48 para 44 horas. Sabe qual foi a inflação naquele ano, de 88, o IPCA oficial? 980%. Ou seja, tudo que subia do salário, ele era corroído pela inflação. Então a gente não tem essa base de análise. Vamos olhar, portanto, os padrões internacionais que fizeram a mudança em 5 anos, sendo que são países com produtividade alta? Não, a Erika Hilton pouco se importa com isso.
3: Eu não sei, será que a Erika Hilton estudou como é que essa redução de jornada foi feita na França? Foi feita...
1: Todo respeito, ela não deve saber apontar onde é a França no mapa.
3: É, não teve... Fala,
2: vamos ser justos aqui. Isso não é específico de um deputado ou de outro. A maioria dos deputados não estuda as consequências dos projetos que propõe. É, agora, é muito simples entender isso, né? Eu tenho um amigo que eu encontro sempre que eu vou à praia, bem cedo. Ele vende mate. Sabe aqueles vendedores que andam com um barril de mate de um lado, um barril de limonada do outro? Imagina que ele venda um barril por dia. Ele trabalha, pelo que eu sei, ele está lá todo dia. Ele trabalha 7 dias por semana. Ele é autônomo. Quanto mais ele trabalha, mais ele ganha. Então imagina que ele venda um barril por dia. 7 dias por semana, ele vende 7 barris. Fácil fazer essa conta, né? Agora, imagina que ele acha um meio de aumentar a produtividade dele. O que significa isso? Em vez de vender um barril por dia, ele vende 2. Então, em 7 dias, ele vende 14 barris. Ele passou a ganhar o dobro. Entenderam o que significa aumento de produtividade? Agora, imagina vocês o seguinte... Esse meu amigo hoje vende um barril por dia, trabalha 7 dias, vende 7 barris. Ele resolve que a partir de agora, ele só vai trabalhar 5 dias por semana. Ué, então o faturamento dele vai cair, né? Porque ele não vai mais vender 7 barris, ele vai vender 5. E aí ele diz o seguinte, não, eu quero trabalhar 5 dias por semana, mas eu quero ganhar a mesma coisa. Não tem como. Ele é autônomo. Ele é dono do seu próprio nariz. Essa é a realidade de milhões de brasileiros, meus amigos. Há milhões de brasileiros que saem de casa todos os dias porque trabalham para si próprios. Eles têm um pequeno comércio, eles têm um carrinho ambulante ou eles prestam serviços. Essas pessoas ganham de acordo com o trabalho delas. E quando você passa uma lei, uma PEC como essa, adivinhe quem vai pagar o custo dessa PEC? São essas pessoas que são autônomos, que não têm nenhum benefício, porque o custo dessa PEC vai ser embutido no aumento dos preços que todo mundo vai pagar, inclusive essas pessoas que não têm carteira assinada. Agora, como é que os deputados, como é que os parlamentares não conseguem entender isso? A gente precisa ser justo. Não é só uma deputada que não entende isso. O número de parlamentares que não entende ou não quer entender isso, que eu acabei de explicar aqui, é enorme.
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3: Respondo eu a ela. É que isso, como o Mota estava dizendo, é uma conta que alguém precisa pagar. Você tira de um lugar, aquele dinheiro, ele não caiu do céu. O Musa falou isso também ontem aqui no programa. O dinheiro público, ele não nasce em árvore, ele vem da gente. Então, se ele faz um gasto, alguém vai pagar por esse gasto. O Lula faz mais uma, busca aí mais um pacote de bondades, Musa.
4: Mais uma e já está superando, como eu falei ontem, são mais de 300 bilhões de reais que já foram distribuídos. Lembre-se sempre disso, o governo nunca te dá nada sem antes ter tirado de você. E esse custo ele é muito mais alto. Eu estava explicando agora há pouco quando eu cheguei na garagem aqui embaixo da Jovem Pan, o Vinícius, que nos ouve aqui. E ele começou, quando eu parei, ele veio me perguntar e falou, bom, me ajuda a entender esse negócio do 6x1 e etc. Eu expliquei para ele, ele falou, bom, explicando com essa flexibilidade faz muito mais sentido, que é o que o Mota falou. Pois é, as pessoas precisam compreender bem isso. E um dos exemplos que eu estava dando, que vai em linha com isso que a gente está falando de mais um pacote dessa bondade, que no fundo é maldade, é que essas bondades satisfazem os desejos, anseios e necessidades no curtíssimo prazo. Então alguém vai lá e fala assim, um exemplo. Olha, eu te dou 300 reais, você paga a tua conta de luz, que você está a ponto de ter a luz cortada na tua casa porque está atrasada a tua conta. Mas eu preciso que você faça isso aqui. Você satisfez aquele problema. Só que qual o custo disso no médio e no longo prazo?
3: Agiota. Agiota te dá dinheiro, exemplo, te ajuda.
4: Será que as pessoas não estão com a luz cortada porque está extremamente endividada, porque nos últimos 20 anos houve fomento por parte do governo para se endividar? Porque ele precisa que as empresas e as famílias se endividem para que gastem no curto prazo e o PIB suba. Mas como eu expliquei aqui, segundo os dados oficiais, não há crescimento de produtividade no Brasil. Nos últimos 35 anos está estagnado, tirando o agro. Isso significa, novamente, aquilo. Você não precisa da muleta. Mas ele te vendeu a muleta porque ele quebrou a tua perna. Se não fosse ele, você não teria a perna quebrada e não precisaria da muleta. O que ele está falando aqui, que o Marcílio acabou de ler, não havia estudo técnico para entender o impacto na queda da arrecadação com dar isso zero. Lembre-se mais uma frase importante, gente. Quando alguma coisa é de graça, você é o produto. Você é o produto. Fica muito mais caro para você. Não no curto prazo. No curto prazo é bonito. Vou passear de graça aos finais de semana. Qual o custo disso? A máquina se endivida mais, ela precisa emitir mais dívida, o juro sobe, você não consegue empréstimo para pagar a tua conta ou para comprar a máquina na tua empresa. Essa espiral que a gente está vivendo há quase 20 anos. O Brasil chegou num limite do esgotamento de um modelo econômico antiquado, corrupto, e completamente retrógrado. Não funciona mais. É o modelo marxista que o Mota sempre fala aqui, de um Estado gigantesco, de um Estado não permitindo quase que, ou inibindo a atividade empreendedora que gera emprego. Não dá mais. Em 2026 o Brasil continua debatendo pautas dos anos 80. Perceba e passo a palavra. Quando alguma coisa é de graça, você, cada um de nós aqui, somos o produto.
3: O Mota, o Musa, ele acha que ele está no parlamento. Eu passo a palavra.
4: Tem nenhuma vocação para isso.
3: Passo a palavra. Olha, eu não tenho que passar a palavra, não. A palavra está solta. Aqui a gente está tocando bola. O Mota, ainda sobre esse tema, depois a gente volta àquela questão política, mas como surgiu essa história aí do transporte de ônibus, é importante a gente explorar isso um pouco mais. Esse ponto me parece ser bem decisivo. O Lula está dizendo que vai jogar essa questão para o ano que vem, se reeleito. Então aqui já é uma promessa de campanha, né? Já é um pouco diferente. Alô, alô, alô, os tribunais dormindo, os ministros todos que estão dormindo.
5: Imagina o Flávio fazendo isso.
3: Imagina o Flávio. Pois é, imagina o Flávio. Imagina se fosse o Jair Bolsonaro agora, né, em campanha, com esse monte de pacote de bondade, com escala, fim da escala 6x1. Imagina, essa hora talvez isso tudo já estava anuladérrimo pelos tribunais eleitorais, já estava sendo processado por abuso de poder político e econômico. Certamente o seu mandato, ou seu futuro eventual novo mandato, já estava corrompido ou sob suspeita ou suspensão e assim por diante. Mas me chama a atenção o seguinte: o Lula está dizendo que vai, a justificativa para ele não fazer isso agora e sim no ano que vem é de que não há um estudo. Pô, mas se não há um estudo e você jogou para o ano que vem, então por que que fez tudo até agora sem estudo? Nada do que foi feito até agora teve estudo. Agora, essa vai para o ano que vem porque não teve estudo? Não faz sentido.
5: Mas todo mundo sabe que o pessoal do PT não tem estudo, não é isso? Marcília, eu vou dar um palpite aqui, né? Eu acho que a maioria das pessoas entendeu o que está acontecendo já, né? Eu acho até que o Flávio devia agora fazer um discurso dizendo o seguinte: olha, o PT prometeu transporte público de graça nos finais de semana. Se eu for eleito, eu vou aumentar o final de semana para 5 dias. Pronto. Aí o transporte público de graça vai ser quase todo dia. A maioria das pessoas entendeu o que está acontecendo. Eu acho que já faz algum tempo que o grande líder do PT ultrapassou uma fronteira que está fazendo muitas pessoas enxergarem uma coisa que elas não enxergavam antes, né? Eu acho que há uma transformação ocorrendo na cabeça das pessoas. Elas estão percebendo a falsidade dessa ideia de que a prosperidade delas depende de uma decisão tomada pelo governo do Partido dos Trabalhadores. E eu vou contar uma historinha aqui, Marcília, rapidinho. Como eu próprio acordei para essa realidade, eu acreditava nisso quando eu tinha 20 e poucos anos, né? Que é importante essa legislação, essa regulamentação. E aí eu fui trabalhar nos Estados Unidos. Quando eu cheguei lá, eu levei um choque. Porque nos Estados Unidos não existia essa história de lei obrigando a dar 30 dias de férias. Na minha época, lá nos Estados Unidos, você começava a trabalhar, você tinha direito a 5 dias de férias. Depois, para cada ano trabalhado, você ganhava um dia adicional. Não existia essa história de aviso prévio. O empregador te mandava embora no dia: olha, não quero mais você, muito obrigado, passe bem. Não existia FGTS. Você imagina a minha indignação: americano não tem FGTS, americano não tem 13º salário. Vocês sabiam disso? Nos Estados Unidos não existe salário de férias. Agora, a renda média nos Estados Unidos é de $90 mil. A do Brasil é de $10 mil. A renda dos americanos é quase 10 vezes mais do que a do brasileiro. Eu, quando cheguei lá nos Estados Unidos, com 27 anos, eu saí daqui do Brasil por causa do que está acontecendo, né, hoje. Inflação, desemprego, falta de perspectiva. Quando eu cheguei nos Estados Unidos, eu vi que todo mundo que tinha a minha idade, 27 anos, já tinha uma casa, casa mesmo, daquelas de filme, financiada em 30 anos, com juro baixinho. Todas as pessoas tinha um carro nos Estados Unidos. Presta atenção nisso: 70% das pessoas abaixo da linha da pobreza têm pelo menos um carro. Onde estão os carros dos pobres brasileiros? Resposta: estão com o Estado, estão com o governo, estão com as pessoas que têm essas ideias maravilhosas, como essa PEC do fim da escala 6x1.
3: Olha só, ô Mota, e uma última notícia acabou de acontecer de última hora. O Alcolumbre tira de pauta a PEC da segurança. Acredita? Acredite se quiser. A gente estava com imagens até agora ao vivo ali do Senado, mas enfim, discussões para lá, discussões para cá. O fato é que o Alcolumbre resolveu tirar de pauta. Vocês estão com imagens ao vivo, nós estamos mostrando para vocês o Alcolumbre falando. Claro, eles ainda estão lá discutindo outros temas, estão discutindo sobre o MEI, né? Atualização de valores do MEI, etc., mas a pauta da segurança pública, que era, estava para ser debatida, tá? Essas imagens são ao vivo do Senado. Eles discutem, repito, a atualização dos valores do MEI, mas a pauta da segurança pública foi retirada por Alcolumbre. O governo está ainda discutindo, diz aqui a imprensa, para lidar com a texto a redução da maioridade penal para 14 anos. Então, Alcolumbre retirou de pauta da sessão desta quinta-feira a votação da PEC de segurança. A votação estava prevista para esta sessão, mas líderes do governo Lula ainda estão desenhando uma estratégia para lidar com a oposição, que quer diminuir a maioridade penal para 14 anos. Estou aqui com o site da G1, a notícia da G1, dizendo que o senador Camilo Santana, do PT do Ceará, um dos coordenadores da campanha pela reeleição do Lula, apresentou uma emenda com o objetivo de diminuir a maioridade para 16 anos em crimes hediondos. Apesar desta ideia neutralizar supostamente a proposta que colocaria os adolescentes, enfim, o pessoal mais jovem, né, na prisão, parte do PT é contra incluir esta alteração nesse momento. Então, essa é a briga. A gente tem, neste momento, uma emenda do Rogério Marinho dizendo vai para 16 anos e 14 em crimes hediondos. Aí tem esse senador do PT, o Camilo Santana, dizendo vai para 16 anos em crimes hediondos. E aí você tem uma ala do PT, que é aquela que gosta de afagar apagar a criminalidade, né? Essa ala está querendo que nem isso, nem essa proposta vá adiante. Eles querem manter todo mundo lá com 18 anos e menores de 18 anos recebem água fresca e cocada, né? Querem ali água de coco e abano, né, nas audiências de custódia, como a gente tem visto. Muito bem, então a parte da ala do PT, pelo visto, que está interessada em fazer com que a bandidagem continue correndo solta, né? A partir de 18 anos as pessoas podem ser punidas, conseguiu pelo menos melar a votação de hoje. É isso que até agora se sabe a respeito dessa suspensão. A gente vai trazer novas informações e, óbvio, vamos também falar sobre esse assunto. Estou com a informação também de que a gente vai ter uma coletiva do Rogério Marinho daqui a pouco, a qualquer instante, óbvio, o Rogério Marinho falando sobre esse tema da PEC da segurança, sobre essa briga de emendas, de qual é a idade que, enfim, vai ser contemplada com responsabilização, se isso vai para frente ou não vai. Ontem no programa nós trouxemos, inclusive, a emenda do Rogério Marinho. Assim que o Rogério Marinho estiver posicionado, ele vai falar e a gente vai trazer essa imagem, esse áudio aqui para vocês. Mas antes, claro, vamos discutir um pouco essa PEC da segurança e essa questão da maioridade penal, né? Porque óbvio que esse é o tema, também um dos temas do dia ao lado do fim da escala 6x1. Bom, o Mota, vou voltar com você, porque esse é um assunto que está sempre na tua ponta da língua. Você acha que a gente tem uma ala do PT não querendo diminuir a idade penal, querendo manter em 18. Você tem uma ala do PT topando mudar para 16. E você tem a emenda do Rogério Marinho dizendo que é 16 e crime hediondo 14. Você acredita que essa ala do PT está querendo defender bandido e por isso que não consegue diminuir a idade penal? Ou você acha que essa ala do PT quer defender a pauta da PEC da Segurança Pública, não quer que essa pauta seja cooptada pela direita, porque se houver a redução da maioridade penal, é exatamente a pauta que a direita vem defendendo há tanto tempo. E aí apagaria a estrela petista de conseguir fazer com que o brilho dessa pauta seja do Lula. Você acha que isso pode estar acontecendo? Tanto que eles queriam até, Mota, uma das propostas que surgiu hoje era a de separar. Né? Separar, olha só, até vou trazer rapidamente, o Estadão trouxe essa informação que o relator do projeto queria separar as emendas sobre maioridade penal para supostamente não atrasar a PEC da segurança. Ou seja, a ideia era, vamos votar a PEC da segurança sem a redução da maioridade, deixar a questão da maioridade para lá. Para mim, me parece claro que eles querem que o Lula capitalize em cima sozinho, né, em cima dessa pauta.
5: Isso me lembra um desses memes que vocês já devem ter visto, que mostra um sujeito com dois botões ali, né? E ele fica suando em dúvida que botão ele aperta. Eu acho que o PT está nessa dúvida, né? Um botão tem lá manter a maioridade penal como está. O outro botão está receber o crédito por ter avançado na segurança pública. Agora, Marcília, eu vou discordar de você. Eu não acho que o PT tem uma ala que quer manter a maioridade em 18 e outra que quer reduzir. Eu acho que o PT tem duas alas, mas uma que quer manter a maioridade em 18 e outra que quer elevar a maioridade penal para 80. Ou seja, para ninguém ser punido. Não há dúvida nenhuma, não pode haver dúvida nenhuma sobre a posição da esquerda
3: brasileira. Mota, eu vou te pedir perdão e um segundo, porque o Rogério Marinho está falando nesse momento, está aberta a coletiva, vamos ouvi-lo.
6: Para defender seus pontos de vista. Eu não comento pesquisa, nem as boas nem as ruins. Eu posso falar a você o seguinte: pesquisa é uma foto, a campanha é um filme. E o filme da nossa campanha é um filme positivo. Nós iniciamos uma trajetória em dezembro, eu me incorporei no princípio de janeiro como coordenador de campanha. Nós tivemos uma série de problemas e de boas notícias ao longo desse percurso. Né? E eu tenho certeza que o Flávio Bolsonaro, que iniciou em janeiro, é alguém que hoje a sociedade já conhece, já distingue e faz juízo de valor. Eu dizia naquela oportunidade que ele herdava o espólio do ponto de vista político do seu pai e também uma rejeição. Esse espólio ele manteve e ampliou, e a rejeição ele está desconstruindo, porque as pessoas estão aprendendo a conhecer Flávio Bolsonaro, que é uma pessoa preparada, uma pessoa convicta, é uma pessoa que tem a capacidade e a decisão de fazer o debate, de ser propositivo e de tirar o país da situação em que ele se encontra. Nós temos como adversário um incumbente que é capaz de qualquer coisa, eu abro aspas, de fazer o diabo para ganhar as eleições, mas nós estamos do lado certo. Eu não tenho dúvida que haverá a resposta adequada do povo brasileiro no dia das eleições, dia 25 de outubro. Eu prefiro não comentar essa ou aquela pesquisa, porque, como eu disse, respeito quem faz pesquisas, mas é uma fotografia. E o filme vai ser concluído e vamos ser vitoriosos agora no dia 25.
7: Obrigada. Obrigada.
3: O senhor vai conversar com o presidente para remarcar? Está aí. Ouvimos o senador Rogério Marinho, coordenador da campanha do Flávio. E, enfim, está ali naquele quente, né, da votação da PEC da segurança pública, e eu devolvo aqui a palavra ao Mota, que estava tratando justamente disso que eu perguntei a ele, né, se essa tentativa da esquerda, né, nós temos hoje a esquerda às voltas com uma encruzilhada, né, eles, digamos assim, trouxeram a direita de alguma forma para votar o fim da escala 6x1, e agora a direita parece que faz o convite a eles de votar a diminuição da maioridade penal. Aí já o convite não é aceito, né? Então eles passam a não querer diminuição. E aí vem, como eu mencionei, né, o relator aqui, Rogério Carvalho, afirmou que pedirá a tramitação autônoma das emendas do governo e da oposição, que se tornarão duas novas PECs. Ou seja, o Rogério Carvalho, que é o relator da PEC da Segurança Pública, anunciou que as emendas sobre a redução da maioridade penal não serão incluídas na proposta atual, mas tramitarão como novas PECs. E é essa, Mota, me parece a forma da esquerda fugir do debate da redução da maioridade penal agora, às vésperas da eleição.
5: Mas eu acho que o efeito da sugestão da oposição, da apresentação da emenda, já foi atingido. Eu firmei a convicção de que políticos de esquerda só continuam sendo eleitos no Brasil porque a maioria das pessoas, ou um bom número das pessoas, dos brasileiros, não entendeu ainda o papel que a esquerda desempenhou e desempenha na criação dessa crise de criminalidade sem fim que nós vivemos. Não existe medida contra bandidos que não encontre a oposição ferrenha da esquerda. E se você perguntar por que eles fazem isso, eles vão dizer que eles estão defendendo os direitos humanos. Aí você pergunta, mas e os direitos humanos das vítimas? Aí eles engasgam, tossem, mudam de assunto, porque não há justificativa para a postura da esquerda. O que a gente precisa dizer é que isso é a postura da esquerda no mundo inteiro. Basta ver nos Estados Unidos, ainda na época do governo Joe Biden, as inúmeras campanhas que a esquerda fez na época da pandemia para acabar com a polícia, abolish the police. Essa foi uma plataforma da esquerda nos Estados Unidos. Várias cidades que têm uma gestão do Partido Democrata fizeram isso. Retiraram verba dos seus departamentos de polícia, diminuíram o número de policiais, com resultados desastrosos. Então, no dia que a população brasileira entender o papel da esquerda na construção dessa crise de criminalidade, eles vão ficar numa situação muito difícil. Enquanto isso, eles ficam nesse rebolado, eles ficam querendo colocar um pé em cada canoa. De um lado, dizem que são a favor dos menos favorecidos, que querem trabalhar para acabar com a pobreza no Brasil. Do outro lado, eles são contra toda e qualquer medida que dificulte a vida dos criminosos.
3: Agora, Musa, você não acha que a ideia... Vamos lá, a gente está aqui diante também de uma espécie de guerra em que a esquerda está tentando deixar a direita desconfortável. Me pareceu que essa votação do 6-1 foi basicamente isso. Não te espantou, aliás, Mota, o fato de ser a votação ontem 75-1, só o Mourão ficou de fora? Isso não te chama a atenção? Quer dizer, a direita toda aderiu, só o Mourão que não.
5: A esquerda é muito melhor na guerra política. Eles vivem para isso, Marcília. Os ativistas de esquerda, isso para eles é uma profissão. Os políticos de esquerda não pensam em outra coisa o tempo inteiro. A direita, e isso acontece no mundo inteiro, a direita está sempre correndo atrás do prejuízo. A notável exceção é o que está acontecendo nos Estados Unidos com o governo Donald Trump. E é por isso que boa parte da mídia, das universidades, dos intelectuais ficam loucos com o Trump. Porque o Trump aprendeu a lição com a esquerda na época que ele ficou fora do poder. Hoje, o Trump faz a pauta e a esquerda corre atrás dele. É isso que a gente espera que um dia aconteça.

0: político-eleitoral tão bem feito que a maioria dos parlamentares achou que não tinha nenhuma outra alternativa a não ser votar a favor.
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0: possam ser mexidos. Cláusula pétrea não impede que você altere direitos. O que a cláusula pétrea exige é que você não extinga os direitos. Alguém está extinguindo aqui a maioridade penal? Por acaso é disso que estamos falando? É por acaso é disso que o Flávio falou? É uma besteira, uma besteirada, uma baita burrice. É incrível como tem gente discutindo burrice no país. Não existe isso. Não é cláusula pétrea diminuição da idade penal por diversas razões, mas essa talvez sirva para todo mundo entender. Só há violação à cláusula pétrea se você extingue um direito. Qual o direito que está sendo extinto? Ah, está sendo extinto o direito à responsabilidade aos 18. Sim, mas está sendo extinto aos 18 ou está sendo modificado dos 18 para os 16, dos 16 para o 14? Ninguém está arriscando esse direito, apenas alterando, modificando esse direito. Então, ainda que fosse cláusula pétrea, porque está o dia inteiro essa discussão. Ah, é cláusula pétrea, não é cláusula pétrea. Ah, é cláusula pétrea, não é cláusula pétrea. E óbvio que isso vai cair onde? No STF. Como sempre. Independente, ainda que fosse cláusula pétrea, uma cláusula pétrea só é violada quando você extingue um direito. Não será uma extinção do direito, será uma modificação do direito. Mas isso já canta a bola de onde vai parar esse debate. Quando os juristas, né, os chamados juristas, são chamados pela imprensa para discutir um tema, é a antessala da judicialização daquele tema. Então, a esquerda ela está fazendo o seguinte raciocínio. Eu vou lá e tento melar a redução da maioridade penal. Como é que a esquerda vai fazer isso? Bom, a esquerda está tentando primeiro, agora, já que a gente hoje ia votar a PEC da Segurança Pública, eu vou lá e falo o seguinte, vota a PEC da Segurança, mas a maioridade vai numa outra PEC. É, a esquerda tentou fazer isso. Aí não deu certo, deu um rebu e eles não conseguiram fazer isso. Aí o que, que eles fizeram? Adiaram a votação. Que é exatamente isso que acaba de acontecer. O Alcolumbre tirou da pauta a PEC da Segurança Pública porque a esquerda ficou ali no ouvido dizendo, ah não, tem que separar, não dá para a maioridade penal ser discutida junto com a PEC da Segurança Pública. Vai lá o Alcolumbre que faz um trabalho para a esquerda, nessa, ontem e hoje, tem feito trabalho para a esquerda e aí vai lá e tira de pauta. É assim que a esquerda trabalha. Quando ela não consegue o que ela quer, ela pega a bola e leva embora. Sabe aquele menino mimado que quando não consegue jogar ou fazer o gol, ele pega a bola e fala, ah, então a bola é minha, eu vou embora, mamãe está me chamando, sabe? O tipo é esse aí. É assim que a esquerda procede dentro do Senado. Foi lá o Alcolumbre, tirou a bola, entregou para o menino mimado e falou, tá bom, então a gente não discute nada, fiquem tranquilos. Não virá a redução da maioridade penal, mas vai acontecer. Ela virá em algum momento. Ela virá em breve. Essa é uma pauta, inclusive, que o Flávio disse que está ali na linha, na ordem do dia dele. Se eleito, ele tratará desse tema. E aí, quando vier a pauta, essa discussão da cláusula pétrea de ah, não pode reduzir um direito, porque é um direito fundamental. Se é um direito fundamental, é cláusula pétrea. Se é pétrea, é de pedra. Se é pedra, é imexível. Essa discussão vai ser feita na imprensa o dia inteiro até que isso chegue no STF. E aqueles ministros que a gente sabe o que eles fazem e pensam farão a discussão provavelmente errada. Porque, repito, ainda que cláusula pétrea fosse, ela só trata, nossa Constituição, ela só exige que você não extinga direitos que são pétreos. Ninguém está extinguindo nada, só alterando. Agora, se não puder alterar, então, para que serve, Mota, o Senado? Se não puder alterar um direito, então não serve para nada o Senado. Só serve quando é a esquerda que está tocando para frente uma pauta. Aí pode acabar com o fim da escala 6x1, aí pode acabar com tudo. Só não pode mexer quando a pauta é da direita.
1: É mais ou menos essa conclusão que muita gente já tinha chegado, né, Marcília? Com tudo que aconteceu no Brasil nos últimos anos. Se a sugestão vier da esquerda ou atender a determinados interesses, tudo vale, você dá nó em pingo d'água. Agora, se a sugestão vier da oposição, ou confrontar determinados interesses, tudo vira a cláusula pétrea ou uma afronta à dignidade da pessoa humana, né? Uma desculpa que foi usada para justificar as decisões mais absurdas. E isso faz parte desse quadro geral que nós estamos vivendo hoje. Isso explica a ânsia das pessoas por renovação, por modificação de tudo isso que está aí.
0: Exatamente. Bom, é difícil, né? É difícil. Então é um jogo viciado, né? É um jogo viciado, porque quando a esquerda quer tocar para frente as pautas dela, ela tem o Alcolumbre, ela tem o Senado trabalhando. Quando a direita quer tocar as pautas, todo mundo barra. Quando não consegue barrar, quem barra é o STF. Bom, assim é difícil, não tem jogo.
2: Quer um ponto rápido? Eu estou com uma matéria aberta aqui, que foi de 1º de agosto de 2024. STF declara inconstitucional aumento de benefícios sociais no ano eleitoral de 2022. A matéria de 2024, então ele declarou inconstitucional alguns aumentos ali no ano de 2022. E tem uma parte aqui da PEC que fala exatamente o seguinte, ó. Abre aspas para a decisão. A decisão da corte serve também como uma referência para eleições futuras, evitando a aprovação de normas semelhantes em anos eleitorais. Será que vocês se lembram da norma que vocês aprovaram para as eleições futuras? Ao que eu entendo, se a matéria é de 2024, as eleições agora de 2026 são eleições futuras para aquela época de 2024. Será que vocês vão aparecer?
0: Olha, a gente estava vendo lá as imagens do Senado falando que eles estavam discutindo sobre MEIs e valores de MEIs. Muito bem, agora o Senado acabou de aprovar um projeto que amplia o limite do MEI e perdoa dívidas de inadimplentes. O projeto também amplia para 2 o número de funcionários que podem ser contratados por MEIs, desde que recebam exclusivamente um salário mínimo ou piso da categoria. O texto agora vai seguir para a sanção presidencial. Ambas as mudanças foram enviadas, claro, pelo governo Lula, com o perdão da dívida do MEI sendo a última medida anunciada pela campanha do Lula nesta semana, como uma tentativa, aí, claro, enfim, de apelar para o eleitor. A gente sabe muito bem. A proposta foi aprovada pela Câmara dos Deputados na quarta-feira e segue agora para sanção do Lula. Musa, eu vou voltar com você porque é uma questão econômica e esse projeto está ampliando o enquadramento no MEI para os empreendedores com faturamento anual de 110 mil em 2027 e de 140 mil a partir de 28, ante os 80 mil reais atuais. Esse perdão também, né? Além dos 5 mil, a gente até comentou ontem aqui, né? Esses 5 mil que vai receber, acho, no Pix, também perdoa os inadimplentes. Quando você perdoa o inadimplente, pelo menos eu, que sou um cara correto, quando vejo um inadimplente ser perdoado, eu começo a achar que eu sou um otário.
2: Sabe como é que chama isso na economia? Risco moral. Tem um nome para isso. Moral hazard, ou risco moral. Qual é o teu incentivo a ser correto, a pagar tudo em dia, quando você vê que eu não faço, mas sou perdoado? E perdoado, assim, 90% do valor da tua dívida é descontado. Então, se você deve 100, você passa a dever 10. Ou, muitas vezes, você passa a dever 0. E mais, aqui você ainda ganha um Pix de 5 mil reais. Da onde vem esse dinheiro? Do teu outro bolso. Então, eles estão te dando 10 e tirando 15 do teu bolso com impostos, com inflação, com capacidade de investimentos que eles estão retirando de você. Para falar a respeito desse limite do MEI, Marcília, eu sou amplamente a favor de aumentar o limite para tributar menos. Eu, sistematicamente, filosoficamente, eu sou contra impostos. Eu acho que isso é uma forma de tirar a propriedade privada sem o consentimento de ninguém. Eu não acho que é moral você tirar a propriedade privada de ninguém sem o consentimento, sem a voluntariedade, sem você sequer poder aceitar pagar ou não. Mas essa é uma discussão mais ampla. Então, eu fui a favor do aumento do IR até 5 mil reais. Eu sou a favor do aumento do limite do MEI. Mas quais as condições? Se o governo abre mão de receita, ele tem que compensar ou cortar gastos, que é onde eu defendo. Cortar gastos. E há muita gordura para ser cortada no Estado brasileiro. Então, se o governo altera a lei do IR como foi feita, continua gastando mais e arrecada menos, o rombo aumenta.
0: Agora, explica para a nossa audiência.
2: Vamos lá.
0: De onde saiu, para onde foi esses limites do MEI, né? E assim, se é que tem algum ponto favorável, qual é? E o ponto negativo, onde é que vai ser sentido?
2: O ponto favorável é que você aumenta... Que era
0: 80 pau, né? Até isso. 80 pau acho você que, podia ter MEI.
2: Mas não sei exatamente os números.
0: Um funcionário.
2: Isso, exato. Então, se você fatura até esse limite no ano, você tem uma alíquota de tributos. Agora, ele aumenta esse limite, ou seja, você pode faturar mais e você vai pagar a mesma alíquota de imposto ou um imposto menor. Ou seja, você fatura mais e paga uma quantidade que antes você pagaria mais de imposto e agora não paga. Ótimo, né? Sim, eu concordo com tudo isso. Só que o governo precisa cortar gastos, porque ele vai deixar de arrecadar esses impostos, Marcília. Se ele deixa de arrecadar esses impostos, o que vai entrar no lugar? Porque ele continuou gastando. Então você na tua casa ganhou 10 e gastou 12. No mês seguinte, você ganhou 8 e gastou 14. O que entrou no lugar para compensar essa receita tua que caiu? Nada. E você continuou gastando mais? O teu rombo aumenta. O que acontece quando o rombo aumenta? Juros ficam mais altos, dificuldade de tomar crédito, dificuldade de investir. E o ciclo vai caindo na atividade econômica porque você tira a capacidade de investimento e de consumo da população. 65% do PIB brasileiro é feito de consumo. Quando essa atividade começa a cair, você vê a atividade econômica que começa a dar sinais de desaceleração. Portanto, o mais importante não é dizer aumentou o limite. Ótimo, maravilhoso.
0: Foi para 110 em 27, vai para 110 mil e 140 a partir de 28.
2: Ótimo, maravilhoso. Só que o governo precisa cortar gastos. Senão, esse limite adicional que ele está te dando, você vai pagar com outras formas. Quer saber como? O governo vai se endividar mais, porque ele vai ter que tomar mais emprestado para cobrir os rombos dele. Quando ele toma mais dinheiro emprestado, mais endividamento, os juros sobem, a moeda vale menos, mais inflação. Você ganha de um lado aqui um limite para pagar, só que o supermercado fica o dobro mais caro. É um trade-off que você não vê hoje. Hoje você só vê o limite aumentando. Tem um livro que chama isso, A Lei, de Frederic Bastiat, que é o que se vê e o que não se vê. E normalmente as pessoas apenas querem acreditar no que não se vê. No que se vê. O que não se vê, deixa para depois. E o rombo é muito maior.
0: Olha, já que a gente está falando no que se vê e o que não se vê, a gente comentou, né, que o Alcolumbre retirou da pauta desta quinta-feira a votação da PEC da Segurança Pública. Isso gerou um questionamento por parte do senador Rogério Marinho. Isso que não se vê, você vai ver agora.
3: Desculpa, eu estava fora do plenário. A retirada de pauta se deveu ao pedido do governo, é isso?
4: Não, a retirada de pauta se deveu à minha decisão da presidência do Senado Federal.
3: Mas eu pergunto a Vossa Excelência, é baseado em quê? Porque há uma expectativa da população...
4: Baseado na decisão da presidência do Senado Federal.
3: Mas é o arbítrio de Vossa Excelência, sim, por isso?
4: Exatamente.
3: É bom saber que a gente precisa mudar esse regimento.
4: Né? Exatamente, vamos mudar. Com a palavra o senador astronauta Marcos Pontes.
0: Caramba, hein? Ô Mota, não vou nem falar nada. Quero te ouvir aí. Que loucura. Sem som.
1: Eu acho que não há nada nessa cena que seja inesperado. Isso é uma demonstração do exercício do poder. Ele tem o poder para fazer isso. Deram para ele esse poder. Ele não está lá como ditador do Senado, né? Ele foi eleito para aquele cargo e o regimento do Senado permite ele que ele faça aquilo ali. Então ele está exercendo o seu poder, está dizendo, não dou satisfação para ninguém. A razão é porque eu estou exercendo. E aí uma lição, Marcília. Aí uma grande lição, porque ter poder significa saber exercer esse poder. E muitas vezes você tem que exercer o poder e não ter medo de não dar satisfação para ninguém. E muitas vezes a gente vê parlamentares de direita políticos de direita, de uma forma geral, com pudores de exercer os poderes que o eleitor lhe deu. A outra grande lição é: até quando o Brasil vai aceitar uma situação como essa? Até quando uma pessoa vai ter o poder de possibilitar ou impedir que todo o Senado e toda a Câmara vote uma pauta que é de extremo interesse do povo? E aí eu vou lembrar mais uma vez o que eu disse ontem aqui. A PEC da Segurança Pública, modificada na relatoria do deputado Mendonça Filho, vem se juntar ao PL antifacção, que foi relatado por Guilherme Derriti, e ao projeto que acabou com as saidinhas, como os maiores avanços de segurança pública das últimas décadas. Então, essa manobra, essa é a minha interpretação, essa manobra tem como único objetivo negar a oposição, negar a campanha de Flávio Bolsonaro uma vitória, que é a aprovação dessa PEC. Mas essa PEC vai ser aprovada de qualquer jeito. Essa PEC já foi negociada com o governo. Tudo que está lá foi alvo de intensas negociações. A PEC, que foi originalmente enviada para o Congresso pelo governo, era uma PEC horrorosa, que tinha como único objetivo colocar as polícias do Brasil sob o controle do governo federal. Tinha até umas coisas horrorosas, mudava o nome da Polícia Rodoviária Federal para Polícia Ostensiva Federal, ou seja, em vez de ser PRF, ia ser POF, e mais um monte de coisas ruins. Essa PEC foi totalmente modificada pela relatoria do deputado Mendonça Filho. Hoje, ela significa um grande avanço no combate ao crime. Vai ser aprovada. Se não foi hoje, vai ser amanhã, vai ser semana que vem. O governo e os seus aliados estão se apegando nessa vantagem microscópica de não aprovar a PEC hoje, deixar para aprovar mais na frente. Sabe o que isso significa? Prejuízo para o povo brasileiro. É mais tempo que nós vivemos nessa situação atual. Mas essa PEC vai ser aprovada e ela significa, sim, uma grande vitória da oposição, uma grande vitória das forças do que a gente chama de direita no Brasil. É o resultado, Marcília, do trabalho de décadas, de muita gente que estudou, que trabalhou para isso, que colocou muitas vezes a sua vida em risco, para chegar agora e ter que assistir a uma manobra pequena como essa.
0: Eu acho que a gente podia pegar essa fala aí do Alcolumbre e moldurar, né? Dava para colocar numa moldura essa fala do Alcolumbre e nas escolas passar a explicar o que é autoritarismo a partir dessa fala. É uma vergonha essa fala. É vergonhosa. É um negócio absurdo. Vamos ouvir outra vez.
3: Desculpa, eu estava fora do plenário. A retirada de pauta se deveu ao pedido do governo, é isso?
4: Não, a retirada de pauta se deveu à minha decisão da presidência do Senado Federal.
3: Mas eu pergunto a Vossa Excelência, é baseado em quê? Porque há uma expectativa da população...
4: Baseado na decisão da presidência do Senado Federal.
3: Mas é o arbítrio de Vossa Excelência, assim, por isso?
4: Exatamente.
3: É bom saber que a gente precisa mudar esse regimento.
4: Né? Exatamente, vamos mudar. Com a palavra o senador astronauta Marcos Pontes.
0: O senador, o astronauta sempre em outro lugar, né? Mas enfim, seja como for, o ponto é o seguinte, é isso, o senador Rogério Marinho falou muito bem, então precisamos mudar esse regimento, e não precisamos só mudar esse regimento, acho que precisamos mudar quem está à frente desse regimento, quem está exercendo esse regimento é que precisa ser mudado. O Alcolumbre, ele parece que está expondo para a olho nu, né, escancaradamente, o porquê que ele é uma pessoa que não tem condições de estar à frente desse cargo. Como é que você vira para um senador e fala assim, olha, é o seguinte, é mais ou menos o resumo da fala do Alcolumbre, aqui quem manda sou eu. Por quê? Porque sim. Agora, esse é o jeito do Senado lidar? Quer dizer, o Alcolumbre ele é chefe do Senado? Ele é patrão dos senadores? ou ele é mais um senador que por acaso está exercendo agora, provisoriamente, essa função? Isso mostra como as funções, sobretudo pela esquerda, são exercidas nesse país. Porque o Columbre está ali a serviço da esquerda e não é de hoje, a gente sabe disso, não só da esquerda, mas a serviço também dos ministros, que também, enfim, de alguma forma, estão ali aliados, alguns dos ministros, ou boa parte deles, emparcerados com a esquerda. E a esquerda lida assim com o poder é meu. Eu, quando houve as manifestações do último domingo, fiz aqui, abri o programa, dizendo uma frase que eu acredito muito. A esquerda, ela não trata a democracia como um regime, trata a democracia como sua propriedade. E isso não é só com a democracia, é isso com os cargos que exerce. Eu me lembro Lula, assim que ele assumiu o primeiro mandato, ele foi lá, lembram-se disso? Quem é mais velho vai se recordar. Colocou uma estrela do PT vermelha nos jardins ali do palácio. Eu não lembro se era do Palácio do Planalto, se era Alvorada, onde que era o Torto, etc. Enfim, mas era um local público, que não era dele. Como é que você coloca a estrela do seu partido? Ou seja, essa confusão entre o que é privado, o que é público, o que é governo, o que é Estado, o que sou eu e o que é o abstrato, que é o Estado, se confundem a todo tempo. E aqui está claro, o Columbre bate na mesa e fala, o senador Rogério Maria, eu tirei porque eu quis. Mas espera aí, mas qual é o fundamento? O fundamento é que eu quis. Então é isso. Assim é que se exerce o poder. Essas são as pessoas que estão querendo te dizer que a democracia precisa continuar. Essas são as pessoas que estão dizendo para você que estão com medo do fascismo. Ah, pelo amor de Deus, moça.
2: Primeira vez que apareceu o Alcolumbre, eu ia até comentar contigo aqui e falar, ele tem toda aquela figura daquele político antigo, né? Aquela figura daquele político que fala com aquelas, tentando falar aquelas palavras difíceis. Você tenta ver aquela forma protocolar de falar o outro. Sempre tem que colocar o cargo antes do nome, como se o cargo fosse muito superior à pessoa. Senador tal, não sei o quê. Isso é uma coisa que a mim sempre me incomodou. Na minha opinião, ele é o ser humano antes do cargo. Mas no Brasil, não. Tradicionalmente, você aceita muito mais o cargo e aí você transfere isso para a pessoa física. Então, se ele tem um cargo alto, se ele é um senador, necessariamente ele é uma pessoa altamente intelectualizada ou do bem, o grande conhecedor. Isso é uma grande falácia. Dá até para ver para esse tipo de comportamento, né? Mas talvez a aceitação por parte da sociedade disso tudo, que cada vez começa a ficar muito menor, nós vimos agora nas eleições do primeiro turno. Eu tô vendo aqui o que aconteceu, por exemplo, com o Brasil, que caiu da posição número 32 para 71 em matemática, naquela exame do PISA. De 32 para 67 em ciências. E de 32 para 52 em leitura. Ciências, matemática e leitura. Nós estamos lá embaixo. Talvez seja por isso, manter a população escravizada, que a gente consegue ver políticos se perpetuando no poder desse tipo, achando que eles são superiores, não apenas aos seus pares lá dentro do legislativo, mas eles se acham superiores à população. Sendo que, vale lembrar sempre o nome, servidor público, servir à população. No Brasil, como eu sempre falo, essa pirâmide está invertida. Eles se acham donos e nós meros servos, sendo que nós somos obrigados a financiar toda essa casta que parasita em cima do orçamento público.
0: É, brincadeira, viu? Olha, a gente fica... Enfim, não vou nem dizer o que eu sinto, mas a gente sente repulsa, porque é isso. Ah, é meu. É como se fosse meu. É o seguinte, se você trata um órgão público como se fosse seu, meu caro, imagina o que você não faz com o resto. Bom, o fato é o seguinte, para falar nisso, já que a gente está nesse assunto, olha o que apareceu hoje na mídia. A FAB põe até 100 anos de sigilo em lista de passageiros de jato do Vorcaro. Você acredita nisso? Eu vou falar outra vez. A FAB está pondo 100 anos de sigilo na lista de passageiros de jato do Vorcaro. E a Força Aérea Brasileira, a FAB, está impondo 100 anos de sigilo sobre as pessoas que frequentaram e 20 de novembro de 2025. Foi nesse intervalo que o Vorcaro foi preso no aeroporto de Guarulhos, prestes a embarcar no jato, um Falcon 7X rumo a Malta, na Europa. O itinerário, afirma o comando da aeronáutica, de uma aeronave individualizada em datas determinadas, permite associar deslocamentos aos dirigentes, sócios e demais usuários da aeronave. Pessoas naturais identificáveis mediante o cruzamento com registros públicos. A proteção, portanto, de

0: aeronáutica, alcança a intimidade e a vida privada desses passageiros. Olha só que maravilha. Em nota, a FAB informou que não impõe qualquer sigilo em lista de passageiros, uma vez que o controle sobre ela é de exclusiva competência dos operadores das respectivas aeronaves. No entanto, está aqui, obviamente, dizendo que isso é da intimidade de cada um. Isso foi uma resposta a um pedido feito via LAI, que é a Lei de Acesso à Informação, e o comando da aeronáutica explicou que é necessário manter a intimidade da vida privada desses passageiros, que é uma... invocou aqui o artigo 31 da LAI, que fala sobre a intimidade dos passageiros. Muito bem, vale lembrar aqui, né, que nas eleições de 2022... o Lula, quando era candidato, já que ele está fazendo aí tantas promessas, né, está dizendo que vai fazer tanta coisa, vale lembrar que uma das promessas que ele fez durante um dos debates em 22 foi, se eleito, acabar com exatamente esse dispositivo dessa lei de acesso à informação, que é o que existe essa lei, né, desde 2011. A promessa, obviamente, não foi cumprida, que é acabar com o sigilo de 100 anos de tudo. Quanto mais a gente descobre coisas no país, mais sigilo de 100 anos é posto sobre as coisas. É impressionante como os nossos netos ou bisnetos vão descobrir que país em que vivemos. Eu acho que vai ficar para eles. Se você tiver alguma curiosidade, meus caros, sobre o que está acontecendo no país, você vai ter que esperar ou talvez fazer aqueles congelamentos de corpos para você viver no futuro. Só o futuro é que dirá quem andou no jato do Vorkaro. Ô Mota, o que você acha que estão escondendo da gente? O Vorkaro, ele era... pior que Uber aí nessas aeronaves dele, né? Era só ter grana e poder que você estava viajando.
1: Que vergonha isso. Eu não sei o que estão tentando esconder. Eu só sei que é inútil. Com tudo que já vazou do banqueiro, imagina se essa informação não vai vazar daqui a pouco. Claro que vai. Agora, é louvável a preocupação do Estado brasileiro com a privacidade das pessoas. Eu queria dar os parabéns. Eu não sei qual foi o burocrata que tomou essa decisão. Eu só lamento que ele não estava disponível quando se tratava dos meus amigos empresários aqui do Rio de Janeiro. Vocês lembram? Aqueles que tiveram as suas casas invadidas pela polícia, celulares e computadores apreendidos, e as fotos e os nomes exibidos em toda a mídia. Pena que o Estado brasileiro não teve com eles o mesmo cuidado, o mesmo carinho que decidiu ter agora com o banqueiro.
0: Usa.
2: Vergonha, né? Mais uma vez, uma vergonha. Quem não lembra daquele momento, no debate de 2022, quando o Lula categoricamente ali falou que acabaria com todos os sigilos? Lembra disso? Foi na Globo, no debate da Globo, com o Jair Bolsonaro, falando que era uma vergonha. A gente tem sigilo de absolutamente tudo. Sigilo de cartão corporativo, sigilo de viagens, sigilo há 100 anos da lista de jato de Vorkaro, gente. Nós estamos falando do maior rombo da história financeira do Brasil. Só no Fundo Garantidor de Crédito foram quase 60 bilhões de reais.

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16: Pessoas falarem com você, é alguém chegar para você e dizer muito obrigado por aquilo que você fez, foi importante para mim. E eu acho que aí vale a gente fazer aquela experiência que eu já sugeri aqui várias vezes, que é o verdadeiro teste dos homens públicos, que é você andar um quarteirão, dois quarteirões, numa área movimentada do Rio de Janeiro, de São Paulo, de Salvador. Eu acho que poucas pessoas podem fazer isso com tanta tranquilidade quanto Jair Bolsonaro. Eu não tenho dúvida nenhuma que tudo o que nós estamos vendo hoje vai ser desfeito e corrigido. Porque a essência da democracia é a vontade popular. Então você não pode dizer que você é democrata, que você defende a democracia, e quando o povo faz uma escolha, você diz que não pode, porque aquela escolha é errada, porque aquela escolha é quase o que nós estamos vendo hoje, né? Eu vejo algumas pessoas, alguns apologistas da esquerda, no desespero, O último argumento deles é que a eleição de alguém da família Bolsonaro é golpe. Mas espera aí, companheiro. É eleição. Não é isso que a gente combinou que era o jogo democrata? Então, eu acho que muita gente, né? Muita gente não, deixa eu mudar a minha frase. Algumas pessoas nos últimos anos resolveram embarcar nessa onda da esquerda de achar que a democracia só vale quando é a esquerda que está no poder. E quando o povo escolhe alguém que não corresponde ao seu ideal estético, você se acha no direito de se recusar a aceitar a escolha do povo. Eu acho que isso é um erro, eu acho que isso é uma decisão insustentável, portanto, eu acho que todos os absurdos que nós vimos nos últimos anos, que inclusive violaram a própria lei, violaram o Estado de Direito, violaram a Constituição, tudo isso vai ser desfeito. E as escolhas feitas pelo povo vão, no final das contas, prevalecer.
0: Muito bem, olha, e uma questão, uma informação também importante aqui, agregando a isso, é o seguinte: a justiça está abrindo uma investigação contra a Ana Elisa após a ação do Flávio Bolsonaro. Olha isso, Musa. A Justiça Eleitoral determinou a instauração de um inquérito pela Polícia Federal de Divinópolis para investigar a deputada federal eleita Ana Elisa por publicações feitas por ela na plataforma X. Segundo os advogados do Flávio Bolsonaro, candidato à presidência, Ana Elisa publicou um post em 24 de setembro que dizia: afinal, quem queria fechar as igrejas? O Lula? Os bolsonaristas estão tentando retirar o título de padroeira do Brasil da Nossa Senhora. Este é o nível. E assim por diante. Agora ela vai ser investigada. Agora, por que que eu estou linkando com essa fala do Mota? Porque é o seguinte, né? Como é que a gente pode acreditar numa justiça, se essa justiça ela acaba favorecendo a esquerda? Como é que a gente pode acreditar numa justiça se, quando você vai para cima do bolsonarismo, você recebe medalha? Como é que você pode acreditar, então, que essa Ana Elisa, que distribuiu essas supostas fake news para cima e para baixo, acabará punida se nós temos, infelizmente, uma justiça enviesada no país?
17: Totalmente enviesada e claramente tombada para um lado. Veja, a manchete fica bonita, vai investigar a Ana Elisa. Se a gente parar para analisar profundamente as falas dela que vazaram nos últimos dias, dão repulsa, não dão? Você falou uma aqui. No dia nós falamos várias.
0: Sim.
17: São falas que geram repulsa mesmo. E ela foi eleita, né? Ela foi eleita. Então volta naquilo que eu estava falando. O que o brasileiro, no fundo, analisou para colocar certas figuras dentro da política brasileira? Isso talvez tenha começado a mudar, o pêndulo correu muito para um lado, as últimas eleições foram importantes para mencionar esse tipo de coisa, mas eu fico me pensando, se fosse de direita, vale lembrar que a Ana Elisa é de extrema esquerda, né? Direita, e colocasse falas que fossem metade do que foram impactantes as falas dela. Do que essa pessoa seria chamada? Qual adjetivo seria atribuído a ela, à direita como um todo? Analisem friamente o que a Ana Elisa publicou ao longo dos últimos anos que veio a público. Então eu volto aqui. A manchete, para todos os jornais, fica bonita. PF vai investigar. Quem é a PF? Que tipo de investigação vai fazer? E se investigar depois dessas falas, o que vai acontecer com ela? Todos nós sabemos que é absolutamente nada.
0: Olha, e outra coisa que também a gente pode botar nesse mesmo miolo é o seguinte: acabou também de sair essa matéria que é interessante, ó, professores da federal, de uma das federais, né, se propõem a pagar viagens de alunos para que votem em mobilização pró-Lula. Então tem uma denúncia no Ministério Público Federal e que ter essa denúncia revela o custeio de transporte e uso de uma federal do Nordeste para favorecimento favorecimento eleitoral. E aqui o Ministério Público está, portanto, investigando três professores, né, dessa universidade em razão de uma mobilização favorável ao Lula. E esse processo solicita apuração sobre possíveis irregularidades eleitorais, o uso da estrutura, inclusive, da faculdade e assim por diante. O ponto é que a gente tem visto, né, Mota, e aqui o grande ponto, a grande questão que me chama a atenção é como nós temos tomado todas as instituições privadas e públicas, a esquerda no poder, me parece que avançou não apenas para cima do Congresso, como a gente viu o Alcolumbre, enfim, se submetendo à esquerda, avançou para cima da Câmara, a gente viu o Hugo Mota se submetendo, Hugo Mota, seu irmão, né? Brincadeira, Mota, brincadeira. Mas o Hugo Mota, que é seu xará de sobrenome, mas não tem nada a ver com você, se submetendo à esquerda, a gente vê os tribunais também se submetendo à esquerda, agora a gente vê também as academias, as universidades, os professores, os artistas, a intelectualidade. A gente não está aqui tratando de preferência. Cada um pode gostar do que quiser, mas quando você usa o seu gosto para ou buscar voto, ou usa o seu gosto para fazer com que as pessoas pensem igual a você, você diminui, escurece a democracia. Não sei nem se posso falar escurece a democracia e não vou ser cancelado. Ou você então embranquece, Mota, a democracia. Talvez aí possa ser dito ao fazer com que haja uma cooptação dessas instituições todas em favor de uma ideologia, de um governo. Isso é apequenar a todos nós, né? Sem som.
16: Todo o sistema de ensino público e privado, da creche até o pós-doutorado, é dominado pela esquerda. Só alguém que nunca fez nenhum curso no Brasil não sabe disso, né? E muitos desses professores são ativistas ideológicos que não têm nenhuma vergonha de usar a sala de aula para recrutamento político, ideológico e eleitoral. A única força que no Brasil se opõe verdadeiramente contra isso é o movimento Escola Sem Partido. E olha, nem as escolas privadas escapam disso, nem as escolas confessionais, as escolas católicas.

0: morar com eles, mas o tom do livro é muito fofo, os desenhos são lindíssimos. Agora, vamos fazer uma pausa e pensar um pouco sobre o que eu acabei de descrever. Esse livro era, até pouco tempo, leitura obrigatória em algumas das escolas da elite do Rio de Janeiro. E olha, não acabou ainda não, hein? Na apresentação do livro, que tem lá na contracapa, o livro, né, o editor nos informa que o autor é um sujeito muito humano, que acredita que a sensualidade, a malícia e os sete pecados capitais merecem um lugar nos livros infantis. Né? E olha, depois que você ouviu essa história, quando acabar o programa, faz o seguinte: dá uma olhada nos livros que os seus filhos estão lendo e que foram recomendados pela escola.
1: Muito bem. E a gente, enfim, você comentou essa pauta? Você já comentou? Eu estou meio aqui vendo uma outra questão também sobre isso.
2: Então agora que, a gente complementa
1: a matéria do Poder 360.
2: E acho que complementa isso, por isso que eu quero trazer ao debate, que diz o seguinte: focos de incêndio no Amazonas crescem 116% em 2026. O estado registrou 7.815 focos até 12 de outubro, segundo o INPE. O número está 12% abaixo da média histórica. Então tá aqui, ó: o estado do Amazonas registrou 7.815 focos de incêndios florestais do dia 1º de janeiro a 12 de outubro de 2026, segundo dados do sistema BD Queimadas, do Instituto Nacional de Pesquisas Espaciais. Esse número representa um aumento de 116% em relação aos 3.611 focos apurados no mesmo período de 2025, ou seja, aumentou a queimada na Amazônia. Já o Brasil teve 82.999 focos de incêndio de 1º de janeiro a 12 de outubro de 2026, sendo 37.035 desses 82 mil focos só na Amazônia, ou seja, praticamente a metade. O estado com mais registros nesse período foi o Pará, com 16.115 focos, seguido de Mato Grosso, com 9.731, e da Bahia, com 8.645 focos. Apesar do crescimento em relação a 2025, o Lula e os artistas do Lula estão dizendo que a Amazônia está uma maravilha, porque eu não tenho visto aquela musiquinha. Vocês lembram daquela musiquinha? Salvem a Amazônia, salvem a Amazônia. Os artistas gostavam, né? Gostavam bastante de fazer aquela. Joga aqui para a câmera com nós, com os três. Eles gostavam bastante de fazer aquela musiquinha do Salve a Amazônia, Salve a Amazônia. Você lembra disso,
3: Moço? Claro, musiquinha patética que apareceu todos em
2: onde será que eles esqueceram a musiquinha? Já que teve aqui um aumento expressivo de
3: focos. Os incêndios não estão.
2: Não.
3: Não. Continuam no Leblon ali. O moto deve cruzar eles de vez em quando nas caminhadas dele lá.
2: Você, Mota, o que você acha aí da nossa querida classe artística?
0: Olha, eu, outro dia, não faz muito tempo, eu vi uma postagem no X que mencionava esses dados, né? De queimada, enfim, dessas questões todas que sempre ocorreram, sempre vão ocorrer, porque elas se devem a muitos fatores fora do controle de qualquer um. Mas essa postagem mostrava esses dados, né? Dados ruins sobre queimadas. E aí eu achei curioso um dos comentários que foi colocado nessa postagem. O comentário dizia o seguinte: esses números estão altos porque o governo agora registra as queimadas, ao contrário do governo passado, que não registrava nada. Aí eu me lembrei daquela frase do grande economista Thomas Sowell: é inútil você apresentar fatos e análises para as pessoas que desfrutam de um senso de superioridade moral justamente em razão da sua ignorância.
1: É isso aí. Você queria falar?
3: É, eu acho que essas pessoas, elas deixaram de lado todo o critério moral, técnico deles. É, vale defender o Amazonas, vale defender as árvores, vale defender toda essa causa verde, quando é o governo deles, que é o melhor, quando é a oposição que está no poder, quando é o governo deles e o número aumenta dessa forma, nós não estamos falando de um simples aumento marginal, nós estamos falando, são 116%, é mais do que o dobro do que acontecia. E nada se fala, nada, ninguém, não tem um pio. Inclusive, ali da minha classe, muitos em 2022 do mercado financeiro que apoiaram esse governo, que são poucos, hein? Mas são nomes importantes, estão todos calados. Será que eles estão junto com os artistas? Porque uma maioria deles também são gestores que foram criados ali no Rio de Janeiro, tal, estão com a vida resolvida e agora estão simplesmente calados. Mas onde estão? Será que são incapazes de olhar para trás e falar, erramos? Erramos por um ponto, erramos pelo incêndio, erramos porque achávamos que teria responsabilidade, que teríamos um país minimamente decente. Ninguém tem a hombridade de olhar para trás e falar, erramos? Precisamos corrigir enquanto país? Ou querem apenas monopolizar a narrativa? Porque é o que mais me parece. Enquanto isso, o Amazonas, um aumento de pelo menos 116%.
1: Olha, voltando aqui para a política, o Renan Santos, ele deu uma declaração hoje dizendo que ele vai rejeitar apoio a Lula, mas que ele vê maior perigo na eleição do Flávio, Renan Santos. Né? Então, ele que foi o quarto colocado aí no primeiro turno, ele descartou apoiar o presidente Lula nessa segunda fase, mas revelou que não pretende votar no dia 25 de outubro, mas disse que acha que é um perigo o governo Flávio Bolsonaro. Na volta do intervalo, a gente vai comentar isso.
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4: Eu ia falar esse garoto, mas não, o Renan Santos tem quase minha idade, tem lá 42 anos, né? É que ele fala como um jovem, né? Uma vez eu estava entrevistando o Renan e ele falou assim: eu chavequei a menina, chavequei. Eu não falo chavequei desde que eu tinha 18 anos.
5: Eu nunca usei essa expressão.
6: Mas no Rio usa também essa expressão, Mota?
5: Não.
6: É, porque eu acho que é mais uma expressão.
4: Ninguém usa.
6: Uma expressão aqui de São Paulo. Expressão,
5: aliás, eu acho que ninguém usa essa expressão, a não ser candidato a presidente do primeiro turno, né? É. Jovem. Candidato jovem, né?
4: Jovem. E é feia a beça, uma expressão chavecar, né? Você chegar para uma menina e falar assim. Chegar para uma mina e falar. Vou chavecar você. Pô, antigamente, né? Antigamente a gente tinha um pouco mais de elegância. Falávamos que íamos fazer o flerte. Essa daí o Mota vai lembrar. Fazer o flerte, né? Você caminhava ali com a moça. Enfim, tinha outras expressões. Fazer o rendezvous. Essa daí já ninguém aqui vai lembrar. Fazer o rendezvous, que era passear com a garota. Você pedir ali pro mais velho, né, que era o pai, para poder passear com a garota. Mas, enfim, nada disso tem importância. O ponto é que o Renan Santos, ele veio com um papo que me parece acontecer bastante. Eu tenho escutado bastante isso e eu acho uma completa contradição das pessoas ao dizerem que o grande perigo do Flávio, a esquerda tem repetido esse discurso, é que ele vai ter governabilidade. Poxa, mas pera um pouquinho. Calma lá, parem as máquinas. Vamos lá. A gente passou de 85, Mota e Musa, de 85 até hoje, toda reclamação de todo mundo no Brasil era de que o cara era eleito para o cargo executivo e não conseguia ter governabilidade, porque o Congresso ele não tinha maioria lá. E aí, ele então dizia que precisava comprar o Congresso, que o Congresso era fisiológico, que o Centrão era o câncer do país. Todo mundo já escutou essa história. Mensalão, opa, né? O Centrão... Pois é, aí você tem os escândalos do Mensalão, aí vem a esquerda dizendo, eu precisei fazer o Mensalão. Se eu não tivesse feito o Mensalão, eu não governava. Veio o Petrolão, o Mensalão, o não sei que lão, é tudo os lão da vida. Porque é incrível, né? No PT, todo mundo tem o nome diminutivo. É Vicentinho, é Edinho, é Edinho, mas os escândalos todos têm nome aumentativo. É o Petrolão, é o Mensalão, a Lava Jato, ou Lava Jatão, se você quiser. Enfim, o ponto é que a gente está diante sempre dessa narrativa da esquerda, de que existe, fecha aqui comigo um pouquinho, de que existe uma relação promíscua, vamos dizer assim, com o Congresso, do Executivo com o Congresso, e que isso só se resolve com grana. Eu tenho que ir lá e comprar os congressistas, e aí vem os escândalos. O PT reclamava disso e dizia que a corrupção no país, por isso, era sistêmica. Não havia o que fazer. Aí vem o Flávio agora e consegue finalmente romper isso e ter a maioria no Congresso, se ele for eleito. E aí o problema é ele ter a maioria? Pô, então até...

0: Ontem o problema era não ter governabilidade. Aí ele consegue governabilidade, agora o problema e o risco é ele ter a governabilidade. Como é que você lida com uma situação dessa? Você passa reclamando 20, 30, 40 anos no país de que o Centrão é o problema porque sempre eles foram a maioria. Nunca tivemos um Congresso, e realmente nunca tivemos, de 85 até hoje, nunca o Congresso foi senão do Centrão. A maioria é sempre Centrão. Aí você consegue driblar isso, contornar, obter uma maioria ideológica, e aí esse é o risco, pô. O problema da democracia tem que resolver. Qual é? O problema da democracia é nós termos um congresso fisiológico que precisa ser comprado, que é o tal do Centrão, até ontem. Agora, quando a direita ocupa o poder, o problema é ela ter a maioria e conseguir governabilidade. Então o Renan está dizendo aqui, basicamente, que a solução para o país é o Lula não conseguir governar. Então ele preferiria o Lula porque o Lula não ia ter governabilidade. Ele quer o quê? Um governo sem governabilidade? Então o que ele quer? Para que serve? 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
1: Olá, boa noite.
2: Boa noite para você que nos acompanha em todo o país.
1: Quinta-feira, 15 de outubro de 2026.
2: Vamos aos destaques do dia.
1: Combate aos incêndios na Amazônia.
2: Reforço de pessoal e investigação criminal são algumas das iniciativas para conter o fogo na região. Graziele Bezerra.
3: O Ministério da Justiça vai enviar ao Amazonas bombeiros e viaturas para reforçar a equipe da Força Nacional de Segurança Pública que trabalha no enfrentamento aos incêndios florestais no estado.
1: Conectividade em rodovias federais e estaduais.
2: Lançada a política para reduzir áreas sem cobertura de celular. Luana Karen.
4: Para viabilizar a ampliação da conectividade nas estradas, está o compartilhamento de sinal entre as operadoras.
1: Hoje é dia do professor.
2: Brasil tem mais de 2 milhões e 400 mil docentes na educação básica.
1: E o que é ser professor no país? Ouvimos docentes e alunos que destacam a importância da profissão.
5: Quero desejar um feliz dia dos professores a todos os mestres que nos ensinam e nos inspiram todos os dias. Parabéns pelo seu dia.
2: Na apresentação da Voz do Brasil, Luciano Seixas e Mariana Jungmann.
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2: A segurança nas rodovias é um dos pontos da Política Nacional de Conectividade em Rodovias, lançada hoje.
1: O projeto prevê dobrar a cobertura de telefonia móvel nas estradas federais.
2: A iniciativa busca reduzir áreas sem sinal, aumentando a segurança dos motoristas.
4: Lançada na sede da Bolsa de Valores em São Paulo, a Política Nacional de Conectividade em Rodovias. A medida prevê a conexão de internet em toda a extensão das BR-101, 116, 135, 163, 242 e 364. De acordo com o ministro das Comunicações, Frederico Filho, entre as ações para viabilizar a ampliação da conectividade nas estradas, está o compartilhamento de sinal entre as operadoras.
6: As operadoras vão abrir o sinal entre si, onde uma operadora ao longo da rodovia, não necessariamente a própria operadora vai ter a cobertura completa, tá? Então isso já vai ter um acordo entre as operadoras, que representa 13 mil quilômetros essa iniciativa.
4: O ministro dos Transportes, Jorge Santoro, acredita que com a conectividade será possível reforçar a prevenção de acidentes, melhorar a logística e aumentar a segurança das cargas que transitam nas rodovias do país.
7: E isso vai gerar um mecanismo de segurança pública muito eficiente para a gente poder avançar no controle das nossas cargas pelo país.
4: Com conectividade, motoristas e passageiros também terão melhores condições de pedir ajuda em emergências, comunicar acidentes e acionar serviços de socorro, como o SAMU e os bombeiros, além de facilitar a comunicação durante os deslocamentos. Reportagem Luana Karen.
1: O governo federal, em ação conjunta com vários órgãos, atua para combater os incêndios florestais no estado do Amazonas.
2: O Ministério da Justiça e Segurança Pública vai enviar até a semana que vem bombeiros da Força Nacional para reforçar a operação por conta dos efeitos do El Niño.
1: A Polícia Federal abriu investigação para apurar possível ação humana na origem dos incêndios.
3: Até 21 de outubro, o Ministério da Justiça e Segurança Pública vai enviar ao Amazonas 29 bombeiros e 9 viaturas para reforçar a equipe da Força Nacional de Segurança Pública que trabalha no enfrentamento aos incêndios florestais no estado. Com mais este apoio, chega a 160 o número de profissionais que atuam na floresta para conter o avanço dos focos de calor. Segundo o Centro Gestor e Operacional do Sistema de Proteção da Amazônia, SENSIPAM, o Amazonas registrou 1.380 focos de incêndio nos 10 primeiros dias de outubro. Mas, de acordo com o ministro do Meio Ambiente e Mudança do Clima, João Paulo Capobianco, o quadro já começa a mudar.
8: Houve uma redução nos eventos de queimadas e incêndios e há um indicativo de redução de novos focos. Precisamos intensificar as ações.
3: O ministro também afirmou que a Polícia Federal vai investigar possível ação humana na origem dos incêndios.
8: O novo passo agora é a investigação criminal para identificar quem está operando esse conjunto enorme de incêndios e verificar se há uma organização por trás disso.
3: O Ministério da Integração e do Desenvolvimento Regional reconheceu a situação de emergência decretada pelo governo do Amazonas em 36 municípios do estado. Além de Manaus, Humaitá, Lábrea e Apuí, no sul amazonense, também vão receber apoio para ações de prevenção e combate aos incêndios florestais. Os estados também estão capacitando 5 mil bombeiros, brigadistas e integrantes de povos e comunidades tradicionais com apoio do Fundo Amazônia. Reportagem Graziele Bezerra.
2: A Companhia Nacional de Abastecimento, Conab, divulgou nesta quinta-feira o primeiro levantamento da safra de grãos 2026-2027.
1: De acordo com a pesquisa, a produção brasileira pode ultrapassar 367 milhões de toneladas.
2: A projeção para o novo ciclo indica crescimento de 1,4% no volume a ser colhido.
9: A estimativa é que a produção de grãos no país seja de 367 milhões e 100 mil toneladas. Os dados foram divulgados pela Companhia Nacional de Abastecimento, a Conab. De acordo com a pesquisa, a produção de soja pode chegar a 181 milhões e 600 mil toneladas, com aumento na área semeada. Com isso, as exportações de soja em grãos estão estimadas em 117 milhões de toneladas. Fabiano Vasconcelos é gerente de acompanhamento de safras da Conab. Ele explica que as condições climáticas de outubro influenciaram no desenvolvimento dos plantios no país.
10: Em relação à temperatura, isso é importante porque a gente tem visto aí temperaturas acima da média em grande parte do país, né, de uma maneira geral, especialmente ali na região norte, nordeste, centro-oeste. E a previsão para outubro, a previsão do IMET também indica temperaturas médias favoráveis ali ao desenvolvimento das lavouras em grande parte do país.
9: Para o milho, o volume total da produção pode chegar a 148 milhões de toneladas. Para o ciclo 2026-2027, a Conab também prevê um aumento de 6,6% no consumo interno do cereal, impulsionado pela produção de etanol. Com locução de Thaís de Araújo, reportagem Márcia Fernandes.
1: O Dia Mundial da Alimentação é celebrado no dia 16 de outubro.
2: No Brasil, o Programa de Aquisição de Alimentos leva a produção de agricultores familiares para diversos segmentos da sociedade.
1: Entre eles, as cozinhas solidárias, que alimentam pessoas em situação de vulnerabilidade social.
11: Em Brasília, o Programa de Aquisição de Alimentos, o PAA, conecta produtores rurais a organizações comunitárias que preparam refeições para a população em situação de vulnerabilidade social. A produtora rural Rosana Alves do Nascimento, de São Sebastião, no Distrito Federal, trabalha há mais de 20 anos na atividade e relata sua experiência com o programa.
12: Tem o produtor que está lá com sua produção sem ter como escoar e tem as pessoas que estão precisando do alimento.
11: O Programa de Aquisição de Alimentos compra produtos da agricultura familiar e destina alimentos a iniciativas de atendimento à população em situação de insegurança alimentar. Entre as iniciativas estão as cozinhas solidárias. No Distrito Federal, a cozinha solidária Comidinha da Vovó participa dessa atividade. A responsável pelo espaço, Mãe Maria do Cerrado, relata as dificuldades enfrentadas antes de ter acesso aos alimentos.
13: Quantas vezes a gente ia para a feira, no final da feira, tudo que jogavam fora, a gente pegava. A gente pegava o que eles chamavam de lixo.
11: No Distrito Federal, a Companhia Nacional de Abastecimento, a Conab, coordena a execução do programa em parceria com associações e cooperativas de agricultores familiares. Segundo a superintendente regional da Conab, no DF, Regina Célia Santos, cerca de 30 associações e cooperativas participam do programa que permite a comercialização da produção de agricultores familiares.
14: Estamos falando aí num público com certeza de mais de 1.000 agricultores familiares individuais que conseguem escoar seus alimentos.
11: A ministra do Desenvolvimento Agrário e Agricultura Familiar, Fernanda Machiavelli, destaca a importância do trabalho conjunto entre produtores rurais e organizações comunitárias.
14: Isso se deve ao trabalho integrado da sociedade civil que se organizou e criou esses espaços das cozinhas solidárias, levando o alimento que hoje chegam nas comunidades urbanas, alimentando as famílias brasileiras.
11: Entre 2023 e 2026, o Programa de Aquisição de Alimentos atendeu 140 mil agricultores. Em todo o país, mais de 2.600 cozinhas solidárias foram mapeadas. Reportagem Pablo Mundim.
2: Pois é, e as cozinhas solidárias são parte de um sistema maior que está completando 20 anos.
1: É o Sistema Nacional de Segurança Alimentar e Nutricional, o SISAM, que reúne e dá estrutura às políticas públicas de combate à fome.
2: Nós conversamos com Valéria Buriti, secretária extraordinária de combate à fome e à pobreza do governo federal, sobre o funcionamento do SISAM e a participação da sociedade civil, de estados e de municípios. Acompanhe.
1: Olá, secretária Valéria, bem-vinda à Voz do Brasil. Um prazer ter a senhora conosco para a gente falar de 20 anos, né, do Sistema Nacional de Segurança Alimentar e Nutricional, o SISAM. A senhora pode começar, então, explicando para a gente o que é o SISAM, como é que ele se relaciona com a saída do Brasil do mapa da fome?
15: Claro. Primeiro, agradecer a oportunidade de estar aqui. Eu sempre fico muito emocionada de estar na Voz do Brasil, um programa que eu escuto desde criança. Então, é sempre uma emoção estar aqui com vocês, agradecer o espaço. E o Sistema Nacional de Segurança Alimentar e Nutricional, o SISAM, assim como existe um SUS para garantir a saúde, assim como existe o SUAS, né, para garantir proteção para as pessoas mais vulneráveis, foi criado um sistema para garantir a alimentação como direito. Então, quando a gente olha para as causas de fome, de insegurança alimentar, obesidade, as diferentes formas, né, de insegurança alimentar, a gente vê que precisa trabalhar garantia de renda para que as pessoas possam comprar comida, produção de alimentos, para a gente ter produção de alimentos e disponibilidade de alimentos, cuidar do preço dos alimentos, é passar informação para que as pessoas, quando comprem alimentos que façam bem para a saúde. Ou seja, a gente está falando de um conjunto de ações. E o sistema, ele visa justamente isso, garantir que cada ministério tenha como objetivo comum isso, todas as minhas políticas vão ter impacto para garantir o direito à alimentação e pensar também como que essas políticas podem se integrar. E uma outra dimensão importante desse sistema é também dialogar com a sociedade civil para entender quais são os problemas que o governo tem que superar, se as políticas públicas estão sendo bem executadas, estão gerando resultado, para que a gente consiga atingir esse objetivo de garantir o direito à alimentação.
1: Pois é, vamos destrinchar tudo isso um pouco mais, porque o SISAM está estruturado em três pilares, a gente vai falar sobre todos eles, e um deles é essa coordenação governamental, né? Quais são as políticas públicas que hoje são abarcadas pelo SISAM, as políticas de governo federal?
15: Bem, eu acho que a primeira que eu acho que vale a gente destacar é justamente a gente retomar todas as pesquisas, informação, para entender como que está a situação de segurança alimentar e nutricional do nosso país, né? Onde que a gente tem mais problemas, né? Olhar também para toda a situação de produção de alimentos. Então, a primeira política é essa da gente ter um conjunto de informações para a gente se organizar como governo e trabalhar melhor. E a partir daí, a gente mobiliza os ministérios. Então, a gente tem um plano de segurança alimentar e nutricional que vai reunir aí programas como Bolsa Família, para garantir renda, vai garantir programas de fortalecimento da produção de alimentos, vai garantir alimentação escolar, o reajuste do valor repassado para alimentação escolar. Então, essas ações, elas estão reunidas num plano para que a gente consiga, juntando esse conjunto de ações do governo, garantir alimentação para todas as pessoas, considerando as diferentes realidades que a gente tem no nosso país, né?
1: E você mencionou também a questão da sociedade civil, né? A gente tem um pilar estruturado na participação social no SISAM, que quer dizer que o governo não pensa sozinho o combate à fome, né? Como é que funciona essa interação com a sociedade civil?
15: Ótimo. Então, essa pergunta é importante porque participação, ela... A participação social, ela é uma parte importante desse sistema. Quando a gente olha, por exemplo, para o programa de aquisição de alimentos, que é um programa que compra da agricultura familiar e entrega para a rede de assistência social, foi um programa criado no Conceia. Quando a gente olha para o Programa Nacional para fortalecer a agricultura familiar, quando a gente pensa no Plano Safra, ele foi criado no Conceia, que é o Conselho de Participação da Segurança Alimentar e Nutricional. Então, a participação social, ela é fundamental para que aquilo que a gente faz seja efetivo. Por quê? A sociedade vai dizer quais são os problemas que ela está vivendo, né? E a partir dessa vivência com a sua realidade é que a gente vai construir uma política pública.
1: E aí ela traz para o governo, né?
15: Exatamente. Cisternas, por exemplo, surge da sociedade. As pessoas que viviam na região do semiárido começam a captar água da chuva para consumir água da chuva, para a produção de alimentos. E isso vira uma política pública. Agora, na pandemia, a gente teve outro exemplo, que são as cozinhas solidárias, né? Então, as comunidades que se organizaram para entregar refeições. Isso hoje também também é uma política pública. Então, a participação social, ela garante que as políticas sejam mais responsivas, que ela consiga, de fato, enfrentar os problemas que a gente tem para garantir a alimentação em diferentes contextos.
1: Agora, a gente tem também a esfera federativa, que é o terceiro pilar, que não é menos importante, porque é lá no estado, no município, que as políticas são aplicadas na ponta, né? Queria que a senhora também falasse um pouco sobre como é essa interação.
15: Perfeito. De fato, é no município que as pessoas vivem, né? Então, é lá que elas vão ter acesso a um restaurante comunitário, a uma cozinha, a uma feira, a alimentação escolar. É lá que elas são, né, encontram os centros de referência e assistência social para ter acesso ao Bolsa Família. Então, o município é onde as pessoas vivem e é onde as políticas públicas chegam, de fato, para alcançar as pessoas. O governo federal dialoga, organiza, coordena, cofinancia, financia programas. O Estado tem esse papel de coordenar os municípios e organizar políticas que são maiores, mais abrangentes, e no município a vida das pessoas acontece. Então, o CISAM busca organizar essa grande conversa. Governo federal, governo estadual, governo municipal, como que a gente pode acompanhar essa situação de segurança alimentar? Que estratégias conjuntas a gente pode ter para garantir que as pessoas se alimentem bem? E agora, quando a gente fez o Plano Brasil Sem Fome, foi muito importante esse processo de mobilização, mobilizar estados e municípios para que eles colocassem esse tema na agenda. E aí a gente junta esses esforços do governo federal, do governo estadual, do governo municipal e com isso a gente consegue melhores resultados, porque é mais gente trabalhando junto para o mesmo objetivo, que é garantir a alimentação adequada.
1: E é a prefeitura também que mapeia, né, onde é que estão, a prefeitura que sabe onde é que estão as pessoas que precisam desse tipo de política também, né?
15: Exatamente. E primeiro, a gente tem muitos recursos federais que são geridos pela prefeitura. Então, mesmo os programas que têm recurso do governo federal, a prefeitura tem essa responsabilidade de fazer a gestão desses recursos, né? Para o Bolsa Família, por exemplo, que é um recurso que sai do governo federal, mas quem faz a gestão é a prefeitura. Então, é importante ter esse diálogo para que a gente consiga se organizar. E a gente tem algumas pesquisas com o nosso IBGE que mostram que tem muitas ações nos municípios de segurança alimentar, desde feiras, agricultura urbana, compra da agricultura familiar. Então, é importante esse diálogo para que essas ações estejam melhor organizadas e possam ser mais efetivas.
1: Muito bem, nós conversamos com Valéria Buriti, secretária extraordinária de combate à fome e à pobreza. Muito obrigada, secretária, pela sua entrevista à Voz do Brasil.
15: Eu que agradeço, Mariana, um prazer poder falar dos 20 anos do CISAM aqui.
2: Hoje, 15 de outubro, é o Dia do Professor, uma data para celebrar quem dedica a vida a formar o futuro do país.
1: De acordo com dados do Censo Escolar, o Brasil tem mais de 2 milhões e 400 mil docentes na educação básica, com ampla maioria feminina.
2: O levantamento foi divulgado hoje pelo Instituto Nacional de Estudos e Pesquisas Educacionais Anísio Teixeira, o INEP.
16: O que é ser professor? É muito mais do que ensinar a ler, escrever ou fazer contas. É compartilhar conhecimento, despertar a curiosidade e ajudar a transformar vidas. É o que responderam alguns professores que conversamos.
17: Eu sou o professor Guilherme Schinzel e ser professor para mim é ajudar uma geração a pensar, a entender o universo e também ser um mediador de forma humana no mundo em que a IA está dominando, fazendo com que eles consigam resolver problemas, pensar de maneira abstrata e combater informações que são erradas através do método científico e usando a física como base para todo o procedimento de aprendizado.
18: Meu nome é Lúcia Oliveira, sou professora de português. Ser professor é ser evolução na sociedade, transformando vidas, transformando o mundo.
19: Sou Matheus Antônio, sou professor de biologia e para mim ser professor é dar voz para quem não tem voz e caminhar junto com quem trabalha junto com a gente, com quem aprende conosco. A minha percepção é que quem estrutura uma sociedade, né, desde o início somos nós, professores.
16: O Brasil conta com mais de 2 milhões e 400 mil professores na educação básica, segundo dados do Censo Escolar relativos a 2025. Os números foram divulgados pelo INEP nesta quinta-feira. As mulheres representam a maioria dos profissionais. Em 2025, eram quase 1 milhão e 900 mil professoras, o equivalente a 78,8%. 50% do total. E neste dia do professor, os alunos trazem seu agradecimento aos mestres de sala de aula.
20: Meu nome é Maria Catarina e quero agradecer todos os professores do Brasil.
21: Olá, meu nome é Bruno, eu tenho 13 anos e estou no 7º ano. Pela minha vida, já passaram muitos ótimos professores e tenho certeza de que muitos outros passarão pelo meu caminho. Por isso, quero agradecer todos os que escolheram essa bela profissão e desejar um feliz dia a todos os professores.
22: Olá, o meu nome é Evers, hoje é dia de comemorar. Quero desejar um feliz dia dos professores a todos os mestres que nos ensinam e nos inspiram todos os dias. Parabéns pelo seu dia!
16: Mais informações sobre a pesquisa em gov.br/inep. Reportagem Thaisa Vitória.
1: E 10 novos cursos gratuitos estão disponíveis para educadores na plataforma Avamec.
2: As formações oferecem certificado de conclusão e abordam temas como inteligência artificial, computação, redes sociais e educação antirracista.
1: Os cursos são voltados a professores do ensino fundamental e médio e a gestores escolares.
2: Para participar, basta acessar o site avamec.mec.gov.br, fazer o cadastro ou entrar com a conta gov.br e escolher a formação desejada.
1: A plataforma também oferece cursos para quem quer ampliar os conhecimentos e utilizar novas ferramentas no dia a dia escolar.
2: As fortes chuvas que atingem grandes centros urbanos costumam deixar prejuízos, sobretudo nas comunidades periféricas.
1: Para reduzir impactos de eventos climáticos extremos, a ciência está buscando soluções práticas e econômicas.
2: Uma pesquisa da Universidade Federal de Pernambuco encontrou uma medida simples para conter as enxurradas em áreas vulneráveis.
1: Você fica sabendo mais sobre essa alternativa no quadro Ciência na Prática.
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24: As memórias das fortes chuvas que arrasaram a cidade do Recife em maio de 2022 foram cruciais para a proteção de áreas de morro em zonas periféricas da capital pernambucana. Uma pesquisa mostra como o excesso de concreto nas cidades acelera o fluxo da água e agrava inundações.
25: Meu nome é Camila Salgueiro, atualmente eu sou doutoranda de engenharia civil, atuo bastante na área de drenagem urbana, modelagem hidrológica. Minha pesquisa, ela surgiu da minha vivência como cidadã recifense e sentiu na pele as consequências desse grande evento. E foi ainda mais delicada em áreas de morro, porque são áreas que a gente tem uma alta vulnerabilidade.
24: Após cruzar dados da Defesa Civil e analisar áreas críticas, como o Morro do Imbura de Cima, o estudo aponta que a solução não exige necessariamente grandes obras de infraestrutura. Alternativas aplicadas nas residências podem ser a chave para reter a água das chuvas.
25: Quando a gente tem mais vegetação, esse solo vai reter mais água. E quando a gente tem mais concreto, a gente tem o aumento do escoamento. A gente encontrou como medida adaptativa que mais estava de acordo com aquele morro específico os reservatórios de armazenamento de água. Aquela água que antes escoava, elas começaram a ser retidas por essas caixas d'água que ficavam próximas aos telhados.
24: O objetivo da pesquisa agora é tirar a ideia do papel e aplicar as técnicas na vida concreta, diante de um clima cada vez mais imprevisível.
25: Resolver alguns problemas de drenagem, não necessariamente a gente precisa construir grandes estruturas. A gente conseguiu entender que algumas soluções atuam na água escoada antes que ela chegue no sistema de drenagem. Os eventos extremos, eles não vão parar de acontecer. E a gente está no momento de adaptar a nossa realidade para isso.
24: Acompanhe a pesquisa na página da Universidade Federal de Pernambuco. E esse foi o Ciência na Prática, com produção de Warby Calil e edição de Edinaldo Júnior. E nosso encontro com o Saber Científico volta na próxima semana. Até lá!
2: E que tal começar o ano vivendo de perto o dia a dia de um pesquisador? Estudantes do segundo ano do ensino médio e professores da rede pública estadual podem se inscrever no programa Futuras Cientistas 2027 até o dia 26 de outubro.
1: São 470 vagas gratuitas para incentivar a participação de mulheres nas áreas de ciência, tecnologia, engenharia e matemática.
2: As selecionadas vão participar de atividades de pesquisa em universidades e laboratórios, presencialmente ou pela internet. internet entre os dias 4 e 29 de janeiro do ano que vem.
1: Para se inscrever, é só acessar o site futurascientistas.com.br. Mas atenção, é preciso ter cadastro na plataforma Lattes do CNPq.
2: E essas foram as notícias do Governo Federal.
1: Uma realização da Secretaria de Comunicação Social da Presidência da República.
2: Com produção da empresa Brasil de Comunicação.
1: Fique agora com as notícias do Poder Judiciário e do Congresso Nacional. Boa noite.
2: Boa noite e até amanhã.
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4: Supremo Tribunal Federal invalida cobrança previdenciária de empregadores rurais, pessoas físicas, no período anterior a 1º de janeiro de 2018.
5: Após decisão do presidente do Superior Tribunal de Justiça, está mantido o jogo entre Vasco e Boca Juniors no Maracanã.
4: Tribunal Superior Eleitoral aprova mudanças nas regras de propaganda eleitoral entre turnos.
5: Boa noite, eu sou Marcela Luiza.
4: E eu sou Walter Lima.
5: O plenário do Supremo Tribunal Federal decidiu nesta quinta-feira que é inconstitucional a cobrança previdenciária ao Fundo de Assistência do Trabalhador Rural, o Fundo Rural, de empregadores rurais, pessoas físicas, sobre a venda da produção no período anterior a 1º de janeiro de 2018.
4: O Fundo Rural é uma contribuição para a Previdência Social cobrada sobre a venda de produtos rurais. Marcelo Della Libera.
6: O caso chegou ao Supremo por meio de uma ação da Associação Brasileira de Frigoríficos, a Abrafrigo. A entidade questionava a cobrança da contribuição sobre o valor das vendas dos produtos rurais. Antes, o cálculo era feito com base na folha de pagamento dos funcionários. Os ministros também analisaram se as empresas que compravam os produtos rurais eram responsáveis por recolher essa contribuição em nome dos produtores. Por maioria, o Supremo seguiu o entendimento do ministro Dias Toffoli, que reajustou o voto na sessão desta quinta-feira. Para ele, a lei da época não definiu todos os elementos necessários para criar a cobrança sobre a venda da produção rural. Com isso, a contribuição foi considerada inconstitucional para o período anterior a 1º de janeiro de 2018. A modulação dos efeitos da decisão será definida posteriormente.
5: A proposta de emenda à Constituição, que reduz a jornada semanal para 40 horas e acaba com a escala 6x1, foi aprovada no Congresso Nacional.
4: Agora as mudanças serão graduais e começam 2 meses após a publicação da emenda. Breno Perrucci.
7: É isso aí. Essa aprovação dá direito a 2 dias de repouso remunerado por semana aos trabalhadores, um deles preferencialmente aos domingos, sem redução salarial. Com isso, a jornada de trabalho passa para 40 horas, limitada a 8 horas diárias, o que fortalece o cuidado com a saúde do trabalhador e a promoção do trabalho decente.
5: Após decisão do presidente do Superior Tribunal de Justiça, ministro Luiz Felipe Salomão, está mantido o jogo entre Vasco e Boca Juniors pela semifinal da Sul-Americana no Maracanã, no Rio de Janeiro.
4: A partida será terça-feira, 20 de outubro, às 9h30 da noite. Fátima Uchoa.
8: A Fla-Flu Serviços, empresa criada por Flamengo e Fluminense para a gestão do complexo do Maracanã, pediu a suspensão da decisão da Justiça do Rio que autorizou o jogo no estádio, alegando que poderia agravar o desgaste do gramado em razão do curto intervalo entre os jogos e apontou possíveis riscos à segurança. A empresa também questionou a transferência ou a remarcação da partida de basquete entre Flamengo e Botafogo prevista para o Maracanãzinho. Mas o ministro Salomão entendeu que a Fla-Flu não tem legitimidade jurídica para esse tipo de pedido no STJ, já que por se tratar de empresa privada, não atua na defesa de interesse público. Além disso, não apresentou elementos concretos que demonstrassem risco grave à ordem ou à segurança públicas.
5: O Tribunal Superior Eleitoral aprovou mudanças nas regras de propaganda eleitoral entre turnos.
4: A principal mudança cria uma exceção ao prazo de 48 horas para o uso em campanha de endereços eletrônicos registrados na Justiça Eleitoral entre o primeiro e o segundo turno das eleições. Vitor Struck.
26: Com a alteração, as candidaturas poderão usar os endereços eletrônicos de campanha imediatamente após o registro na Justiça Eleitoral. Para o presidente do TSE, o ministro Cássio Nunes Marques, A mudança tem o objetivo de assegurar a utilização efetiva dos meios digitais de comunicação, favorecendo a ampla circulação de ideias e propostas, sem prejuízos à fiscalização.
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5: Uma boa noite.
4: E até amanhã.
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3: Eu sou Humberto Pinheiro e estes são os destaques de hoje do Jornal do Senado, que começa agora. Senado aprova aumento do limite de faturamento do MEI para até R$140 mil. Aprovada MP que exige exame para exercício da medicina. PEC da Segurança Pública. Presidente do Senado adia votação devido a impasse sobre o texto. Boa noite. Quem trabalha por conta própria poderá faturar mais, sem precisar deixar a categoria de microempreendedor individual, o MEI. O Senado aprovou hoje o projeto que amplia gradualmente o limite de faturamento anual, dos atuais R$80 mil para R$110 mil e, posteriormente, para R$140 mil. A mudança pode beneficiar milhões de pequenos empreendedores. Os detalhes com o repórter Alexandre Campos.
9: Essa mudança vai corrigir distorções geradas pela inflação, que de 2016 para cá foi de 55,4%. Sem qualquer ajuste no limite de enquadramento, muitos microempreendedores individuais passaram a faturar mais que R$81 mil por ano e, com isso, perderam os benefícios do Simples Nacional. Relator do projeto em plenário, o senador Carlos Fávaro, do PSD de Mato Grosso, destacou a importância da iniciativa para esse segmento.
10: O regime MEI frequentemente constitui a primeira etapa da trajetória empresarial. É este ambiente simplificado que trabalhadores autônomos, prestadores de serviço, pequenos comerciantes e produtores rurais iniciam a sua experiência empreendedora.
9: O projeto, que segue para a sanção presidencial, ainda permite que esses empresários individuais possam contratar até 2 empregados que recebam um salário mínimo mensal ou o piso da categoria. Atualmente, o limite é de apenas 1 empregado. Além disso, o texto prevê o perdão de dívidas com a União, constituídas até 13 de outubro deste ano, referentes à contribuição para a Seguridade Social do empresário, na condição de contribuinte individual, bem como os juros e multas a elas associados.
3: E o presidente do Senado, Davi Alcolumbre, anunciou hoje que o Congresso vai promulgar, nesta sexta-feira, 2 emendas à Constituição. A que acaba com a escala de 6 dias de trabalho por 1 de descanso e garante 2 folgas a cada 5 dias trabalhados, sem redução salarial. E a que assegura a aposentadoria especial e regras de estabilidade para agentes comunitários de saúde e de combate às endemias. Durante a votação da proposta sobre a jornada de trabalho, nesta quarta-feira, Alcolumbre afirmou que a mudança representa uma transformação significativa para os trabalhadores brasileiros. Os detalhes com o repórter Herman Kulitz.
11: Ao abrir a sessão deliberativa, Davi Alcolumbre destacou que cumpriu a promessa de levar o fim da escala 6-1 ao plenário logo após o primeiro turno das eleições. O presidente do Senado ressaltou que um dia a mais de folga representa uma mudança gigantesca para quem acorda cedo e pega transporte público, permitindo mais convivência com a família, cuidados com a saúde e tempo para o descanso.
12: À primeira vista, pode parecer uma mudança sutil, mas para quem acorda cedo, pega ônibus lotado, cumpre sua jornada e volta para casa no fim do dia, esta mudança é gigantesca. Um dia a mais de descanso é mais tempo para a família. É mais tempo para acompanhar a vida dos seus filhos, para visitar os seus pais, para estar presente.
11: Com a nova jornada, os trabalhadores passam a ter direito a 2 dias de descanso remunerado, sendo um deles preferencialmente aos domingos. A proposição ainda proíbe a redução do salário nominal, proporcional ou de qualquer espécie.
3: A nova avaliação sobre a qualidade da formação dos futuros médicos foi aprovada pelo Senado na tarde de hoje. A medida provisória cria o Enamed, exame que avalia a formação médica no país. Repórter Patrícia Oliveira.
13: A comissão mista do Congresso, criada para analisar a medida provisória que exige o Enamed para o exercício da profissão de medicina, aprovou o relatório do deputado Dr. Luizinho, do Progressistas do Rio de Janeiro. O texto propõe 3 etapas de avaliação, ao final do 2º, do 4º e do 6º ano de curso.
14: Sem um estudante apresentar desempenho suficiente nas primeiras etapas, haverá tempo hábil para identificação de lacunas de aprendizado e adoção de medidas corretivas.
13: O presidente da comissão, o senador Camilo Santana, do PT do Ceará, elogiou o trabalho conjunto para a elaboração do texto.
15: Uma construção coletiva, de um consenso, para que a gente possa garantir a melhoria da qualidade dos nossos formandos na área da medicina, que é crucial para a vida do cidadão e cidadã brasileira.
13: Cursos de medicina que apresentarem desempenho insatisfatório poderão ser submetidos à supervisão pelo MEC. A legislação atual prevê sanções como redução no número de vagas autorizadas e a suspensão de vestibulares para a medicina.
3: A senadora Daniela Ribeiro, do PP da Paraíba, ressaltou a importância da educação e do pensamento crítico para o exercício da cidadania. A parlamentar também criticou a polarização política e afirmou que a divisão tem feito mal ao país. Ao citar o 2º turno das eleições, marcada para o próximo dia 25, quando serão eleitos o presidente da República e governadores de 5 estados e do Distrito Federal, Daniela Ribeiro defendeu que a população exerça o direito ao voto com consciência crítica. A senadora ainda fez um apelo para que os eleitores analisem as propostas dos candidatos e não se baseiem apenas em manchetes e publicações nas redes sociais.
17: É bom que possamos, durante esse período, fazer uma reflexão que não seja de manchetes ou de lacração em celulares, mas uma pesquisa sobre trabalho, sobre compromisso, sobre democracia.
3: Hoje, 15 de outubro, é Dia do Professor. No Senado, projetos em análise buscam valorizar a carreira docente. Entre as propostas, incentivos para a entrada de jovens na profissão e até a garantia de isenção do imposto de renda para professores. Os detalhes com o repórter Rodrigo Rezende.
18: O Censo Escolar de 2024 aponta que o Brasil possui cerca de 2,4 milhões de professores, sendo que 1,9 milhão de profissionais são da rede pública. Mas há um risco de um apagão de profissionais na educação básica. O Congresso discute diversos projetos para atrair jovens à carreira docente. Um deles, apresentado pelo senador Fabiano Contarato, do PT do Espírito Santo, quer isentar do imposto de renda os docentes que ganham até R$10 mil.
19: Eu apresentei um projeto de lei para garantir isenção de imposto de renda para todo professor da rede pública, privada, da educação básica ao ensino superior e ganhar até R$10 mil. É mais uma forma de você valorizar quem transforma o sonho em realidade.
18: Também está em debate no Senado, na Comissão de Educação, uma proposta que estabelece que professores e outros profissionais da educação que trabalham em escolas públicas, estaduais, distritais e municipais tenham direito à mesma alimentação escolar oferecida aos estudantes durante o período letivo. A relatoria é do senador Paulo Paim, do PT do Rio Grande do Sul.
3: E o presidente do Senado, Davi Alcolumbre, decidiu retirar de pauta a proposta de emenda à Constituição da Segurança Pública. A proposta, que reorganiza a segurança pública no país e prevê regras mais rigorosas contra facções criminosas, milícias e autores de crimes violentos, estava na pauta da sessão desta tarde. O texto recebeu parecer favorável do senador Rogério Carvalho, do PT de Sergipe. Segundo Alcolumbre, devido ao impasse sobre pontos do texto, entre eles, a inclusão da redução da maioridade penal, é preciso dar mais tempo para o consenso. A PEC prevê maior integração entre as forças de segurança da União, dos estados e dos municípios, além de mudanças no sistema prisional, na atividade de inteligência e no financiamento do setor. A proposta também determina punições mais duras para integrantes de facções e milícias, amplia os direitos das vítimas de crimes e abre caminho para a criação de polícias municipais. O texto ainda busca garantir repasses de recursos federais para a segurança pública e o sistema prisional. Com edição de Paula Grova e trabalhos técnicos de Eliseu Caires, o Jornal do Senado fica por aqui. Acompanhe agora as notícias da Câmara dos Deputados. Boa noite e até amanhã.
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16: Plenário da Câmara perdoa dívidas do microempreendedor individual.
20: Avança a proposta que extingue taxa paga pelas operadoras de celulares.
16: Plenário rejeita o uso de recursos públicos para socorrer bancos em crise.
20: Boa noite. Deputados rejeitam texto apresentado pelo relator ao projeto que permite o uso de recursos públicos para salvar bancos em dificuldade. O repórter Antônio Vital tem os detalhes.
21: Por uma diferença de apenas 5 votos, o plenário da Câmara rejeitou o texto apresentado pelo relator a um projeto que criava novas regras para enfrentar crises em bancos e outras instituições financeiras. Entre outras medidas, a proposta permitia o uso de recursos públicos para socorrer bancos em situações excepcionais, como crises que ameacem a estabilidade do sistema financeiro. Nesses casos, o governo federal poderia conceder empréstimos ou realizar capitalização temporária das instituições. O projeto foi apresentado pelo governo em 2019, ainda na administração Jair Bolsonaro, e foi alterada pelo relator, deputado Marcelo Queiroz, do PSDB do Rio de Janeiro. A proposta que foi a voto mantinha o atual Fundo Garantidor de Crédito, financiado pelos próprios bancos para garantir depósitos de clientes de bancos em dificuldades. E, além disso, criava outro fundo, chamado Fundo de Resolução, destinado a ajudar os bancos por meio de empréstimos e capitalização. O projeto também previa uma sequência para o eventual socorro com dinheiro público. Primeiro, algumas dívidas deveriam ser assumidas por acionistas e determinados credores. Em seguida, seriam usados recursos do Fundo de Resolução. Se essas medidas fossem insuficientes, o governo federal poderia emprestar recursos ao fundo com a anuência do Conselho Monetário Nacional e posterior análise pelo Senado. A proposta foi criticada pelo governo. O deputado Tadeu Venere, do PT do Paraná, disse que as condições para o uso de recursos públicos eram vagas.
22: Há, nesse projeto, uma situação que preocupa muito, que é colocar recursos públicos em caso de haver problemas com os bancos que, porventura, tenham dificuldade econômica. Eu lembro que o PROE, lá em 1995, já fez isso, a um custo de 16 bilhões de reais à época, por conta de 5 bancos. Agora não se fala em 5 bancos, 6 bancos, 1 banco, 2 bancos. Se fala em problema sistêmico. Mas sistêmico é muito genérico, senhor presidente.
21: O relator, deputado Marcelo Queiroz, do PSDB do Rio de Janeiro, disse que as medidas previstas no projeto já são adotadas em diversos países e que é necessária uma proposta que evite o risco para a economia provocada por dificuldade de grandes instituições financeiras.
24: O que esse projeto está fazendo aqui é exatamente fortalecendo e impedindo uma crise. Agora, o projeto ele estabelece 7 travas. Ora, óbvio, se quebrar um dos 3 maiores bancos, qual é a outra solução que não seja o uso de dinheiro público? Qual? O que a gente vai fazer? Se quebrar um dos 4 principais bancos do Brasil, a gente vai cruzar os braços? Tudo que a gente não quer é a política interferindo para salvar banco.
21: A rejeição da proposta não significa que o projeto original será arquivado. Existem brechas regimentais para a retomada da votação, o que vai depender de decisão da mesa diretora da Câmara. Após a rejeição do texto, a sessão foi encerrada. Da Rádio Câmara, de Brasília, Antônio Vital.
16: Mauro Benevides Filho, do União do Ceará, foi contra o projeto que permite ao Tesouro Nacional socorrer bancos e alerta para o uso de recursos públicos sem autorização prévia do Congresso e sem garantias suficientes de que os responsáveis respondam pelas dívidas.
20: Mauro Benevides Filho lembra que o sistema bancário já dispõe do Fundo Garantidor. Ele cita problemas dos bancos de Brasília e Master, diz que apresentou uma emenda ao projeto para reforçar a responsabilização patrimonial dos envolvidos, mas pede a rejeição imediata do texto.
2: trabalho.
16: Leonardo Monteiro, do PT de Minas Gerais, defende a mudança na organização da jornada de trabalho com 40 horas semanais e 2 dias de descanso, sem redução salarial. Segundo ele, a mudança torna as condições de trabalho mais justas, beneficiando todos os trabalhadores.
20: Leonardo Monteiro cita sua trajetória e de outros agentes públicos como trabalhadores, para reforçar a importância dos sindicatos e da participação política na defesa dos direitos trabalhistas. Ele pede atenção da população à votação no Senado para o fim da escala 6x1.
2: Ciência e tecnologia.
16: Economia para empresas de telecomunicações está mais próxima com a aprovação de um projeto pela Câmara. O texto ainda precisa ser examinado pelo Senado. A reportagem é de Paula Bittar.
5: A Comissão de Constituição e Justiça da Câmara aprovou uma proposta que elimina a incidência da taxa de fiscalização de funcionamento sobre telefones celulares. A taxa é um dos itens que compõem o Fundo de Fiscalização das Telecomunicações, Fistel, utilizado para custear as atividades da Agência Nacional de Telecomunicações. De acordo com a legislação, a tarifa, cujo valor por celular é de R$ 13,00 por ano, é paga pelas concessionárias, permissionárias e autorizadas de serviços de telecomunicação e de radiofrequência. A proposta que elimina a incidência da taxa de fiscalização de funcionamento sobre telefones celulares segue agora para a análise do Senado Federal. Da Rádio Câmara de Brasília, Paula Bittar.
2: Eleições.
20: Dandara, do PT de Minas Gerais, agradece aos mais de 100 mil eleitores que garantiram sua reeleição e reafirma seu compromisso com os trabalhadores. Ela defende o fim da escala 6x1 e alerta para possíveis articulações que, segundo afirma, poderiam prejudicar a medida.
16: Dandara também denuncia o que considera restrições à divulgação de conteúdos políticos nas redes sociais e anuncia um canal para receber relatos de possíveis casos de censura digital. Ela afirma que pretende encaminhar as denúncias a organismos internacionais de direitos humanos.
20: Carla Dixon, do PL, lamenta não ter sido reeleita. Apesar disso, ela reafirma seu compromisso com as famílias ativas típicas do Rio Grande do Norte e cobra do Parlamento a votação de projetos de assistência e geração de renda para mães cuidadoras.
16: Entre as propostas defendidas por Carla Dixon estão a criação do MEI atípico, que permitiria o empreendedorismo sem a perda imediata do benefício de prestação continuada. Ela também reivindica simplificar a comprovação das condições de saúde de pessoas com deficiência.
20: Paulo Soares, do Podemos de São Paulo, encerra seu mandato com um balanço de suas ações pela saúde pública em Jaú e região, citando as Santas Casas, o Hospital Amaral Carvalho e a construção de um ambulatório médico de especialidades.
16: O deputado ressalta também a defesa dos setores calçadistas de Jaú e Coreiro de Bocaina. Segundo Paulo Soares, ainda que ele tenha passado pouco tempo no Legislativo, foi o suficiente para aprender que é possível construir um país melhor trabalhando pela população, mesmo sem mandato.
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2: Educação.
20: Soraya Santos, do PL do Rio de Janeiro, defende mais apoio nas escolas para crianças com altas habilidades e superdotação. A deputada pede ainda medidas para facilitar o acesso à avaliação especializada, principalmente para famílias que não podem pagar pelos exames.
16: Soraya Santos propõe a criação de um prêmio para reconhecer boas práticas de escolas, educadores e alunos na inclusão dessas crianças. Segundo ela, a iniciativa dá visibilidade a esses estudantes e incentiva um sistema educacional mais preparado para atender às suas necessidades.
2: Homenagem.
20: Piso
0: salarial e plano de cargos e salários são algumas conquistas dos professores nos últimos anos. O presidente da Comissão de Educação da Câmara destacou esses e outros avanços para a categoria em entrevista ao repórter Luiz Cláudio Canuto.
4: 15 de outubro é Dia do Professor, uma comemoração estabelecida em 63, durante o governo João Goulart. O Brasil tem 2 milhões e 400 mil professores, que ensinam 47 milhões de estudantes. O presidente da Comissão de Educação da Câmara, deputado Benes Leocádio, do União do Rio Grande do Norte, em entrevista ao programa Painel Eletrônico da Rádio Câmara, afirmou que um dos desafios da educação hoje é a inteligência artificial. Ele, que morava na zona rural, tinha como grande barreira pesquisar em bibliotecas ou procurar um livro necessário para a pesquisa. A passagem das décadas melhorou as condições dos alunos e também as dos professores.
7: A carreira passou a ter um reconhecimento e um respeito com plano de cargos, carreira e salário, com a lei que introduziu o piso do professor, a 11.738/2008, né, que foi um avanço muito grande, e agora com a decisão do Supremo Tribunal Federal, que garante também essa paridade para os professores contratados, porque antigamente a gente via muito na gestão pública contratação precária de profissionais ou de professores que, ao término do período letivo, eram dispensados.
4: Neste ano, houve aumento do piso salarial em 5,4%. O valor passou a ser de R$ 5.130,00 para uma jornada de 40 horas semanais. O presidente da Comissão de Educação lembrou a previsão constitucional que obriga os entes federados a investirem 25% da receita de impostos e transferências em educação. O deputado Benes Leocádio destaca que o papel do Legislativo tem sido cumprido por meio de avanços no setor, como a aprovação do novo Plano Nacional de Educação.
7: Que é uma das metas a serem alcançadas é essa formação ao máximo possível. É verdade que a gente tem pessoas que entraram há algumas décadas na carreira do magistério que ainda não tiveram essa condição, mas hoje a oferta, as condições que são colocadas para os profissionais são muito melhores e muito mais amplos. Eu acho que não é mais desculpa dizer que o poder público não cria essas condições. Hoje a gente vê as parcerias com as universidades públicas, com universidades privadas, com cursos de formação, para preparar esse professor.
4: O novo Plano Nacional de Educação para o período até 2036 foi sancionado em abril. Ele prevê aumento progressivo de investimento público em educação para 7,5% do Produto Interno Bruto em 2033 e de 10% do PIB em 2036. O plano também cria o Programa Nacional de Infraestrutura Escolar, destinando no mínimo 85% dos recursos para a educação básica. A origem do Dia do Professor remonta ao dia 15 de outubro de 1827, quando o imperador Dom Pedro I assinou um decreto que criou as escolas de primeiras letras no Brasil. Da Rádio Câmara de Brasília, Luiz Cláudio Canuto.
8: Esporte.
16: Júlio César Ribeiro, do Republicanos do Distrito Federal, reafirma o empenho pelo fortalecimento do esporte como instrumento de inclusão social. O deputado aponta a área entre as prioridades de seu mandato, ao lado da educação e da proteção de crianças, idosos e pessoas com deficiência.
0: Júlio César Ribeiro agradece aos mais de 90 mil eleitores que o reconduziram à Câmara dos Deputados nesta eleição. O parlamentar ressalta a trajetória de 14 anos de vida pública e se compromete a manter o diálogo com as comunidades do Distrito Federal para atender às demandas da população.
8: Saúde.
16: Ismael, do PL de Santa Catarina, manifesta preocupação com uma possível revogação da resolução que estabelece regras para o funcionamento das comunidades terapêuticas. Ele pede esclarecimentos ao governo e defende mais discussões sobre mudanças na regulamentação.
0: Ismael alega que a revogação compromete critérios de acolhimento e tratamento de pessoas com dependência

0: Repórter Antônio Vital.
1: A Câmara dos Deputados aprovou o projeto do governo que aumenta o limite de receita bruta anual para os microempreendedores individuais, os MEIs. O projeto também perdoa dívidas dos microempreendedores com o governo federal. A medida beneficia aqueles que estão inscritos na dívida ativa até 13 de outubro de 2026, por conta de débitos com a Previdência. Hoje, podem ser enquadrados como MEI, pagando menos impostos, microempreendedores que faturem até R$ 81 mil por ano. O projeto aprovado aumenta esse limite para R$ 140 mil a partir de 2028. No ano que vem, regra de transição estabelece receita bruta de R$ 110 mil. O projeto também permite que o MEI contrate até 2 empregados. Hoje, pode contratar apenas um. O texto aprovado concede ainda mais facilidades para os MEIs nas licitações públicas. A proposta atualiza para aproximadamente R$ 100 mil o valor das compras do governo destinadas exclusivamente a fornecedores que são microempreendedores individuais, no lugar dos atuais R$ 80 mil. Também permite que sejam realizadas licitações exclusivas para microempreendedores individuais em contratações de até R$ 25 mil. Ao apresentar a proposta, o governo argumentou que o limite de enquadramento como MEI está desatualizado desde 2018 e que o reajuste vai permitir um incremento dessas atividades. O impacto da medida é estimado em R$ 1,57 bilhão em 2027, R$ 3,15 bilhões em 2028 e R$ 3,38 bilhões em 2029. Já o benefício de perdão de dívidas abrange débitos que estão em cobrança administrativa ou judicial, parceladas ou não, inclusive aquelas objeto de acordos. A condição é que o microempreendedor abra mão de ações judiciais. A votação da proposta foi criticada pela oposição. Deputados do Novo e do PL cobraram cumprimento de acordo que teria sido feito com o governo quando a Câmara aprovou a proposta de emenda à Constituição que prevê o fim da escala 6x1. Esse acordo envolvia a aprovação da proposta em troca do reajuste do MEI e dos limites de faturamento para que uma pequena empresa seja enquadrada no Simples, o que ficou de fora do texto. O deputado Cabo Gilberto Silva, do PL da Paraíba, líder da oposição, disse que o texto aprovado tem objetivos eleitorais e criticou o presidente Lula.
2: Ele passa 4 anos aumentando imposto, criando novos impostos, prejudicando a classe produtiva, aumentando o preço dos produtos. O país bate recorde de empresas quebradas literalmente. Aí, senhor presidente, chegando 12 dias das eleições, ele vem com pacote de bondade, achando que o povo brasileiro é idiota ou é burro, que vai acreditar nele mais uma vez.
1: O relator da proposta, o deputado Rubens Pereira Júnior, do PT do Maranhão, reuniu em uma mesma proposta 2 projetos do governo, um sobre o reajuste do MEI e o outro sobre o perdão das dívidas. Ele disse que as medidas previstas vão gerar empregos e aquecer a economia.
3: Na hora que é pra gente perdoar as dívidas dos pequenos, aí todo mundo vem reclamar. O que nós queremos é aliviar para esse microempreendedor individual para que ele possa retornar suas atividades no mercado. Que dessa forma aquece a economia, gera mais emprego e mais do que isso, a ampliação da faixa do MEI, essa é a medida mais importante. Hoje a faixa é de R$ 80 mil. Não tem reajuste há 8 anos.
1: O projeto que aumenta o limite de receita bruta anual, perdoa dívidas e facilita a participação de MEIs em licitações públicas, seguiu para análise do Senado. Da Rádio Câmara, de Brasília, Antônio Vital.
4: Merlon Solano, do PT do Piauí, celebra ações do governo federal para fortalecer os MEIs, oferecendo o perdão de dívidas tributárias e ampliando sua capacidade de investimento, defendendo essas medidas diante de críticas relacionadas ao ajuste fiscal e ao período eleitoral.
0: Merlon Solano compara o apoio aos microempreendedores que, segundo ele, geram emprego e renda a anistia ao agronegócio aprovada pelo Congresso e rebate a crítica de que as ações são populistas, alegando que o governo ainda está empossado e defende os trabalhadores do país.
5: Segurança Pública.
4: Para Maurício Carvalho, do União de Rondônia, é indiscutível a vulnerabilidade de menores de 14 anos em casos de estupro. Por isso, o deputado é autor de uma proposta para impedir que alegados vínculos afetivos ou o aval de pais irresponsáveis sejam usados para afastar o crime.
0: Maurício Carvalho argumenta que a medida fecha brechas interpretativas que tentam justificar abusos como união familiar. Ele acrescenta que o texto aumenta as penas para os agressores, pune responsáveis coniventes e prevê a perda do poder familiar para blindar as vítimas.
4: Neto Carleto, do Avante da Bahia, quer criar o Cadastro Nacional de Agressores de Crianças e Adolescentes. O projeto, de autoria do deputado, obriga escolas, creches e entidades sociais a consultarem o banco de dados antes de contratarem funcionários ou voluntários.
0: Neto Carleto argumenta que a falta de um cadastro

0: cadastro unificado permite que condenados voltem a trabalhar perto de menores. Ele ressalta que o sistema seria gerido pelo Ministério da Justiça com acesso restrito e checagem preventiva de antecedentes, respeitando as normas de proteção de dados.
1: O projeto endurece a punição para o feminicídio quando houver histórico de agressão contra a vítima. A autora, Alessandra Haber, do Podemos do Pará, incluiu no texto o aumento da pena nos casos em que o agressor já possuir registros policiais, processos judiciais ou condenações anteriores.
0: Doutora Alessandra Haber pontua que o feminicídio é o desfecho de um ciclo contínuo de abusos e ameaças no ambiente familiar. Ela destaca que a comprovação de agressões prévias demonstra maior gravidade na conduta do criminoso, justificando uma resposta penal mais severa do Estado.
1: Termina agora o Jornal Câmara dos Deputados, produzido pela Rádio Câmara, com trabalhos técnicos de José Adilson e apresentação de José Carlos Andrade e Márcio Aquilissardi. Uma boa noite para você.
0: Uma ótima noite. A Voz do Brasil volta amanhã.
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